0: Terça, quinta-feira e sexta, 3 jogos por dia de 16avos de final e depois já emendamos 8avas de final. Até terça-feira da semana que vem teremos jogos em todos os dias. Paramos só no dia 8 de julho, num dia de pausa aí pós 8avas de final, indo para as quartas, e aí sim os jogadores vão ter que dar uma respirada, dar uma relaxada. No momento, empate, quem vencer pega o Canadá, sempre bom lembrar.
1: Muito bem, é isso aí, esse é o nosso plantão esportivo TMC, Lucas Escórcio, no final deste 1-1. Bom, Ivan, você disse que o empate era justo, até por isso, né, a sua empolgação aqui no momento do empate, né, em 1-1. Agora é tentar juntar o que sobrou aí para ver quem chega, mas pelo que você teve de indício aí no finalzinho do jogo, nos minutos extras, né, nos acréscimos que o Wilton Pereira deu, você conseguiu detectar alguém superior fisicamente ao outro nesse finalzinho, Ivan?
2: Não, eu acho que coletivamente Marrocos ainda continua tendo mais oportunidades e controlando mais o jogo, controlando o adversário. Você vê que o que aconteceu com a Holanda para conseguir aquele gol? Aquela bola longa do goleiro, a casquinha do centroavante, o Sammer viu para o Gakpo conseguir fazer o gol. Depois, Marrocos mais uma vez conseguiu se impor e conseguiu o gol de empate.
1: Muito bem. E já autoriza o Wilton Pereira Sampaio.
2: Só para finalizar, quem buscou mais o resultado na segunda etapa foi o Marrocos.
1: Tem bola rolando outra vez em Monterrey. É, meu amigo, futebol com bom humor, informação e muita emoção é aqui, né? É saída da Holanda neste primeiro tempo da prorrogação. Bola já rolando. Um para Holanda, um para Marrocos. Vamos para mais 30 minutos de futebol.
3: Se persistir esse resultado, iremos para os pênaltis.
1: Tá bom, Rodrigão. Nosso grande picture informando para a gente que se o empate persistir, não precisa ser necessariamente esse resultado. 2-2, 3-3, nós também vamos para pênaltis. Para alegria de Ivan. O Ivan adora tempo extra, adora uma sobrinha.
4: Eu sou um baita de um pé gelado.
1: Ah, com certeza. Lateral batido, bola desviada, sobe, toca de cabeça, Dumfries. Ela vai sobrando ali na intermediária. Tocou El Ainawi. A sequência cai aqui do lado direito. Tenta outra vez sair jogando o Timber. A sequência, bola desviada, por último na seleção de Marrocos. Último toque de Marrocos. Linha lateral. É normal para o Holanda bater no seu campo de defesa. Está chegando por ali o Dumfries para a batida. Eu pensei, viu, Kaique, depois do primeiro gol, falei, será que eu vou narrar alguma prorrogação nessa Copa? Talvez não. Minutos depois, já estou na minha primeira prorrogação.
5: Eu tava refletindo aqui, já pensou se tivesse previsão de chuva, tempestade no entorno do estádio? Graças a Deus que não.
1: O México, me parece que a lei é outra, né? Nos Estados Unidos, realmente, existe esse probleminha aí. Vamos chegando a 1 minuto e meio de o primeiro tempo desta prorrogação. Um para Holanda, um também para Marrocos. Tem uma falta ali a seleção holandesa na intermediária e vai ser chuveiro de novo, hein, Kaique?
5: Exatamente, até por isso a preocupação da defesa de Marrocos. O Van Dijk, o grandalhão, tá por lá. É bom de cabeça, já tem um gol nessa Copa aqui.
1: Quase em cima da linha de meio de campo vem Cup Miners. Pé canhoto, fatiou lá pra ponta esquerda. Sobe, toca de cabeça, a marcação, ela voltou reboteada. Van Dijk de primeira, na canhota, pra Gakpo. Cercado por dois, ele voltou mais atrás. Vem levantamento pra boca do gol. Tentou Dumfries, tem rebote, sobrou pra Summerville na meia-lua. A arbitragem vai parar. Vai marcar ali uma falta, um toque de braço, está indicando o Wilton Pereira Sampaio dentro da grande área. É falta que favorece a seleção marroquina para sair jogando com tranquilidade. Diga, Lucas Escórcio.
0: Informação, o protocolo de paralisação por tempestade que vocês estavam falando é válido nos 3 países. Opa. Sede. A ideia, né, a regra oficial é dos Estados Unidos, a FIFA padronizou para todos os países.
1: Perfeito, bola tocada por dentro, tira dali de qualquer maneira. El Morabet, ela vai pela linha lateral. É manual para a seleção holandesa bater. Está tomando distância para a movimentação. Denzel Dumfries, ele já bate o lateral, manda para a ofensiva. Bola desviada, vai sobrando na entrada da grande área. Isso, a Diop chega para rasgar, tira o perigo. Tem rebote, ela sobra lá para o lado canhoto, tentou proteger por ali o Joel Rato. A bola pega na marcação, pegou por último no Gessim Yassine. Linha lateral, manual para a seleção holandesa bater. Impressa, a Holanda já movimenta. Sai jogando de novo com Virgil van Dijk no campo defensivo. Ele larga de lado a Van Hek. Jean-Paul Van Hek volta de novo. Trabalha essa bola com Van Dijk. Outra vez na direita, Jean-Paul Van Hek. Ele domina, desce para o campo de ataque. Tem Summerville já se aproximando ainda. Van Hek tentou por elevação na ponta para o Dumfries. Corta bem no meio do caminho. Chegou para bater nela. Salah Eddine mandou pela linha lateral. É manual para a seleção da Holanda mais uma vez na ofensiva. De novo toma distância. Vai movimentar a seleção holandesa. E pareceu pedir dia ali, o Ronaldo

0: Coman cavadinha, pediu bola ali por elevação para a grande área. Curioso que a Holanda pensou em soluções ofensivas ainda com o jogo 0-0, botou o Weghorst e nada mesmo do Memphis Depay, hein? Lateral batido, Van Rijk voltando na intermediária, essa bola com Van Dijk, ele larga na canhota, tem um Koopmeiners, avança no campo de ataque, Koopmeiners, na intermediária, fatiou para a grande área, pô, não sai de soco e tira, tem rebote, na intermediária chegou De Jong cometendo falta. Chegou atropelando, o Wilton marca, o De Jong reclama, o Wilton fala, nananina não, não quero saber nem de papo. Tá pensando o que, Kaique Silva? Ele trata da mesma maneira o Léo Naldi e o De Jong, Kaique Silva.
1: É, gostei da comparação dos dois, né? O nível do futebol é diferente, inclusive a competição que ambos jogam também é bem diferente, mas a cara de mal e a cara cheia de marra do Wilton Pereira Sampaio é exatamente a mesma, né, Gui? Ele é meio daquele cara que é poucas ideias, né? Ele não quer conversa, não.
0: É isso, é o árbitro brasileiro comandando essa partida de 16 avos de final. Bola tocada por dentro para sair jogando outra vez no campo defensivo. A equipe marroquina domina por ali, nem o El Ainaoui. Ele abre na canhota. Bola trabalhada agora com Salah Eddine. Ele tabela com Mazraoui e volta no comando de zaga para Yassine Bono. Domina o goleirão marroquino para sair jogando. Abertura na direita, Issa Diop. Recepciona o autor do gol que salvou o Marrocos. O zagueirão de 1,94m. Por dentro agora, recepciona outra vez para sair jogando. É o Ainaoui, ele vai carregando, ultrapassa a linha média, traz Marrocos pro território holandês. Volt Weghorst fica só cercando, bola tocada lá dentro do círculo central outra vez para sair jogando. Recepciona por ali Samir El Mourabet. El Mourabet avançando, largando na direita a Diop. Diop volta tudo para Bono lá na Guilherme, entrada da grande área. Diga, Ivan.
2: Deixa eu só fazer uma pergunta pro repórter Kaique Silva. O Memphis Depay tem algum problema, Kaique?
1: Ele tem o problema físico que ele carrega do Corinthians, né? E ele voltou, podia jogar alguns minutos. Ele teve uma limitação de minutos ainda no Corinthians. Agora, algumas semanas, boas semanas de preparação já se passaram, né? Pelo menos o Ronald Koeman não disse de uma limitação física ainda existente no Memphis.
2: E ele ganhou minutos nas partidas. Olha o Marrocos.
0: Chegando. Olha o Saibara, entrada na grande área. Rolou lá dentro, o perigo na cara do gol, a batida. Cara a cara com o Raim, ele sai em X depois do camisa 9, limpar o Koopmeiners e faz uma defesa estrondosa, absurda, pra sempre na história da Copa do Mundo, Kaique!
1: Ele fez um movimento técnico excepcional, a bola bate no joelho dele, ainda toca na mão e vai pra escanteio pelo lado esquerdo a ser cobrado pelo Hakimi. Pode considerar gol perdido do Hakimi, mas o que fez o goleiro Verbruggen é um verdadeiro milagre holandês, Gui.
0: Defesa da Copa até aqui, escanteio lá para o lado canhoto, batida do Hakimi para a primeira trave. Chega para casgar, tiro De Jong. Que defesa absurda que fez o Verbruggen agora. Salah Eddine ganha de cabeça, bola sobra, De Jong tenta o passe, foi atingido, falta nele. Que defesa absurda, Ivan Drago, no goleirão do Brighton. É mais um que vai se valorizar nessa Copa do Mundo, hein, Ivan?
2: Ó, é o seguinte, o centroavante cara a cara, é claro que ele vai ser cobrado, tá? Ele tira do goleiro, o goleiro, pra mim, faz uma grande defesa. Ele deveria comemorar como se ele tivesse feito um gol, tá? A seleção holandesa deveria comemorar como se tivesse feito um gol. Porque ele, de fato, faz uma defesaça. E assim, a seleção holandesa precisa de gols e o maior artilheiro da história da seleção holandesa, você vê que não ganha minutos. Na verdade, ganhou alguns minutos até aqui na Copa do Mundo, mas me parece não ter agradado a comissão técnica. Realmente existe essa defasagem física.
0: Comando defensivo, bola aberta para o lado direito para trabalhar outra vez com o Van Rijk. A Holanda tenta a descida, apertado, né? Ele foi acossado ali pela marcação do camisa número 24, é o Ainaoui. Se perdeu, mandou a bola sozinho pela linha lateral, é manual para a Holanda bater. Que jogo nervoso, brigado, disputado. Marrocos com mais volume, Holanda abriu o placar. Marrocos nos acréscimos empatou. Na prorrogação teve uma chance claríssima, grande defesa de Verbruggen. E desce de novo, Timber trabalhando a bola por dentro, outra vez com Gakpo, deixou recuada mais atrás, erra o passe de Jong, intercepta no campo defensivo a seleção de Marrocos e vai descer. Olha o lançamento, bola outra vez para Gaime na ponta, ele aposta a corrida com Van Dijk, que ganha tranquilo, chega, bate na bola, põe pela linha lateral, é manual a seleção de Marrocos, vai seguir no campo de ataque. ataque ali para o lado direito, chegando para a movimentação mais uma vez a seleção marroquina com Achraf Hakimi. Que chance teve o Raimi, lateral batido, bola recuada para o campo de defesa, para Issa Diop, por dentro a El Ainawi, ele recepciona no círculo central, larga de lado para Salahidine, dominando camisa número 26, ele empurra mais à frente, encontra por ali outra vez na intermediária para dar sequência, jogada Talbi, o autor da assistência para o gol, Shenzhen Albi, abrindo na canhota, a bola é recuada outra vez para Nuzair Masraoui, sair jogando como é o Ainawi dentro do círculo central, já larga na direita, campo de ataque, Hakimi por dentro, faz o passe, dá um tapa de primeira, El Morabet volta no campo defensivo outra vez com Issa Diop, Diop faz o passe para El Ainawi, ele vem buscar encomenda no campo de defesa, ultrapassa a linha média, traz Marrocos para o campo de ataque, larga na canhota Salahidine de primeira mais atrás, outra vez no comando defensivo, Masraoui com Issa Diop, chegamos a 9 minutinhos do primeiro tempo da prorrogação, dois tempos de 15, bola tocada por dentro, escapa na marcação do primeiro Talbi, largou de lado, outra vez é o Ainawi, ele faz o passe, encontra Issa Diop, Diop desce para o campo de ataque, domina na intermediária, abertura para o lado direito, recepciona por ali para dar sequência, jogada outra vez a seleção marroquina com Yassine, bola tocada de primeira Hakimi, volta recuando dentro do círculo central, no Zahir Masraoui, a galera faz a festa nas cadeiras do estádio gigante de acero em Monterrey, aberta de novo, outra vez para Ismael Saibar, ele toca por dentro ao Morabete de primeira para Salahidine, voltando com Masraoui, Masraoui a Salahidine no corredor canhoto, ele empurra mais à frente, encontra Talbi, Talbi faz o passe na faixa central agora para El Ainawi, recepcionando dentro do círculo central, outra vez larga de lado, aciona El Morabet, El Morabet domina no campo ofensivo, a seleção marroquina vai trabalhando, trocando passes na intermediária, tenta o avanço, Holanda toda recuada, aberta para o lado canhoto, Salahidine, Salahidine de primeira, por dentro outra vez a El Ainawi, a galera grita olé, El Ainawi, tabela com Talbi, recebe de volta Saibari e se apresenta. Ainda é o Ainawi retrocedendo no comando de volta para Masraoui. A galera gosta. Gritolé na troca de passes de Marrocos. Mas longe da grande área. Segue 1-1. Por enquanto estamos indo para pênaltis. É guarda dentro do círculo central a Masraoui. Ele recepciona. Tabela. Outra vez recebe é o Ainawi. Ele desce para o campo de ataque. Ainda é o Ainawi retrocedendo, voltando para Masraoui. Marrocos do nada parece querer respirar, né? Passe, passe, passe, mas sem muita assim, né?
2: Claro, já começa a faltar a perna, né? Nós falamos sobre um jogo físico desde o início. Então agora é tentar sair na boa.
0: É, descendo para o campo de ataque, dominando na intermediária, Gessimi Yassine. Ele abre na direita agora para Achraf Hakimi, dominando, voltando por dentro. Aí Yassine, nenhum dos treinadores usou a substituição da prorrogação, né? Pelo contrário, a Holanda tem 4 mexidas ainda, né?
1: Exatamente, Gui. Não usaram na parada, portanto, de repente no intervalo da prorrogação.
0: É, ou aquela história de vou botar o cara que sabe bater pênalti, que vai bem, que tem bom aproveitamento. É,
2: vai depender muito da circunstância.
0: Olha, o Weghorst travou o Salahidine, a arbitragem tá dizendo que com o braço, né? Ele ia partir em velocidade para a área, sem oposição pela frente. Essa história de botar especialista, hein, Ivan? É. Mais cedo a Alemanha foi para casa contra o Paraguai, né, na cobrança de pênaltis.
2: É, mas eu acho que é válido, tá? Sim, eu acho que vale a pena também, porque você treina durante a semana, então você determina algumas estratégias e por isso eu acho que vai depender bastante das circunstâncias. Você vê que nesse momento o Marrocos continua em cima da Holanda.
0: No caso, o Nagelsmann, que fez um trabalho horroroso, tinha um goleiro especialista em pênaltis na Bundesliga e não levou no ato bolo. Vai trabalhando outra vez a seleção marroquina na intermediária. Passe por dentro na faixa central, recepciona o Ainawi. Esticou na ponta canhota para o Talbi, o autor da assistência do gol marroquino. Tenta o levantamento de canhota, explode em Dumfries. Volta reboteada Salahidine, ajeitando outra vez para Talbi. Shenzhen Talbi tentou a finta no meio de dois. Carregou demais, acabou desarmado. Chega para tirar Somerville, divide com ele outra vez. Salahidine volta, reboteada é o Ainawi, passe por dentro com El Mourabete, recuou fraco, tem que dividir o Masraoui, ela sobra de novo pro El Ainawi, que volta tudo lá na entrada na grande área com Yassine Bono, vai recomeçar com o seu goleirão a seleção marroquina, ele está jogando curtinho, tocando mais à frente a Samir El Mourabete, recua na intermediária, recolheu encomenda, soltou na canhota agora para El Ainawi, adiantando a Salahidine, deixando a bola recuada de novo para Masraoui. Seleção de Marrocos decide trocar passes na intermediária para respirar. Tem feito isso já há alguns bons minutos. Vamos chegando a 13 minutos do primeiro tempo da prorrogação. Ficar nessa toada aí, nesse ritmo, vamos para pênaltis. Abertura na direita para Issa Diop, bola tocada por dentro. Domina com um pouquinho de dificuldades a seleção marroquina. Tocada agora para El Ainawi. Adianta na ofensiva, vem Raimi, dá um tapa de primeira. Volta El Ainawi na canhota agora para Salahidine. Adiantando mais à frente a Talbi. Talbi de primeira outra vez para Salahidine. Por dentro para Masraoui. No círculo central agora o passe com El Moura Bete, ele vira o pé canhoto, solta lá na direita, agora para Hakimi. Hakimi deixa curto, recebe Yassine, Yassine, Yassine, dominando na intermediária, voltando dentro do círculo central, só picando o couve, Marrocos. A Holanda não quer saber de apertar, os dois times estão aceitando passar o tempo. Bola tocada por dentro, outra vez, domina para sair jogando a seleção marroquina. É o Ainaui, recepciona na faixa central, larga na canhota, faz abertura com Salah Eddine, voltando no círculo central, passe com El Moura Bete, só de lado, né? Não tem um passe pra frente, é impressionante. O Marrocos está uns 3 minutos circulando a bola de um lado pro outro. Recebe El Ainaui, faixa central, avançando na intermediária, baixa na marcação pra cima dele, outra vez por ali o Timber. A bola é recuada, aberta na canhota, Salah Eddine, mais à frente a Shinzini Taubi, com o abertura com o Saibari, tentou a devolução por baixo na grande área, chega pra cortar Van Dijk, tira o perigo dali, na sequência ela cai pro Timber, que é atropelado pelo El Ainaui, e a arbitragem para e marca falta que favorece a Holanda aí no campo de defesa, Kaique.
1: Falta de ataque ali cometida e a Holanda vai sair jogando, né? Reclamação até agora do camisa 24 marroquino, nos encaminhando para a reta final desse primeiro tempo de prorrogação, Gui.
0: Ivan, você, a gente falava sobre o maior volume de Marrocos durante o jogo, mas nesse primeiro tempo de prorrogação é aquela posse de bola absolutamente estéril, né, Ivan?
2: E outra coisa, mas também é uma forma de você controlar o adversário, né? Marrocos dificilmente vai se expor ou vai se atirar pra cima da Holanda nessa reta final, porque tomando um gol aí dificilmente você consegue empatar ou até mesmo virar. Então você vê que a seleção de Marrocos tenta valorizar a posse de bola. Agora vem os homens aí.
0: Claro que eu estou tirando aqui da conta aquela gigantesca chance de Marrocos. Lateral da Holanda, bola para a grande área. A zaga tira. Apita Wilton Pereira Sampaio. Termina o primeiro tempo da prorrogação no gigante de Acer em Monterrey. Continua 1-1 dos 90 minutos. Para o desespero de Van Drago, os pênaltis estão cada vez mais próximos, hein, Kaique Silva?
1: E está acontecendo agora algo que foi normalizado no futebol, Gui. Os jogadores, no intervalo da prorrogação, eles vão até o banco. Mas se você pegar o livro de regras do futebol, essa pausa nem existe, né? No intervalo da prorrogação, na verdade, só devia haver a troca de lados. Mas existe também o bom senso, né? O cansaço dos jogadores depois de 90 minutos e até mais, né? 105 minutos jogados. Até por isso, o Wilton Pereira Sampaio aproveita até para conversar com os auxiliares no centro do gramado. Não vai ter muito tempo de intervalo, não. O pessoal está aproveitando para se refrescar, mas já já a bola está rolando de novo, Gui.
0: Pois é, né? Estamos chegando aí a quase um minutinho de intervalo de prorrogação. É, assim acontece, né, Kaique? Não tá preparado. Estou vendo o Memphis se hidratar lá, hein? Tá cansado do que o Memphis? Mas é.
2: Aquecer.
0: É, pois é.
1: Acho que no banco ele escreve algumas músicas pra cantar com o MC Rariel, né? Quando voltar ao Brasil.
0: Tá por ali.
2: Mas é curioso, né? Porque o Memphis ganhou alguns minutos ao longo da primeira fase da Copa do Mundo. E agora a seleção, e assim, ele é um cara com muita representatividade, ele é o maior goleador da história da seleção holandesa. E a seleção holandesa precisando de pelo menos um golzinho pra conseguir a classificação, e ele não entra em campo. Então, essa parte física deve estar pesando mesmo, na opinião da comissão técnica.
0: E o Coman, né, Ivan, ele chegou a ser entrevistado por alguns repórteres brasileiros, respondeu sobre o Memphis, falou, ele precisa buscar a melhor forma ainda, sabe? Aquela resposta padrão que o treinador decora para sair de uma situação meio que espinhosa como essa, com uma estrela, né?
2: A única diferença, e a gente pode comparar, por exemplo, com o Neymar, é que o Neymar chegou lesionado para a Copa do Mundo. O Memphis não, já recuperado, ganhou alguns minutos com o Corinthians, né? Mas não chegou bem preparado fisicamente, segundo a comissão técnica, tanto é que nós estamos vendo aí o jogador corintiano apenas como opção no banco de reservas, e ao que tudo indica não vai entrar, não.
0: Muito bem. Vamos ver se a Holanda vai fazer alguma mexida. Intervalo de jogo, deixa eu acionar o plantão esportivo. Realmente o Wilton Pereira tá dando um belo de um intervalo, hein? Já temos 2 minutos e meio. Plantão esportivo Lucas Escórcio com mais informações. Intervalo de prorrogação, tá tudo igual, Luquinhas.
3: Tá tudo igual, repassar então a artilharia da Copa. Com 3 gols, 11 jogadores, sendo eles o Saibari do Marrocos e o Cody Gakpo da Holanda. 4 gols, Vini Júnior, Mbappé, Dembélé e Haaland. Com 6 gols, ele, o ET, Messi. Nas assistências tivemos mudança nessa lista de assistências. Com 2 assistências, 20 jogadores estão empatados. Com 3, Alexander Isak, da Suécia, e o Olise, da França. E o novo líder de assistências na Copa do Mundo FIFA 2026 é ele, Bruno Guimarães, do Brasil.
0: jogando muita bola. Hoje dá para pensar no Bruno Guimarães até naquelas seleções de Copa, Ivan?
2: Sim, com certeza. Meio campo completo, ataque e defende com a mesma eficiência, pisa na área adversária para finalizar. Hoje ele conseguiu uma cabeçada no começo da segunda etapa, exigindo do goleiro adversário. Para mim, um belíssimo meio campista.
1: Ah, mas ele joga no Newcastle.
0: Você quer falar, ele joga no Newcastle, como
2: é,
0: que foi?
2: Pois é. E por uma circunstância, tá? Porque o Newcastle faz jogo duro, porque o Real já tentou e o Arsenal tá tentando.
0: Autoriza Wilton Pereira Sampaio. Tem bola rolando outra vez em Monterrey. 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Bola rolando pro segundo tempo da prorrogação em Monterrey, no México. Por enquanto, o placar dos 90 minutos segue sendo carregado. Um para a Holanda, um também para Marrocos. Vamos ver nessa segunda etapa se alguma coisa muda, né? A Holanda tinha até alguns jogadores ali em trabalho de aquecimento, mas por enquanto nenhuma mudança nesta prorrogação. Bola tocada na intermediária outra vez para Samir El Morabet. Ele volta no comando de zaga Mazraoui. Abertura para o lado do canhoto, outra vez recepciona por ali Shemzini Taubi. Taubi avançando, trazendo por dentro, afunilando a jogada. Ele vai estar recuando no campo defensivo outra vez com Issa Diop. Diop dá um tapa de primeira, recepciona El Ainawi. Abre na direita agora para Sharaf Hakimi, outra vez por dentro a El Ainawi. Um tapinha, ele faz abertura, recebe de volta, tenta escapar da marcação, chega para travar com ele. Miners recupera a Holanda. Nesse com Gakpo, ele acelera, vem pro campo de ataque, ultrapassa a linha média, corredor canhoto para Pizarro, break 2 cercando, tenta a finta bem por baixo, esperto para tomar dele Yacine, na sequência tentou o passe, foi travado, foi pro chão, falta. Árbitro para, marca Wilton Pereira Sampaio marcando, falta de Cole, Gakpo, Ingesimi e Yacine. Kaique,
1: falta ali pelo lado direito, né, na defesa da seleção marroquina que já sai jogando. Daqui a pouco pode pintar novidade na seleção da Holanda, porque o camisa 2, o Gertraida, já está fazendo seu aquecimento, viu, Gui?
0: Muito bem, vamos ver então se o Lucharel Gertraida vem para o jogo. 1 minutinho e 50 no segundo tempo da prorrogação. Um para a Holanda, um também para Marrocos. Bola tocada para Diop. O autor do gol marroquino sai jogando por dentro, outra vez com El Ainawi. Um volante daqueles organizadores, esse é o Ainal, hein? Que ele carimbou de bola aí na faixa central nesses 107 minutos até aqui. Impressionante. Tocar agora para El Morabet. Ele volta outra vez. É o Ainal. Ele mandou um lançamento. Bola por elevação. Combiner chega para tirar. Não deixa o Yacine chegar. Completa o serviço. Jorel Rato cai no peito de Timber. Ele domina a redonda. Bate de pé direito. Manda a bola por elevação. Ainda no campo de defesa holandês. Tentou chegar o Gakpo. Foi empurrado pelas costas. Arbitragem mandou seguir o Weghorst. Não domina. Foi bem na frente. Tirou como esse empurrão nas costas do jogador holandês, ele ficou na bronca ali falando um monte pro Wilton Pereira Sampaio.
1: E tá até agora reclamando com o quarto árbitro, olhou pro Ronald Koeman e disse o seguinte: olha só o que a arbitragem tá fazendo, não marcou essa falta, vem Marrocos.
0: Abertura na direita agora para Sharaf Hakimi, encarando a marcação do primeiro, ele deixa a bola recuada mais atrás para El Ainawi, dentro do círculo central, faz o passe, entrega Samir El Morabet, fazendo o jogo girar, chegar na canhota, vai trocando passes mais uma vez a seleção marroquina, recepciona El Morabet, foge da marcação, bola no círculo central de novo para El Ainawi, domina, vem avançando para o campo ofensivo mais uma vez, El Ainawi de pé direito, ele faz a abertura na direita, corredor, recebe por ali Hakimi, se movimenta por dentro, Gessimi Yacine, ainda Hakimi para Yacine, de primeira outra vez, aliás, digo Raime para Hakimi, voltando para El Ainawi, na faixa central, ele entrega Samir El Morabet, desce para o campo de ataque, vira o pé canhoto, manda lá no corredor esquerdo para Shinzini Taubi, Taubi domina, carrega para cima de dois, ainda Taubi volta por dentro na faixa central, dá um tapa de primeira El Morabet para El Ainawi, El Ainawi abrindo na direita, é bom o passe, recepciona por ali outra vez Raime, bola recuada, de novo Diop, dá um tapa de primeira, volta Raime, adianta mais à frente agora para Hakimi, Ashraf Hakimi, marcado, marcação em cima, implacável, ele volta para Diop por dentro na faixa central, recepciona outra vez por ali El Morabet, abre na canhota, vai trocando passes a seleção marroquina, com toda a paciência do mundo, recepciona de novo El Ainawi, na faixa central, distribui jogo pelo lado direito, conecta com Hakimi, Hakimi, na entrada da grande área, tentou a evolução da jogada do Raime, tomou ali uma chegadinha do Van Dijk, desabou, desmontou, foi pro chão, o árbitro mandou seguir, hein, Kaique?
1: Ele já tinha dado passe pra ninguém, né? Num ponto vazio, totalmente vazio ali. A bola sairia pela linha de fundo se o Verbruggen não ficasse com ela. Aí ele viu que o Van Dijk chegou perto dele, se desmantelou todo ali no gramado, caiu por ali pedindo falta.
0: E agora uma bola que foi despachada lá pro campo de ataque holandês, o Weghorst. chegou para dominar, tomou uma bela de uma chegada no meio das costas e a arbitragem parou para marcar essa falta que favorece a Holanda, que vai mexer, vai usar uma mexida agora aí, Kaique Silva.
1: Frank de Jong vai embora para a entrada do camisa 3, Martin de Roon. Mudança na seleção da Holanda, o experiente Martin de Roon vai embora, o Frank de Jong.
2: Jogador descansado, né? De Jong já apresentava cansaço, ele troca o meio campista.
0: Martin de Roon, que é jogador da Atalanta. Vem aí o atleta.
1: De Jong tava tão cansado, tão esgotado, né, Gui? Que saiu até mancando, inclusive. Não tava se aguentando mais.
0: E vem levantamento, entrada na grande área. Van Dijk tentou desviar pra dentro, tira Masraoui, tem rebote, tocar outra vez por Rato. Chega pra casgar Gaime. A bola sobra reboteada, sai Barney, primeira abertura pra levação pra lado, canhoto agora pra Taubi. Taubi domina, tenta fugir da marcação, passe por dentro, afunila a jogada na faixa central de novo por ali com o Saibari. E volta recuando de primeira, recomeça com Masraoui. Bola parada mais à frente agora pra El Ainaui. Ele ultrapassa a linha média, traz Marrocos do campo de ataque, desce pro território holandês. Abertura na direita, bola recuada outra vez por Guessime Assini. Vai trabalhando por dentro El Morabet, diga Ivan.
2: Outro que parece estar mais cansado é o Hakimi. Você vê que ele já não... Opa!
0: Esticada na ponta. Taubi levantou pra boca do gol. Mergulha no carrinho, tira dali Cup Miners. Ainda vai lutar por ela Weghorst. Dois zagueiros, chega pra tocar de cabeça o Diop. Nova dividida, vai o Weghorst, divide. Consegue ganhar pro Holanda. Sobra reboteada pro Gakpo. Girou no círculo central. Falta nele. Puxado pelo El Ainaui, e Wilton tava em cima e marcou. Diga Ivan.
2: Você vê, o Hakimi também é outro, agora ele só vai na boa. Antes ele estava espetando o tempo inteiro, se atirava para o ataque, para buscar essa bola em profundidade, agora só vai na boa. Evidentemente um jogador experiente como ele, temporada pesada, chegou até o final da Champions, já começa também a sentir o cansaço.
1: Sente cãibra também o Gakpo e foi ajudado pelo Saibara, inclusive, viu, Gui? Vai alçar a bola na área. O Cup Miners, ele tem costume de dar essa fatiada lá para a área de onde tiver, né? De qualquer lugar para ele, é tempo bom.
0: Por isso que Van Rijk e Van Dijk se posicionam na entrada da grande área. Ele levantou lado direito, olha o Weghorst de cabeça para o meio da área. Gakpo chegou, vai tentar a puxeta. Teve um pequeno contato ali no ombro só para desequilibrar o Gakpo e evitar exatamente que ele fizesse isso. A arbitragem marca o tiro de meta e o Gakpo se joga para dentro do campo. Acabado. Isso aí vai resultar com que ele fique um minuto fora, hein, Kaique Silva?
1: Exatamente. Ele volta a sentir cãibra na panturrilha esquerda. Agora, esse lance do Gakpo, ele praticamente deversou, né? Podemos dizer assim, porque ele se joga para dentro do campo e pediu substituição. Ele aponta para o banco de reservas e pede substituição, Gui.
2: Será que ele vai colocar mais um atacante? Ele vai de Malen ou ele vai de Memphis?
0: Tem o Noah Lang também, né?
2: Também.
0: E tem o Cliver também, que foi também o chamado.
2: Exato. O Justin nenhum Cliver, nem outro.
0: O filho do homem, Kaique Silva.
1: Exatamente. Justin Kluivert vem aí com a número 7. Não dá mais pro Gakpo, que cumprimenta, abraça ali o Masraoui. Dois grandes jogadores de grandes ligas, inclusive. E vai embora, portanto, Cody Gakpo para a entrada de Justin Kluivert. Não foi dessa vez que o torcedor corintiano matou a saudade de Memphis Depay.
2: O Malen também nenhum problema físico com ele, certo, Kaique?
1: Malen apenas a determinação do treinador, né? Foi a saída dele apenas por questão técnica, opção técnica.
2: É porque ele começa a Copa do Mundo entre os titulares, né? Jogador que fez muitos gols pela Roma e poderia ser uma alternativa.
0: A arbitragem tá parando para pegar uma falta ali na intermediária, falta de Dumfries, favorecendo a seleção marroquina, já no campo de ataque com 8 minutos e meio. O problema da prorrogação muitas vezes é esse, né? Se os times estiverem esgotados, como foi dessa maneira, um jogo extremamente físico, você fica com meia hora de nada, né? É mais ou menos
2: que é exatamente o que está acontecendo.
0: Tirando aquela gigantesca defesa que foi logo no comecinho,
2: no comecinho,
0: né?
2: Exatamente. Exatamente.
0: É uma meia hora, assim, um X nada, né? Que nós estamos presenciando no estádio gigante de Acer em Monterrey. Mas
2: hoje a gente não vai ter o fim de papo, mas se a gente tivesse no programa e tivesse que eleger um jogador considerado melhor em campo, Verbruggen com certeza.
0: Muito bem. Vamos chegando então a 9 minutos da prorrogação. Olha o Diop puxando a perna para o lado de Marrocos, hein? Zagueirão com problema, vai ser treta, hein? Sai jogando a seleção marroquina aqui no campo de defesa, recepciona, é o Ainaldo na faixa central. Ele vai tentar dar o tom de mais uma jogada para a seleção marroquina. Tem uma mudança para fazer o Mohamed Ouabi, né? Ele fez a 5 no tempo normal, não fez a alteração ainda da provocação. Tocada por dentro, agora para Mazraoui. Ele recepciona, vai carregando a seleção marroquina para o campo de ataque, ultrapassa a linha média, desce para o território holandês. Mazraoui ligou por elevação, lá do canhoto, sai Bari, mais atrás, desce. Taubi levantou da intermediária. Área lá no alto, chega para tirar de qualquer maneira. A zaga holandesa afasta com Miners. A bola vai sobrando outra vez. Sobe Somerville, recupera para a seleção holandesa. Tenta o avanço. Somerville, ele vai para o chão na dividida com o Salahidine. E que a arbitragem vai marcar? Nada. Salahidine vai até lá verificar o Somerville e falar: vamos levantar, meu garoto. Somerville não quis levantar. O jogo vai seguir então. E vem Marrocos. Hakimi trabalha para o lado direito. Bola tocada por dentro na faixa central outra vez. É o Ainaoui. O Wilton tá parando porque ele quer. Porque foi dividida normal, assim, pode até ter sido falta, mas foi uma dividida normal, não teve nada de toque de cabeça. E o Somerville tá caído ali, o Kaique Silva.
1: Exatamente, pelo lado esquerdo, depois de uma disputa com o Somerville, é que tem uma torção de tornozelo. Quando o Somerville ele cai no lance, é o tornozelo direito, vai um pouquinho pro lado, né, do Salahidine, e também o tornozelo esquerdo do Somerville tem uma carga ali em cima dele, né? Cara de poucos amigos do Somerville, que o jogo agora é parado. E na tribuna de honra, Clarence Seedorf.
0: Me pareceu até ser ali dentro, muito perto do campo, viu, Caicão?
1: Ele tá como comentarista, né? De alguma emissora internacional.
0: Tinha uma galera de colete atrás dele, né? Então me pareceu ali que ele tá bem próximo do gramado, se não tiver dentro.
1: Tá em forma, né?
0: Tá com o cabelão comprido, né? Lembrando ali mais o início da carreira dele. Desce de novo Marrocos pro campo de ataque, é o Ainaoui. Passe por dentro na faixa central, chamando a presença de Nusair Mazraoui. Tentou.

0: É manual para a equipe holandesa bater no seu campo de defesa. A essa altura da competição, você já aceitou que nós vamos ter pênalti, Badra?
1: Ah, já, com certeza.
0: Muito bem.
1: Não acredito em uma surpresa nessa reta final. O Somerville estava lá também puxando a perna do lado de fora, visivelmente cansado com cãibras. O que correu essa criança hoje, hein?
0: É verdade. Vamos chegando a 12 da segunda etapa da prorrogação. Marrocos recupera a bola no campo de defesa, recuada para Issa Diop. O zagueirão vai dominando outra vez. Zagueirão do Fulham da Inglaterra. Diop, ele para, pisa na bola. Weghorst cercando. Bola tocada mais à frente. Agora vem recepcionar no campo de defesa outra vez para dar o tom da saída marroquina. É o Ainaoui. Tem Morabete ao seu lado. Ele prefere abertura para o lado canhoto. Bola tocada mais à frente. Tenta escapar da marcação. Talbi vai para o chão. Falta! Arbitragem para, marca falta de Denzel Dumfries em cima ali do Talbi, Kaique.
2: O Dumfries sai com cara de poucos amigos, cara de bravo, né? Como quem diz assim, fiz a falta mesmo, quero parar o jogo na reta final. Falta pouco, hein, Gui? Estamos chegando nos pênaltis.
0: 12 e meio do segundo tempo da prorrogação. Disputa por pênaltis, uma realidade cada vez maior. Teremos a segunda disputa por pênaltis no quarto jogo já desta fase, hein? Tocada na direita, tenta fugir da marcação outra vez a seleção marroquina. A bola se perdeu pela linha lateral, é o que está marcando a arbitragem. Vai ter manual a seleção holandesa lá para o lado esquerdo. 13 minutos, Wilton Pereira Sampaio determinando esse lateral. Ninguém tem muita pressa nesse momento. O jogo vai terminando empatado nesta prorrogação. 13 minutos. É lateral para a seleção holandesa bater no seu campo de defesa. Torcedor marroquino segue fazendo a festa. Olha o Somerville. Recebeu na entrada da grande área. Tentou o giro. Rasga de qualquer maneira a marcação. Bola vai sobrando reboteada no campo de defesa. Outra vez para Cook Myers, que volta recuando de primeira na grande área. Outra vez Verbruggen arrepia. Bate, manda por elevação para o campo de ataque. Sobe, toca de cabeça. Salah e Dini. Ela cai reboteada. El Morabet. A marcação vem, pressiona. El Morabet recua no comando de zaga. Bola para Issa Diop. De novo por dentro a Morabet. Domina. Faz o giro de corpo. Ninguém chega na marcação. Ele abre lá para o lado esquerdo. Agora combinando a jogada mais uma vez com Talbi. Talbi desce para o campo de ataque. Foi aí da intermediária que ele cruzou para o gol do empate. Shinzini Talbi levou para cima de dois. Tentou passar, tabelar no meio. Foi desarmado. Chegou para tomar conta da situação ali o Timber. Ele tenta sair driblando ainda Timber. Para, pisa no break, deixa mais atrás. Agora recomeçando o trabalho outra vez com Somerville, que vai tocar por dentro a Jean-Paul Van Hek. Van Hek por dentro na faixa central. Bola para Van Dijk outra vez com Van Hek. Vai carregando, tapete verde esticado. Ninguém de Marrocos aperta na marcação. Bola aberta para o lado direito outra vez por ali. E trabalha mais uma vez o Somerville. Ela é recuada no campo defensivo. Van Dijk no comando da seleção holandesa. O Saibari está absolutamente esgotado, né? Nem volta mais para a defesa. Aberta na canhota. Cop Miners para Justin Kluivert. Ele tenta a finta, passa na bola, volta, recupera, retrocede até o campo defensivo para Cop Miners. Acho que o Wilton nem precisa dar acréscimo, né? O jogo mal parou.
1: Não, se ele reunir os dois capitães ali, os dois vão falar, amigo, encerra isso aí que ninguém aguenta mais.
0: Ninguém aguenta mais. Talvez um minutinho, porque o Somerville caiu aquela hora. Olha o Verbruggen, despachou para o campo de ataque, bola desviada, vai caindo na intermediária. O Morabet bate de qualquer maneira, tenta o domínio por ali, é o Ainaoui. Ela sobra, o Yassine vem de primeira e recua para Hakimi. Hakimi abre, lado direito, recepciona para aqui outra vez, é o Ainaoui. A marcação aperta para cima dele, recuada no comando para Issa Diop. É exatamente o que eu acabei de falar, né?
2: Mais um.
0: Vai, vamos até 16 nessa segunda etapa. Lançamento, bola para elevação na ponta direita. Hakimi se esforça e não chega. É, e provavelmente esse um minutinho de prorrogação vai ser comido numa troca de passes aí, sem nenhuma ofensividade agora pela seleção holandesa, né? Porque as equipes fizeram muito isso na prorrogação. A verdade é que, assim, de futebol tivemos só aquela chance para o Raheem, que o Verbruggen fez um milagre. E vamos para os pênaltis para ver quem tem mais garrafa vazia para vender. O Bonnefera, nossa senhora, o Bonnefera nos pênaltis, o Verbruggen nós vamos conhecer. O Saibari é outro guerreiro cheio de sangue aí, hein, Kaique Silva?
2: Cortou o supercílio, um corte profundo ao lado do olho direito do Saibari e a camisa do Saibari está ensanguentada. É o segundo episódio.
0: Queixo ali, ó.
2: O queixo também, né?
0: Escorreu o sangue.
2: Escorreu melado, né? Como diriam os antigos.
0: Ele quer trocar de camisa e voltar pro campo, mas tá sangrando, não pode, né? Wilton, vamos falar a verdade, Wilton. Tudo isso aí pra bola rolar por mais 30 segundos, sendo que ninguém quer jogo mais, né? Aí só falta sair o gol agora pra contrariar o narrador. Mas dá pra terminar esse negócio e vamos pra pênaltis, né, Wilton? Copainers pra batida de lateral. Ele bate, sobe, desvia de cabeça, vem com da Holanda, que é o ataque. Esticada pra Somerville, olha o Salah e Dini. Chegou na cobertura, dominou, bateu torto. A Holanda vai lutar, chega pra rasgar, tira Talbi, completa o serviço, Salah e Dini.

0: bate em rato, vai pela linha lateral, vai ter manual Marrocos, vai terminar a prorrogação. Saibari e volta para o campo. Apita Wilton Pereira Sampaio. Termina a prorrogação em 0-0. 1-1 no tempo normal, 0-0 na prorrogação. Vamos para a disputa por pênaltis, Kaique Silva.
1: Jogadores saindo, imediatamente a câmera já foca em Verbruggen, o grande nome do jogo. E o Bono, que é bom nesse negócio de pegar penalidades, ele conversa inclusive ali com o companheiro, que diz alguma coisa com a mão na boca, dependendo da conversa, né? Até algum tipo de orientação, pode conhecer alguém do outro lado. E depois de um grande jogo, teremos, portanto, a definição por pênaltis. Aí definição por penales, Gui.
0: É, solta aquele sapinho gordinho, bonitinho, simpático, né, Kaique Silva?
1: Parece comigo no ano passado.
0: Você que puxou pra você mesmo, hein?
1: Muito. É, lembra mesmo. Eu vejo fotos antigas. Vejo fotos antigas e falo, nossa, eu tava assim, ninguém me avisou.
0: Parabéns, Kaique Silva, você é um guerreiro do emagrecimento.
2: E da canetinha, não?
1: Muito não, bem. Não, sem caneta.
0: Muito bem, Lucas Scorcio, ó, o Verbruggen tá no banco de reservas recebendo tapinhas na nuca, apoio, e tá revendo uma pasta ali com um auxiliar, né? Tem sempre o trabalho, tem computador hoje em dia, tem pasta, tem informações na garrafinha. O que não falta é informação hoje em dia. Lucas Scorcio falando em informação. 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Terminou a prorrogação. Terminou bola rolando nessa Copa do Mundo nesta segunda-feira. Mas teremos ainda a definição por pênaltis, Luquinha.
3: Exatamente. Segunda-feira é incansável. Jogos muito emocionantes. Jogos indo para a prorrogação. A Alemanha e Paraguai foi para a prorrogação junto de Holanda e Marrocos. Então, inclusive, acho que a FIFA vai até pensar nisso para a próxima Copa do Mundo, talvez tirar, talvez, a prorrogação. É algo emocionante, é algo difícil, mas é aquilo. Jogadores, o jogo está cada vez mais pegado, cada vez mais físico. É uma pauta aí, vários campeonatos do mundo têm deixado para trás a prorrogação, indo direto para os pênaltis. Vamos repassar, então, a agenda de amanhã. Amanhã tem Costa do Marfim, Noruega. Descobriremos os adversários do Brasil nas oitavas de final.
0: Horário para informar a galera?
3: 2:00 PM.
0: Beleza.
3: 2:00 PM, jogo lá em Dallas. Às 6:00 PM tem França e Suécia. Às 6:00 PM, jogo lá em Nova York. Quem vencer vai pegar o Paraguai nas oitavas de final. E aí às 22:00 PM temos México e Equador na Cidade do México. Então, essas são as partidas de terça-feira. Quarta-feira tem Inglaterra e República Democrática do Congo, à 1:00 PM. Bélgica e Senegal, às 5:00 PM. E Estados Unidos e Bósnia, às 9:00 PM. Quinta-feira, Espanha e Áustria, às 4:00 PM. Portugal e Croácia, às 8:00 PM. Jogo que promete também ser tão equilibrado quanto foi esse Marrocos e Holanda. E à 6:00 PM, Suíça e Argélia, da 6:00 PM de quinta para sexta. Na sexta-feira, 3:00 PM, Austrália e Egito. 7:00 PM, Argentina e Cabo Verde. 9:30, Colômbia e Gana. E só assim saberemos quem são os 16 melhores times do mundo na Copa do Mundo FIFA 2026.
0: Beleza, aí o nosso Lucas Scorcio, show de informação no seu rádio. Ivan, vamos definir os pênaltis. Mas para você, assim, nos 120 minutos, existiu um merecedor entre as duas equipes para sair classificado, Ivan?
4: Marrocos pelo segundo tempo. Marrocos, sem dúvida, pelo segundo tempo, buscou mais, teve mais volume. Claro que sofreu castigo numa bola esticada do goleiro e a casquinha para que o Somerville escapasse e a bola sobrasse para o Gakpo. Mas logo na sequência, Marrocos em nenhum momento desistiu, né? Tomou conta do jogo mais uma vez, foi colocando a Holanda no campo de defesa e depois conseguiu gol de empate no finalzinho quando o zagueirão foi para a área e conseguiu de cabeça. Então, Marrocos para mim foi melhor que a Holanda. É um time muito bem organizado, com ótimos valores individuais. A gente sabia que seria um jogo bastante equilibrado e agora a decisão nas penalidades. Lembrando que as duas equipes acabaram bem desgastadas a partida de hoje.
0: Muito bem. Nós temos dois sorteios, né, Kaique Silva?
1: Van Dijk ganhou as duas. A Holanda começa ganhando as duas na penalidade. A Holanda escolheu o lado, a torcida da Holanda comemora demais, porque no lado da maior concentração de holandeses atrás do gol, é lá que será definida a cobrança de pênalti. O lado que o Hakimi escolheu perdeu, inclusive a Holanda começa batendo, o Cup Miners já está até avançado ali dos demais jogadores, porque o Van Dijk também ganhou e escolheu começar batendo.
0: Perfeito, então a Holanda escolheu o lado e vai começar batendo com Theun Koopmeiners. Vai começar a disputa por pênaltis no estádio gigante de acero. No México, em Monterrey, quem será que leva a vaga? De um lado a Holanda, que mesmo que seja eliminada, esticou a sua sequência para 16 jogos sem derrota em Copas do Mundo. Que coisa se ela chegar em 2030 com 16 jogos sem perder e nenhum título. Theun Koopmeiners vai encarar Yassine Bono. Ele foi um herói nas disputas por pênaltis em 2022. Foi desta maneira que Marrocos passou pela Espanha nas oitavas de final. Koopmeiners contra Bono. Autorizado, pé canhoto, ele bate. Gol da Holanda! Bate bem e faz o primeiro do jogo, Kaique Silva.
1: Ele bateu cruzado, é o canto de segurança de todo canhoto. Ele foi pra bola, bateu bem na bochecha da rede, mas o Bono caiu lá. A sorte do Koopmeiners é que ele pegou exatamente do jeito que ele queria na bola. Com força e no cantinho. Quase a primeira defesa de Marrocos.
0: Vibra forte a delegação holandesa. E agora vem o meio, El Ainaoui. El Ainaoui para a batida. Que carimbou de bola esse rapaz durante o jogo. Foi uma grandeza, hein? Será que tem perna para bater pênalti?
4: É, correu bastante.
0: É, jogou muito ali no meio de campo. E do outro lado tem um gigantesco Bart Verbruggen. O goleirão holandês. Autorizado. É o Ainaoui. Toma distância. Pé direito. Na travessão. Perde o primeiro pênalti a seleção de Marrocos. É o Ainaoui, deslocou, deu certo, o Verbruggen foi pro outro lado, mas ela foi no travessão, Kaique.
1: Exatamente, ele conseguiu deslocar, só que ele buscou o ângulo, ele bateu cruzado também, né? Aí ele buscou o ângulo esquerdo, mandou no travessão, ele até pegou bem na bola, mas acabou colocando um pouquinho mais de força. Vem Justin Kluivert nela.
0: Justin Kluivert, para botar a Holanda ainda mais na frente, 1-0 para Holanda, uma cobrança para cada lado, autorizado, o filho do homem, Justin Kluivert, pé direito, ele bate na trave! O pé da trave direita de Bono! Uma guerra foi disputada entre os dois, porque o Bono ameaçou sair antes, o Kluivert levantou a cabeça, mudou o lado na hora da cobrança e acertou a trave, Kaique.
1: Ele vinha no pique, na velocidade, resolveu dar a paradinha, aí o Bono enganou ele, o Bono se mexeu ali na linha, ameaçando cair para algum dos cantos, não foi para canto nenhum, o Kluivert se perdeu e mandou na trave, Gui.
0: E vem agora o Raime, que perdeu aquele gol, ou melhor, que o Verbruggen fez um milagre, né? É o duelo 2 entre ele e o goleirão holandês de 1,93m e 23 anos. Raime, autorizado. Pé direito, ele bate. Verbruggen, ele entrou. Gol de Marrocos. Raime bateu mal toda a vida. Essa bola saiu mascada. O Verbruggen chegou nela, ficou viva. Pegou no calcanhar do goleiro e foi morrer no fundo do gol, Kaique.
1: Existe falha, existe frango em penalidades. A bola bateu na mão do Verbruggen, tava indo para trás, ela se enrola ali no corpo dele e com o calcanhar do movimento dos pés ele manda a bola pro fundo da rede. Existe gol contra de pênalti, Gui? Esse foi praticamente um gol contra de pênalti. Acerta, acaba acertando o Raheem. É aquele pênalti quando não há intenção de acertá-lo.
0: Fosse nos 90 minutos ou na prorrogação, seria com certeza um gol contra, né? Agora não sei de que maneira fica registrado. Vem Wout Weghorst, centroavante gigantesco de 1,97m do Ajax, 33 anos para ele, para encarar do outro lado o Bono de 35 anos. Autorizado, Weghorst para pegar de pé direito. Ele respira fundo, Weghorst, pé direito, ele bate! Gol da Holanda! Weghorst bateu alto e o Bono acertou o lado, esticou o braço. É que ele bateu quase num ângulo, não dava pro goleirão, hein, Kaique?
1: Foi bem o grandalhão, né? Acertando a sua cobrança diante do Bono, que tem um alto índice de defesas em penalidades. E agora vem pra cobrança Marrocos de novo.
0: Vem com a camisa de número 7, o Shinzini Talbi, que fez aquela linda assistência, naquele belo cruzamento pro empate. Dois pênaltis perdidos e até aqui os goleiros não defenderam. Quer dizer, o Verhorst defendeu, mas botou para dentro na sequência a cobrança do Raime. Autorizado, Talbi. Ele vai lentamente, pé direito, bate! Gol de Marrocos! Shinzini Talbi. Deixa tudo igual, três cobranças para cada lado, 2-2 no marcador, Kaique.
1: Não foi pro chute cruzado não, né? Bateu aberto, bateu chapado no seu canto direito, com a perna direita. O goleirão até foi nela, né? O Verbruggen, mas não achou. Agora vem pra cobrança com a 26, Timber, pra seleção holandesa.
0: Vem aí Quinten Timber. Perdeu a companhia do irmão nessa Copa do Mundo, né? O Julian Timber do Arsenal, que foi cortado por lesão. Ele vai encarar Bono, que é excelente em disputas por pênaltis. Quinten Timber, autorizado. Bono está indicando para ele bater no canto esquerdo do goleiro. Timber vem para bater de pé direito. Respira fundo, Timber, pé direito. Mamãe querida, horroroso para fora! Timber, e o Bono mexeu com o psicológico dele. Indicou o lado esquerdo, foi de pé, como um goleiro de futsal. O Timber bateu no outro canto, mas pegou muito mal na bola, Kaique.
1: Não é que ele pegou mal, bateu mal na bola, ele pegou muito mal, pegou de forma horrorosa. O pé esquerdo, o pé de apoio, estava colado ali na bola e ele se perdeu todo. A cara do Ronald Koeman no banco de reservas diz tudo. Perde uma grande oportunidade. Agora veio o Hakimi, o capitão da seleção de Marrocos.
0: Nos pés de Achraf Hakimi, uma enorme responsabilidade. Pode deixar Marrocos perto da classificação. Autorizado, pé direito, ele bate. Na trave! No pé da trave direita de Verbruggen. Quatro pênaltis perdidos de 8 batidos. E nenhum defendido pelos goleiros, Kaique.
1: O pé da trave, bateu cruzado, bateu praticamente igual o Timber, só que não pegou tão mal assim na bola o Hakimi. Ainda assim ele tirou demais, exatamente no pé da trave direita. Agora é consolado pelos seus companheiros e vem ali para a cobrança o velocista. Deu uma canseira para a defesa de Marrocos. Somerville vem nela.
0: Crisêncio Somerville correu uma enormidade o jogo inteiro, tem perna para bater esse quinto pênalti. Aqui é o seguinte: se ele perder, Marrocos fica um pênalti convertido de classificar. Se ele acertar, Marrocos fica um pênalti perdido de ser eliminado. É uma cobrança importantíssima em Monterrey, no Gigante de Acero. Então vamos para Somerville contra Bono. Wilton Pereira Sampaio autoriza. Atenção, meia-noite e 51, horário de Brasília. Somerville contra Bono. Toma distância, pé direito, ele bate. Bono de pé, pegou! Gigantesco! E assine Bono! Mexe com o psicológico dos batedores. Ele foi de pé e pegou a cobrança no ângulo, como se tivesse num treino tranquilinho, Kaique.
1: Ele deu um passo para sua direita, foi lá pro canto, só que o Somerville bateu de cabeça baixa e não viu que o Bono tava lá. Ele buscava o ângulo, defendeu de pé o Bono. A décima defesa dele em penalidades na história. Agora vem para a cobrança Saibari, que já passou de tudo na partida, altos e baixos, até o supercílio cortado. Número 11 vem nela.
0: O artilheiro de Marrocos nesta Copa do Mundo, mais um que correu uma enormidade. Se eu falei de um lado, tem que falar do outro. Será que vai ter perna para bater Saibari? Ele conversa com si mesmo contra o gigantesco Verbruggen. Autorizado, pé direito, Saibari. Gol!

0: vamos para as oitavas de final da Copa do Mundo da FIFA 2026. Degost caindo no gramado, derramando lágrimas no gramado do estádio gigante de Acer em Monterrey. E no outro lado, são os marroquinos que choram de felicidade. Somerville é consolado. Marrocos volta a fazer história em uma Copa do Mundo. Assim como foi nas oitavas de final em 2022 diante da Espanha. Derruba uma gigante europeia nos pênaltis depois de uma batalha em 120 minutos. Os Leões do Atlas não têm só esse apelido, não. Eles são guerreiros. Eles lutam até o fim. Eles empataram nos acréscimos do tempo normal. Marrocos não tá pra brincadeira, é a nova ordem do futebol mundial. Marrocos classificada para as oitavas de final, Kaique!
1: Sob o comando de Bono e companhia, que fez uma defesa espetacular, das pouquíssimas defesas da história em pé. Marrocos que recusa sair da Copa do Mundo sem marcar a sua história, sem escrever a sua história. Manda para casa mais cedo a laranja mecânica de torcedores que estão decepcionados atrás do gol. De Memphis Depay e companhia. Memphis que nem saiu do banco de reservas nessa oportunidade. E o Saibar é o responsável pela última cobrança. Kluivert inconsolável. A seleção holandesa inconsolável. Timber e também Somerville, os responsáveis pelas cobranças, chorando. E chora de emoção pelo outro lado a seleção marroquina, que avança de fase, chega de novo às oitavas de final. E quer continuar escrevendo história por 3-2. Marrocos está na próxima fase, Gui.
0: É, Ivan Drago, não foi um grande aproveitamento de pênaltis. Foram 10 cobranças, né? 5 para cada lado. Só 5, só metade de aproveitamento. Mas Marrocos teve mais perna, teve mais psicológico. E saiu dessa batalha com torcedores chorando nas arquibancadas. Não acredito, garotinho, criando memórias por uma vida inteira. Marrocos, a exemplo do que fez há 4 anos atrás, luta, briga, não desiste, sai classificada a seleção marroquina, Ivan.
2: Isso é trabalho, organização. É uma equipe que sabe como se comportar dentro de campo e não é uma surpresa avançar mais uma vez na Copa do Mundo. E durante os 90 minutos, Marrocos foi melhor que a seleção holandesa, sobretudo na segunda etapa. E até na prorrogação teve a melhor oportunidade com o Verbruggen fazendo uma grande defesa e salvando os holandeses. Passou nas penalidades, Marrocos mais uma vez mostra sua força, organização e qualidade técnica, para mim, merecidamente nas oitavas de final da Copa do Mundo.
0: Uma guerra praticamente interminável no gigante de acero e que é finalizada com os marroquinos saindo por cima, classificados. Marrocos vai jogar as oitavas de final. Lucas Escorcio, plantão esportivo.
3: Destaque final vai para o Verbruggen, que só pegou 2 pênaltis em sua carreira, enquanto o Bono pegou 10. Agora, falando da classificação, né, para as oitavas de final, nenhuma das duas seleções europeias que jogaram até agora no 16avos se classificou. Agora Marrocos enfrenta o Canadá no sábado às 14h, Gui.
0: Muito bem, sábado, 14h, temos... Ih, rapaz, ó, Talbi mandou ficar quieto, hein? Mandou um dedinho ali nos lábios, mandando ficar quieto. Ivan Drago até fez meia volta, tava indo embora, voltou para assistir. Grande Ivan Drago. Mas é isso aí, minha gente. Final de jogo, final de disputa por pênaltis. Demorar um pouquinho para dormir, para baixar a adrenalina. Em 00h57, horário de Brasília. Em Monterrey, 3 horas a menos. Deixa eu fazer as contas, estamos chegando a 10h57 lá. Valeu, Kaique Silva. Obrigado, Lucas Escócio.
4: Valeu, Gui.
0: Até a próxima.
4: Valeu,
0: amanhã.
4: Gui.
0: A TMC vai transmitir os 16 jogos da fase 16avos de final. Foram só 4. Foi só metade da metade. Amanhã tem mais 3. E nós vamos aqui com a alegria de sempre com as transmissões para vocês. Valeu, galera. Produção do nosso Gabriel Damasso, do Gustavo Garcês, sonoplastia do nosso Anderson Sonsini, as imagens dirigidas pelo nosso Matheus Oliveira. É, Matheus Rodrigues, eu tô brincando, gente. Fim de transmissão e com a classificação de Marrocos para cima da Holanda. Valeu, galera. Fique com a programação TMC, a sua programação local. E amanhã a gente volta com muito mais futebol na Copa do Mundo. 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
1: Muito bom dia, uma ótima terça-feira para você que sintoniza a TMC. Hoje é dia 30 de junho, seja muito bem-vindo e muito bem-vinda ao Amanhã TMC. Eu sou o Diego Andrade e eu te faço companhia ao vivo até as 5 da manhã. Aqui no Amanhã TMC você fica por dentro de tudo que aconteceu de mais importante e mais relevante no noticiário do Brasil e do mundo, além de saber das primeiras notícias que vão impactar aí a sua terça-feira. 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Meu muito obrigado a você que sintoniza a TMC. O WhatsApp está aberto para você participar. Manda sua mensagem, seu áudio, comentando sobre as principais notícias aqui do Amanhã TMC no 119-7221-1001. 119-7221-1001. Vamos às principais manchetes do programa de hoje. O senador Flávio Bolsonaro se encontrou com o presidente da Argentina, Javier Milei, em Buenos Aires, na manhã desta segunda-feira. O governo argentino publicou foto oficial dos dois políticos em seu perfil com a legenda, abre aspas, presidente Javier Milei, junto com o senador e candidato à presidência da República Federativa do Brasil, Flávio Bolsonaro. O encontro ocorreu durante a passagem de Flávio pela Argentina para a Latin American Chairman Conference no evento da comunidade judaica. No domingo, ele discursou na abertura do encontro e fez críticas diretas ao governo federal brasileiro. Diante do público da conferência, o pré-candidato à presidência pelo PL afirmou que o Brasil ainda está fora do movimento conservador que avança na região. Em discurso, Flávio disse, abre aspas, nós, brasileiros, olhamos para esse mapa hoje com um pouco de inveja, porque enquanto nossos vizinhos, um a um, escolhem a liberdade e a ordem, o Brasil ainda está preso ao passado. Somos a peça que falta neste mapa. E estou aqui para dizer, sem rodeios, em outubro, isso muda. Fecha aspas. O senador também comparou as gestões de Milei ao do presidente Lula. Segundo Flávio, abre aspas, enquanto o presidente Milei punha a ordem na casa, Lula desordenava a nossa. E um levantamento Datafolha divulgado no domingo mostra que 3 em cada 4 brasileiros não conseguem citar o nome de um senador em exercício. Entre os deputados federais, o índice é semelhante. 68% da população não recorda nenhum representante na Câmara dos Deputados, enquanto 85% dos eleitores se lembram de quem votaram para presidente em 2022. 67% não recordam o voto para deputado federal naquele mesmo pleito. O índice de esquecimento para senador e para deputado estadual foi de 66% em cada caso. A pesquisa foi realizada nos dias 17 e 18 de junho, com 2.004 pessoas de 16 anos ou mais em 139 cidades. A segunda-feira trouxe a decisão do Tribunal de Justiça de São Paulo de manter presos dois suspeitos de terem dado suporte ao atentado contra o tenente Ronickson Pimentel dos Santos, de 39 anos, pertencente ao 1º Batalhão da Polícia de Choque da Rota. O resultado foi definido durante a audiência de custódia realizada após a captura dos dois homens. No sábado, Ronickson foi atingido por um tiro na cabeça enquanto estava à paisana na Avenida Goiás, em São Caetano do Sul, em São Paulo. Os disparos foram efetuados por dois homens que se deslocavam em uma motocicleta vermelha. O resgate foi feito por helicóptero Águia e o tenente recebeu atendimento no Hospital Estadual Mário Covas, onde foi submetido a uma cirurgia neurológica. A unidade hospitalar informou que ele permanece internado em estado gravíssimo, porém estável. Ronickson é irmão de Eloá Pimentel, assassinada em 2008. O tenente é investigado pela morte de uma jovem de 22 anos, de acordo com o UOL. Em 7 de janeiro, durante uma operação em Suzano, João Francisco Silva de Souza foi morto com 4 tiros. Segundo o laudo necroscópico, ele morreu por hemorragia interna. Os disparos perfuraram o tórax e causaram lesões no pulmão, no coração, no fígado e no intestino. O inquérito policial militar apurou que o tenente Ronickson efetuou 2 disparos durante a operação. o cabo Edson Andrade Valério também atirou duas vezes. A câmera corporal do tenente registrou parte da ação, mas, conforme o próprio inquérito, as imagens não permitem confirmar se João chegou a atirar contra os policiais. A conclusão da Polícia Militar foi de que os agentes agiram em legítima defesa. O Ministério Público Militar discordou. O órgão defendeu que o caso fosse julgado pelo Tribunal do Júri, instância da Justiça Comum, responsável por crimes dolosos contra a vida. E no cenário internacional, Keiko Fujimori, de 51 anos, foi proclamado presidente eleita do Peru pela Oficina Nacional de Processos Eleitorais nesta segunda-feira. Com 50,13% dos votos válidos neste segundo turno, disputado em 7 de junho, ela superou Roberto Sanches, candidato pela coligação Juntos pelo Peru, que obteve 49,86%. A margem entre os dois candidatos chegou a 49 mil votos. O processo de apuração se estendeu por 22 dias após a votação. As autoridades eleitorais constataram que 99,86% das urnas computadas, Fujimori acumulava 50,12% dos votos e uma diferença de 43 mil votos sobre o rival, margem tida como irreversível, o que levou a Oficina Nacional de Processos Eleitorais a confirmar o resultado definitivo. Fujimori, filiada ao partido Força Popular, havia disputado a presidência em 2011, 2016 e 2021 sem sucesso. Vamos à previsão do tempo para todo o país nesta terça-feira. E a gente começa por Curitiba, viu? O dia começa com nuvens e possibilidades de garoa. O sol aparece à tarde, com pancadas de chuva à tarde e à noite. Máximas de 22 e mínimas de 13 graus. Já em São Paulo, dia de sol com nuvens, não chove. Máximas de 27 e mínimas de 15 graus. No Rio de Janeiro, a terça-feira é de sol com nuvens, não chove. Máximas de 30 e mínimas de 18 graus. Em BH, o dia começa com sol e as nuvens chegam durante a tarde. Não chove, máximas de 27 e mínimas de 13 graus. Já em Brasília, o dia de sol, o dia inteiro. Não chove com máximas de 26 e mínimas de 14 graus. E para fechar, em Recife, sol aparece entre as nuvens, chove rápido durante o dia e a noite, com máximas de 28 e mínimas de 22 graus. E olha, o Brasil prepara uma missão humanitária para atender a população afetada pela crise na Venezuela. A operação deve durar pelo menos 30 dias. E quem traz as informações e todos os detalhes é o nosso repórter Murilo Hernandes.
2: A operação foi planejada diante do agravamento da crise no país vizinho e da necessidade de ampliar a assistência às populações afetadas, principalmente nas regiões de fronteira. A articulação reúne o Ministério das Relações Exteriores, outros órgãos do governo federal e equipes especializadas em ações humanitárias. Nos últimos dias, a Força Aérea Brasileira já realizou 4 voos para transportar equipes, equipamentos e insumos destinados ao atendimento da população. Entre as medidas previstas estão o envio de ajuda humanitária, o suporte logístico e ações voltadas ao acolhimento de pessoas em situação de vulnerabilidade. O governo também acompanha os possíveis impactos da crise sobre o fluxo migratório e a pressão que um aumento nos números de refugiados pode provocar na rede de atendimento da região norte. Segundo integrantes do governo, o prazo inicial de 1 mês pode ser prorrogado caso a situação na Venezuela continue se agravando ou surjam novas necessidades durante a operação. A missão brasileira ocorre em meio à preocupação da comunidade internacional com o avanço da crise humanitária e da instabilidade política no país vizinho.
1: E olha, os efeitos dos terremotos que devastaram regiões da Venezuela ultrapassam fronteiras e já atingem famílias brasileiras. Entre as vítimas estão um mineiro que planejava retornar ao Brasil nesta semana. A Letícia Benazzi tem as informações.
3: Um pastor mineiro está entre as vítimas dos terremotos que atingiram a Venezuela na última quarta-feira. Romildo Batista de Lima, de 69 anos, era natural de Chapada de Minas, no noroeste de Minas Gerais, e morava em Uberlândia, no Triângulo Mineiro. Ele estava em Caracas, ao lado da esposa venezuelana Carla Nacaride, para comemorar o aniversário e visitar familiares. Segundo parentes, o casal havia deixado a casa dos sogros e estava hospedado em um hotel próximo ao aeroporto quando os tremores de magnitude 7,2 e 7,5 atingiram a capital venezuelana. Durante o terremoto, os dois tentaram se proteger, mas foram atingidos pelo desabamento de uma parede. Eles foram socorridos e levados ao hospital, mas Romildo não resistiu aos ferimentos. A esposa sofreu uma fratura na bacia e permanece internada. O pastor estava na Venezuela desde abril e tinha passagem comprada para voltar ao Brasil na sexta-feira. Agora, a família busca apoio das autoridades brasileiras para realizar o traslado do corpo até Minas Gerais. Outra brasileira também morreu na tragédia. Vanessa Zacarias da Silva, de 44 anos, natural de Brasília, vivia havia cerca de 2 meses na capital de La Guaira, uma das regiões mais afetadas pelos terremotos. As equipes de resgate seguem trabalhando contra o tempo na busca por sobreviventes, enquanto o país tenta lidar com a dimensão humana e material dessa tragédia.
1: Com a proximidade do período eleitoral, o governo federal lançou mais uma fase do programa Desenrola, agora com juros reduzidos para trabalhadores informais que estão com as contas em dia. O Murilo Hernandes traz os detalhes.
2: O governo federal lançou o Desenrola Adimplentes, uma nova fase do programa de renegociação de dívidas, agora voltada a trabalhadores informais que pagam as contas em dia, mas enfrentam juros altos. A nova linha terá um teto de juros de 1,99% ao mês e, para aderir, o interessado precisa ter um crédito pessoal não consignado com saldo de até R$15 mil, pelo menos 4 parcelas já pagas e um atraso de no máximo 90 dias. Na renegociação, a nova prestação não poderá passar de 90% do valor da parcela original. O trabalhador ainda poderá contar com crédito adicional de 50% do saldo devedor. Segundo o Ministério da Fazenda, o trabalhador informal hoje paga juros que vão de 6% a 12% ao mês nesse tipo de operação. O pacote também inclui o FIES Empreendedor, uma linha de crédito para quem já quitou ou está em dia com o financiamento estudantil há pelo menos 36 meses e quer abrir ou expandir um negócio. Essa linha terá juros de 11% ao ano, com limite de R$ 80 mil para pessoas físicas e R$ 180 mil para empresas. No evento de anúncio das medidas, o ministro da Fazenda, Dario Durigan, destacou que os benefícios serão concedidos com uma condição adicional.
4: Nós vamos exigir que, como contrapartida do esforço do governo de dar as garantias, de ter trabalhado a redução de juros, eles fiquem 6 meses com a autoexclusão habilitada também das casas de apostas, das bets, de modo que eles possam se reorganizar à luz de crédito barato, à luz das renegociações que estão sendo feitas.
2: As novas linhas ainda começarão a ser oferecidas pela Caixa Econômica Federal e pelo Banco do Brasil, e os bancos privados ainda vão decidir se aderem.
1: A dívida pública federal registrou uma nova alta e atingiu a marca de 9 trilhões e 30 bilhões de reais em maio. O avanço foi de pouco mais de 2,5% na comparação com abril, segundo o Tesouro Nacional. Vale destacar que essa conta reflete o que o governo emite para cobrir os rombos e pagar compromissos, mas deixa de fora os dados de estados, municípios e estatais. O salto nos últimos anos impressiona. A dívida fechou 2024 em pouco mais de 7 trilhões e 300 bilhões de reais e saltou 18% no ano passado. Para o fechamento de 2026, a previsão oficial do governo é de que o estoque termine o ano ainda maior, podendo chegar até 10 trilhões e 300 bilhões de reais. O senador Isalci Lucas, do PL do Distrito Federal, durante a entrevista ao TMC 360, falou sobre o cenário e a gente acompanha agora.
5: Na prática, né, a situação do Brasil em termos de dívida, em termos de juros, é muito grave, né? É evidente que nós temos que amenizar essas pautas que aparecem normalmente em época de eleição, né? Então, eu espero que a gente possa fazer uma bela discussão, né, de preferência, esses assuntos mais polêmicos, jogar para depois das eleições, porque o Brasil não aguenta mais. Né? Nós estamos devendo muito, os juros são imensos, a dívida, o serviço da dívida é imenso. Para você ter ideia, hoje o que a gente investe em educação, saúde e segurança é metade, ou mais do que, menos da metade ainda do serviço da dívida, né? Quer dizer, só de juros, hoje nós pagamos em torno de 650 bilhões sem correção, né? A dívida mesmo chega a ser 1 bilhão e 200 por ano. É muito dinheiro, né?
6: É muito dinheiro, senador. Agora, quando a gente coloca essas informações, que são informações complexas, são índices complexos, são números muito grandes, quando a gente coloca de uma forma simples, como se a gente trouxesse para a nossa realidade. A gente imagina as contas de casa, contas que não fecham, a pessoa continua gastando, continua contraindo dívida, contrai dívida para pagar juros, juros altíssimos. A gente consegue entender a situação e as possíveis soluções, elas até são simples, né? Que é parar de gastar. Quando existe uma conversa, e aí eu queria a honestidade do senador, quanto parlamentar, que quando existe conversa entre políticos, isso não é posto na mesa? Precisamos parar de gastar. Porque quando a gente entrevista aqui pré-candidatos, quando a gente entrevista aqui vários políticos, parece que esse assunto ele não é encarado com a realidade, com a franqueza, com a transparência que precisa ser encarado. As perguntas sempre saem pelas tangentes.
5: Olha, eu participo, na medida do possível, da Comissão Mista do Orçamento. Né? Então, todo ano a gente discute o orçamento e todo ano a gente fala sobre essas questões, né, da dívida. Nós estamos devendo hoje praticamente 4 vezes a receita anual. Vamos dar um exemplo aqui para o pessoal entender um pouco melhor. O cara que ganha hoje R$ 2.600 por mês, ele está gastando hoje os R$ 2.600. Não sobra nada. Mas está devendo 4 vezes este valor. E aí, a média hoje da taxa de juros é em torno de 12%. Ele não consegue pagar o juro, porque realmente tudo que ele recebe, ele gasta. E o Brasil virou realmente como se tivesse que recorrer à agiota. Nós tínhamos os juros baixos, depois você gasta mais do que você arrecada. Você vai pegar um empréstimo normal do banco, depois vai para o cartão de crédito, depois chega no agiota. O Brasil está mais ou menos assim. Chegou na questão do agiota. Muita gente, vamos dar um calote nessa dívida. O que que os agiotas fazem quando o cara não paga a sua dívida? É uma loucura. Agora, a gente gasta muito e gasta mal. É o que eu estou dizendo. Educação, saúde e segurança hoje é a metade dos juros que nós pagamos todos os anos. Imagina se a gente não tivesse dívida, né? A gente poderia investir aí 3-4 vezes mais na educação, saúde e segurança. Mas, infelizmente, muita gente não entende de orçamento, né? Vai lá para discutir, não coloca as prioridades. Você vê que a educação sempre tem redução. A Embrapa, eu estou fazendo agora um requerimento de audiência para o cara entender a importância da Embrapa para o Brasil. Todo ano tem que brigar para ter recurso para a Embrapa, que é uma referência internacional. Então, realmente, o Brasil gasta muito mal e não consegue pagar essas dívidas. Nós estamos aumentando, a dívida vai aumentando todo ano, porque a gente não amortiza a dívida. A gente só aumenta porque a gente não consegue pagar os juros e não consegue pagar o serviço da dívida. Então, isso é acumulado, todo ano vai aumentando. Como a gente tem dívida com juro baixo lá de trás, porque nós temos dívida com pré-fixado na época que o juro era baixo, nós temos compatível com a variação cambial. E aí, o que acontece? A gente vai tendo que pegar novos empréstimos, e cada empréstimo que a gente vai pegando novo, a taxa de juros é muito maior. Então, não é fácil, realmente. As pessoas, para debater na Comissão Mista de Orçamento, tinham que entender um pouco disso, porque senão a gente vai cada ano piorando a situação econômica do Brasil.
7: Agora, senador, o senhor merece os parabéns pela sobriedade que o senhor está mostrando. E são muitas peças nesse quebra-cabeça, né? Agora, eu queria destacar duas. A questão do orçamento ser engessado. O senhor até citou algumas obrigatoriedades que nós temos no orçamento. E fica a pergunta, como de maneira madura discutir se esse orçamento pode ser, de certa forma, desengessado. E outro elemento que eu queria colocar é essa questão dos juros. Porque se a gente discute juros, a gente vai ter que bater na porta do Banco Central e aí vai ter aquela galera da autonomia do Banco Central e vai politizar também a questão do Banco Central e da Selic e de tudo mais. Então, realmente, por onde, qual que é o ponto zero da discussão, senador? Como que a gente começa a discutir de uma maneira adulta isso?
5: Olha, a primeira coisa que nós temos que fazer é melhorar o país em termos de produtividade. Nós não temos competição em termos de qualidade, né, da nossa receita. É, a gente não valoriza o empreendedorismo, a gente não valoriza as empresas. Não é? A grande massa do trabalhador hoje vive de benefícios de cesta básica, de Bolsa Família. Não é? A gente não incentiva, não investe em ciência e tecnologia. Não é? É triste, realmente. Olha, eu fui secretário por 2 vezes de ciência e tecnologia e vejo o quanto o Brasil está ficando para trás. Né? Nós estamos no século XXI, na era digital, na era, né, do conhecimento, e a gente não investe em educação, ciência e tecnologia. E aí nós não vamos avançar nunca, porque por mais que a gente corte gastos, né, o valor já é muito baixo. É, não adianta você tirar as obrigações, por exemplo, da saúde, da educação, porque na prática já é um investimento muito baixo. Então você tem que aumentar a receita. Como aumentar a receita? Melhorando a produtividade, investindo realmente em tecnologia, inovação, educação. Não tem nada nesse país que vá para frente se não houver investimento em educação. Agora, essa educação nossa que está aí é muito ruim, né? As universidades estão muito mal, o nosso ensino básico está péssimo. 70% dos alunos hoje do ensino médio sem saber matemática, sem saber português. Então, é triste. 78% dos alunos saem sem conseguir entrar na universidade, na faculdade, e fica a geração nem. Não teve educação profissional, né? E a gente deixou de investir em educação profissional há muito tempo, e aí essa juventude fica aí sem qualificação, sem emprego, não é? E nós precisamos melhorar isso. Não adianta falar em cortar a despesa. A nossa despesa hoje é pequena em relação ao que deveríamos estar investindo em saúde, educação e segurança.
1: Em um levantamento estimado do primeiro turno realizado pela Indexa em parceria com a TMC, o presidente Lula aparece na liderança com 42% das intenções de voto, seguido pelo senador Flávio Bolsonaro do PL, que tem 31%. O presidente também vence em todas as simulações de segundo turno. Arilton Freires, que é CEO da Indexa Pesquisas, durante entrevista ao TMC 360, detalhou esse cenário eleitoral e a gente acompanha agora.
8: Apesar de 51% da população dizer que o Lula não merece um novo mandato, né, e isso é tão importante quando você trata do incumbente, né, as pessoas não querem que ele continue, ainda assim parcela significativa desse eleitorado pensa em votar no Lula, poderia votar no Lula. Então, o que acontece? O eleitor acha que a gestão do Lula é ruim, já foi 59%, inclusive, na pesquisa anterior, que achava que ele não merecia um segundo mandato, mas ainda assim, parte desse eleitorado acaba votando porque é voto de rejeição no segundo turno, né? Não quer o Flávio voto do Lula, não quer o Lula, voto o Flávio. Agora, eu acho que é mais ou menos esse o tamanho do Lula, faltando muito pouco para ele conseguir garantir os 50% mais um, ao mesmo tempo que ele tem uma dificuldade de conseguir esse pouco, porque esse pouco é um voto que de um eleitor mais independente, um eleitor mais volátil, difícil de conquistar.
6: Arilton, nas pesquisas que nós temos visto, os números, eles quase não mudam. Inclusive, tem um indicador que nós sempre trazemos que diz respeito à aprovação do governo do presidente Lula, que é 50-50, 50-50, 49% contra 48%, 48% contra 49%, pouco muda. Mas isso vale para outros indicadores, outros temas pesquisados. Ainda temos alguns meses para as eleições. Qual é a tendência? Ainda pode mudar bastante, como já tivemos episódios que marcaram e que mudaram essas pesquisas. Não a pesquisa em si, mas o termômetro, a vontade do eleitor.
8: Olha, tudo pode acontecer. No período eleitoral, muita coisa aparece, né? E a dinâmica da campanha, ela nem começou. Acredito que depois da Copa do Mundo, o eleitor, e começar a campanha de fato, o eleitor começa a pensar mais nas eleições e alguns movimentos podem acontecer. Mas eu acho que mexe pouco os números, porque nós temos uma polarização do país que já tem mais ou menos acomodado a opinião de cada um sobre o que é o governo Lula, a avaliação do governo Lula, a razão para votar, a razão para não votar, e mesma coisa no campo da direita, no caso do Flávio Bolsonaro. Claro que ali ainda tem algumas oscilações, o caso do Volcaro pegou de forma muito forte no Flávio, ele teve uma queda, mas ainda assim mantém um capital político muito forte que junto com o Lula, um disputando com o outro, faz com que os números movam um pouco, porque os eleitores eles acabam escolhendo e avaliando o governo não pelas entregas do governo, mas sim pela rejeição que ele tem ou não ao governo, no caso ao presidente Lula.
7: Uma última pergunta, pelo menos da minha parte, com relação à observação que a pesquisa traz, os recortes que a pesquisa traz, regionalmente falando, algo te surpreendeu ou mais ou menos está na linha daquilo que se espera da divisão, especialmente no caso do Nordeste, a relação do presidente Lula com o Nordeste, a rejeição maior no Sudeste, no Centro-Oeste e no Sul?
8: Na verdade, o presidente Lula conseguiu alguns pontos importantes no Sudeste, isso já mostrou na pesquisa anterior, e isso talvez que dê a ele um certo conforto, mas no restante do país as coisas continuam mais ou menos parecidas, uma rejeição grande no Sul, apesar que o Lula conseguiu crescer um pouquinho também no Sul, no Centro-Oeste, que são os lugares onde o Flávio vai melhor, e o Nordeste continua sendo um capital político muito grande do presidente Lula. Então, acho que nos recortes regionais, pouca coisa assim, me chamou a atenção, com exceção dessa questão do Sudeste. Enquanto o Lula continuar tendo uma certa vantagem no Sudeste, por ser um eleitorado muito grande, o maior eleitorado do país, né, nós temos o caso de Minas, enfim, ele consegue manter essa vantagem. Se ele perder território aqui no Sudeste, isso pode gerar a ele algum tipo de dificuldade maior do que já está tendo.
6: Tem aqui um aspecto que chama a atenção, que é o voto definido. Nós estávamos falando agora sobre o início da campanha, mas há muita gente, 67% das pessoas se dizem convictas do voto que vão, ou seja, do nome que vão escolher em outubro. Isso é uma determinação pessoal, eu digo que eu estou convicta, mas dá para mudar ainda nesse período pós-Copa do Mundo, em que realmente as campanhas vão para a rua, porque o que a gente tem nessa polarização são dois lados bem opostos. Na direita, há opções, ou seja, uma pessoa pode dizer que eu não vou, mudo meu voto, mas muda para lá, para cá, há mais opções na direita. No campo de centro-esquerda, não há tantas opções para a pessoa que está convicta mude de opinião, vai ter aquela opinião e vai ter aquele voto.
7: E aproveito, acrescento nessa leitura da Joana, que na comparação com a pesquisa anterior de maio, 65 a 67 subiu o decidido e o pode mudar, está lá, estável em 25, né? Então parece uma coisa, pelo menos no recorte pequenininho, na fotografia pequena, parece algo consolidado, né, Arilton?
8: Acho que tem algumas razões que esse voto definitivo pode deixar de ser definitivo, que é um pouco isso que a gente está falando aqui, né? Uma das razões, eu acredito, são os tais fatos novos de grande impacto, como o que aconteceu do Vorcaro e o áudio do Flávio. Então, se tem algum movimento, algum impacto forte, venha mais algumas denúncias contra o Flávio, pode haver alguma oscilação. Mas chama muito a atenção, porque você tem um eleitorado já meio que convicto em quem vai votar, e eu acho que o que vai mudar, e pode ser definidor da eleição, serão franjas pequenas do eleitorado, porque realmente tem uma parcela muito grande da sociedade já consolidada. E aí, isso é um fato que a gente vem vivendo nas últimas eleições, acho que a internet ajuda muito isso, porque a campanha eleitoral não para, você acaba a eleição e você já está em campanha para a eleição seguinte, né? Então nós temos essa polarização do PT, do Lula e da família Bolsonaro, da direita, enfim, muito forte desde a eleição de 22, a campanha continua acontecendo na sociedade. Então eu acho que as mudanças, as variações, elas serão pequenas e importantes, mas a gente precisa monitorar quando elas vão acontecer, de que forma elas vão acontecer e quais fatos realmente vão fazer com que as pessoas mudem. Agora, ainda tem essa fatia que não é pequena do eleitorado que pode mudar, olhando o gráfico ao contrário, né? É mais de 30%. Agora, os 67% ali, sim, pode ter alguma oscilação. Nós cruzamos isso com o voto do Lula e com o voto do Flávio. No voto do Lula, nós temos lá mais de 80% dos eleitores que dizem que não mudam mais o voto, né? E no voto do Flávio, 73%, 74% diz que não muda também. Então, esses eleitores mais consolidados, eu acho que no Lula não tem um eleitor, de fato não tem uma candidatura para ele recorrer, e no caso do Flávio, tem as outras candidaturas de direita, mas que não tem empolgado tanto. Nós temos o caso do Renan Santos, que muita gente tem falado, ele tem aparecido com um potencial de crescimento, né? O próprio Caiado nessa pesquisa surpreendeu, um potencial grande de crescimento. Nós temos o Zema, mas ainda com muita dificuldade, porque se o eleitor mais bolsonarista, vê segurança de ficar, ou pelo menos ele tenha a expectativa que é o Flávio quem vai derrotar o Lula, ele vai continuar amarrado com o Flávio, ele vai continuar com o Flávio como o seu candidato, porque não há razões muito fortes para mudar. Vocês lembram na eleição passada, para concluir, no primeiro turno, o Lula fechou com 48,5%, 48,6%. Faltou uma fatia muito pequena do eleitorado para ele ganhar no primeiro turno, mas não conseguiu ganhar. É mais ou menos o quadro de hoje, né? E o Flávio tem essas candidaturas menores, mas ele mantém uma robustez, porque o eleitor vê nele a candidatura mais forte, talvez, para combater o petismo, o lulismo, enfim. Então, a ver o que vai acontecer nas próximas semanas, e precisa ter fatos de impacto para a gente perceber alguma movimentação mais forte nos números, principalmente no campo da direita.

Vamos aos destaques internacionais. 5 dias após o duplo terremoto, a Venezuela registrou um novo tremor nesta segunda-feira. O epicentro foi localizado em Cabajeras, no estado de La Guaira, na região mais afetada pela tragédia. O abalo também foi sentido na capital Caracas. O número de vítimas dos terremotos segue subindo. Segundo o presidente do parlamento, Jorge Rodrigues, ao menos 1.719 pessoas morreram, mais de 5 mil ficaram feridas. As Nações Unidas estimam que o total de desaparecidos possam chegar a 50 mil. Nesta segunda, a França enfrentou um cenário de transição diferente após a onda de calor excessiva que durou 11 dias e deixou mais de 1.300 mortos na Europa. As temperaturas começaram a recuar em grande parte do país, mas o sistema de saúde permanece em alerta diante de um impacto que ainda pode se agravar nos próximos dias. O Serviço de Meteorologia confirmou o fim do alerta vermelho, classificando o episódio como o mais intenso já registrado na história. Apesar da melhora nas temperaturas, 22 departamentos franceses continuam sob alerta laranja para a onda de calor, terceiro nível de uma escala de 4. O calor extremo se desloca agora para o leste europeu, mantendo temperaturas superiores a 35 graus. Um ataque a tiros no norte da Alemanha deixou 6 mortos e vários feridos. Segundo a polícia, o ataque aconteceu em uma instituição de assistência a jovens e mães no centro da cidade. As vítimas, 4 mulheres e 2 homens, eram assistentes sociais do abrigo. Os 2 suspeitos foram presos e um deles foi identificado pela polícia como o atirador. De acordo com as investigações, o suspeito estava envolvido em uma disputa pela guarda da filha de 3 meses. E voltando para o Brasil, começou o pagamento da 4ª parcela do incentivo de frequência do programa Pé de Meia. O benefício de R$ 200 é voltado a estudantes da rede pública de ensino que registrarem presença em no mínimo 80% das aulas em abril. Os pagamentos da 4ª parcela acontecem até o dia 6 de julho. Os estudantes que tiverem as suas informações escolares corrigidas pelas redes de ensino ou regularizadas poderão receber as parcelas atrasadas. O Pé de Meia é uma iniciativa do governo federal e garante a permanência dos jovens na escola e reduz a evasão escolar. Agora a economia, o mercado financeiro manteve em 5,33% a projeção da inflação. A estabilidade interrompe uma sequência de 15 meses consecutivos de aumento nas estimativas. O índice segue acima da meta de 3% definida pelo Conselho Monetário Nacional. Para o ano seguinte, a expectativa para o IPCA subiu de 4,15% para 4,17%. Enquanto as projeções para o ano de 2028 e 2029 permaneceram em 3,7% e 3,5%. O mercado também manteve a previsão da taxa Selic em 14% para este ano, indicando a expectativa de novo corte em relação à taxa atual de 14,25%. O boletim Focus ainda elevou a previsão de crescimento do produto interno bruto de 1,98% para 1,99% este ano. Já a estimativa para o dólar foi mantida em R$ 5,20 neste ano, com expectativa de alta para R$ 5,58 em 2027. A Agência Nacional de Vigilância Sanitária determinou a suspensão do repelente contra insetos da marca Repele. A medida proíbe a venda, a distribuição e o uso do produto com lote número 61/411. Segundo a Anvisa, o lote pode

0: identificação por meio de um nome de usuário. Segundo a empresa, a mudança tem o objetivo de aumentar a privacidade, evitando o compartilhamento automático de números em grupos ou no envio de primeiras mensagens. A implementação de funcionalidades vai acontecer de forma gradual. As empresas poderão solicitar o uso do mesmo nome de usuário já utilizado nas páginas do Facebook e do Instagram.
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0: O presidente da Câmara de Curitiba é investigado por rachadinhas. Os detalhes chegam com Leonardo Gomes.
2: Um parlamentar bastante conhecido aqui em Curitiba, Tico Kusma, inclusive muito bem articulado no legislativo e na política local, tanto que é presidente da Câmara Municipal, e ele se manifestou durante a sessão, isso porque durante o cumprimento dos mandados, a sessão plenária desta quarta-feira acontecia e o vereador Tico Kusma se defendeu. Na verdade, nem diria isso, mas sim, afirmou que está surpreso com o que aconteceu, com o cumprimento do mandado de busca e apreensão, e que ainda não teve conhecimento, pelo menos formal, do que consiste essa operação e também as acusações do Ministério Público de rachadinha.
3: Estou buscando imediatamente as informações necessárias, junto às autoridades competentes, para compreender com clareza o teor da investigação. Como presidente da Câmara Municipal de Curitiba, faço questão de reforçar que a instituição permanece à disposição para colaborar com tudo que for necessário, com responsabilidade, transparência e respeito às autoridades. Assim que eu tiver conhecimento oficial dos fatos, farei questão de prestar os esclarecimentos devidos à população, à imprensa e aos vereadores.
2: O vereador foi alvo de mandados de busca e apreensão não só no gabinete da Câmara Municipal, mas também na casa dele, em outros endereços ligados ao parlamentar. Durante o cumprimento das ordens, foram encontrados eletrônicos, documentos que devem ser periciados e podem ajudar na investigação de modo geral e até mesmo em novas fases desta operação. Além disso, foi apreendida uma quantia em dinheiro em espécie, dinheiro vivo, que ainda é contabilizada pelas autoridades. As ordens judiciais foram expedidas pela Justiça aqui na capital paranaense. Nós procuramos a Câmara Municipal de Curitiba, que, em nota, afirmou que autorizou a entrada dos agentes do GAECO e que colabora com as investigações. Já o vereador Tico Kusma, como a gente viu, ele se manifestou durante a sessão e também por nota, através dos seus advogados, informando que ainda não teve conhecimento formal do que consiste esta investigação do Ministério Público e que assim que tiver conhecimento, assim que tiver acesso ao processo, irá sim prestar esclarecimentos à população, à imprensa e também aos colegas vereadores.
0: Presidente Lula vai ao Paraguai para participar da cúpula de chefes de Estado do Mercosul e Estados Associados. Quem tem os detalhes é o Rodrigo Vicente, direto de Brasília.
4: Bem, o encontro vai reunir os líderes dos países membros do Mercosul e associados ao bloco para discutir medidas que aprofundem a integração regional, além de iniciativas que fortaleçam o comércio, a agenda social e o desenvolvimento. Bem, outro destaque será o anúncio do aumento da contribuição brasileira ao fundo criado para reduzir desigualdades entre os países do bloco por meio do financiamento de obras de infraestrutura, de saneamento, habitação e energia e projetos sociais. No segundo dia do evento, vai acontecer uma sessão com chefes de Estado. A embaixadora Gisela Padovan destacou a relevância estratégica do Mercosul para a região, mas também para a economia mundial. Segundo ela, o bloco reúne 73% do território sul-americano, cerca de 65% da população da região e responde por aproximadamente 70% do produto interno bruto da América do Sul. Em 2025, as exportações brasileiras para países do bloco alcançaram quase 26 bilhões de dólares, o equivalente a 7,5% das exportações do Brasil. Já o comércio do Mercosul com o restante do mundo somou 757 bilhões de dólares e no primeiro quadrimestre de 2026 a corrente extrazona chegou a 247 bilhões, alta de 8% em relação ao mesmo período de 2025.
0: E as suspeitas de irregularidade no financiamento do filme Dark Horse, cinebiografia do ex-presidente Jair Bolsonaro, deve levar a Polícia Federal a abrir três inquéritos novos nos próximos dias. Para entender o alcance dessas investigações,

0: alegações e os possíveis desdobramentos jurídicos do caso, a TMC conversou com o advogado criminalista Ricardo Martins.
1: Houve uma manifestação da Procuradoria-Geral da República, né, por essa prevenção para que os inquéritos policiais relacionados à questão dos valores, dos 61 milhões, eles fossem encaminhados ao André Mendonça, até por uma questão de prevenção. E eu entendi bem razoável essa manifestação da Procuradoria-Geral da República, porque como o André Mendonça já está cuidando dessas questões relacionadas ao Banco Master, é razoável que ele cuide também dessas questões. Lógico que isso acaba desagradando o outro lado, quem entende que o André Mendonça não seria a pessoa adequada para poder cuidar dessas questões, mas o Código de Processo Penal, ele estabelece no artigo 83 essa possibilidade de prevenção. Então nós teremos, então, a partir daí, três inquéritos policiais. Um inquérito policial para cuidar dos 61 milhões que foram direcionados ao filme. A questão é se esse valor também não teria direcionado ao Eduardo Bolsonaro para financiar a vida lá do Eduardo Bolsonaro lá nos Estados Unidos. Então, esses dois primeiros inquéritos, eles ficariam com o André Mendonça. E o terceiro inquérito, que trataria de uma questão de emendas parlamentares que teriam sido destinadas às produtoras do filme, essa questão ela ficaria, então, com o ministro Flávio Dino.
2: Caso sejam identificados recursos, então, de origem ilícita, irregularidades, enfim, quais podem ser as consequências penais para os envolvidos?
1: Há uma série de consequências aí de lavagem de dinheiro, crimes de corrupção, uma série de consequências em razão disso, porque aí a situação ela se torna mais grave, porque assim... Porque a alegação do Flávio Bolsonaro é que o financiamento do filme teria sido um financiamento privado para o filme. Até aí tudo bem, mas a partir do momento que emendas parlamentares teriam sido destinadas para o financiamento do filme, aí a situação ela se torna bem mais complexa. Porque aí a questão é a seguinte, né? A troco de que essas questões estariam sendo feitas? A troco de que essas emendas parlamentares teriam sido destinadas? Aí a situação ela se torna bem mais complexa, trazendo uma série de consequências penais, como eu falei, lavagem de dinheiro, corrupção e tudo mais.
2: E doutor Ricardo, na investigação específica sobre o uso desse dinheiro pelo Eduardo Bolsonaro nos Estados Unidos, depende até de uma cooperação de autoridades americanas, um exemplo de uma quebra de sigilo bancário desses envolvidos nos Estados Unidos. O senhor acha que a gente pode contar com essa cooperação nessa investigação?
1: Olha, a legislação processual penal brasileira atualmente, ela prevê claramente essa possibilidade da cooperação internacional, e eu entendo perfeitamente possível que isso aconteça, essa cooperação para quebra de sigilo, até porque é muito importante essa informação para saber se realmente esse valor foi utilizado para bancar o Eduardo, ou foi e está sendo utilizado para bancar o Eduardo Bolsonaro nos Estados Unidos. Então eu entendo que isso é perfeitamente viável e possível atualmente.
2: E quem que pode ser responsabilizado em uma investigação como essa? É financiador, produtor, intermediário, outros participantes? E se existe a possibilidade de bloqueio de bens ou outras medidas cautelares ainda durante a investigação?
1: Olha, eu entendo que todos os envolvidos, eles podem ser responsabilizados. Até a gente pode até falar numa eventual associação criminosa, numa situação como essa. Então, todos eles podem ser responsabilizados. E sim, a legislação processual penal prevê a possibilidade de bloqueio antecipado de patrimônio até para garantir futura responsabilização. Isso é perfeitamente possível.
2: Isso... Perdão.
3: Vai, pode ir.
2: Isso representa um avanço importante nas investigações? Isso está sendo feito, então, desde o início? Como que está isso? Como que é esse processo, esse trâmite?
1: Olha, eu entendo sim que é um avanço importante, mas assim, eu tenho estudado bastante essa questão do Banco Master e parece que toda semana nós temos surpresa, né? Porque, assim, a ramificação do Banco Master e o contato que ele tinha era muito forte. Então, quer dizer, nós estamos ainda descobrindo toda essa força e essa influência do Daniel Vorgaro em toda a República, né? Essa que é a questão. Toda semana é uma novidade.
2: Pois é, e doutor Ricardo, quando a gente fala, por exemplo, de emendas parlamentares, a gente imagina que os componentes do parlamento, né, usem essas verbas para viabilizar coisas que são importantes no cotidiano da população, né, projetos de educação, de saúde e tal. E quando a gente pensa que essa verba pode ter sido utilizada para financiar um filme como esse, no caso, por exemplo, políticos do PL que podem ser investigados, ex-deputado Alexandre Ramagem, a própria Carla Zambelli, que ainda está, né, na tramitação da prisão dela na Itália, os deputados Bia Kicis, que também é do PL, e Marcos Pollon, que é do PL, que possivelmente podem ter destinado emendas parlamentares para esse destino. Como é que isso interfere nessa... na conduta que os parlamentares devem ter? Existem critérios que eles deveriam seguir na hora de destinar essas emendas parlamentares? E nesse caso, pode ser considerado um crime?
1: Olha, o que acontece é o seguinte, às vezes eu vejo as pessoas se preocupando tanto com o poder executivo e às vezes se esquecem do poder legislativo. É decepcionante, muitas vezes, a atitude do poder legislativo em decorrência de algumas situações. Eu entendo que a questão aqui é muito mais ética, né? Então, o poder legislativo, que deveria representar o povo, muitas vezes deixa a desejar. Em princípio, me parece uma questão ética, mas sim, se ficar demonstrado que, na verdade, essa emenda parlamentar estava sendo utilizada como troca de favores, sim, isso pode ser até caso de responsabilização pelo crime de corrupção. Sim, é perfeitamente possível.
3: Doutor, em casos como esse, qual costuma ser o prazo para a conclusão dos inquéritos, ou não existe um prazo devido à complexidade das apurações do assunto?
1: Olha, essa questão do prazo do inquérito policial é muito complicado, porque apesar da legislação prever um prazo de conclusão do inquérito policial, muitas vezes esse prazo, principalmente quando o investigado é solto, esse prazo ele acaba sendo prorrogado muitas vezes. E às vezes esses inquéritos policiais que eram para ser concluídos em 30 dias, às vezes eles acabam se arrastando por 6 meses, 1 ano, devido à complexidade da situação.
3: Então, do ponto de vista jurídico, quais são os próximos passos mais prováveis e o que a gente deve observar nas próximas semanas para entender a evolução desse caso?
1: O próximo passo agora é a instauração, então, dessas investigações, a oitiva das pessoas envolvidas, colheita de informação, expedição de ofício aos órgãos competentes, até para que tudo isso seja apurado e encaminhado à Procuradoria-Geral da República, que vai ver se é um caso de arquivamento ou caso de oferecimento de denúncia contra os responsáveis ou não pela prática dos crimes.
0: As fortes chuvas dos últimos dias forçaram a reabertura do vertedouro da usina de Itaipu. As informações chegam de Curitiba com o Ângelo Sfer.
4: O vertedouro da usina de Itaipu precisou ser aberto neste domingo. É a primeira vez em 7 meses que as comportas foram acionadas. A medida de segurança precisou ser adotada após fortes chuvas elevarem o nível do reservatório da hidrelétrica. Pouco antes da abertura do vertedouro, o nível da água bateu a marca de 220 metros e ficou a poucos centímetros do limite máximo. Como não era possível escoar esse excesso apenas gerando mais energia, a usina abriu a calha esquerda para liberar a água. A força impressiona, são 1.450 metros cúbicos despejados por segundo, um volume que se aproxima de toda a água das Cataratas do Iguaçu em dias normais. A hidrelétrica de Itaipu informou que manterá as comportas abertas até a água baixar e confirmou que o fornecimento de energia elétrica segue normalmente neste período.
0: Após os cariocas enfrentarem dificuldades para se locomoverem na cidade do Rio de Janeiro, a greve dos rodoviários segue nesta terça-feira. Pela manhã, os sindicatos vão realizar uma assembleia para tentar chegar a um acordo. Quem traz os detalhes e as informações direto do Rio é a nossa repórter Érica Livgardi.
5: Cerca de 900 ônibus municipais rodaram na cidade do Rio nesta segunda-feira nos horários de pico. O número representa um quarto da frota dos 3.600 coletivos municipais que circulam geralmente pela capital fluminense. A greve dos motoristas rodoviários também impactou na circulação do BRT, que operou com 72% da frota. Além da queda na oferta de veículos, pelo menos 40 coletivos foram vandalizados por não aderirem ao movimento. Nos pontos de ônibus da cidade, passageiros sofreram com a demora para chegar no trabalho. O Gabriel da Silva é autônomo e contou que esperou mais de uma hora por um coletivo. Ele precisou avisar ao chefe que ia se atrasar.
6: Eu tô aqui desde faz uma hora e pouca, e aqui agora nada, tô tentando chegar no meu trabalho. Acordei 4 horas da manhã, praticamente ficou atrasado. Tem que chegar 8 horas, não vai dar tempo de chegar.
5: A volta do trabalho também não foi fácil. A garçonete Gisele Salma disse que vai ter problemas para chegar em casa.
7: Geralmente é um atrás do outro. Vamos ver se a gente vai ficar aqui uma meia hora esperando. E a gente não sabe como vai ser a volta para amanhã, né? A vinda de amanhã, porque até amanhã ainda está em greve, né? E a gente vai ver como é que vai funcionar amanhã, mas está demorando um pouquinho o BRT aqui hoje.
5: A paralisação foi determinada pelo Sindicato dos Rodoviários no último domingo, ao não receberem proposta do Rio Ônibus sobre demandas de aumento salarial e benefícios. A Justiça do Rio interferiu na decisão e determinou que pelo menos 50% da frota rodasse nos horários de pico na capital fluminense. A previsão é que a greve continue na próxima terça-feira. Uma nova assembleia vai ser realizada durante amanhã. A expectativa é que haja uma resolução entre o Rio Ônibus e o Sindicato dos Rodoviários.
0: Recentemente, a Apple anunciou aumentos de preços em seus produtos. Esse é o tema da coluna do Arthur Igreja de hoje. Vamos ouvir.
8: Na coluna de hoje, eu falo sobre os aumentos de preço que foram anunciados recentemente pela Apple, gigante da tecnologia, que tende a ser uma das empresas que mais segura esses aumentos. Vale lembrar que no começo desse governo Trump, ela sofreu pressão, inclusive, para que não trouxesse esse tipo de aumento. Pois é, e agora estima-se que com a chegada do iPhone 18 em setembro, o aumento possa ser de até $200. E é claro, esse cenário ele é ainda mais dramático no caso do Brasil, já que nós temos todo aquele efeito cascata do dólar, dos impostos de importação, etc, etc. Então, a pergunta é, por que que isso está acontecendo agora? E isso tem tudo a ver com a inteligência artificial. Os chips estão ficando cada vez mais escassos e raros, especialmente as memórias. Então, se durante a pandemia empresas como a Samsung e a Apple conseguiram ter essa prioridade na frente, por exemplo, de fabricantes de carro, que tiveram que paralisar suas linhas de produção por falta de chip, mas aí a Apple já tinha toda a sua demanda garantida e ela não teve nem aumento de preço, nem falta de itens, né? Ou teve que reduzir a fabricação. Agora estamos vendo um cenário bastante diferente. Então a Apple anuncia um dos maiores aumentos de preço em absolutamente toda a sua linha, em toda a sua história. E aí a pergunta que fica é como é que será essa dinâmica de mercado? Será que nós teremos uma diminuição do market share da Apple? Será que empresas como Samsung e outras vão se beneficiar? Infelizmente, eu acho que vai acontecer o contrário. As outras fabricantes também vão usar esse movimento da Apple para aumentar os seus preços, sob justificativa de que é um movimento de mercado, e esses itens vão ficar ainda mais exclusivos, mais voltados à elite, ou seja, uma parte do público que não tem aquilo que se chama de elasticidade no preço. Mas é um público que, como nós sabemos, ele é bastante restrito, né? Poucas pessoas podem se dar o luxo de simplesmente trocar porque chegou um novo aparelho e não importa o modelo. O efeito prático no mercado, é claro, as pessoas tendem a ficar muito mais tempo com os seus aparelhos, tendem a postergar essa troca, e aí o que a Apple faz para dar uma espécie de empurrãozinho é deixar de dar suporte na atualização do sistema operacional de alguns modelos que já tem uma defasagem maior. Ou seja, chega um determinado momento em que o consumidor não tem tanta opção a não ser ou trocar para outro modelo mais novo ou, eventualmente, trocar de plataforma e comprar um telefone que tenha sistema operacional como Android, mas um custo mais razoável. Então, é o mercado de tecnologia visivelmente sinalizando que a inteligência artificial é a prioridade absoluta e ela está devorando os estoques de chips e memórias. Precisamos ver como é que tudo isso vai se comportar, mas a tendência é que quando a Apple faz os seus grandes lançamentos lá em setembro e talvez tenhamos, inclusive, o primeiro telefone dobrável da sua história, logo depois podemos, inclusive, ter alguma espécie de fracasso nas vendas por esse aumento que é bastante expressivo, já no momento em que a população do mundo inteiro se encontra bastante pressionada pela inflação.
0: E o Brasil venceu o Japão de virada e com uma festa espalhada pelo país. A TMC acompanhou essa movimentação com o nosso querido Breno Ávila.
9: Com muito sofrimento, a seleção brasileira eliminou o Japão nos 16avos de final e está nas oitavas da Copa do Mundo FIFA 2026. Tanto aqui em São Paulo, quanto em outras capitais espalhadas pelo Brasil, a TMC esteve ao lado dos brasileiros que se reuniram para torcer e apoiar a seleção comandada por Carlo Ancelotti nesta virada contra o Japão. Do outro lado, os japoneses estavam muito confiantes após o gol que deu 1-0 no placar para os samurais azuis. Em compensação, eles que estavam reunidos na Avenida Paulista em São Paulo saíram decepcionados com a virada brasileira. A seleção viu o Japão sair na frente, mas virou a partida com gols de Casemiro e Gabriel Martinelli no último lance do jogo, com um grande passe de Bruno Guimarães. Agora, com a vaga assegurada para a próxima fase, a seleção brasileira espera o vencedor de Noruega ou Costa do Marfim. Jogo esse que terá transmissão ao vivo na TMC, além de França e Suécia e México e Equador nesta terça-feira de cobertura da TMC da Copa do Mundo 2026.
0: E olha que legal, a Prefeitura do Rio anunciou os vencedores do concurso que premiou as ruas mais bem decoradas da cidade durante a Copa do Mundo de 2026. A iniciativa resgatou uma das tradições mais marcantes dos cariocas em períodos de Mundial e reuniu 50 ruas, vilas e travessas de diferentes regiões da capital. A Larissa Cardoso tem as informações.
10: Depois de uma semana de dedicação dos moradores, enfim chegou a hora de conhecer as ruas vencedoras do concurso Acreditar é uma Arte, o Rio nas cores do Hexa. O primeiro lugar ficou com a Rua Taturana, em Vicente de Carvalho, na Zona Norte. O endereço chamou a atenção pelas cores vibrantes, desenhos de campo de futebol e da taça. E um diferencial foi a colocação das tradicionais bandeirinhas no alto da rua. A Via Ápia, na Rocinha, conquistou a segunda colocação, enquanto a Estrada da Pedra, no Monte Oreb, em Santa Cruz, na Zona Oeste, terminou em terceiro lugar. As decorações foram avaliadas por uma comissão formada por representantes de diferentes secretarias municipais. Entre os critérios analisados estavam criatividade, participação da comunidade, impacto visual, organização, segurança, acessibilidade e a preservação do funcionamento dos serviços públicos. As três vencedoras vão receber prêmios em dinheiro: R$50 mil para a campeã, R$30 mil para a segunda colocada e R$20 mil para a terceira. Além disso, as 20 ruas, vilas e travessas mais bem classificadas serão homenageadas com uma placa comemorativa em reconhecimento à criatividade, ao envolvimento dos moradores e à mobilização da comunidade. Inspirado no costume de enfeitar as ruas e bairros durante a Copa do Mundo, o concurso buscou incentivar a participação popular, valorizar a cultura carioca e fortalecer o espírito esportivo, transformando diferentes pontos da cidade em cenários de apoio à seleção brasileira.
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0: Duas da manhã, bom dia!

0: 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O senador Flávio Bolsonaro se encontrou com o presidente da Argentina, Javier Milei, em Buenos Aires na manhã desta segunda-feira. O governo argentino publicou foto oficial dos dois políticos em seu perfil com a legenda: o presidente Javier Milei, junto com o senador e candidato à presidência da República Federativa do Brasil, Flávio Bolsonaro. O encontro ocorreu durante a passagem de Flávio pela Argentina para a Latin American Chairman Conference, que é um evento da comunidade judaica. No domingo, ele discursou na abertura do encontro e fez críticas diretas ao governo federal brasileiro. Diante do público da conferência, o pré-candidato à presidência pelo PL afirmou que o Brasil ainda está fora do movimento conservador que avança na região. Em discurso, Flávio Bolsonaro disse, abre aspas, "Nós, brasileiros, olhamos para esse mapa hoje com um pouco de inveja, porque enquanto os nossos vizinhos, um a um, escolhem a liberdade e a ordem, o Brasil ainda está preso ao passado. Somos a peça que falta neste mapa. E eu estou aqui para dizer, sem rodeios, em outubro, isso muda." Fecha aspas. O senador também comparou as gestões de Milei e do presidente Lula. Segundo Flávio, abre aspas, "enquanto o presidente Milei punha a ordem na casa, Lula desorganizava a nossa." Um levantamento Datafolha divulgado no domingo mostra que 3 em cada 4 brasileiros não consegue citar o nome de um senador em exercício. Entre os deputados federais, o índice é semelhante. 68% da população não recorda nenhum representante na Câmara dos Deputados, enquanto 85% dos eleitores se lembram de quem votaram para presidente em 2022. 67% não recordam o voto para deputado federal naquele mesmo pleito. O índice de esquecimento para senador e para deputado estadual foi de 66% em cada caso. A pesquisa foi realizada nos dias 17 e 18 de junho, com 2.004 pessoas de 16 ou mais em 139 cidades. A segunda-feira trouxe a decisão do Tribunal de Justiça de São Paulo de manter presos dois suspeitos de terem dado suporte ao atentado contra o tenente Ronickson Pimentel dos Santos, de 39 anos, do 1º Batalhão da Polícia de Choque, a Rota. O resultado foi definido durante a audiência de custódia realizada após a captura dos dois homens. No sábado, Ronickson foi atingido por um tiro na cabeça enquanto estava paisana na Avenida Goiás, em São Caetano do Sul, em São Paulo. Os disparos foram efetuados por dois homens que se deslocavam em uma motocicleta vermelha. O resgate foi feito por helicóptero Águia e o tenente recebeu atendimento no Hospital Estadual Mário Covas, onde foi submetido a uma cirurgia neurológica. A unidade hospitalar informou que o paciente permanece internado em estado gravíssimo, porém estável. Lembrando que Ronickson é irmão de Eloá Pimentel, assassinada em 2008. O tenente é investigado pela morte de um jovem de 22 anos, de acordo com o UOL. Em 7 de janeiro, durante uma operação em Suzano, João Francisco Silva de Souza foi morto com 4 tiros. Segundo o laudo necroscópico, ele morreu por hemorragia interna. Os disparos perfuraram o tórax, causaram lesões no pulmão, no coração, no fígado e no intestino. O inquérito policial militar apurou que o tenente Ronickson efetuou 2 disparos durante a operação. O cabo Edson Andrade Valério também atirou 2 vezes. A câmera corporal do tenente registrou parte da ação, mas conforme o próprio inquérito, as imagens não permitem confirmar se João chegou a atirar contra os policiais. A conclusão da Polícia Militar foi de que os agentes agiram em legítima defesa. O Ministério Público Militar discordou. O órgão defendeu que o caso fosse julgado pelo Tribunal do Júri, instância da Justiça Comum, responsável por crimes dolosos contra a vida. E olha, no primeiro bloco do A Cidade é Sua, direto do Rio de Janeiro, conversamos com o Frei Eduardo Ferreira, que é diretor da Associação Beneficente São Martinho. Em pauta, trabalho de associação de apoio à criança em situação de vulnerabilidade com atividades extracurriculares. Já no segundo bloco do programa, conversamos com a Amanda Barbosa, presidente da Luz de Sofia. Em pauta, a atuação da ONG com crianças portadoras de doenças raras. Você confere esse bate-papo agora.
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2: Bem-vindos ao Cidade é Sua, meu nome é Rebeca Renzi e sejam bem-vindos a mais um episódio desse programa que a gente fala um pouquinho sobre iniciativas públicas e privadas voltadas aqui para a cidade do Rio de Janeiro. Hoje, os nossos convidados são mais do que especiais. A gente vai falar com os representantes de duas ONGs que são voltadas para as novas gerações, ou seja, para as crianças aqui da cidade do Rio. Eu espero que vocês gostem desse episódio e que terminem ele tão inspirados quanto eu fiquei fazendo nossas entrevistas. Vamos começar com a Associação Beneficente São Martinho. Bem-vindo, Eduardo, ao Cidade é Sua, esse programa semanal aqui na TMC, que a gente fala um pouquinho de projetos e iniciativas, tanto públicas quanto privadas.
3: Olá a todos que estão nos ouvindo, participando do programa. Eu me chamo Frei Eduardo, eu sou frade carmelita, pertenço à província carmelitana Fluminense, que está no Brasil, em especial no Rio de Janeiro, desde 1580. Né? E nosso trabalho, além de outras atividades no Brasil, aqui no Rio de Janeiro, na cidade do Rio de Janeiro, nós temos a Associação Beneficente São Martinho, que está presente no Rio desde 1980, na década de 80. Ela nasce de um apelo de algumas pessoas, de leigos, que viam nas ruas do Rio de Janeiro muitas crianças vendendo doce, balinha no sinal, né? No sinal do Rio de Janeiro. Eu sou de São Paulo, tem hora que eu falo o sinal, o semáforo, né?
2: É sinal.
3: É sinal no Rio, né? Então, às vezes, as pessoas... Ih, o senhor não é daqui, né? Já dá para se ver. Então, se via muita criança na rua do Rio, no sinal, vendendo doces, né? E não só doces, outras situações, como estando nas drogas, principalmente cola de sapateiro. Na época era muito usada a cola de sapateiro pelas crianças, pelos adolescentes na rua. E disso surgiu no apelo do coração de um dos nossos religiosos, Frei Carmelo, de se fazer um trabalho de tirar essas crianças da rua. E aí surge então a São Martinho, desse trabalho, vendo essa situação dessas crianças de rua e saber por que que elas estão na rua e o que que nós poderíamos fazer para que essa criança não volte mais à rua. E aí foi tendo um trabalho que as coisas vão se alargando, né? Disso nós começamos a ter casa de acolhidas, e aí nós acolhíamos essa criança, porque que ela estava na rua, ia procurar saber da família, reinseri-la nas famílias, e depois também essas crianças, quando a gente conseguia reinserir na família, mas também um acompanhamento com essa família, do porquê que essa criança estava na rua, como que era a situação dessa família para acabar deixando o seu filho na rua. Alguns estavam fugidos de casa, que aí entravam de fato nas drogas. Outros vendiam os doces para trazer uma renda à família, e outras situações também que acabam surgindo. E assim a São Martinho, ela foi crescendo esse longo desses anos, né? Esse ano nós estaremos completando os 42 anos de atuação na cidade do Rio de Janeiro, principalmente aqui nesta região central. Hoje, essa realidade da criança na rua não tem tanto como nós tínhamos na década de 80. Até 2000, mais ou menos, era uma quantidade muito grande de crianças. Nós ainda temos, mas não na região central. Essas crianças, elas migraram para Barra, até no Largo do Machado. Mas como era que antes nós não temos? Por quê? Porque o serviço a gente chama de serviço de abordagem. Aborda essa criança na rua, vê a situação dela e traz essa criança para o nosso equipamento, onde dentro desse equipamento nós temos psicólogos, nós temos assistente social e também nós temos uma pedagoga para fazer o acompanhamento dessas crianças. E com isso as chamadas oficinas, que nós temos as oficinas de capoeira, de judô, de esportes, Nós temos oficina de origami, temos também teatro. Então, tudo isso para que a gente possa ter atividades para que essa criança saia dessa situação de rua. Ou que fique o menos possível na rua, né? O máximo possível na rua. E fique o maior possível conosco, né? Assim, se a gente conseguir deixá-la uma hora dentro do nosso espaço, é uma hora menos na rua e vivenciando algumas situações na rua que se desdobra em várias situações, né? Em outras situações. Com isso também nós pensamos que o simples fato apenas de trazer essa criança para dentro do espaço, talvez ele não seria algo concreto. Então surge como um final de todo o nosso trabalho a profissionalização, que é preparar o jovem para o mundo do trabalho. Então nós somos uma das instituições no Rio de Janeiro que prepara o menor aprendiz, né, para as empresas que necessitam, para cumprir de fato também aquilo que a lei trabalhista exige de todas as empresas, mediante a quantidade de colaborador que ele tem, para tantos colaboradores, tanto menor aprendiz.
2: Então, essa criança que sai da rua, vocês fazem essa capacitação para inserir no mercado de trabalho, é isso?
3: Quando ela atinge a idade, né? Quando ela atinge a idade dela para o mundo do trabalho, ela passa pelo processo de se prepararem para estarem dentro de uma Coca-Cola, uma Ipiranga, o Shell, a própria, o Banco do Brasil, né? Essas empresas, né? A empresa que precisam, principalmente na área da administração, administrativa. E aí eles têm toda uma equipe também que contém os professores, que nós chamamos de educadores, tem também psicólogo, tem a pedagoga, a assistente social e o coordenador e os professores que vão dar os cursos que nós chamamos, que capacita o menor, né, para, por exemplo, para o mundo da parte da administração. Aí tem computação, tem outras aulas. Né?
2: A partir de quantos anos vocês acolhem essas crianças?
3: A criança que está na rua, que a gente vê na rua, né, ela é acolhida dentro da nossa instituição. Como eu disse, hoje nós no centro aqui no Rio de Janeiro, que é onde fica a nossa sede, nós não temos tanta criança na rua. Eu não vou falar que não temos, nós temos ainda, mas não como era antes, que era muita criança. E nós temos muitas crianças nas chamadas ocupações. Aí nas ocupações nós encontramos essas crianças, né, porque elas vão para a escola e depois que termina as aulas elas ficam nas ocupações ali, vulneráveis. Aí essas crianças vêm e ficam no nosso espaço. Com isso nós continuamos a fazer o trabalho com as famílias, para ver como é que está a situação da família, questão de documentação, aquilo que a instituição pode estar ajudando as famílias. Aí entra o serviço de assistência social.
2: Porque vocês não são um orfanato. Vocês acolhem essas crianças para tirar o tempo ocioso delas nas ruas, pode dizer assim?
3: Isso, exatamente, né?
2: E quais tipos de atividades vocês oferecem para essa criança? Enquanto ainda criança, né?
3: Nós temos os esportes, né? Aula de esporte. Nós temos aula, como nós não somos da área de educação, então nós não podemos dar, por exemplo, um reforço escolar, né? Mas a gente faz outro tipo de atividades que possa vir ajudá-las na escola, né? Por exemplo, uma aula de origami, que a gente trabalha no origami, aí já vem a literatura. Nós temos, como é que se diz, que trabalha, o teatro, né? Perdão. Nós temos um teatro, aula de teatros, para que elas vivam aquele mundo também do teatro, alguma coisa.
2: Para deixar mesmo a criança ser criança, né? Ela viver.
3: Exatamente.
2: Aquela fase da vida dela.
3: A fase da infância, né? Que a parte da infância dela não seja roubada e que ela esteja num local seguro, né? Porque hoje, numa ocupação ou numa rua, né? Como eu havia dito. Também tendo a alimentação, que nós temos uma alimentação mínima, né? Porque nós precisamos de doações. E se nós não temos doações, né, a gente não consegue nem alimentar essas crianças direito, né? Porque elas têm no máximo o café da manhã ou quando ela vai para a escola, e quando volta para casa elas não têm, dependendo da situação da família, elas não têm uma alimentação adequada. Então a gente também oferece, com no mínimo, uma alimentação, um lanche para essas crianças, que uma das situações também é a alimentação, ou seja, a fome, né?
2: É verdade. A gente sabe que muitas vezes essas crianças que estão na rua trabalhando com venda de doces, enfim, de diversos objetos, às vezes é de fato por influência dos pais, né? Às vezes para ajudar em casa, ou enfim. Isso. Porque os adultos causam essa situação. Vocês oferecem um trabalho para a família como um todo de assistência social, é isso? Qual a importância de você não mirar só na criança, mas também ajudar a família?
3: A importância é que nós começamos um trabalho com a criança. E não adianta nada eu trabalhar com a criança se quando ela chega em casa, a falta de estrutura acaba desfazendo todo o trabalho realizado. Né? Então nós temos o acompanhamento com as famílias. Então elas são trabalhadas, elas estão conosco, mas a gente tem um acompanhamento, a família também passa pela assistência social para ver uma necessidade, se precisa de uma cesta básica, uma doação, trabalho, documentação. A gente acha que as pessoas estão, todos estão com documentação e infelizmente não. Né? Existem muitas pessoas sem documentação, então tudo isso passa por nós, a questão até das inscrições nas outras situações que o próprio governo oferece para a população necessitada, né? Nós inscrevemos essa família para ajudá-las também, ou seja, é um trabalho que impacta não só a criança, mas como toda a família, porque a gente não olha só para as crianças, o nosso olhar é para elas, mas por detrás tem um adulto que necessita também, e aí a gente vê a necessidade desse adulto e começa a fazer um trabalho também conjunto, que depois nós temos encontro com as famílias, conversa com as mães, a maioria são mães solo, né? Então a gente tem todo um diálogo, né? A família participa ali dos trabalhos realizados dentro da instituição. Então às vezes a família também está, como mãe solo, né? A mãe está trabalhando e o filho está em casa, né? E aí a mãe também fica mais segura que o filho está ali, depois a gente também tem um diálogo com a mãe para ver como é que está a situação, para tentar dirimir algumas situações que aquela criança está ali vulnerável, né?
2: Qual é o maior desafio para vocês buscarem essas crianças, sem ser os menores mais velhos, né? Mas as crianças mesmo, tem algum desafio que vocês ainda enfrentam na hora de acolher?
3: O desafio hoje para a nossa instituição, mas não só para nós, mas para todas as instituições que trabalham na área social, porque nós somos sem fins lucrativos, são as verbas, né? Porque não há como fazer caridade sem dinheiro, né? Desculpe aqui, né, a sinceridade. Então o maior desafio hoje é se conseguir convênios, conseguir doações que possa fazer com que a instituição mantenha os trabalhos que ela precisa manter, né? Como eu falei, hoje eu ofereço uma alimentação mínima. Tem dia que eu não tenho para oferecer, né? Por quê? Porque eu não tenho verba, né? Ou eu não tenho doações suficientes que possa me dar a possibilidade de dar uma alimentação assim de segunda a sexta dentro da instituição para essas crianças, né? Porque criança tem bastante, né? Nós temos bastante criança, como eu disse, nós não temos a criança na rua nessa nossa, nossa região aqui no centro, mas nós temos as crianças nas ocupações, né? Ou seja, um desafio também é conseguir moradia, né? para essa população, né? A moradia, se elas estão numa ocupação, é porque de fato não tinha um outro lugar para elas estarem a não ser ocupação. São N fatores, né? São N fatores. E aí, para manter uma instituição dessa, como eu disse, né? Nós temos esta equipe que nós chamamos a abordagem, que só essa equipe é uma equipe mínima que nós temos que manter, uma psicóloga, uma pedagoga e uma assistente social. Essa é a equipe mínima. Mas as oficinas que se tem e os educadores, para poder a gente estar acolhendo essas crianças. Aí quando eu passo para a profissionalização, que é um outro eixo, de novo eu tenho que ter esta equipe mínima, né? Que são os psicólogos, que são o assistente social, que são o pedagogo, a coordenação e os professores para o curso. São dois eixos aqui no centro e cada eixo tem uma equipe mínima. Então, no caso aqui, eu tenho duas equipes mínimas para poder acolher esses dois grupos. E tudo isso demanda dinheiro, né? Então, o nosso desafio hoje é conseguir verba para a gente manter essa estrutura e assim a gente conseguir realizar a nossa missão.
2: Me fala um pouquinho da parte de capacitação. Você tem noção de quantos jovens vocês ajudam? E como é que é essa recepção por parte deles? Eles topam, eles gostam de frequentar os cursos? Como é que funciona essa troca?
3: Sim, nós hoje estamos com 382 jovens, né? Esses 382 jovens já estão, graças a Deus, já estão nas empresas, né? Trabalhando nas empresas, eles fazem o curso, eles têm que estar conosco uma vez por semana dentro da instituição para continuar o curso, né? As aulas que precisam ser. E assim, a resposta é uma resposta muito positiva. Eles se sentem bem dentro da instituição, se sentem bem dentro do programa, e para eles é uma oportunidade, né? Que são jovens que não são só aqui do centro do Rio de Janeiro, não, são jovens que estão em torno da cidade do Rio de Janeiro e que vêm até nós para ter uma oportunidade de trabalho, né? E a instituição, ela visa sempre a boa acolhida de qualquer beneficiário, né? Qualquer pessoa que entra dentro, na instituição, ela visa sempre estar acolhendo bem, da melhor forma possível. E eles se sentem acolhidos, né? por toda a instituição.
2: Então, na parte dos jovens, não são só pessoas em situação de rua, né? Podem ser jovens de baixa renda ao redor da cidade. Como é que
3: Exatamente.
2: Funciona esses filtros?
3: Jovem que, dentro da sua idade, que está apto para ser o menor aprendiz, para poder adentrar numa instituição, numa empresa, todos eles são bem acolhidos aqui na nossa instituição.
2: Já aconteceu de uma criança crescer com vocês e se tornar um menor aprendiz?
3: Já aconteceu de uma criança crescer com a gente e se tornar um funcionário da São Martinho, né? Né? Educador, inclusive nós, há um pouco tempo, tínhamos um menor aprendiz, que ele foi menor aprendiz e se tornou advogado nosso, né? Mas infelizmente por situações financeiras nós tivemos que desligar o colaborador, né? Nós temos muitos jovens menor aprendiz que inclusive são voluntários nossos, né? Que acabam sendo voluntários na instituição e que também, não só isso, mas que também divulgam a São Martinho, o trabalho que a São Martinho faz.
2: Onde é que vocês estão? A sede de vocês é na Lapa, no Rio de Janeiro. Tem mais
3: isso.
2: alguma...
3: Nós temos um centro sócio que fica aqui na Lapa, que aí o centro sócio é onde funciona a abordagem e a aprendizagem. E nós temos uma outra unidade que fica na Vila Cosmo, quase em frente ao Shopping Carioca, que lá nós também temos, aí só que já não é a abordagem, não é a aprendizagem, aí são as oficinas que nós temos ali naquela região, né? Que é também capoeira, futebol, culinária, horta. Então, essas oficinas ali das crianças que estão ali ao redor da comunidade que fica bem de fato, literalmente ao redor da instituição.
2: Porque às vezes a criança não tem contato, então não descobre, às vezes, um talento, não tem oportunidade.
3: Exatamente.
2: Né? E essas oficinas são boas também por isso.
3: Isso, exatamente.
2: E fala para mim, para onde é que você vê a São Martinho crescendo daqui para frente?
3: Olha, a São Martinho, ela pode crescer mais ainda, principalmente nesta área da aprendizagem, porque hoje o jovem precisa de um suporte maior para que ele enfrente, né, o novo, que é o novo do trabalho. Então há uma expansão grande nesse sentido. E a gente já faz o aproveito e faz um apelo para as empresas, né? Que quem esteja nos ouvindo, né? Que nos procure para conseguir um menor aprendiz, para que venha colaborar no crescimento da sua empresa também. Porque o nosso lema é São Martinho transformando vidas. E não é só a instituição que transforma a vida, todos os parceiros da São Martinho transformam, quando são parceiros da São Martinho, também acabam transformando vidas. Então, é um apelo, inclusive, que eu aproveito para fazer aqui. Né? Nas oficinas, nós temos, como eu disse, nós temos oficina de música também, já lá na Vila Cosmo. Né? Na área da culinária também, né? Inclusive tem um que participou, um jovem que foi jovem nosso, que hoje ele é um chefe de cozinha. E ele agradece muito a São Martinho por ter ajudado e o torná-lo um bom chefe de cozinha aqui na cidade do Rio de Janeiro. Então, são dizer para você pontualmente, a São Martinho pode crescer nisso. São crianças, né? E criança, ela tem, assim, várias maneiras para onde ela pode crescer. Só basta que tenha alguém que dê uma oportunidade, né? E que esteja de braços abertos para poder acolhê-la e fazer com que ela siga caminhos certos e não os caminhos que a rua oferece. É que a rua oferece muitos caminhos, né?
2: É uma página em branco, né? A vida da criança.
3: É uma página em branco, certamente. Bem
2: e como é, você falou que vocês fazem a abordagem, né, dessas crianças que estão na rua ou muitas vezes em ocupações. Mas a família também pode ir até vocês? Como é que funciona? E os jovens pode, também, né? Jovens vão até vocês.
3: Acontece também dessas duas formas. A nossa ida abordando e também aquilo, né? Aqueles que participam do nosso projeto também comunicam. E aí chega aos ouvidos e com as pessoas vão até nós, né, por essa comunicação, né, o que a gente chama de boca a boca, né? Ah, tem a São Martinho, né, que ajuda, e assim eles vão também, vão ao nosso encontro, né, são bem acolhidos e nós fazemos aquilo que é possível para acolher aquela família, aquela criança, ou aquele jovem também.
2: Tem algum, eu sei que a instituição é ótima, é linda, né, inspiradora em todas as suas frentes, mas tem alguma que te dá mais quentinho no coração, assim, que te brilha mais os olhos, que você fica mais orgulhoso em ver tanta gente chegando e sendo ajudada? Ou toda igual?
3: Não, assim, o que dá o brilho aos olhos é quando a gente vê, como eu falei, né, nós começamos na rua, fazendo a abordagem daquela criança, e o ideal é que ela percorra todo o caminho para chegar num trabalho digno. Que não adianta nada, eu vou lá, faço abordagem na rua, levo alguma coisa, dou uma comida, mas eu sei que se ela não tiver oportunidade, ela vai ficar desempregada. Né? Então, o nosso brilhar dos olhos é ver que aquela pessoa chegou a ser um advogado, que aquela pessoa chegou a ser um chefe de cozinha, que aquela pessoa chegou a ser uma assistente social. É o final do nosso trabalho, né? Valeu a pena todo aquele trabalho. Então, isso que brilha nossos olhos, quando de fato aquela criança, aquele jovem chegaram a algum lugar. E quando eles falam, eu cheguei aqui porque a São Martinho me ajudou. E graças a São Martinho que hoje eu sou o que sou. Então, é isso que nos faz brilhar os olhos. Quando a gente ouve, né, quando a gente tem esse retorno, ou como se usa muito, né, quando se tem esse feedback, né, das pessoas que dizem, eu estou aqui porque a São Martinho me ajudou.
2: Porque não adianta só você acolher, assim, claro que adianta sempre, mas mais do que você acolher, você dá esse apoio contínuo, né? Você tá ali.
3: Exatamente.
2: Por aquela criança.
3: Exato, está encaminhado, né? Encaminhado, foi encaminhado e agora está caminhando bem.
2: Né?
3: Aquele jovem que chegou todo quietinho, acuado, e de repente ele se torna uma pessoa expansiva, como essa que está conversando comigo, né? Que a gente ouve deles, né? Assim, eu era muito. Eu tinha medo, tinha vergonha, hoje não, hoje eu falo, hoje eu consigo me expressar, antes eu não conseguia me expressar. Então é aquilo, né? É quando a gente vê de fato a transformação, por isso que o lema é transformando vidas. Né? Então quando a gente vê aquela pessoa transformada, ela entrou de um jeito e hoje ela está de outro.
2: Perfeito. Muito obrigada pela sua participação aqui no Cidade é Sua. Vou deixar, inclusive, o convite para os ouvintes entrarem nas redes sociais da Associação São Martinho, né, no site, no Instagram, para acompanhar o projeto, fazer doações e apoiar. O trabalho de vocês é inspirador. Muito obrigada por compartilhar com a gente.
3: Nós que agradecemos a oportunidade e nos faça uma visita em loco, porque vivendo, né, se tem uma outra visão, não só você, mas os ouvintes que estão agora neste momento conosco, que também vem, eu quero visitar, eu quero conhecer o trabalho de vocês, venha fazer parte dessa grande obra.
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2: Agora vamos conhecer a ONG Luz de Sofia. Bem-vinda, Amanda, ao Cidade é Sua. E eu vou começar te pedindo para começar do zero e explicar para a gente o trabalho da ONG Luz de Sofia.
4: Oi, tudo bom? Prazer. É uma honra o convite, fico muito agradecida em nome de toda a ONG Luz de Sofia. A ONG ela completa esse ano 11 anos É um trabalho aí de formiguinha, um trabalho de muita luta, de muitas conquistas. Nós trabalhamos especificamente com crianças com síndromes raras, deficiências e neurodivergentes. A nossa sede fica no bairro da Penha, no Rio de Janeiro, onde nós temos uma equipe multidisciplinar, voluntária, e a gente dá atendimento para as crianças, para que elas possam ter qualidade de vida. A missão da ONG Luiz Sofia é dar qualidade de vida. E aqui a gente tem físio, fono, psicopedagoga, psicólogo para as famílias, porque é importante ter um olhar para as famílias, né? Cuidar de quem cuida. E a ONG, ela nasceu de uma dor, né? De um possível diagnóstico que assombrava, vamos dizer assim, quando eu fiquei grávida da minha segunda filha, Valentina, e eu fui encaminhada para o Instituto Fernandes Figueira, pois havia a possibilidade dela nascer com síndrome de Down. Eu já estava com uma idade mais avançada e meus exames deram todos alterados. E eu já tinha tido um contato com crianças com hernato do metabolismo, mas eu não tinha total assim, ciência do que era realmente o mundo raro. E lá no Instituto Fernandes Figueiras eu vi o que era o mundo raro e vi o melhor de tudo, né? Que diagnóstico não é destino. E foi uma gravidez de altos e baixos, mas a Valentina lá nasceu bem. E eu prometi para mim mesma que eu voltaria meus trabalhos voluntários, que eu tinha parado por causa da minha rotina de trabalho. E logo, meses depois, eu conheci a história da Sofia Lacerda, que era uma bebê de São Paulo, que tinha uma síndrome muito rara, a síndrome de Berdon, e ela precisava ir para os Estados Unidos fazer um transplante multivisceral, que é realizado por um médico brasileiro. E com a campanha da Sofia, eu fui conhecendo outras campanhas, outras crianças, e comecei a ajudar. Em 2015, depois de muita luta da família, né, e toda a campanha, a Sofia conseguiu ir para os Estados Unidos. É uma campanha, foi uma campanha que teve assim, uma repercussão gigantesca. Eu acho que foi um divisor de águas dentro da internet, né, das campanhas. Na época era o Clique de Esperança, né, a plataforma que era da campanha da Sofia. E ela foi para os Estados Unidos, ela realizou o transplante foi um sucesso, mas infelizmente ela pegou um vírus e meses depois ela faleceu de pneumonia com 1 aninho e 8 meses. E quando a Sofia faleceu, eu já ajudava crianças em diversas cidades do Brasil, em torno de mais ou menos 17 crianças, e o meu nome chegou na APAE e eu recebi uma ligação que eles queriam fazer uma doação. E eu era somente um CPF, eu não era um CNPJ. Né? Então, eles falaram, olha, cria uma ONG, né? Constitui uma instituição, porque você vai conseguir mais ajuda. E aí nós resolvemos criar a ONG e dar o nome de Luz Sofia, em homenagem à Sofia. Isso já são 11 anos, já vão 11 anos. E no início eu morava em Pedras Guaratiba, então eu não tinha uma sede própria. Foram 2 anos e meio, a ONG foi, assim, efetivamente a minha mesa de sinuca. Eu tinha os voluntários em alguns pontos do estado do Rio, onde eles coletavam doações, eles eram pontos de coleta, e nós realizávamos os eventos 2 vezes ao ano, né, com bazares grandes para poder arrecadar e poder ajudar mais, porque a gente sempre enviou doações para o Brasil inteiro e isso tem um custo muito alto, né? Então, por 2 anos e meio, a ONG foi a minha casa, né, um endereço provisório. Depois desse período, nós alugamos uma kitnet no bairro de Olaria, porque a maioria dos voluntários era daqui da Zona Norte, e lá eu coloquei em prática aquilo que eu vi anos antes lá no Fernandes Figueira, que foi a fisioterapia e a psicologia. E aí nós começamos com o atendimento, depois de 1 ano e meio nós fomos para uma sede um pouquinho maior, também no bairro de Olaria, e aí aumentamos os atendimentos e os profissionais, porque lá colocamos nutrição, pediatria, psicopedagogo, começamos a ter reuniões, cursos para os pais, e a demanda realmente aumentou bastante. Só que aí veio a pandemia, então nós suspendemos os atendimentos, mas foi um ano que a gente trabalhou bastante, porque nós não só enviávamos doações para o Brasil, como também nós começamos a atender as famílias que não eram raras, mas que estavam passando por necessidade devido à pandemia da Covid-19. Nesse ano, a gente ganhou o Jogo das Estrelas, do Zico, e no final do ano nós ganhamos uma doação do Bruno Perini, um investidor, e no ano seguinte, em 2021, nós viemos para a sede atual, né, que é aqui no bairro da Penha, já são 5 anos. E aí aqui nós aumentamos, conseguimos aumentar a equipe com mais profissionais, e atualmente nós temos 62 crianças recebendo atendimento na sede. Nós temos uma fila de espera, que é a nossa dor, que passa aí de 80 crianças, e continuamos com as crianças em outros estados, com o programa Doar, de envio de doações, e o programa Saúde, pagando o plano de saúde de 3 crianças, em Minas e no Espírito Santo.
2: Nossa, maravilha, Amanda, que muito bom.

0: inscrição, né, e aguardar. Quando abre vagas, né, a gente faz um levantamento da fila de espera pela quantidade de vagas, a gente entra em contato com as famílias, porque nesse período algumas famílias já podem ter, de repente, conseguido um tratamento, né, outras as crianças já estão já chegando na fase adulta, e aí a gente não tem como inserir, porque a gente atende até 18 anos, mas não temos como pegar um adolescente de 17 anos, colocar na fisioterapia para daqui a alguns meses a gente tirar. A gente não faz dessa forma. Então a gente faz todo um levantamento. Às vezes a família mora muito longe e aí ela diz para a gente que não tem condições de vir. Então a gente acaba fazendo um filtro nessa fila de espera. Após esse filtro, a assistente social marca uma anamnese com a família, para que a família possa vir na instituição, trazendo vários documentos que a gente solicita, e é feito todo uma entrevista. Depois dessa entrevista com a assistente social, a gente passa para uma anamnese com a pediatra e a nutricionista. Apesar da família vir já com uma indicação de tratamento, né? Muitas vezes, né, elas vêm com várias indicações. Então, e às vezes a gente só tem vaga, por exemplo, para fisioterapia, para psicopedagogia, e a criança está precisando de fono, TO, várias outras especialidades na qual a gente não tem a vaga. E aí a pediatra, ela avalia qual é a maior urgência daquela criança, se é, por exemplo, a fisioterapia ou se é a fono. E aí ela indica, olha, a urgência da criança é a fisioterapia. Aí a gente tem a vaga na fisio, a gente marca na anamnese também com o um profissional de fisioterapia. E aí ele passa, a criança passa também pela entrevista, depois a gente faz uma reunião e acaba inserindo a família. E aí nós temos os grupos no WhatsApp de cada terapia. A gente tem um grupo central, que é o grupo dos pais, onde ali a gente coloca todas as informações, recados, eventos, tudo que vai acontecer na instituição, e direcionamos as famílias, cada uma, para o seu grupo de atendimento, onde ali elas podem colocar atestado se elas vão faltar, alguma intercorrência que aconteça, se a profissional de repente não vai poder atender, se acontecer alguma coisa na instituição, a gente coloca ali, e ali elas vão se guiando para o atendimento, né? Então a gente tem os atendimentos semanais, são individuais. E temos também o atendimento para as famílias, que a gente faz ou o atendimento individual com terapia, ou terapias em grupos, ou palestras trazendo outros profissionais para poder palestrar para as famílias.
1: Qual é o atendimento que vocês vêm tendo mais pedidos, assim, que as pessoas têm mais demanda? Tem algum ou assim é bem distribuído? Como é que funciona?
0: Hoje a gente realmente tem uma demanda muito grande para autistas, né? A gente tem aí uma demanda gigantesca para psicopedagogo, fono, a fila de fonoaudiólogo, assim, para fonoaudiólogo é gigantesca. Terapia ocupacional, que a gente não tem profissional, infelizmente, a gente já teve, hoje a gente não tem. São as demandas bastante, assim, grandes, assim, que a gente tem. Fisioterapia, a gente está até com vagas, né? A gente está até entrando em contato com algumas famílias que já estão na fila de espera, mas realmente para autista é uma demanda muito grande, porque engloba várias especialidades, né?
1: Você falou que vocês fazem também palestras, né? E esses tipos de encontros educacionais. Então, quer dizer que o trabalho de vocês, além da criança, também abrange a família? Tem que ser um trabalho completo nesse sentido também? De repente, a família não se sente tão sozinha?
0: Não, precisa ser, né? A gente precisa trabalhar em conjunto, né? A família, a instituição e a escola. A gente tem um projeto também junto às escolas, que a gente vai nas escolas para poder identificar as demandas, o que que é aplicado lá para que a gente possa intensificar aqui e vice-versa, e poder orientar. A família, ela precisa ser muito parceira. Então, assim, não adianta eu cuidar da criança se a família estiver totalmente desestruturada, porque a família precisa entender, ter o comprometimento de trazer a criança para o atendimento. A família precisa entender que se o profissional pede para que ela em casa execute alguma manobra, algum exercício, ela tenha que fazer isso para poder intensificar o tratamento da criança. Então, assim, a gente precisa realmente dessa parceria, né? Eu sempre falo que é um par de muletas, né? Se uma não tiver, a outra vai, né, balançar e não vai dar certo. Então a gente precisa muito cuidar de quem cuida, né? Porque não é um olhar só para a criança. E quando a gente diz qualidade de vida, dar qualidade

0: de vida, é qualidade de vida que ela se tende toda a família. E não é necessariamente colocar uma criança para andar, não é necessariamente fazer uma criança falar, porque muitas não vão. Mas a qualidade de vida, ela engloba a família poder sair, a família poder ter lazer, a família poder, no caso, a gente tem um projeto das mães empreendedoras, em que a gente orienta as mães a poder desenvolver um trabalho não somente para ajudar na renda, mas para poder trabalhar ela, né? Então, estudando para poder resgatar aquele ser humano, né, que por algum momento se deixou de lado para poder viver intensamente para o filho ou para a filha como mãe atípica. Mas existe um ser humano ali que teve sonhos, que tem sonhos, projetos, que tinha uma carreira e que precisou parar, e a gente tenta, com o projeto, trazer isso de volta. E com as palestras, com as rodas de conversa, elas conseguem começar a se enxergar e ver que dá para administrar o tempo delas e poder ter um olhar para elas também.
1: Acho que essa é uma das grandes dores que a gente ouve as pessoas falarem, né? Que normalmente numa maternidade sem grandes contratempos já acontece essa questão da mãe se anular, né? Em prol do filho. Quando é uma mãe atípica, eu acho que essa preocupação se torna maior e deve ser uma questão até mais frequente, né, entre as mães. Me fala um pouquinho sobre esse projeto que você falou. É de qualificação? Tem algum apoio psicológico? Como é que funciona?
0: O projeto, ele, quando começou em 2015, elas participavam dos nossos eventos, colocando barracas, vendendo os itens para poder ajudar na renda, né? Só que por trás disso tudo, né, existiu o nosso olhar para a pessoa, né, não para a mãe atípica, para que elas pudessem resgatar todos os sonhos e os projetos que ficaram estacionados até então. Então, a gente tem o apoio da psicologia, o apoio do serviço social. Agora, a gente está formando aí um time de profissionais na parte de empreendedorismo para poder elas terem aula de imagem, redes sociais, gestão financeira, para que elas possam olhar para o negócio delas não só como uma coisa de fazer e vender, não. É um trabalho, é uma profissão. Elas se olharem e ver como uma empreendedora. Então, se arrumar, a exposição não só dos itens, mas elas mesmas com a imagem, estudar, que elas precisam estudar, elas precisam estar em eventos. Então, a gente hoje trabalha o projeto das mães empreendedoras com esse olhar mesmo de empreendedorismo, para que elas consigam realmente entender que elas continuam sendo mães atípicas, mas elas podem também ser empreendedoras, né? Então, assim, e o trabalho da psicologia, ele é fundamental, para que elas consigam ter os destraves, para que elas não se sabotem, para que elas consigam se sentir capazes, para que elas consigam trabalhar questões antes mães atípicas, para que isso não possa interferir com a rotina que já é bem pesada delas aí com a questão das crianças, idas aos hospitais, intercorrências. Então, administrar tudo isso realmente é bem complicado. Então, sem o apoio da psicologia, sem o apoio do serviço social, isso fica realmente impraticável.
1: É legal que vocês fazem de fato um apoio 360 para a criança e para a família, né? Como é importante a gente dar essa autonomia financeira, essa autonomia da para a mãe, né, também, além da criança, e como isso muda, né, também na criança. Eu acho que a criança sentindo a mãe mais confiante, mais bem consigo mesma, isso também vai refletir na ligação dela com o filho, né? Eu imagino que
0: Com
1: eles devem sentir muito.
0: certeza. E ela precisa estar bem para cuidar do filho, né? Então, não adianta ela estar em cima de uma cama, se tiver com depressão, se ela não conseguir fazer um exercício, né? Tiver, de repente, com sobrepeso, com as frustrações, né? Então, assim, ela precisa estar bem para que ela possa lutar, para que ela possa ser a voz. Porque ela vai ter acesso à informação, ela vai conhecer pessoas, ela vai começar a criar um network, ela vai começar a se sentir viva. Então, é deixar de ser identificada como a mãe da criança X, né, da criança Y, e sim ser identificada como a pessoa, com o nome dela, com a sua identidade civil, né? Então, é muito importante
1: Verdade.
0: projeto, né? Ele vai muito além, né, daquilo que eu falei, de vender e ter uma renda, né?
1: É verdade. E falando também um pouquinho dos pais, mas voltando para o assunto das crianças, você falou que teve um aumento recente de crianças autistas, né, buscando o apoio da ONG. Você acha que esse tipo de aumento pode ter a ver com, de repente, uma quebra de tabu que a gente está vendo pela sociedade em falar do transtorno do espectro autista, de falar sobre isso com mais normalidade e, de fato, aceitar mais as pessoas que estão dentro desse espectro? E isso pode trazer, de repente, mais crianças buscando apoio, mais famílias buscando apoio de uma ONG como a Luz de Sofia?
0: Então, antigamente a gente não tinha informação, né? Existia a falta da informação, uma ignorância muito grande, né? As crianças, os adultos, né? As pessoas com doenças raras, deficiência e neurodivergentes, elas tinham já títulos específicos, né? E elas eram realmente excluídas na sociedade. O que acontece, né, é que os diagnósticos ficaram modernizados, vamos dizer assim, né? Eles começaram a aparecer. E com isso, as pessoas, as crianças, jovens, né, adultos, foram sendo diagnosticados de fato. Então, com isso, você começa a ter informação. Então, uma criança que, de repente, antigamente, ela era apontada como uma criança sem educação, sem limites, hoje a gente consegue entender que ela tem um comportamento XYZ. É uma criança que antigamente estava numa cadeira de roda e que era associada a uma patologia, a gente consegue entender que ela tem aquela doença rara tal. E com isso, quais são os remédios e tratamentos? E aí você buscar, brigar por protocolos para que o tratamento e o medicamento seja inserido, seja aprovado pela Anvisa, seja inserido no rol do SUS, e aí começar. Então você começou a gente começou a classificar as doenças, os diagnósticos, e com isso os grupos foram aparecendo. Então hoje você tem a informação. Só que assim, a gente ainda está muito longe daquilo que a gente merece e precisa. Nós somos, a gente fala assim às vezes, será que as nossas crianças não estão preparadas ou o mundo não está preparado para a gente, né? Eu acho que o mundo não está preparado para a gente, né? E eu falo que os raros somos realmente nós. As nossas crianças, ela tem uma missão especial. Mas hoje a gente ainda aqui no Brasil, a gente ainda precisa de sinalizações devido à falta do acesso à cultura e informação. Então, hoje a gente ainda precisa usar um colar, a gente precisa de uma placa atrás da nossa cabeça dentro de um transporte público, mas a gente sonha muito com um dia que a gente não precise disso, né? Que o bom senso, a empatia, o olhar do próximo para com o próximo, isso realmente transcenda qualquer placa, qualquer cordão, qualquer briga, né, para falar sobre aquilo que já está aí muito mais explanado, né, mas a gente ainda precisa realmente disso, né. Então, o que aconteceu realmente é que os diagnósticos, eles estão se aperfeiçoando, cada dia mais a gente tem acesso, né, as pessoas estão estudando mais, procurando mais informação, e aí com isso a gente está conseguindo aí ter o nosso espaço, ainda que ainda esteja um pouco longe, né, ou bastante longe, mas está bem melhor do que há 10, 15 anos atrás, né?
1: Maravilha. Me conta um pouquinho, quais são as doenças raras que vocês trabalham, assim, para a gente conseguir atingir essas pessoas, né, durante a entrevista?
0: Então, a gente tem mais de 8 mil doenças, né? Então, a gente não consegue catalogar todas, né? Hoje, na ONG, quando eu digo ONG, eu digo a ONG Brasil, né? Não só aqui no Rio de Janeiro. A gente tem síndrome de Cornélia Lange, a gente tem X-frágil, a gente tem Edwards, a gente tem atrofia muscular espinhal, a gente tem esclerose, a gente tem Cornélia de Lange, a gente tem, deixa eu ver, a gente tem epidermólise bolhosa, uma doença muito cruel, né? Então são algumas doenças que a gente tem. Síndrome do intestino curto, atresia intestinal. Então assim, a gente tem algumas doenças E dentre elas a gente também tem, né, as comportamentais, a gente tem o TEI, a gente tem o TDAH, a gente tem a DI, que é a deficiência intelectual, a gente tem Mielo, a gente tem microcefalia, hidrocefalia, a gente tem a síndrome do alcoolismo fetal. Então a gente tem crianças e pré-adolescentes com diversas síndromes e deficiência, né?
1: Quais são os principais obstáculos que você ainda vê a ONG enfrentando hoje em dia?
0: Não só a ONG, mas o universo, né, raro, é o diagnóstico. Fechar um diagnóstico é, assim, ainda uma via crucis, né? A gente fala que deveria, dentro da faculdade, o curso de medicina, ter um espaço exclusivo ali de matérias para as doenças raras, né? O estudante, ele se forma e ele não tem noção, né, do que é uma doença rara. A gente encontra muitos obstáculos. Então, fechar diagnóstico é bem complicado, porque o diagnóstico precoce, você consegue evitar muitas sequelas, né? Você consegue caminhar ali, né, lado a lado. E é o que não acontece. Então, as crianças, elas vão sendo meio que testadas, né, por medicações, tratamentos, e isso vai se prolongando, isso vai aumentando mais ainda o problema. E quando se chega a um diagnóstico, muita coisa já não dá mais para reverter. E aí a gente lamenta, assim, demais. Mas o diagnóstico realmente é, assim, para mim, é o número um, né? E depois o acesso aos tratamentos, né? Porque
1: faz toda a diferença, né?
0: A gente tem uma demanda muito grande e a gente não consegue aí atender, né? Então, seja a instituição, terceiro setor, seja clínicas, né, que trabalham em particulares ou com plano de saúde, a demanda está muito grande, né? A gente escuta aí profissionais falando que tem dias que eles não conseguem nem ir ao banheiro, né, de tanta criança que eles atendem, isso em clínica mesmo particular. E isso fica muito exaustivo, né, tanto para o profissional quanto para a criança, porque é uma correria de atendimento, né, você não consegue atender da forma como você gostaria, né, de atender, porque existe uma fila gigantesca, né, desculpa, e as salas estão lotadas, as mães querendo respirar, né, ali por ter alguns minutos ali de descanso. Então é uma engrenagem ali que não para, e os profissionais realmente também precisam daquele tempo ali para poder respirar, porque cada atendimento ali demanda uma energia muito grande, né? Então a gente também precisa daquele momento ali de respirar para poder você voltar a atender a próxima criança, o próximo adolescente. E não tem, não existe esse espaço aí de tempo, né? Mas a gente continua aí, não tem o que fazer, né? A gente não pode parar, né? Então, a gente vai se virando aí como pode, tentando fazer o melhor, né?
1: O que importa é ajudar, né?
0: Sim, sim, sim.
1: E, Amanda, pra gente finalizar aqui uma última pergunta. Pra onde é que você vê a Luz de Sofia indo, assim? Qual o futuro? Eu imagino que ela tem muito a expandir, ela tem um potencial gigantesco, mas pra onde é que você sente que ela vai?
0: Então, quando eu comecei a ONG, eu sempre falava assim, que eu queria... A minha visão, né, era daqui a 20, 30 anos ser uma referência. Só que com 7 anos nós ganhamos o primeiro prêmio das melhores ONGs, né, de pequeno porte. E aí em 2024 ganhamos de novo o prêmio das melhores ONGs. E ano passado nós ganhamos 3 prêmios das melhores ONGs. Nós ficamos entre as 100 melhores ONGs do Brasil, com grandes ONGs, né? Fomos de destaque em pequeno porte e ganhamos o prêmio da melhor ONG do Brasil de pequeno porte. Então, isso é um feito muito grande para uma ONG que tem somente 10 anos, né? É tão novinha, né? Então, é um trabalho de formiguinha, é um trabalho... A gente, esse ano, vai fazer a nossa primeira jornada científica. Os nossos profissionais têm um potencial muito grande. Aqui, a gente trabalha muito além do trabalho multidisciplinar, a gente tem reuniões, estudos de caso, então a gente quer trabalhar muito, a gente faz muito, a gente está sempre com um olhar ali para frente, né? A gente não se limita, né? A ONG, ela consegue enviar os profissionais para eventos, para congressos, com apoio de patrocinadores para poder qualificá-los e eles poderem trazer para dentro da instituição o que há de novo, quais são os tratamentos, produtos, o que está sendo aplicado aí fora de modernidade, o que a gente pode fazer para melhorar cada dia mais o atendimento das nossas crianças. Então, a gente tem um olhar muito para o futuro. E eu sonho, primeiro, com a nossa sede própria, né, onde a gente possa ter espaços assim, o máximo possível para atendimento, a gente possa ter cursos aqui dentro para as famílias, a gente possa ter uma piscina para ter uma hidroterapia, um espaço de uma mini Vila Olímpica. Eu sempre falei isso desde o início, eu sonho em ter um espaço gigantesco próprio para a gente poder dar todo esse suporte para as nossas crianças, as nossas famílias. E eu sonho sim em ser, chegar, né, ao reconhecimento da melhor ONG do Rio de Janeiro, a melhor ONG do país, e que outras ONGs também possam, né? A gente tem muitas ONGs aí com muito potencial, muitas pessoas fazendo trabalhos gigantescos, e eu sonho realmente ver a ONG nesse patamar, com os nossos profissionais brilhando, né, com artigos publicados, vendo o nosso trabalho sendo reconhecido e replicado em outros lugares, com toda a humildade que nós temos, né? Então, e a gente pede aí sempre o apoio, que as pessoas continuem divulgando, acessando as nossas redes sociais, né? O nosso site luizsofia.org, nosso Instagram ONG Luiz Sofia. A gente aí está tentando chegar à marca aí dos 9 mil, 10 mil seguidores, e para que possa chegar ao máximo possível de pessoas que possam fazer a diferença, né? Hoje nós precisamos muito de profissionais para que a gente possa intensificar não só a quantidade de atendimentos das nossas crianças que estão atualmente na instituição, mas também poder chamar um pouco das crianças que estão na fila de espera. Então, hoje, se algum fonoaudiólogo, terapeuta ocupacional, psicólogo, pediatra estiver nos ouvindo, ou você que esteja ouvindo, conheça esses profissionais, pedem para eles entrarem em contato, conhecer um pouco do nosso trabalho, vir à instituição, a gente faz questão que as pessoas venham à instituição para poder conhecer o trabalho da Luiz Sofia. A gente fica muito feliz quando alguém bate aqui na nossa porta, ah, eu vim conhecer o trabalho, e ficam maravilhados quando passam por aquela porta ali, de ver tudo que a gente consegue fazer aí com a ajuda de tantas pessoas físicas e algumas empresas, né? Aproveitar aí para agradecer todos os nossos patrocinadores e mantenedores que estão com a gente aí ao longo desses 11 anos, e toda a equipe, né, que segura aí a minha mão, e um segurando a mão do outro, né, e os voluntários. Então, a gente só tem a agradecer. E agradecer a vocês pela oportunidade de mais uma vez estar podendo falar do trabalho da Luiz Sofia, né?
1: Muito obrigada, Amanda. Essa questão da premiação que você falou é uma competição saudável, né? Porque no final todo mundo sai ganhando. Eu acho que é uma coisa muito boa, tanto para a nossa cidade quanto para o nosso país. Queria então te agradecer por ter reservado esse tempinho para falar com a gente aqui no Cidade é Sua. É para isso que o programa serve, para a gente ouvir e divulgar cada vez mais projetos incríveis como o seu. Muito obrigada, viu?
0: Obrigada a você, e esse ano estamos de novo aí tentando mais um ano da premiação Melhores ONGs, porque o prêmio é anual, né? E isso para a gente não só fortalece o nosso trabalho, né? E cada vez mais a gente pensa e produz para melhorar, mas também é uma garantia para quem está ajudando, para quem está querendo ajudar a instituição, vendo que a ONG tem certificações, tem premiações. Então isso também dá um respaldo para o mantenedor, para o apoiador, né? Então, o prêmio, ele é muito importante e dá destaque realmente para as instituições que estão aí do terceiro setor lutando, né, todos os dias, sendo um braço aí, né, do governo para poder amenizar, né, todas as dificuldades diárias aí das nossas famílias. Né?
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5: 3 da manhã, bom dia.

senador Flávio Bolsonaro se encontrou com o presidente da Argentina, Javier Milei, em Buenos Aires na manhã desta segunda-feira. O governo argentino publicou foto oficial dos dois políticos em perfil com a legenda: o presidente Javier Milei, junto com o senador e candidato à presidência da República Federativa do Brasil, Flávio Bolsonaro. O encontro ocorreu durante a passagem de Flávio pela Argentina para a Latin American Chairman's Conference, que é o evento da comunidade judaica. No domingo, ele discursou na abertura do encontro e fez críticas diretas ao governo federal brasileiro. Diante do público da conferência, o pré-candidato à presidência pelo PL afirmou que o Brasil ainda está fora do movimento conservador que avança na região. Em discurso, Flávio Bolsonaro disse, abre aspas, "Nós, brasileiros, olhamos para este mapa hoje com um pouco de inveja, porque enquanto os nossos vizinhos, um a um, escolhem a liberdade e a ordem, o Brasil ainda está preso ao passado. Somos a peça que falta neste mapa. E estou aqui para dizer, sem rodeios, em outubro, isso muda." O senador também comparou as gestões de Milei ao do presidente Lula. Segundo Flávio, abre aspas, "enquanto o presidente Milei punha ordem na casa, Lula desordenava a nossa." E um levantamento Datafolha divulgado no domingo mostra que 3 em cada 4 brasileiros não conseguem citar o nome de um senador em exercício. Entre os deputados federais, o índice é semelhante. 68% da população não recorda nenhum representante na Câmara dos Deputados, enquanto 85% dos eleitores se lembram de quem votaram para presidente em 2022. 67% não recordam o voto para deputado federal naquele mesmo pleito. O índice de esquecimento para senador e para deputado estadual foi de 66% em cada caso. A pesquisa foi realizada nos dias 17 e 18 de junho, com 2.004 pessoas de 16 anos ou mais em 139 cidades. E a segunda-feira trouxe a decisão do Tribunal de Justiça de São Paulo para manter preso dois suspeitos de terem dado suporte ao atentado contra o tenente Ronickson Pimentel dos Santos, de 39 anos, do 1º Batalhão da Polícia de Choque da Rota. O resultado foi definido durante a audiência de custódia realizada após a captura dos dois homens. No sábado, Ronickson foi atingido por um tiro na cabeça enquanto estava à paisana na Avenida Goiás, em São Caetano do Sul, em São Paulo. Os disparos foram efetuados por dois homens que se deslocavam em uma motocicleta vermelha. O resgate foi feito pelo helicóptero Águia. E o tenente recebeu atendimento no Hospital Estadual Mário Covas, onde foi submetido a uma cirurgia neurológica. A unidade hospitalar informou que ele permanece internado em estado gravíssimo, porém estável. Ronickson é irmão de Eloá Pimentel, assassinada em 2008. O tenente é investigado pela morte de um jovem de 22 anos, de acordo com o UOL. Em 7 de janeiro, durante uma operação em Suzano, João Francisco Silva de Souza foi morto com 4 tiros. Segundo o laudo necroscópico, ele morreu por hemorragia interna. Os disparos perfuraram o tórax e causaram lesões no pulmão, no coração, no fígado e no intestino. O inquérito policial militar apurou que o tenente Ronickson efetuou 2 disparos durante a operação. O cabo Edson Andrade Valério também atirou 2 vezes. A câmera corporal do tenente registrou parte da ação, mas conforme o próprio inquérito, as imagens não permitem confirmar se João chegou a atirar contra os policiais. A conclusão da Polícia Militar foi de que os agentes agiram em legítima defesa. O Ministério Público Militar discordou. O órgão defendeu que o caso fosse julgado pelo Tribunal do Júri, instância da Justiça Comum, responsável por crimes dolosos contra a vida. No noticiário internacional, Keiko Fujimori, de 51 anos, foi proclamada presidente eleita do Peru pela Oficina Nacional de Processos Eleitorais nesta segunda-feira. Com 50,13% dos votos válidos no segundo turno, disputado em 7 de junho, ela superou Roberto Sanches, candidato da coligação Juntos pelo Peru, que obteve 49,86%. A margem entre os dois candidatos chegou a 49 mil votos. O processo de apuração se estendeu por 22 dias após a votação.
As autoridades eleitorais constataram que, com 99,86% das urnas computadas, Fujimori acumulava 50,12% dos votos e uma diferença de 43 mil votos sobre o rival, margem tida como irreversível, que levou a Oficina Nacional de Processos Eleitorais a confirmar o resultado definitivo. Fujimori, afiliada ao partido Força Popular, havia disputado a presidência em 2011, 2016 e 2021 sem sucesso.

0: 3:06 pelo horário de Brasília. 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
2: Olá, olá. Sejam muito bem-vindos ao Corre TMC. Quem cedo madruga já correu 2 quilômetros, eu sou Mirelle Moschella, que bom que você tá aqui com a gente, super sintonizado na TMC. Quem escuta sabe, já faço a minha pergunta de sempre, você vai correr? Você está indo para o seu longão? Está deixando ele pro final da tarde? Ou vai ficar de boa hoje? Por que ficar de boa hoje? Também é uma boa, até porque o descanso faz parte do treino. Certo, meu parceiro André Galvão?
3: Hoje eu tô de boa.
2: Hoje bem? É o dia do descanso.
3: Hoje é o dia do descanso, tudo
2: e
3: bem?
2: E é justo, né? Tudo ótimo, sim. Graças a Deus. Claro. Bora pra mais um.
3: Eu não tô me preparando pra uma maratona, né? Mas eu tô também fazendo o meu descanso. Não, tô brincando. A gente tá sempre na correria. E aqui no Corre TMC a gente quer incentivar você a tá correndo com a gente também, né? Tem muita gente ouvindo agora, indo pro longão, né, Mimi? Indo
2: Ixi,
3: pra...
2: vou te falar, tem um... Olha, uma galera tem me marcado nas redes sociais.
3: Isso.
2: E tem marcado, assim, filmando a rádio, dizendo, olha, tô indo pro meu longão.
3: 100.1 aqui em
2: Exato.
3: São Paulo, né?
2: E tô escutando, né, a Mi Moschella, o André Galvão, no Corre TMC. Então, eu estou adorando. Continuem escutando a gente, propagando, compartilhando, porque é o seu programa de corrida.
3: É isso.
2: Aqui da TMC.
3: É o seu programa de corrida, é onde você pode contar pra gente como você corre, quando você corre, onde você corre, por que você corre, nós queremos saber. Manda também no nosso YouTube, né, que a gente tá sendo transmitido no nosso YouTube, @TMC Esporte.
2: Por que que você corre, Galvão?
3: Eu corro para ter melhor saúde mesmo.
2: É isso.
3: É isso.
2: Longevidade, não é verdade?
3: É isso. A gente tá pensando lá na frente, né? Ter mais anos de vida. Eu também tenho um probleminha grave de colesterol desde moleque. Então, eu preciso fazer exercício para baixar o colesterol. Além de medicamento, então é isso aí. Só que a gente só descobre isso se a gente vai atrás. Então fica a dica aí também,
2: viu? Quem fica no sofazão aí, achando que a vida, né, é essa aí, deixar passar, não é assim não,
3: deixa,
2: viu?
3: A vida me levar, deixa a vida... Se você ficar pedindo muito pra vida te levar, ela te leva mesmo.
2: Ai, que horror!
3: É bom você procurar o que tem que fazer. Tem muita coisa boa pra fazer.
2: É isso, é bom ficar ativo, né? Falando em atividade, em ser muito ativo... O nosso convidado, meu Deus, já veio até com o troféu dele. Olha, ele é velocista, ele tem, assim, asas nos pés.
3: Esse tem.
2: Ele tem. Então, seja muito bem-vindo, fez bonito agora na Itália. Seja muito bem-vindo, então, José Renato. Tudo bem, Renato? Bem-vindo.
4: Que isso, o prazer é meu de estar aqui com vocês nesse estúdio incrível. Acompanho vocês, de verdade, sou fanzaço de tudo que vocês falam. E, cara, é isso. Vamos procurar se movimentar. Você já viu, procura um especialista. Já que você não consegue dar o passo inicial, procura um especialista. Vai lá, fala direitinho sobre a sua programação, sobre o que você deseja para a sua vida, para que você não caia na cilada de achar que o conforto é a melhor coisa.
2: Perfeito, já viu que o nosso convidado já começou dando a letra.
3: É assim que a gente gosta.
2: Pra não cair nessa cilada, né? Ô Renato, quem é você no corre? Como é que começou a sua história com a corrida, com o esporte? Desde a infância você já praticava? Como é que ele surgiu na sua vida?
4: Ah, quem me conhece sabe que eu gosto bastante de falar, mas quando eu tô no corre, ele em alta pressão, um treino que seja desafiador ou até em competição, eu não sei muito bem que flow que eu entro, eu não consigo falar isso para vocês, mas só tentando introduzir, cara, parece que eu consigo escutar o meu coração batendo, parece que cada batimento se conecta com uma pessoa que me ajudou, com uma pessoa que eu estou levando ali presente comigo, eu consigo sentir tudo que, tipo, eu já vivi lá atrás, naquele momento, sem deixar o ritmo oscilar. Então, eu entro no modo automático ali, que para mim, Renato, que fala pra caramba, é como se eu desligasse tudo e só o meu corpo falasse.
2: Olha só, que legal, né? Quando você acaba se encontrando de corpo e alma ali com o esporte que você ama, né?
3: A gente ouve muita gente falar nisso, né, Mimi? É. Que tem essa conexão, que é uma coisa que você chega num determinado ponto ali do exercício, né? Não é nem só da corrida, né? De outros praticantes também, de outros exercícios, que simplesmente chega uma hora que é você com você mesmo, né? E esse sentimento puro acaba incentivando, né, cada vez mais vocês buscarem cada vez mais esse prazer, não é isso?
4: Não, com certeza. E cada vez que isso não é só falando de atletismo, como você mesmo falou, ou falando especialmente sobre a corrida. Cada vez que você se dedica em algo que você goste de fazer, pode ter certeza que alguém do seu lado está sendo alimentado com aquilo ali. Não ir fazer o que você está fazendo, mas ela procurar fazer o que ela gosta de fazer também. Tem muita gente que não gosta de correr, mas fala, cara, tentou se achar na natação? Tentou se achar no pedal? Tentou se achar no tênis? Tente se achar, para de achar que essa vida que você leva, que outras pessoas falam que para ela tá bom e para você também tem que estar, tá bom pra você, muitas das vezes não tá.
2: É, exatamente, muitas vezes realmente não está. E agora, o esporte, como é que foi a sua infância? Eu sei que você tem um irmão, que é o Kaique, que já participou aqui com a gente.
3: Sim.
2: O Kaique já esteve aqui, e contou falou a história. Falou bem, né, do
3: e
2: Renato?
3: Falou bem do Zé Renato. Vamos ser justos com o Kaique, que ele falou bem do Zé Renato.
2: Falou,
3: muito bem.
2: Falou muito bem. Falou que você é uma grande inspiração para ele também. Vamos relembrar que o Kaique, gente, era aquele nosso convidado, o atleta de 23 anos, que simplesmente nunca tinha corrido uma maratona e fez a primeira vez fora do Brasil, na Itália, e ganhou o pódio, segundo lugar.
3: Só isso, né?
2: Só isso. E ele falou muito de você, é claro.
3: Que também foi para a Itália e também meteu o pódio lá.
2: Foi. É isso aí. Agora, Renato, como é que foi a sua infância? Com a sua família? Os seus pais incentivavam a fazer esportes, atividade física? Como é que era?
4: Cara, primeira coisa, já matando qualquer charada aí, o Kaique, pra mim, não é porque é só meu irmão, não. Todo mundo conhece aí, que acompanha a gente, os bastidores. Eu sou um cara que eu pego muito no pé dele. Em relação a treino, eu acho que nem o treinador dele bota tanta pressão que nem eu boto. E quando eu falo boto pressão, não é falando, não. Porque eu só falo o que eu faço, entendeu?
2: Uhum.
4: Quando o pau quebra mesmo na corrida, é eu chamando ele, vai, mano, me passa. E quando ele tenta, eu vou lá e estico de novo. E assim a gente vem cada vez mais evoluindo como atleta, como pessoas também, que isso é muito fundamental, e como irmão, esse laço está cada vez mais forte.
2: Até porque a gente pega no pé das pessoas que a gente ama, né,
3: perfeito,
2: Galvão?
3: É
2: porque
3: isso.
2: A gente sabe do talento, a gente sabe que essas pessoas, elas têm força e que elas conseguem, só depende delas. Então, se a gente não, quando a gente não pega no pé, é porque a gente não... Ah, não liga muito, mas se a gente
3: mas
2: pega...
3: tem uma diferença grande também de idade. Você falou que você tem 33, é isso?
4: Isso.
3: Então você já, naturalmente, é um cara, né, que serve ali de incentivo também por ser um cara mais velho mesmo, né, de idade. Tem que ser exemplo para o irmão mais novo. Isso, de alguma forma, mexe com você?
4: Ah, muito. Como a Mi falou, retratando um pouco da minha infância, eu, de verdade, tem coisas que a gente passou lá atrás que ele desconhece. E por ele desconhecer, de verdade, eu não quero que ele passe. Eu não quero que ele conheça. Então, sempre quando eu pego no pé dele em relação a qualquer outra coisa envolvendo esporte ou fora do esporte, é porque eu já vi coisas que ele não precisa ver. Eu já vivi situações, tipo, com a nossa mãe, que eu não quero que ele passe, entendeu? Eu já tive que fazer escolhas que não era voltada a benefício próprio, para ser benefício familiar, para hoje em dia ele não ter tanta escolha e acabar tendo uma escolha errada. Então eu falo para todo mundo, quem quer muita coisa acaba escolhendo sempre a coisa errada. Então eu sempre deixo para ele claro, cara, vá e vença. Não pense em outra coisa, não pense tipo, em querer parar, em querer respirar, em querer achar, chamar alguém, que não vai dar certo. Vai lá você e vença.
2: É isso, né? Esse lado também super protetor que você tem, com certeza ajudou demais, né? O Kaique também, né? Ser o que ele é hoje e ter essa força de vontade que eu tô vendo que já faz parte da família, né? Tá, tá no DNA aí, tá no sangue de vocês.
3: Porque você viu, se um não faz, o outro vai esticando.
2: É.
3: Até fazer.
2: Exatamente. É, e Renato, quando é que você deu os seus primeiros passos na corrida?
4: Cara, meus primeiros passos na corrida realmente foi passo, nunca foi corrida. Quero que todos vocês que me acompanham mais uma vez já ouviram falando, mas vou falar para vocês, eu comecei a correr com 94 quilos.
2: Que chocada!
4: Então, para de achar que você só tem que fazer alguma coisa se você tem vocação. Você tem que ficar invocado por alguma coisa, que foi o meu caso. Falei, cara, eu quero esse mundo para mim.
2: E olha só, quem tá acompanhando aqui a gente na rádio, né? A gente vê também o Renato. Você tem quanto de altura? Você é alto, né?
4: 1,79m, 1,80m, quase.
2: Então, quase 1,80m, né? 1,20m só de perna aí, porque, né? Bem alto, né? Pernas longas, né? Pra distância. E pesando 94. Era sobrepeso ou não?
4: Era sobrepeso. Era
2: porque
4: desleixo.
2: Porque ele é alto, né?
4: Era... Pô, a gente tem rapidinho, só mudando, mas é o mesmo sentido. A gente tem uma versão de uma fala de um imperador falando para Michelangelo. Falando, cara, tá vendo essa pedra aqui? Ela pesa 10 mil toneladas. Eu quero que você faça a imagem do rei Davi nela. E Michelangelo falou, pô, me dá 5 anos. Aí ele foi lá, trabalhou, deu 5 anos, o imperador chegou lá e falou, cara, como é que você colocou o Michelangelo aí? Aí ele falou, cara, ele sempre teve aí, eu só tive que tirar o excesso. Então os 94 quilos era excesso de má amizade, era excesso tipo de noite perdida à toa, era excesso de alimento, de mesa, que não estava me levando a lugar nenhum. E a primeira coisa que eu fiz quando eu quis melhorar a minha corrida foi cortar esse tipo de excesso.
2: É isso, então excessos retirados, e aí você começou a realmente colocar toda a sua energia na corrida.
3: Eu tenho uma curiosidade nesses excessos retirados, o que foi mais difícil?
4: Cara, o que foi mais difícil foi eu chegar numa conclusão que eu não precisava de tanta pessoa que nem eu estava rodeado. Eu não estava com tanta pessoa, eu estava rodeado de pessoas que muitas das vezes, de verdade, influencia pra caramba o resultado final.
2: Claro, poxa.
3: Eu acho que isso serve pra muita gente, né? Que tá ouvindo a gente.
2: Claro.
3: Porque são as chamadas más companhias, né? Que você tem, até quando você tá inserido ali naquele contexto, você tem uma certa dificuldade de enxergar isso, né? Não é fácil.
4: E, pô, sendo bem sincero, o papo aqui é franco. É, muitas das vezes, talvez você já tenha ouvido isso, a nossa própria família, ela é o porto seguro da tempestade. E muitas das vezes ela é a tempestade. Tem gente que consegue dizer não fora de casa e dentro de casa não.
3: É isso.
4: Cara, eu sou o cara que se eu falar não, não vai você me perguntar o porquê do não, porque quando eu falo sim, você não pergunta por que sim. Então não é não.
2: Eu gostei, é direto e reto, Renato, muito bom. E aí você começa então a se identificar com a corrida, e aí você começa a perder esse sobrepeso, esse peso a mais que você tinha correndo?
4: Ah, cara, foi um desafio, como o meu irmão falou. É, a gente foi a convite de um amigo nosso que, tipo, eu pesava 94, o cara pesava 110.
2: Ah, foi essa a história,
4: eu tava,
2: né?
4: Nesse rolê.
3: É o cara que deu o pau neles.
4: Eu tava nesse rolê. Vou até mandar um abraço pra ele. Alô, Rodolfo. Esqueci não, hein? Esse cara sumiu no 5km.
3: E, tipo,
4: sumiu. E eu indo, nunca dava 100 metros. Correndo, nunca dava 100 metros. Imagina 1km. E esse foi um dos maiores desafios. Eu falei, cara, como é que um cara mais pesado consegue? Eu, menos pesado, não consigo. E eu vendo cada vez mais perto, eu, tipo, me aproximando do Kaique. Mas, pô, tava bem distante. Me aproximando do Kaique, eu falei, cara, existe um problema. Nunca vai ser pra você ir no sofá questão de peso. Nunca para você ir no sofá vai ser questão tipo de companhia, vai ser questão de sequência. Aquele cara que estava lá na frente, ele não era mais talentoso que eu ou que o Kaique. Ele é um cara que vinha batendo todo santo dia naquele 5km. E eu falei, peraí, mano, peraí que eu vou começar a perder esse peso meu, vou começar a me encaixar nesse padrão corrida. E foi onde meu irmão falou que eu treinava de dia, de tarde e à noite. Isso não é conversa fiada, é de dia, de tarde e à noite.
2: Isso foi, é verdade esse bilhete.
3: É, qual que era a sua rotina? Você, porque você tinha outras atividades também, ou não?
4: Sim, sim, eu trabalhava, meu irmão também já trabalhava comigo também, a gente trabalhava junto, eu tinha uma Fiorino e a gente trabalhava com entrega de produto de limpeza para restaurante de alto padrão.
2: Olha só.
3: E aí, no meio dessas entregas, você corria?
4: Cara, a gente acordava 3:30 da manhã.
2: Que cedo.
4: 3:30 da manhã. E sabe por que tinha que ser 3:30? Porque tinha que fazer o primeiro treino. A gente já saía dali pronto para ir trabalhar. A gente voltava, só deixava o carro quando não, já estava no horário. A gente já treinava. Chegava em casa, jantava, descansava um pouquinho. E eu, com a minha consciência pesada, eu tinha que fazer o segundo treino da noite sem eles. Então, tipo, de manhã eu treinava com meu irmão. À tarde, muitas das vezes, também. E à noite, sempre era sozinho.
3: E ia dormir que horas?
4: Eu ia dormir sempre 9, 10 horas da noite. O dia rende quando você começa cedo.
2: É, isso é verdade. Por isso que eu gosto de treinar cedinho. É. Porque o dia rende muito.
3: A gente ouve isso direto.
2: Mas é dose, né?
3: É
2: assim, acordar muito cedo, 4 da manhã, 5 da manhã, realmente é complicado. Mas eu já percebo que você é um cara super focado.
3: Disciplinado, né?
2: Disciplinado, determinado. E tudo que você coloca pra fazer, olha, eu vou fazer. Você vai lá e faz. E foi isso que você foi colocando na sua vida, Renato? Tipo assim, olha, eu quero fazer isso, eu vou lá e eu vou conseguir.
4: Existe, na vida, existe uma via de mão dupla. Você vai para a esquerda, você vai para a direita. Se você for até o final, de novo, se você for até o final, você vai conhecer o cara que foi pela esquerda. Se você for até o final, você vai conhecer o cara que foi pela direita. Então, sempre permita a você e a vocês conhecer o final de tudo. Entendeu? É, todo mundo fala, Renato, você é muito disciplinado. Cara, eu não sou disciplinado. Você não sabe o trabalho que eu dou pro meu treinador. Ele chega e me fala, Renato, hoje tem 10 tiros de 1000. Eu falo pra ele, cara, eu senti um tomzinho que parece que você tá mandando em mim. Eu vou fazer 12. Aí ele fala, aquele tipo, é José também, né? Ele fala, ah, eu já sabia, já falei 10 só pra...
2: Só pra você aumentar um pouquinho.
3: É, também você pensa que só você é malandro, ele também é malandro. Ele também é malandro, ele também tá fazendo o mesmo jogo com você.
2: Intimidade, né? Um já conhece o outro, já sabe. E há quanto tempo você tá com o José, o treinador?
4: Esse cara foi o primeiro treinador relativamente que eu tive. É, eu fui para o São Paulo, ele ainda atua no São Paulo como treinador, e todos os nomes de alto escalão aí que fez grandes marcas pelo Brasil afora, saiu muito do treino dele. A gente tem, que nem eu estava falando para ti, a gente tem a São Silvestre com o maior número de sequência de resultado, foi treinador dele, foi aluno dele. É, ele tem atleta que participou já de cross country mundial e ganhou. Então, eu tô com ele tem 3 anos, foi o meu primeiro treinador, fui pro São Paulo, fiquei um pouco afastado dele, mas sempre com ele. E ele é mais que um treinador pra mim, ele é um baita paizão. Zé, desculpa os trabalhos que eu te dou, cara, mas você vê que nós dois não tem como ficar separado.
3: Essa intimidade é boa.
2: É, intimidade é boa demais. E aí, Renato, você então começa, né, começou lá no Tricolor, né, no São Paulo, o Kaique também conversou com a gente sobre isso, então vocês treinavam juntos no São Paulo, você e o seu irmão?
4: É, pro São Paulo eu fui um pouco antes dele. Coisas tá. De meses também. Eu não sei muito o que a vida prega pra gente, mas sempre parece que as coisas chegam em mim primeiro e depois eu consigo amaciar pra passar pra ele. Sempre as pedradas vêm em mim.
3: Isso é coisa de... Eu me identifico, eu sou irmão mais velho e eu me identifico. Isso é coisa de irmão mais velho, cara.
4: Tá
3: irmão
4: maluco,
3: mais velho.
4: Meu.
2: Eu acho que lá em casa também. As coisas aconteciam primeiro na minha irmã, que é a mais velha. É. E aí chegava em mim, assim, isso. Com a carne mais amassadinha, o negócio mais...
3: O irmão mais velho é o que tem que comer, aquele negócio assim que mastiga bem e tal. E o irmão mais novo já vem, pô, sequinho, gostoso, né?
4: E é por isso que quando eu tenho a opção, eu sempre empurro ele para as pancadas da vida. Renato, E aí, vamos esse final de semana, vamos para os 5 ou vamos para os 10? Quando eu vejo que ele vai falar 5, eu falo, eu vou para os 5 e ele vai para os 10. Já mata assim já, velho.
2: E quando é que você começou a fazer corrida de rua? Você gosta de participar de prova, Renato, de corrida de rua?
4: Gosto. É bem hilário, né? Porque a primeira vez que eu fui desafiado a correr 5km com esse amigo foi aonde foi a nossa primeira prova, tanto minha quanto do Kaique.
3: Ah, já foi uma prova isso?
4: Já. Não, tipo, aconteceu da gente marcar esse treino e aconteceu da vida deixar a gente se preparar. Ah, foi onde a gente foi treinando, melhorando. E nesse mesmo local que ele me desafiou a correr 5km, foi onde foi minha primeira prova.
3: E foi qual?
4: 5km da Elite Runners, que é um evento que já está há muito tempo trazendo cada vez mais público, do meu amigaço Júnior. Que, cara, pra mim foi a primeira prova de 5km e, cara, dá até hoje a respiração quando eu penso.
2: Você lembra se foi bem nessa prova?
4: Ah, lembro que esse é meu estilo de corrida. Eu não gosto de ficar na sombra do adversário.
2: De ficar na sombra?
4: É. Tá. Eu não tenho paciência pra isso. Eu gosto de sair, fazer minha corrida e pronto.
2: Ele que faça a sombra pra você, é isso?
4: Entendeu? Vambora. E nessa prova, eu lembro que eu e o Kaique saiu muito forte. Muito forte mesmo. A gente abriu, um caminhão de distância do segundo bloco. E com o tempo, a gente começou a ver que não tem jeito. Quem não correu na nossa frente, foi sabendo que ia enfrentar lá na frente. Tinha uma pirambeira violenta.
2: Mentira!
4: Meu. Violenta. E tipo, a gente treinando, a gente pegava ela. Mas você, tipo, treinando na nossa época, o ritmo de 5:30. Era tranquilo subir. Mas a gente subir no ritmo de 3:20, que era tipo a emoção, cara, gastou quase todo o nosso combustível.
3: Aí foi, né?
2: E sem contar que naquela época, não sei, tinha gelzinho, se já tinham suplementos? Não, né? Já suplementava ou não?
4: Pior que não, a gente não tinha esse conhecimento.
2: Porque então, eu acho que... É, você mesmo não suplementa, né?
3: Não, eu não. No 5km, não.
2: É, no 5km. E muita gente também não acha que há necessidade ou desconhece. Eu mesma, quando eu fui... Enfim, entrei, né, no cenário aí da corrida. Eu nem sabia que tinha gel, o que era o gel. Cápsula de sal? Oi, vou tomar minha primeira cápsula de sal na maratona que vou fazer esse ano ainda. Mas assim, nada, nem sabia do conhecimento, sabe, da cápsula. Mas é bom que
3: eu
2: a gente...
3: Eu também tô sabendo agora, nesse exato momento, inclusive.
2: Explica pra gente, você sabe, Renata, exatamente o que a cápsula de sal ela ajuda no nosso corpo?
4: Cara, o sal, querendo ou não, ele é um combustível, né? A gente somos seres humanos movidos à eletricidade também. E a cápsula de sal, quando ela cai na corrente sanguínea, que ela tem o contato com a água do nosso corpo, ela ajuda a evitar câimbras, ela facilita a contração muscular, porque com o tempo você vai perdendo líquido, o músculo vai ficando mais enrijecido. Então, a cápsula de sal, ela vai te ajudar em uma série de coisas.
3: Mas é sal puro? Só sal? É uma cápsula cheia de sal que você toma. Isso. Eu não posso, pelo meu colesterol eu não posso.
2: Depende a sua distância.
4: Sim. Pô, então, se você for fazer, uma meia maratona ou uma maratona, você pode falar que o seu quadro de saúde não permite. Mas o nutricionista vai tentar casar alguma coisa para você não perder tanto sódio assim e conseguir repor ele.
3: Não é curioso? Não, super curioso. Eu tô super curioso com relação a isso. Não sabia nem que existia.
2: É, cápsula de sal. São coisas que você vai aprendendo aqui no Corre TMC, né?
3: No Corre TMC eu aprendo muito, Mimi. Eu aprendo com você desde o primeiro dia que eu pisei aqui com você, Mimi. Eu aprendo toda hora.
2: Renato, e como é que foi pegar o primeiro pódio de uma corrida? E qual corrida foi? Qual era a distância?
4: Essa corrida foi 5km também, uma das distâncias que eu mais gosto, particularmente falando. E, pô, minha primeira corrida, meu primeiro pódio, falei, cara, será que realmente, se eu me empenhar, eu consigo melhorar e ser melhor nisso? Não é melhor que o próximo, não é melhor do que o cara que chegou em primeiro, mas é melhor do que essa versão que se apresentou hoje, melhor do que essa versão que, de repente, vai se apresentar pros pais, pros amigos, pra família. Será que é isso? Porque o esporte, ele te dá uma disciplina, O esporte, ele te ensina a falar com as pessoas. Acabou aquele Renato Marrudão.
2: É?
4: Não tem mais energia pra isso, não. Eu vejo que o cara quer brigar, eu falo, tá bom, amigão. Você vai ter que achar outro, porque você vai me bater pra caramba, porque eu não vou entrar nessa briga.
2: Existe um Renato antes e um Renato pós-corrida.
4: Ah, eu era muito estressado. Muito estressado, muito estressado. E, tipo, esse primeiro pódio foi aonde eu comecei a entender aonde dava pra canalizar o meu estresse. E aonde era o motivo pra mim desestressar. Pô, aqui é o motivo e eu tenho que desestressar aqui. Entendeu? Porque a gente vê de pessoas sendo grosseiras com pessoas que nem pisou no pé dela.
2: É, isso tem, né?
4: Entendeu?
2: Infelizmente.
4: Tipo, tá maluco. E o cara que nesse dia chegou em primeiro lugar, ele é meu parceiraço até hoje. A gente se fala pra caramba, mano. E o cara me ensinou muito, muito, muito, porque ele não era da área 100% da corrida, ele era do crossfit, e ele falou, cara, o dia que você quiser treinar comigo, a gente vai. Cara, eu tava engatinhando. Qualquer pessoa que falasse de corrida pra mim, já me enchia os olhos. E esse primeiro pódio foi esse divisor de água pra saber se eu continuava empenhando energia e tempo, ou se eu me afastava e falava, pô, eu levei pra casa uma banana, uma medalha e um troféu. Não é sobre banana, medalha, troféu, que nem virou trend.
3: É isso.
4: É sobre transformação, que ela vai acontecer de dentro para fora.
3: É a banana, a medalha, são só símbolos.
2: É.
3: Né? Apenas símbolos que não contam a história toda, não é isso?
4: Demais.
2: É, a gente faz essa brincadeira, né? Eu vou lá correr e tal, né? Por conta da banana, por conta da... Ah, olha, fiz aqui a corrida, ganhei uma água e a banana e a medalha, mas... A gente que trabalha, né, com isso também, eu entrevisto muitos atletas e eu posso assim, falar que são muitas histórias. Cada história ela é única. É, na corrida de rua a gente vê aquela vibe, aquela energia. E gente, né, a gente, quando chegando ali, passando ali, né, na chegada.
3: Na linha de chegada.
2: Na linha de chegada, as pessoas chorando, uns abraçando, não, né, os outros.
3: Isso eu ainda quero fazer. Isso realmente.
2: Sua primeira corrida vai ser comigo, André Galvão.
3: Isso eu vou fazer.
2: Você promete?
3: Isso eu prometo pra você.
2: Tá bom.
4: 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E se vocês falar que vocês topam, vocês são o meu convidado com cortesia, entrega de kit, prêmio pra vocês.
2: Nossa! Só,
4: 15 de novembro, tô convidando eles, mas vocês também estão convidados.
2: 15 de novembro, corrida Minalba em São Paulo.
3: Esse
4: em
3: tem
4: São
3: tempo.
4: Paulo.
3: Esse tem tempo, é isso.
2: Qual a distância? Dezinho?
4: Lá começa com 3 caminhadas, 5 já pra quem gosta de se aventurar, e 10 que o meu amigo, meu irmão, meu xará, gosta pra caramba de correr.
2: Ah, então o André vai de 10, hein? meu Deus, eu tô até emocionada, calma. Eu acho que esses 10 quilômetros vão sair, então, nessa corrida Minalba, dia 19 de novembro. Tô sentindo, Renato. Tô sentindo.
3: Os 5 eu garanto.
4: Então, fechado.
3: 15
4: fechado,
3: de novembro fechado. É uma época
2: tá bom.
3: Boa.
2: Dá então a gente pode fazer 5. Sua primeira corrida, 5, que é a sua distância favorita.
3: É, não, dá pra gente se programar. Isso aí
2: então, tá
3: é
2: bom.
3: Boa.
2: Tá combinado, hein?
4: Então, fechado. Galera, vamos ficar no pezinho deles pra gente ver esses pessoal dia 15 de novembro lá no Desafio Minalba.
2: 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Quem sabe a gente não consegue um cupom
3: isso
2: também,
3: é legal, hein?
2: Com

0: hein? Fiquei ansiosa. Renato, já fez muitas provas fora do Brasil ou não?
1: Pior que não.
0: Fez
2: A da Itália.
0: a da Itália?
1: É. Muitas não, né? Eu fiz essa prova na Itália, que foi
0: Tá.
1: a minha primeira, e diga de passagem, foi o cartão de entrada.
0: Olha só, mas espera aí, porque essa prova que você fez na Itália veio o título, né? Nos 21K. O troféu ele trouxe aqui, ó. Cadê? Mostra aí pra gente. Olha, olha que lindo! Troféuzão pra quem tá acompanhando a gente no YouTube. Vai, como é que se fala? O que que você
2: Primo
0: fala?
2: posto, uomini, lei che guarda.
0: Aí, primo posto, primeiro lugar, gente, 21 quilômetros nessa prova maravilhosa, organização da PIC, né, marca esportiva, que você também tem essa parceria. Já já a gente vai falar da PIC também, maravilhosa, fazendo esse apoio, né, para os atletas. Como é que foi essa prova na Itália? Primeira vez que você saiu do Brasil?
1: Primeira vez
0: Caraca,
1: também.
0: e já trouxe também um troféu de primeiro lugar. Como é que foi?
1: A preparação, vamos falar da preparação, porque muitas das vezes a gente quer jogar um jogo que a gente nem se preparou. Então, tipo, eu queria jogar o jogo dos campeões, eu queria jogar o jogo dos vencedores, e a todo momento eu estava disposto àquilo ali. E a todo momento, quando eu falo, é fácil você ver um atleta treinando. Quando tá tudo favorável. Pô, eu quero ver você treinar quando um parente seu próximo morre. Ah, estamos falando de um parente próximo, um primo, alguma coisa assim. Quando um irmão seu morre, será que tipo você vai ter a cabeça de tá treinando? Foi o que aconteceu comigo.
0: Sério?
1: É, eu perdi o meu irmão mais velho. Eu estava entrando no São Paulo para fazer um teste e meu telefone tocando insistentemente. E meu treinador Elvis foi e falou, cara, atende porque deve ser coisa grande. E se não for coisa grande, você fala que você vai fazer coisa grande. E eu já tinha saído de casa com meu irmão internado. E a gente sempre pede para que Deus cuide de tudo e que o final seja do nosso jeito. A gente acha que é só bom quando é do nosso jeito. E quando é de Deus também é bom também. E eu atendi o telefone, era minha irmã, falando que ele tinha falecido. E falou, cara, a gente precisa de você aqui. Larga tudo aí e corre pra cá. Eu falei, tá bom, eu consigo fazer isso. Mas, o que que eu posso mudar aí? Aí ficou um silêncio. Eu falei, eu sei o que que eu posso mudar aqui. Aí eu não posso mudar nada. Vocês estão me esperando porque, tipo, eu sou o cara mais abertão pra falar e tal, e falaria pra minha mãe de um jeito que vocês teriam dificuldade. Eu também teria dificuldade. E a maior dificuldade vai ser eu ficar aqui, fazer o que eu preciso fazer. E voltar aí, tranquilizar minha mãe falando que a gente não perdeu tudo, tudo, tudo, tudo. E deu super certo. Voltei para o teste. Tinha algumas repetições, se não me engano, de 400 metros para fazer. Como eu falei para vocês, eu sou um cara muito crítico na hora de treinar. Que eu me lembre, os 400 estava dando tipo um 8, um 9 mais ou menos. Muito, muito ritmado, com a cabeça muito longe.
0: Meu Deus, mas que história, Renato, porque você teve então essa notícia infeliz, né, infeliz do seu irmão que faleceu e você falou: olha, calma, eu tenho um teste
2: Tem que terminar esse teste.
0: importante que pode mudar, né, minha vida, o decorrer do meu caminho no futuro, e eu vou fazer. E a cabeça, como é que foi isso? Porque a cabeça não estava mais lá, mas ao mesmo tempo teria que estar. Como é que foi o teste?
1: Ah, foi muito, muito complexo porque ele era o meu irmão mais velho. Ele era um reflexo para
0: Eram
1: mim
0: você,
1: também.
0: são vocês três, você,
2: E a
0: esse
2: irmã?
0: irmão e
2: E
0: o
2: ele
0: Kaique.
2: citou a irmã também, que foi
1: Isso,
2: quem
0: a
2: ligou
0: irmã.
2: para ela.
0: É verdade.
1: Na
0: Os
1: verdade, na
0: quatro.
1: verdade, a gente éramos em oito. Agora ficou
0: Uau,
1: sete.
2: olha só.
1: A família realmente é grande e eu posso falar que cada um tem um valor insubstituível. Entendeu? Insubstituível mesmo. Tipo, a gente se abraça quando é para se abraçar, a gente briga. Não, a gente nem briga. Nunca vi uma família dessa que, tipo, a gente não tem, não mora rivalidade entre a gente. E continuar lá no teste, eu sabia que era por algo bem maior do que a dor que eu tava sentindo. Porque eu vou te falar, você fazer 24 tiros de 400 metros dói pra caramba, meu. Em alta intensidade dói muito. Mas saber que tinha alguém sentindo uma dor maior do que a minha, que quando eu parasse, a dor ia parar, e a dela, mesmo ela parando, não ia parar, foi o que me fez

0: continuar e continuar até hoje, levando o esporte com muita seriedade, que nem eu levo.
1: Nossa, que história, que momento, né? E com certeza...
2: E eu fiquei curioso, e quando você voltou, como é que foi?
0: Ah, quando eu voltei, acabei o teste, meu treinador falou assim, pô, não era um teste. Falei, como assim não era um teste? A gente conversou com o Zé Luiz, né, que era o meu antigo treinador, e ele falou, tipo, todo o seu histórico de atleta e tal. Eu saía, tipo, de Taboão da Serra, divisa com Imbu, aonde eu morava, e colocava, tipo, o meu equipamento de trabalho. Nessa época eu não atuava 100% como atleta ainda, saía até a Avenida Morumbi, dava mais ou menos 15 km da minha casa. E eu não tinha, pela demanda do CLT, era muito longa lá, né? Lá, tipo, era das 8 às 6. Eu não tinha outro tempo para fazer, tipo, dois períodos, a não ser esse, que era indo trabalhar correndo e voltar correndo. Então, eu fazia 15 km para ir e 15 para voltar.
1: 15 até o trabalho, trabalhava o dia inteiro, né? Das 8, e depois ainda voltava.
2: 15 quilômetros.
0: Voltava. E, tipo, esse trabalho foi indicação do amigaço meu, o Luiz Otávio, que ele mora mais ou menos próximo da minha casa, e ele falava todo dia que ele estava indo embora. Cara, eu te deixo na sua casa.
2: É isso que eu queria saber.
0: Eu te deixo na sua casa.
2: Não tinha um dia assim que você pegava uma caroninha?
0: Não. Quando eu pegava a carona com ele, era para ir até o Centro Olímpico, que eu chamo de Chácara do Jó, que é o meu Centro Olímpico, terrão, um dos lugares que eu mais gosto de treinar. E ele me deixava até a Chácara do Jó, que eu tinha um trabalho de intensidade para fazer. Mas de lá da Chácara do Jockey, tipo, eu ia pra casa correndo. Muitas das vezes era por questão financeira. Outra das vezes não. É porque eu sabia que aquilo ali estava alimentando algo maior.
1: É isso. E, ou seja, plantando ali, colhendo, né? Agora os frutos do que você plantou, do que você acreditou. Chegamos, então, na prova dos 21 quilômetros na Itália, que você ganhou, então, em primeiro lugar. Como é que foi essa prova? Você já sabia como seria o percurso? Porque eu lembro que o Kaique aqui, seu irmão, falou, olha, me disseram que era uma plana.
2: E era outra.
1: É uma prova plana, mas chegando lá tinha umas pirambeiras ali. Te contaram a real mesmo dessa prova ou não, o percurso?
0: Me contaram, eu estudei. O meu nutricionista também, ele é muito, muito fera nessa área também. Ele corre. Então, quando eu chego nele e falo, cara, a gente vai ter que montar um planejamento para tal prova. Aí eu passo para ele a prova, ele já estuda tudo o que pode acontecer no percurso da prova. Cara, se você pular essa hidratação, a outra ela não tem a mesma distância. Essa outra vai ter um pouco mais, essa outra vai ter um pouco menos. Se você quiser ganhar uma vantagem, pula essa hidratação e pega a próxima.
1: Olha isso. Isso é legal, muito fera, né?
2: Já tinha as estratégias todas traçadas.
0: Para a Itália foi isso. Renato, é assim, assado. Quando a gente chegou lá, o percurso era isso daqui que vocês viram, cara. Lindo.
1: Nossa, maravilhoso. Lago, montanha, lindo. Ruazinhas pequenininhas, lindo. Né?
0: Passava que dentro elas. De restaurantes, na beira, tipo, da praia deles lá e tal.
1: Que incrível.
0: Mas, saindo do 10 km, entra a surpresa.
1: Qual?
0: Saindo do 10 km até... Até cruzar a linha de chegada, era um falso plano com vento colado na montanha, que fazia qualquer ser humano pensar muito bem, se fazia força ou se resistia para cruzar a linha de chegada.
1: Sério?
0: Sério.
2: E você foi para que lado?
1: É.
0: Então, vamos falar do começo da largada. A largada, eu olhei para todos os oponentes que estavam ali. Todos estavam com a medalhinha que era nível competitivo, estava indo para pódio. E eu falei...
1: Essa medalhinha, nem sabia ela é carregada onde?
0: No número de peito.
1: No número de peito. Isso eu não sabia. É. Então tem uma medalhinha isso. No número de peito, isso quer dizer quê?
0: Que aquele cara está indo para tempo de pódio. É. Ele faz parte do grupo de elite.
2: Identifica quem é fera.
1: E o seu resumido. Tinha a medalhinha?
0: O meu tinha. E, cara...
2: Mas o seu tinha, só até para esclarecer para quem não tem tanta familiaridade com o tema. Você nunca tinha corrido lá.
0: Sim.
2: Mas o seu tinha por causa do seu tempo de...
0: Isso,
2: existe um tempo isso. De inscrição, assim, sim, alguma sim. Coisa que define isso.
0: Tem certas coisas que não adianta você só falar que quer, não. Você tem que pagar o preço. Eu tive que pagar o preço para sair nessa elite, sim.
2: É, claro. Faz toda a diferença.
1: Claro. Não é assim, eu também quero essa medalhinha aí. Não,
2: essa medalhinha aí, meu. Se eu pedisse a medalhinha, eu queria dar risada na minha cara.
0: E outra, de repente a pessoa pode até pedir a medalha para falar que, tipo, ou ter conseguido entendeu? Tem hoje em dia um monte de esqueminha.
2: Ah, sempre tem.
0: Mas...
2: no mundo, né?
0: Quem bate o olho sabe quem é e quem não é.
2: Lógico.
0: Quem é do game sabe quem é e quem não é.
2: Claro
1: que é. No jogo, né?
2: Claro que é. Mas tinha uns... agora eu fiquei curioso, tinha uns esquemeiros lá no,
0: ah, na Elite? Ah, sempre tem, sempre tem. Eu olhava pros caras e falava, meu, não tem como esse cara ter o tempo que pediram,
2: né? Olha só, tá vendo?
0: Aí chegando na largada, já tinha um grupo que foi com a gente, né? De brasileiro lá. E, cara, brasileiro, você conhece ele a 50 mil metros de distância, né? Ou raça boa é brasileiro. Aí, tipo, me...
1: por quê?
0: Ah, já começaram a fazer uma festa, né? Que viram, tipo, a bandeira do Brasil. Pô, Brasil, Brasil, Brasil. Aí eu fui lá, cumprimentei eles e tal. Aí eles falaram, cara, vai pra cima, você vai ganhar e tal, isso, aquilo, aquilo, outro. Eu sou um cara que eu peço as coisas pra Deus, mas eu não peço e tampo o meu ouvido. Eu peço e escuto o que ele vai falar pra mim. Porque muitas das vezes ele fala assim, Renatão, você me pediu isso agora, mas eu não vou te dar agora. Renatão, eu vou te dar agora, só espera um minutinho que eu já vou falar com você de novo. E ele usa outra pessoa pra falar no lugar dele. E eu pedia pra Deus toda hora, Senhor, confirma que tipo, eu posso ir com confiança. Que minha confiança tá em você. Que é o Senhor que vai me dar a vitória e pronto. E toda hora chegava e eu falava, Renato, acredito em você, hein? Cara, eu pedi pra Deus um monte de vezes. Já falou umas 10 pessoas. Então o negócio tá pra acontecer.
1: A mensagem tá chegando em mim, né?
0: Chegando. Aí me aproximei ali da largada. Cumprimentei os conterrâneos e tal. E olhei pro lado e vi, tipo, os oponentes bem aflitos, né? Tipo, olhando para minhas pernas bem fininhas. Como você falou, comprida, 2 metros só de perna. E esses caras olhando, me medindo, mano. Me medindo. Eu falei, cara, você quer ver eu concretizar essa vitória? Falei pro meu grupo. Você quer ver eu concretizar a vitória? Os caras falaram, quero. Falei, eu vou lá falar com esses caras tudo. Isso é anormal.
1: Que normalmente vocês não se falam.
0: Todo mundo fica sério, bicudo, ou tipo, acena um pro outro e já era. Eu aprendi que grandes reis são desarmados com um sorriso.
1: É isso.
0: Ah, o cara que tinha ganhado lá da outra vez, o alemão, tudo e tal, cheguei no cara, tudo bom.
1: Você chegou lá, deu uma sambada, né? Tudo mostrou bom. A brasilidade.
2: Mas isso é na Elite, né? Porque lá no povão tá todo mundo falando com todo mundo.
0: É, tá todo mundo falando com todo mundo. Ó, se você não sair logo, eu vou te empurrar.
1: O povão é isso mesmo.
2: O povão, amigo.
1: Com todo fone mundo... de ouvido.
2: É, tudo parceiro.
0: Tá... Não, e do nada você tá correndo, o cara saca do celular assim pra cima, quase leva seu queixo junto.
1: Acontece. É isso mesmo.
2: No povão é festa. É festa o tempo todo. Que aí bom, né?
0: Sim.
1: Aí você foi lá, então, cumprimentou a galera.
0: Aí cumprimentei a galera. Era tudo e tal, cumprimentei tipo, meio que de longe as pessoas que estavam no público de trás, né, o setor de trás, e olhei pros caras e falei, cara, falei, my pace, eles, no, falei, então, vou ter que correr sozinho.
1: Ah, calma ali, você perguntou assim pra vocês correrem juntos?
0: Sim. Eu falei, vocês vão ser meu pace? Você vai ser meu pace?
2: Mas eles sabiam qual era o seu pace?
0: Eles perguntaram. Perguntaram, tá. Eu falei, ó, tô indo pra 3:10, estourado 3:12 por KM. Aí eles, não, pra mim não. Aí eu fui, falei, então tá bom então.
1: E, será?
0: E tipo, é um seguinte, tudo que eu fiz na prova foi o que eu treinei. Uma semana antes eu participei da meia maratona de Santos. Que lá foi do mesmo jeito. Olhei pros caras e falei, mas tem alguém que vai correr assim? Não tem ninguém. Então, Renato, você vai ter que correr sozinho. Deu 600 metros em Santos, eu já estava liderando a prova, que foi do começo ao fim desse jeito. É ruim? É ruim. Correr sozinho. Cara, o maior inimigo do ser humano é o próprio ser humano, é o próprio eu dele.
1: Que você não gosta de correr sozinho?
0: Não é que você não gosta. Quando tá um cara perto de você, você fala assim, eu não vou perder pro cara. E quando é você tem coragem de falar, eu não vou perder pra mim mesmo? Ah, para, não tem como você chegar nesse diálogo.
2: São as referências, né? As referências, elas são muito importantes, eu concordo. Né? Você precisa ter alguém ali do seu lado pra te puxar mesmo. Pra,
1: competitividade
2: como,
1: ali, né?
2: Como você faz com o seu irmão, por exemplo. Sim. Isso aí é muito importante.
0: E quando você tá, tipo, em provas que o público consegue ficar espalhado pelo percurso, você ainda tem aquele calor do público, né? Você fala, pô, não vou esmorecer, ó, quem tá olhando pra mim? Ó, aquela criança ali com o olho brilhando pra mim. Você não vai soltar a cadência, você não vai soltar o pace. Aí você continua. E lá na Itália, quando você pegava a montanha, tipo, a parte mais fria da prova, com o maior vento, que não tinha ninguém, cara. Nem o batedor tipo, tava perto de você.
2: É, porque você saiu na frente e ali ficou.
0: Aí eu falei, beleza, alguém vai comigo? Ah, ninguém vai, ninguém vai, ninguém vai. Comigo ficou mais ou menos uns 600 metros. Me acompanharam 600 metros. Quando eles viram que eu tava insistindo realmente no ritmo, aí eles soltaram.
1: E aí você chegou com uma diferença muito grande do segundo colocado?
0: Eu tava abrindo do segundo colocado quase 3 minutos.
1: Meu Deus!
2: Isso é uma vida, diferença. Né?
0: Eu via que, tipo, lá é bem diferente a estrutura de acompanhamento de lá. Lá, a cada 2 km, a ambulância se deslocava e ficava próximo de mim. Eu passava um pouquinho da ambulância, esperava um pouquinho, eles passavam. E parava um pouquinho, eles passavam. E o rapaz que estava trabalhando na filmagem, eu vi ele falando com outro, possivelmente batedor, falando, pô, o primo, tipo, o primeiro, tá a 1 minuto do segundo. E eu falava, caramba, tô 1 minuto do segundo, meu. E eu indo, entrando, tipo, 5 km, 6, passei o meu melhor 5 km lá, gostei pra caramba. É, o 10 km também, o 10 km foi incrível também. Quando chegou no 12, que eu saí, tipo, ali do centrão, que começou a ir pra prova mesmo, ali eu falei, é eu e Deus de novo.
1: E principalmente por conta do vento, né, das condições climáticas.
0: E, pô, como você falou, teve
1: frio? Algum... Tava frio ou não?
0: Tava um frio suportável.
1: Tá, mas tava gostoso pra corrida.
0: É, isso, pra corrida tava top.
1: Excelente.
0: Top, tá. top. Foi o que você falou, teve algum momento que você teve que refazer ou reformular a sua estratégia e tal? Teve. Passando dos 12 pra frente, eu já tive que encarar que eu não tava indo mais pra fazer o meu melhor tempo, aceitar aquilo ali, porque eu tava muito empolgado até os 10. E eu não era uma empolgação, tipo, de juvenil. Era uma empolgação que eu tinha treinado e eu sabia que aquilo ali tava na minha mão.
1: Né?
0: Tava na minha mão. Mas a divergência do percurso, falei, cara, se eu continuar, eu vou quebrar. E de novo, aceita que dói menos.
2: É importante, né? Você ter esse discernimento em determinados momentos, né?
0: Rigidez e ego só faz o peão se desmontar.
2: É verdade.
1: É isso. E você não vai fazer a pergunta? Quanto ele fez os 21?
2: Não, você não viu já? Ele já falou que o pace dele, que é my pace, era 3 minutos e 10, 3 e 12.
1: É só fazer as contas, né?
2: É, pô, você é louco.
1: Não, mas eu vou perguntar. Quanto você fechou, então, os 21 quilômetros que te levou ao pódio?
0: Lá, se eu não me engano, deu 1 hora e 13 ou 1 hora 12 alto. É, passou um pouco da distância, um pouco demais mesmo.
1: Verdade.
0: É, chegou a passar quase 1 km.
2: Mas por quê? Mas você não foi primeiro?
0: Isso.
2: Tinha uma linha lá pra você cruzar?
0: Então,
2: a linha chegada.
0: O que há quando o percurso é muito aberto assim? E a gente não tem um batedor, tipo, realmente em cima. Você não consegue fechar as tarjetas 100%.
2: É mesmo?
0: Tem uma curva que é para a esquerda. Você não está bem sintonizado com a curva, você ainda continua mantendo a direita. Quando você vê a curva, você fecha para a esquerda. Cara, a cada, tipo, 3, 4, 5 metros, vai somando um caminhão de coisa, meu.
2: Ah, entendi. Entendi agora.
0: Então, tipo...
2: Você aumenta a distância pelo percurso mesmo que você faz ali.
0: Isso. E tipo, a gente subir na montanha, uma hora você tava aqui na esquerda, outra hora você tava na direita, outra hora você tava na esquerda, outra hora você tava na direita. E eu tava procurando segurar no máximo a primeira colocação e tentando me preservar o máximo, porque se eu precisasse acelerar, eu tinha combustível ainda.
1: Ah, tinha energia ali, né?
0: Então eu tava me escondendo, não do percurso, eu tava me escondendo do vento. Porque ali o meu maior oponente no momento era o vento. Ele tava vindo batendo de frente de um jeito não, violento. Isso,
1: eu imagino. E vento, quando você pega mesmo, pra você correr, difícil demais. Mas, você não pegou lá na altitude, não?
2: Não, de vez em quando
1: vento contra, não é?
2: É. Não,
1: nossa, pra você aí... correr... Mano, você tá correndo, mas parece que não vai. Você imagina ainda nesse pace aí.
0: Tá maluco. E fora que a paisagem lá, ele tira o fôlego, né?
2: Isso.
0: Ele tira o fôlego.
2: Isso tira um pouquinho da concentração ou não?
0: Então, eu sou um cara que, como a gente falou, eu sou muito focado. É, eu consegui, por alguns lances, olhar pro lado, mas só quando tinha, tipo, um público. Não é que o público chamava minha atenção, é que o público conseguia fazer eu desligar um pouco do momento de dor que eu tava ali. Porque, galera, o primeiro lugar não é sorrindo, não, filho. Vai nessa. Não é sorrindo, não. Pra você chegar no primeiro lugar, você vai ter que sangrar muito.
1: É.
0: Muito, muito, muito mesmo. Tem uma parte que... Bem quando eu cruzei a linha de chegada, que eu abri os braços, não é tipo... Eu falei, cara, agora eu quero o abraço de todo mundo, mano. foi uma hora correndo sozinho. Agora eu preciso do abraço de todo mundo. E toda vez que você me vê fazendo essa ascensão aí, não é que eu tô levando uma com o segundo colocado, procurando, tipo, cadê? É que eu senti falta de alguém ali.
1: É, Galvão, a gente já tá finalizando aqui o nosso Corre TMC, mas eu queria só que você falasse um pouquinho mais da sua, né, do patrocínio e do suporte que vocês têm da PIC. Vocês correram, hoje você é um atleta.
2: Mostra o calendário PIC, aí, a foto
1: tá
2: dele.
1: Tá o calendário aqui, ó, cadê? Olha aí, ó.
2: É, tem o a foto dele.
1: Mês de agosto está, olha só, o calendário da PIC está.
0: Ficou com, legal, hein?
1: Tá linda demais. Tá com tênis da PIC aqui também, muito lindo. Queria que você falasse a importância de ter um patrocinador, um apoio que ajuda vocês, atletas, que confiam no seu talento.
0: A PIC, ela veio através de uma amizade bem, um toque de mão só, que depois de 2 anos veio como patrocínio. E até hoje a gente briga tanto por resultados positivos para a marca, como pessoa também, porque eu e o Alfredão, a gente é parceiraço. A gente liga, monta estratégia, a gente liga, vê o que, que eu preciso de material. E como meu irmão falou, a gente já passou por dificuldade também. A gente já passou por um momento de falar, pô, se eu comprar o tênis, vai faltar para outra coisa. E hoje em dia, você ser representante de uma marca que não te deixa faltar nada, é muito satisfatório.
1: Ah, bom demais, né?
2: Que legal.
1: Que mais marcas, então, reconheçam os atletas, né?
2: E
1: apoiem.
2: Isso.
1: Exato.
2: Esse talento atletas. Aí, porque nós temos muito nesse Brasilzão afora.
1: E não são influenciadores, né, gente?
2: Não.
1: Por favor, nada contra. Eu também sou uma delas. Mas, né?
2: É garanta isso. Da Mimi, mas vamos buscar os atletas bons também.
1: Que procurem, né? Os atletas, enfim, que representem mesmo o nosso Brasil. Acho que isso é importante.
0: E o legal do que você está falando é que o quê? Muitas das vezes você vai chegar no influenciador para entregar o material. Para ele, legal, ele vai fazer a campanha para você, tudo e tal, e fechou. Mas se você chegar com o influenciador e falar, cara, tá aqui o material e de repente tá aqui um cachê, e chegar num atleta que tá buscando a performance e entregar para ele só o material, para esse cara vai ser melhor do que ganhar um cachê.
2: Sim.
0: Por quê? Porque o cachê, o atleta muitas das vezes ele não sabe moldar para fazer ele crescer. E o tênis ele sabe. O tênis ele pega no pé, ele consegue participar de 5, 6 provas com tênis. Ele consegue fazer treinos incríveis. E vou ser bem sincero com vocês. A gente que vive do esporte não tem como descrever para outras pessoas como é gratificante receber um material de treino.
1: Imagina.
0: Cara, pra gente, pô, vence qualquer troféu. Porque o troféu ele vai ficar ali na estante. O material você vai poder buscar vários e vários troféus.
2: É isso.
1: Ah, muito bom, excelente. Cara, adorei que você participou aqui com a gente. Espero que você tenha muita sorte.
2: Que família, hein?
1: Não, que família. Louca. Olha, família maravilhosa. Já adorei todo mundo. Volte mais vezes, assim que você conseguir, né, mais pódios e mais medalhas para contar essas histórias aqui no Corre TMC. Renato, obrigada.
0: Gratidão total minha. E falando sobre família, tem um cara que vai assistir isso daí, que é muito fã nosso, eu sou muito fã dele, é um irmão nosso mais novo, que se vocês acreditam que eu e o Kaique é bom de corrida, é porque você não viu esse moleque correr.
2: Quantos anos?
0: Ele tá com 17 anos, chama Victor Eduardo. Pra mim, Renato, que gosta, apaixonado pela corrida, é um dos melhores corredores do nosso Brasil.
2: Opa!
1: Olha,
0: não é porque é meu irmão, não,
1: nele,
0: eu tô falando.
1: De olho nele.
2: Olho no Victor Eduardo.
1: Não, que família, hein?
2: É, tô
1: maravilhoso.
2: Falando. E todos têm 2 nomes, já reparou.
0: A mãe não economizou nisso.
2: Moisés Kaique, José Renato, Victor Eduardo e por aí
1: verdade.
2: Vai.
1: Qual que é o seu Instagram rapidinho, Zé, para as pessoas te seguirem?
0: Galera, meu Instagram tá Renato Atleta, bem fácil para você não esquecer e já começar a seguir agora.
1: É isso, então arroba Renato Atleta. Galvão,
2: valeu, menina.
1: Obrigada, parça, obrigada. E é isso, você então faça exercício, faça o seu corre e seja muito feliz, pensando sempre na saúde mental também, tá bom? Um beijo, a gente se vê e fui, porque eu tô no corre. Tchau.
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1: Muito bom dia, uma ótima terça-feira para você que sintoniza a TMC. Hoje é dia 30 de junho. Seja muito bem-vindo e muito bem-vinda ao Amanhã TMC. Eu sou o Diego Andrade e eu te faço companhia ao vivo até as 5 da manhã. Aqui no Amanhã TMC você fica por dentro de tudo o que aconteceu de mais importante e mais relevante no noticiário do Brasil e do mundo, além de saber das primeiras notícias que vão impactar aí a sua terça-feira. 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E no Rio de Janeiro, estamos no 101.3. Meu muito obrigado a você que sintoniza a TMC. O WhatsApp está aberto para você participar. Manda sua mensagem, seu áudio, comentando sobre as principais notícias aqui do Amanhã TMC no 119-7221-1001. 119-7221-1001. Vamos às principais manchetes do programa de hoje. O senador Flávio Bolsonaro se encontrou com o presidente da Argentina, Javier Milei, em Buenos Aires, na manhã desta segunda-feira. O governo argentino publicou foto oficial dos dois políticos em seu perfil com a legenda, abre aspas, presidente Javier Milei, junto com o senador e candidato à presidência da República Federativa do Brasil, Flávio Bolsonaro. O encontro ocorreu durante a passagem de Flávio pela Argentina para a Latin American Chairman Conference no evento da comunidade judaica. No domingo, ele discursou na abertura do encontro e fez críticas diretas ao governo federal brasileiro. Diante do público da conferência, o pré-candidato à presidência pelo PL afirmou que o Brasil ainda está fora do movimento conservador que avança na região. Em discurso, Flávio disse, abre aspas, nós, brasileiros, olhamos para esse mapa hoje com um pouco de inveja, porque enquanto nossos vizinhos, um a um, escolhem a liberdade e a ordem, o Brasil ainda está preso ao passado. Somos a peça que falta neste mapa. E estou aqui para dizer, sem rodeios, em outubro, 20% não recordam o voto para deputado federal naquele mesmo pleito. O índice de esquecimento para senador e para deputado estadual foi de 66% em cada caso. A pesquisa foi realizada nos dias 17 e 18 de junho, com 2.004 pessoas de 16 anos ou mais em 139 cidades. A segunda-feira trouxe a decisão do Tribunal de Justiça de São Paulo de manter presos dois suspeitos de terem dado suporte ao atentado contra o tenente Ronickson Pimentel dos Santos, de 39 anos, pertencente ao 1º Batalhão da Polícia de Choque da Rota. O resultado foi definido durante a audiência de custódia realizada após a captura dos dois homens. No sábado, Ronickson foi atingido por um tiro na cabeça enquanto estava à paisana na Avenida Goiás, em São Caetano do Sul, em São Paulo. Os disparos foram efetuados por dois homens que se deslocavam em uma motocicleta vermelha. O resgate foi feito por helicóptero Águia e o tenente recebeu atendimento no Hospital Estadual Mário Covas, onde foi submetido a uma cirurgia neurológica. A unidade hospitalar informou que ele permanece internado em estado gravíssimo, porém estável. Ronickson é irmão de Eloá Pimentel, assassinada em 2008. O tenente é investigado pela morte de uma jovem de 22 anos, de acordo com o UOL. Em 7 de janeiro, durante uma operação em Suzano, João Francisco Silva de Souza foi morto com 4 tiros. Segundo o laudo necroscópico, ele morreu por hemorragia interna. Os disparos perfuraram o tórax e causaram lesões no pulmão, no coração, no fígado e no intestino. O inquérito policial militar apurou que o tenente Ronickson efetuou 2 disparos durante a operação. O cabo Edson Andrade Valério também atirou 2 vezes. A câmera corporal do tenente registrou parte da ação, mas, conforme o próprio inquérito, as imagens não permitem confirmar se João chegou a atirar contra os policiais. A conclusão da Polícia Militar foi de que os agentes agiram em legítima defesa. O Ministério Público Militar discordou. O órgão defendeu que o caso fosse julgado pelo Tribunal do Júri, instância da Justiça Comum, responsável por crimes dolosos contra a vida. E no cenário internacional, Keiko Fujimori, de 51 anos, foi proclamado presidente eleita do Peru pela Oficina Nacional de processos eleitorais nesta segunda-feira, com 50,13% dos votos válidos neste segundo turno, disputado em 7 de junho. Ela superou Roberto Sanches, candidato pela coligação Juntos pelo Peru, que obteve 49,86%. A margem entre os dois candidatos chegou a 49 mil votos. O processo de apuração se estendeu por 22 dias após a votação. As autoridades eleitorais constataram que 99,86% das urnas computadas, Fujimori acumulava 50,12% dos votos e uma diferença de 43 mil votos sobre o rival, margem tida como irreversível, o que levou a Oficina Nacional de Processos Eleitorais a confirmar o resultado definitivo. Fujimori, filiada ao partido Força Popular, havia disputado a presidência em 2011, 2016 e 2021 sem sucesso. Vamos à previsão do tempo para todo o país nesta terça-feira. E a gente começa por Curitiba, viu? O dia começa com nuvens e possibilidades de garoa. O sol aparece à tarde, com pancadas de chuva à tarde e à noite. Máximas de 22 e mínimas de 13 graus. Já em São Paulo, dia de sol com nuvens, não chove. Máximas de 27 e mínimas de 15 graus. No Rio de Janeiro, a terça-feira é de sol com nuvens, não chove. Máximas de 30 e mínimas de 18 graus. Em BH, o dia começa com sol e as nuvens chegam durante a tarde. Não chove, máximas de 27 e mínimas de 13 graus. Já em Brasília, o dia de sol, o dia inteiro. Não chove com máximas de 26 e mínimas de 14 graus. E para fechar, em Recife, sol aparece entre as nuvens, chove rápido durante o dia e a noite, com máximas de 28 e mínimas de 22 graus. E olha, o Brasil prepara uma missão humanitária para atender a população afetada pela crise na Venezuela. A operação deve durar pelo menos 30 dias. E quem traz as informações e todos os detalhes é o nosso repórter Murilo Hernandes.
2: A operação foi planejada diante do agravamento da crise no país vizinho e da necessidade de ampliar a assistência às populações afetadas, principalmente nas regiões de fronteira. A articulação reúne o Ministério das Relações Exteriores, outros órgãos do governo federal e equipes especializadas em ações humanitárias. Nos últimos dias, a Força Aérea Brasileira já realizou 4 voos para transportar equipes, equipamentos e insumos destinados ao atendimento da população. Entre as medidas previstas estão o envio de ajuda humanitária, o suporte logístico e ações voltadas ao acolhimento de pessoas em situação de vulnerabilidade. O governo também acompanha os possíveis impactos da crise sobre o fluxo migratório e a pressão que um aumento nos números de refugiados pode provocar na rede de atendimento da região norte. Segundo integrantes do governo, o prazo inicial de 1 mês pode ser prorrogado caso a situação na Venezuela continue se agravando ou surjam novas necessidades durante a operação. A missão brasileira ocorre em meio à preocupação da comunidade internacional com o avanço da crise humanitária e da instabilidade política no país vizinho.
1: E olha, os efeitos dos terremotos que devastaram regiões da Venezuela ultrapassam fronteiras e já atingem famílias brasileiras. Entre as vítimas estão um mineiro que planejava retornar ao Brasil nesta semana. A Letícia Benazzi tem as informações.
3: Um pastor mineiro está entre as vítimas dos terremotos que atingiram a Venezuela na última quarta-feira. Romildo Batista de Lima, de 69 anos, era natural de Chapada de Minas, no noroeste de Minas Gerais, e morava em Uberlândia, no Triângulo Mineiro. Ele estava em Caracas, ao lado da esposa venezuelana Carla Nacaride, para comemorar o aniversário e visitar familiares. Segundo parentes, o casal havia deixado a casa dos sogros e estava hospedado em um hotel próximo ao aeroporto quando os tremores de magnitude 7,2 e 7,5 atingiram a capital venezuelana. Durante o terremoto, os dois tentaram se proteger, mas foram atingidos pelo desabamento de uma parede. Eles foram socorridos e levados ao hospital, mas Romildo não resistiu aos ferimentos. A esposa sofreu uma fratura na bacia e permanece internada. O pastor estava na Venezuela desde abril e tinha passagem comprada para voltar ao Brasil na sexta-feira. Agora, a família busca apoio das autoridades brasileiras para realizar o traslado do corpo até Minas Gerais. Outra brasileira também morreu na tragédia. Vanessa Zacarias da Silva, de 44 anos, natural de Brasília, vivia havia cerca de 2 meses na capital de La Guaira, uma das regiões mais afetadas pelos terremotos. As equipes de resgate seguem trabalhando contra o tempo na busca por sobreviventes, enquanto o país tenta lidar com a dimensão humana e material dessa tragédia.
1: Com a proximidade do período eleitoral, o governo federal lançou mais uma fase do programa Desenrola, agora com juros reduzidos para trabalhadores informais que estão com as contas em dia. O Murilo Hernandes traz os detalhes.
2: O governo federal lançou o Desenrola Adimplentes, uma nova fase do programa de renegociação de dívidas, agora voltada a trabalhadores informais que pagam as contas em dia, mas enfrentam juros altos. A nova linha terá um teto de juros de 1,99% ao mês e, para aderir, o interessado precisa ter um crédito pessoal não consignado com saldo de até R$15 mil, pelo menos 4 parcelas já pagas e um atraso de no máximo 90 dias. Na renegociação, a nova prestação não poderá passar de 90% do valor da parcela original. O trabalhador ainda poderá contar com crédito adicional de 50% do saldo devedor. Segundo o Ministério da Fazenda, o trabalhador informal hoje paga juros que vão de 6% a 12% ao mês nesse tipo de operação. O pacote também inclui o FIES Empreendedor, uma linha de crédito para quem já quitou ou está em dia com o financiamento estudantil há pelo menos 36 meses e quer abrir ou expandir um negócio. Essa linha terá juros de 11% ao ano, com limite de R$ 80 mil para pessoas físicas e R$ 180 mil para empresas. No evento de anúncio das medidas, o ministro da Fazenda, Dario Durigan, destacou que os benefícios serão concedidos com uma condição adicional.
4: Nós vamos exigir que, como contrapartida do esforço do governo de dar as garantias, de ter trabalhado a redução de juros, eles fiquem 6 meses com a autoexclusão habilitada também das casas de apostas, das bets, de modo que eles possam se reorganizar à luz de crédito barato, à luz das renegociações que estão sendo feitas.
2: As novas linhas ainda começarão a ser oferecidas pela Caixa Econômica Federal e pelo Banco do Brasil, e os bancos privados ainda vão decidir se aderem.
1: A dívida pública federal registrou uma nova alta e atingiu a marca de 9 trilhões e 30 bilhões de reais em maio. O avanço foi de pouco mais de 2,5% na comparação com abril, segundo o Tesouro Nacional. Vale destacar que essa conta reflete o que o governo emite para cobrir os rombos e pagar compromissos, mas deixa de fora os dados de estados, municípios e estatais. O salto nos últimos anos impressiona. A dívida fechou 2024 em pouco mais de 7 trilhões e 300 bilhões de reais e saltou 18% no ano passado. Para o fechamento de 2026, a previsão oficial do governo é de que o estoque termine o ano ainda maior, podendo chegar até 10 trilhões e 300 bilhões de reais. O senador Isalci Lucas, do PL do Distrito Federal, durante a entrevista ao TMC 360, falou sobre o cenário e a gente acompanha agora.
5: Na prática, né, a situação do Brasil em termos de dívida, em termos de juros, é muito grave, né? É evidente que nós temos que amenizar essas pautas que aparecem normalmente em época de eleição, né? Então, eu espero que a gente possa fazer uma bela discussão, né? De preferência, esses assuntos mais polêmicos, jogar para depois das eleições, porque o Brasil não aguenta mais, né? Nós estamos devendo muito, os juros são imensos, a dívida, o serviço da dívida é imenso. Para você ter ideia, hoje o que a gente investe em educação, saúde e segurança é metade menos da metade ainda do serviço da dívida, né? Quer dizer, só de juros, hoje nós pagamos em torno de 650 bilhões sem correção, né? A dívida mesmo chega a ser 1 bilhão e 200 por ano. É muito dinheiro, né?
6: É muito dinheiro, senador. Agora, quando a gente coloca essas informações, que são informações complexas, são índices complexos, são números muito grandes, quando a gente coloca de uma forma simples, como se a gente trouxesse para a nossa realidade. A gente imagina as contas de casa, contas que não fecham, a pessoa continua gastando, continua contraindo dívida, contrai dívida para pagar juros, juros altíssimos. A gente consegue entender a situação e as possíveis soluções, elas até são simples, né? Que é parar de gastar. Quando existe uma conversa, e aí eu queria a honestidade do senador, quanto parlamentar, que quando existe conversa entre políticos, isso não é posto na mesa? Precisamos parar de gastar. Porque quando a gente entrevista aqui pré-candidatos, quando a gente entrevista aqui vários políticos, parece que esse assunto ele não é encarado com a realidade, com a franqueza, com a transparência que precisa ser encarado. As perguntas sempre saem pelas tangentes.
5: Olha, eu participo, na medida do possível, da comissão mista do orçamento. Né? Então, todo ano a gente discute o orçamento e todo ano a gente fala sobre essas questões, né, da dívida. Nós estamos devendo hoje praticamente 4 vezes a receita anual. Vamos dar um exemplo aqui para o pessoal entender um pouco melhor. O cara que ganha hoje R$ 2.600 por mês, ele está gastando hoje os R$ 2.600, não sobra nada, mas está devendo 4 vezes este valor. E aí, a média hoje da taxa de juros é em torno de 12%. Ele não consegue pagar o juro, porque realmente tudo que ele recebe, ele gasta. E o Brasil virou realmente como se tivesse que recorrer à agiota. Nós tínhamos os juros baixos, depois você gasta mais do que você arrecada. Você vai pegar um empréstimo normal do banco, depois vai para o cartão de crédito, depois chega no agiota. O Brasil está mais ou menos assim, chegou na questão do agiota. Muita gente, vamos dar um calote nessa dívida. O que que os agiotas fazem quando o cara não paga a sua dívida? É uma loucura. Agora, a gente gasta muito e gasta mal. É o que eu estou dizendo. Educação, saúde e segurança hoje é a metade dos juros que nós pagamos todos os anos. Imagina se a gente não tivesse dívida, né? A gente poderia investir aí 3-4 vezes mais na educação, saúde e segurança. Mas, infelizmente, muita gente não entende de orçamento, né? Vai lá para discutir, não coloca as prioridades. Você vê que a educação sempre tem redução. A Embrapa, eu estou fazendo agora um requerimento de audiência para o cara entender a importância da Embrapa para o Brasil. Todo ano tem que brigar para ter recurso para a Embrapa, que é uma referência internacional. Então, realmente, o Brasil gasta muito mal e não consegue pagar essas dívidas. Nós estamos aumentando, a dívida vai aumentando todo ano, porque a gente não amortiza a dívida. A gente só aumenta porque a gente não consegue pagar os juros e não consegue pagar o serviço da dívida. Então, isso é acumulado, todo ano vai aumentando. Como a gente tem dívida com juro baixo lá de trás, porque nós temos dívida com pré-fixado na época que o juro era baixo, nós temos compatível com a variação cambial, e aí o que acontece? A gente vai tendo que pegar novos empréstimos, e cada empréstimo que a gente vai pegando novo, a taxa de juros é muito maior. Então, não é fácil realmente. As pessoas, para debater na comissão mista de orçamento, tinham que entender um pouco disso, porque senão a gente vai cada ano piorando a situação econômica do Brasil.
7: Agora, senador, o senhor merece os parabéns pela sobriedade que o senhor está mostrando. E são muitas peças nesse quebra-cabeça, né? Agora, eu queria destacar duas. A questão do orçamento ser engessado. O senhor até citou algumas obrigatoriedades que nós temos no orçamento. E fica a pergunta, como de maneira madura discutir se esse orçamento pode ser, de certa forma, desengessado? E outro elemento que eu queria colocar é essa questão dos juros. Porque se a gente discute juros, a gente vai ter que bater na porta do Banco Central e aí vai ter aquela galera da autonomia do Banco Central e vai politizar também a questão do Banco Central e da Selic e de tudo mais. Então, realmente, por onde? Qual que é o ponto zero da discussão, senador? Como que a gente começa a discutir de uma maneira adulta isso?
5: Olha, a primeira coisa que nós temos que fazer é melhorar o país em termos de produtividade. Nós não temos competição em termos de qualidade, né, da nossa receita. A gente não valoriza o empreendedorismo, a gente não valoriza as empresas. Não é? A grande massa do trabalhador hoje vive de benefícios de cesta básica, de Bolsa Família, né? A gente não incentiva, não investe em ciência e tecnologia, né? É triste realmente. Olha, eu fui secretário por 2 vezes de ciência e tecnologia e vejo o quanto o Brasil está ficando para trás. Né? Nós estamos no século XXI, na era digital, na era, né, do conhecimento, e a gente não investe em educação, ciência e tecnologia. E aí nós não vamos avançar nunca, porque por mais que a gente corte gastos, né, o valor já é muito baixo. Não adianta você tirar as obrigações, por exemplo, da saúde, da educação, porque na prática já é um investimento muito baixo. Então você tem que aumentar a receita. Como aumentar a receita? Melhorando a produtividade, investindo realmente em tecnologia, inovação, educação. Não tem nada nesse país que vá para frente se não houver investimento em educação. Agora, essa educação nossa que está aí é muito ruim, né? As universidades estão muito mal, o nosso ensino básico está péssimo, 70% dos alunos hoje do ensino médio sem saber matemática, sem saber português. Então, é triste, 78% dos alunos saem sem conseguir entrar na universidade, na faculdade, e fica a geração nem. Não teve educação profissional, né? E a gente deixou de investir em educação profissional há muito tempo, e aí essa juventude fica aí sem qualificação, sem emprego, não é? E nós precisamos melhorar isso. Não adianta falar em cortar a despesa. A nossa despesa hoje é pequena em relação ao que deveríamos estar investindo em saúde, educação e segurança.
1: Em um levantamento estimado do primeiro turno realizado pela Indexa em parceria com a TMC, o presidente Lula aparece na liderança com 42% das intenções de voto, seguido pelo senador Flávio Bolsonaro do PL, que tem 31%. O presidente também vence em todas as simulações de segundo turno. Arilton Freires, que é CEO da Indexa Pesquisas, durante entrevista ao TMC 360, detalhou esse cenário eleitoral e a gente acompanha agora.
8: Apesar de 51% da população dizer que o Lula não merece um novo mandato, né, e isso é tão importante quando você trata do incumbente, né, as pessoas não querem que ele continue, ainda assim parcela significativa desse eleitorado pensa em votar no Lula, poderia votar no Lula. Então, o que acontece? O eleitor acha que a gestão do Lula é ruim, já foi 59%, inclusive, na pesquisa anterior, que achava que ele não merecia um segundo mandato, mas ainda assim, parte desse eleitorado acaba votando porque é voto de rejeição no segundo turno, né? Não quer o Flávio voto do Lula, não quer o Lula, voto o Flávio. Agora, eu acho que é mais ou menos esse o tamanho do Lula, faltando muito pouco para ele conseguir garantir os 50% mais um, ao mesmo tempo que ele tem uma dificuldade de conseguir esse pouco, porque esse pouco é um voto que de um eleitor mais independente, um eleitor mais volátil, difícil de conquistar.
6: Arilton, nas pesquisas que nós temos visto, os números, eles quase não mudam. Inclusive, tem um indicador que nós sempre trazemos que diz respeito à aprovação do governo do presidente Lula, que é 50-50, 50-50, 49% contra 48%, 48% contra 49%, pouco muda. Mas isso vale para outros indicadores, outros temas pesquisados. Ainda temos alguns meses para as eleições. Qual é a tendência? Ainda pode mudar bastante, como já tivemos episódios que marcaram e que mudaram essas pesquisas, não a pesquisa em si, mas o termômetro, a vontade do eleitor.
8: Olha, tudo pode acontecer. No período eleitoral, muita coisa aparece, né? E a dinâmica da campanha, ela nem começou. Acredito que depois da Copa do Mundo, o eleitor, e começar a campanha de fato, o eleitor começa a pensar mais nas eleições e alguns movimentos podem acontecer. Mas eu acho que mexe pouco os números, porque nós temos uma polarização do país que já tem mais ou menos acomodado a opinião de cada um sobre o que é o governo Lula, a avaliação do governo Lula, a razão para votar, a razão para não votar, e mesma coisa no campo da direita, no caso do Flávio Bolsonaro. Claro que ali ainda tem algumas oscilações, o caso do Volcaro pegou de forma muito forte no Flávio, ele teve uma queda, mas ainda assim mantém um capital político muito forte que junto com o Lula, um disputando com o outro, faz com que os números movam um pouco, porque os eleitores eles acabam escolhendo e avaliando o governo não pelas entregas do governo, mas sim pela rejeição que ele tem ou não ao governo, no caso ao presidente Lula.
7: Uma última pergunta, pelo menos da minha parte, com relação à observação que a pesquisa traz, os recortes que a pesquisa traz. Regionalmente falando, algo te surpreendeu ou mais ou menos está na linha daquilo que se espera da divisão, especialmente no caso do Nordeste, a relação do presidente Lula com o Nordeste, a rejeição maior no Sudeste, no Centro-Oeste e no Sul?
8: É, na verdade, o presidente Lula conseguiu alguns pontos importantes no Sudeste, isso já mostrou na pesquisa anterior, e isso talvez que dê a ele um certo conforto, mas no restante do país as coisas continuam mais ou menos parecidas, uma rejeição grande no Sul, apesar que o Lula conseguiu crescer um pouquinho também no Sul, no Centro-Oeste, que são os lugares onde o Flávio vai melhor, e o Nordeste continua sendo um capital político muito grande do presidente Lula. Então, acho que nos recortes regionais, pouca coisa assim, me chamou a atenção, com exceção dessa questão do Sudeste. Enquanto o Lula continuar tendo uma certa vantagem no Sudeste, por ser um eleitorado muito grande, o maior eleitorado do país, né, nós temos o caso de Minas, enfim, ele consegue manter essa vantagem. Se ele perder território aqui no Sudeste, isso pode gerar a ele algum tipo de dificuldade maior do que já está tendo.
6: Tem aqui um aspecto que chama a atenção, que é o voto definido. Nós estávamos falando agora sobre o início da campanha, mas há muita gente, 67% das pessoas se dizem convictas do voto que vão, ou seja, do nome que vão escolher em outubro. Isso é uma determinação pessoal, eu digo que eu estou convicta, mas dá para mudar ainda nesse período pós-Copa do Mundo, em que realmente as campanhas vão para a rua? Porque o que a gente tem nessa polarização são dois lados bem opostos. Na direita, há opções, ou seja, uma pessoa pode dizer que eu não vou, mudo meu voto, mas muda para lá, para cá, há mais opções na direita. No campo de centro-esquerda, não há tantas opções para a pessoa que está convicta mude de opinião, vai ter aquela opinião e vai ter aquele voto.
7: E aproveito, acrescento nessa leitura da Joana, que na comparação com a pesquisa anterior de maio, né, 65 a 67 subiu o decidido e o pode mudar está lá, estável em 25, né? Então parece uma coisa, pelo menos no recorte pequenininho, na fotografia pequena, parece algo consolidado, né, Arilton?
8: Acho que tem algumas razões que esse voto definitivo pode deixar de ser definitivo, que é um pouco isso que a gente está falando aqui, né? Uma das razões, eu acredito, são os tais fatos novos de grande impacto, como o que aconteceu do Vorcaro e o áudio do Flávio. Então, se tem algum movimento, algum impacto forte, venha mais algumas denúncias contra o Flávio, pode haver alguma oscilação. Mas chama muito a atenção, porque você tem um eleitorado já meio que convicto em quem vai votar, e eu acho que o que vai mudar, e pode ser definidor da eleição, serão franjas pequenas do eleitorado, porque realmente tem uma parcela muito grande da sociedade já consolidada. E aí, isso é um fato que a gente vem vivendo nas últimas eleições, acho que a internet ajuda muito isso, porque a campanha eleitoral não para, você acaba a eleição e você já está em campanha para a eleição seguinte, né? Então nós temos essa polarização do PT, do Lula e da família Bolsonaro, da direita, enfim, muito forte desde a eleição de 22, a campanha continua acontecendo na sociedade. Então eu acho que as mudanças, as variações, elas serão pequenas e importantes, mas a gente precisa monitorar quando elas vão acontecer, de que forma elas vão acontecer e quais fatos realmente vão fazer com que as pessoas mudem. Agora, ainda tem essa fatia que não é pequena do eleitorado que pode mudar, olhando o gráfico ao contrário, né? É mais de 30%. Agora, os 67% ali, sim, pode ter alguma oscilação. Nós cruzamos isso com o voto do Lula e com o voto do Flávio. No voto do Lula, nós temos lá mais de 80% dos eleitores que dizem que não mudam mais o voto, né? E no voto do Flávio, 73%, 74% diz que não muda também. Então, esses eleitores mais consolidados, eu acho que no Lula não tem um eleitor, de fato não tem uma candidatura para ele recorrer, e no caso do Flávio, tem as outras candidaturas de direita, mas que não tem empolgado tanto. Nós temos o caso do Renan Santos, que muita gente tem falado, ele tem aparecido com um potencial de crescimento, né? O próprio Caiado nessa pesquisa surpreendeu um potencial grande de crescimento, nós temos o Zema, mas ainda com muita dificuldade, porque se o eleitor mais bolsonarista, vê segurança de ficar, ou pelo menos ele tenha a expectativa que é o Flávio quem vai derrotar o Lula, ele vai continuar amarrado com o Flávio, ele vai continuar com o Flávio como o seu candidato, porque não há razões muito fortes para mudar. Vocês lembram na eleição passada, para concluir, no primeiro turno, o Lula fechou com 48,5%, 48,6%. Faltou uma fatia muito pequena do eleitorado para ele ganhar no primeiro turno, mas não conseguiu ganhar. É mais ou menos o quadro de hoje, né? E o Flávio tem essas candidaturas menores, mas ele mantém uma robustez, porque o eleitor vê nele a candidatura mais forte, talvez, para combater o petismo, o lulismo, enfim. Então, a ver o que vai acontecer nas próximas semanas, e precisa ter fatos de impacto para a gente perceber alguma movimentação mais forte dos números, principalmente no campo da direita.

Vamos aos destaques internacionais. 5 dias após o duplo terremoto, a Venezuela registrou um novo tremor nesta segunda-feira. O epicentro foi localizado em Cabajeras, no estado de La Guaira, na região mais afetada pela tragédia. O abalo também foi sentido na capital Caracas. O número de vítimas dos terremotos segue subindo. Segundo o presidente do parlamento, Jorge Rodrigues, ao menos 1.719 pessoas morreram, mais de 5 mil ficaram feridas. As Nações Unidas estimam que o total de desaparecidos possam chegar a 50 mil. Nesta segunda, a França enfrentou um cenário de transição diferente após a onda de calor excessiva que durou 11 dias e deixou mais de 1.300 mortos na Europa. As temperaturas começaram a recuar em grande parte do país, mas o sistema de saúde permanece em alerta diante de um impacto que ainda pode se agravar nos próximos dias. O Serviço de Meteorologia confirmou o fim do alerta vermelho, classificando o episódio como o mais intenso já registrado na história. Apesar da melhora nas temperaturas, 22 departamentos franceses continuam sob alerta laranja para a onda de calor, terceiro nível de uma escala de 4. O calor extremo se desloca agora para o leste europeu, mantendo temperaturas superiores a 35 graus. Um ataque a tiros no norte da Alemanha deixou 6 mortos e vários feridos. Segundo a polícia, o ataque aconteceu em uma instituição de assistência a jovens e mães no centro da cidade. As vítimas, 4 mulheres e 2 homens, eram assistentes sociais do abrigo. Os 2 suspeitos foram presos e um deles foi identificado pela polícia como o atirador. De acordo com as investigações, o suspeito estava envolvido em uma disputa pela guarda da filha de 3 meses. E voltando para o Brasil, começou o pagamento da 4ª parcela do incentivo de frequência do programa Pé de Meia. O benefício de R$ 200 é voltado a estudantes da rede pública de ensino que registrarem presença em no mínimo 80% das aulas em abril. Os pagamentos da 4ª parcela acontecem até o dia 6 de julho. Os estudantes que tiverem as suas informações escolares corrigidas pelas redes de ensino ou regularizadas poderão receber as parcelas atrasadas. O Pé de Meia é uma iniciativa do governo federal e garante a permanência dos jovens na escola e reduz a evasão escolar. Agora a economia, o mercado financeiro manteve em 5,33% a projeção da inflação. A estabilidade interrompe uma sequência de 15 meses consecutivos de aumento nas estimativas. O índice segue acima da meta de 3% definida pelo Conselho Monetário Nacional. Para o ano seguinte, a expectativa para o IPCA subiu de 4,15% para 4,17%. Quanto às projeções para o ano de 2028 e 2029, permaneceram em 3,7% e 3,5%. O mercado também manteve a previsão da taxa Selic em 14% para este ano, indicando a expectativa de novo corte em relação à taxa atual de 14,25%. O boletim Focus ainda elevou a previsão de crescimento do Produto Interno Bruto de 1,98% para 1,99% este ano. Já a estimativa para o dólar foi mantida em R$ 5,20 neste ano, com expectativa de alta para R$ 5,58 em 2027. A Agência Nacional de Vigilância Sanitária determinou a suspensão do repelente contra insetos da marca Repele. A medida proíbe a venda, a distribuição e o uso do produto com lote número 61/411. Segundo a Anvisa, o lote pode não garantir a eficácia esperada na proteção contra insetos. Em maio deste ano, foi realizado um teste que avalia a efetividade e segurança. No entanto, os produtos não apresentaram resultados satisfatórios e foram submetidos à interdição cautelar. A orientação da Anvisa é

0: solicitar o uso do mesmo nome de usuário já utilizado nas páginas do Facebook e do Instagram.
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0: O presidente da Câmara de Curitiba é investigado por rachadinhas. Os detalhes chegam com Leonardo Gomes.
2: Um parlamentar bastante conhecido aqui em Curitiba, Tico Kusma, inclusive muito bem articulado no legislativo e na política local, tanto que é presidente da Câmara Municipal, e ele se manifestou durante a sessão, isso porque durante o cumprimento dos mandados, a sessão plenária desta quarta-feira acontecia e o vereador Tico Kusma se defendeu. Na verdade, nem diria isso, mas sim, afirmou que está surpreso com o que aconteceu, com o cumprimento do mandado de busca e apreensão, e que ainda não teve conhecimento, pelo menos formal, do que consiste essa operação e também as acusações do Ministério Público de rachadinha.
3: Estou buscando imediatamente as informações necessárias, junto às autoridades competentes, para compreender com clareza o teor da investigação. Como presidente da Câmara Municipal de Curitiba, faço questão de reforçar que a instituição permanece à disposição para colaborar com tudo que for necessário, com responsabilidade, transparência e respeito às autoridades. Assim que eu tiver conhecimento oficial dos fatos, farei questão de prestar os esclarecimentos devidos à população, à imprensa e aos vereadores.
2: O vereador foi alvo de mandados de busca e apreensão não só no gabinete da Câmara Municipal, mas também na casa dele, em outros endereços ligados ao parlamentar. Durante o cumprimento das ordens, foram encontrados eletrônicos, documentos que devem ser periciados e podem ajudar na investigação de modo geral e até mesmo em novas fases desta operação. Além disso, foi apreendida uma quantia em dinheiro em espécie, dinheiro vivo, que ainda é contabilizada pelas autoridades. As ordens judiciais foram expedidas pela Justiça aqui na capital paranaense. Nós procuramos a Câmara Municipal de Curitiba, que, em nota, afirmou que autorizou a entrada dos agentes do GAEP e que colabora com as investigações. Já o vereador Tico Kusma, como a gente viu, ele se manifestou durante a sessão e também por nota, através dos seus advogados, informando que ainda não teve conhecimento formal do que consiste esta investigação do Ministério Público e que assim que tiver conhecimento, assim que tiver acesso ao processo, irá sim prestar esclarecimentos à população, à imprensa e também aos colegas vereadores.
0: Presidente Lula vai ao Paraguai para participar da cúpula de chefes de Estado do Mercosul e Estados Associados. Quem tem os detalhes é o Rodrigo Vicente, direto de Brasília.
4: Bem, o encontro vai reunir os líderes dos países membros do Mercosul e associados ao bloco para discutir medidas que aprofundem a integração regional, além de iniciativas que fortaleçam o comércio, a agenda social e o desenvolvimento. Bem, outro destaque será o anúncio do aumento da contribuição brasileira ao fundo criado para reduzir desigualdades entre os países do bloco por meio do financiamento de obras de infraestrutura, de saneamento, habitação e energia e projetos sociais. No segundo dia do evento, vai acontecer uma sessão com chefes de Estado. A embaixadora Gisela Padovan destacou a relevância estratégica do Mercosul para a região, mas também para a economia mundial. Segundo ela, o bloco reúne 73% do território sul-americano, cerca de 65% da população da região e responde por aproximadamente 70% do Produto Interno Bruto da América do Sul. Em 2025, as exportações brasileiras para países do bloco alcançaram quase 26 bilhões de dólares, o equivalente a 7,5% das exportações do Brasil. Já o comércio do Mercosul com o restante do mundo somou 757 bilhões de dólares e no primeiro quadrimestre de 2026 a corrente extrazona chegou a 247 bilhões, alta de 8% em relação ao mesmo período de 2025.
0: E as suspeitas de irregularidade no financiamento do filme Dark Horse, cinebiografia do ex-presidente Jair Bolsonaro, deve levar a Polícia Federal a abrir 3 inquéritos novos nos próximos dias. Para entender o alcance dessas investigações e os possíveis desdobramentos jurídicos do caso, a TMC conversou com o advogado criminalista Ricardo Martins.
5: Houve uma manifestação da Procuradoria-Geral da República, né, por essa prevenção
6: para que os inquéritos policiais relacionados a

0: questão dos valores dos 61 milhões, eles fossem encaminhados ao André Mendonça, até por uma questão de prevenção. E hoje eu entendi bem razoável essa manifestação da Procuradoria-Geral da República, porque como o André Mendonça já está cuidando dessas questões relacionadas ao Banco Master, é razoável que ele cuide também dessas questões. Lógico que isso acaba desagradando o outro lado, que entende que o André Mendonça não seria a pessoa adequada para poder cuidar dessas questões, mas o Código de Processo Penal, ele estabelece no artigo 83 essa possibilidade de prevenção. Então, nós teremos, então, a partir daí, três inquéritos policiais. Um inquérito policial para cuidar dos 61 milhões que foram direcionados ao filme. A questão é se esse, esse valor também não teria direcionado ao Eduardo Bolsonaro para financiar a vida lá do Eduardo Bolsonaro lá nos Estados Unidos. Então, esses dois primeiros inquéritos, eles ficariam com o André Mendonça. E o terceiro inquérito, que trataria de uma questão de emendas parlamentares que teriam sido destinadas às produtoras do filme, essa questão ela ficaria então com o ministro Flávio Dino.
1: Caso sejam identificados recursos, então, de origem ilícita, irregularidades, enfim, quais podem ser as consequências penais para os envolvidos?
0: Há uma série de consequências aí de lavagem de dinheiro, crimes de corrupção, uma série de consequências em razão disso, porque aí a situação ela se torna mais grave, porque assim, porque a alegação do Flávio Bolsonaro é que o financiamento do filme teria sido um financiamento privado para o filme. Até aí tudo bem, mas a partir do momento que emendas parlamentares teriam sido destinadas para o financiamento do filme, aí a situação ela se torna bem mais complexa. Porque aí a questão é a seguinte, né? A troco de que essas questões estariam sendo feitas? A troco de que essas emendas parlamentares teriam sido destinadas? Aí a situação ela se torna bem mais complexa, trazendo uma série de consequências penais, como eu falei, lavagem de dinheiro, corrupção e tudo mais.
1: E, doutor Ricardo, na investigação específica sobre o uso desse dinheiro pelo Eduardo Bolsonaro nos Estados Unidos, depende até de uma cooperação de autoridades americanas, um exemplo de uma quebra de sigilo bancário desses envolvidos nos Estados Unidos. O senhor acha que a gente pode contar com essa cooperação nessa investigação?
0: Olha, a legislação processual penal brasileira atualmente, ela prevê claramente essa possibilidade da cooperação internacional, e eu entendo perfeitamente possível que isso aconteça, essa cooperação para quebra de sigilo, até porque é muito importante essa informação para saber se realmente esse valor foi utilizado para bancar o Eduardo, ou foi e está sendo utilizado para bancar o Eduardo Bolsonaro nos Estados Unidos. Então, eu entendo que isso é perfeitamente viável e possível atualmente.
1: E quem que pode ser responsabilizado em uma investigação como essa? É financiador, produtor, intermediário, outros participantes? E se existe a possibilidade de bloqueio de bens ou outras medidas cautelares ainda durante a investigação?
0: Olha, eu entendo que todos os envolvidos eles podem ser responsabilizados. Até a gente pode até falar numa eventual associação criminosa numa situação como essa. Então, todos eles podem ser responsabilizados. E sim, a legislação processual penal prevê a possibilidade de bloqueio antecipado de patrimônio até para garantir futura responsabilização. Isso é perfeitamente possível.
1: Isso. Perdão.
2: Vai, vai, pode ir.
1: Isso representa um avanço importante nas investigações? Isso está sendo feito, então, desde o início? Como que está isso? Como que é esse processo, esse trâmite?
0: Olha, eu entendo sim que é um avanço importante, mas assim, eu tenho estudado bastante essa questão do Banco Master e parece que toda semana nós temos surpresa, né? Porque, assim, a ramificação do Banco Master e o contato que ele tinha era muito forte. Então, quer dizer, nós estamos ainda descobrindo toda essa força e essa influência do Daniel Vorgaro em toda a República, né? Essa que é a questão. Toda semana é uma novidade.
1: Pois é, e doutor Ricardo, quando a gente fala, por exemplo, de emendas parlamentares, a gente imagina que os componentes do parlamento, né, usem essas verbas para viabilizar coisas que são importantes no cotidiano da população, né, projetos de educação, de saúde e tal. E quando a gente pensa que essa verba pode ter sido utilizada para financiar um filme como esse, no caso, por exemplo, políticos do PL que podem ser investigados, ex-deputado Alexandre Ramagem, a própria Carla Zambelli, que ainda está, né, na tramitação da prisão dela na Itália, os deputados Bia Kicis, que também é do PL, e Marcos Pollon, que é do PL, que possivelmente podem ter destinado emendas parlamentares para esse destino. Como é que isso interfere nessa... na conduta que os parlamentares devem ter? Existem critérios que eles deveriam seguir na hora de destinar essas emendas parlamentares? E nesse caso, pode ser considerado um crime?
0: Olha, o que acontece é o seguinte, às vezes eu vejo as pessoas se preocupando tanto com o poder executivo e às vezes se esquecem do poder legislativo. É decepcionante, muitas vezes, a atitude do poder legislativo em decorrência de algumas situações. Eu entendo que a questão aqui é muito mais ética, né? Então, o poder legislativo, que deveria representar o povo, muitas vezes deixa a desejar. Em princípio, me parece uma questão ética, mas sim, se ficar demonstrado que, na verdade, essa emenda parlamentar estava sendo utilizada como troca de favores, sim, isso pode ser até caso de responsabilização pelo crime de corrupção. Sim, é perfeitamente possível.
2: Doutor, em casos como esse, qual costuma ser o prazo para a conclusão dos inquéritos, ou não existe um prazo devido à complexidade das apurações do assunto?
0: Olha, essa questão do prazo do inquérito policial é muito complicado, porque apesar da legislação prever um prazo de conclusão do inquérito policial, muitas vezes esse prazo, principalmente quando o investigado é solto, esse prazo ele acaba sendo prorrogado muitas vezes. E às vezes esses inquéritos policiais que eram para ser concluídos em 30 dias, às vezes eles acabam se arrastando por 6 meses, 1 ano, devido à complexidade da situação.
2: Então, do ponto de vista jurídico, quais são os próximos passos mais prováveis e o que a gente deve observar nas próximas semanas para entender a evolução desse caso?
0: O próximo passo agora é a instauração, então, dessas investigações, a oitiva das pessoas envolvidas, colheita de informação, expedição de ofício aos órgãos competentes, até para que tudo isso seja apurado e encaminhado à Procuradoria-Geral da República, que vai ver se é um caso de arquivamento ou caso de oferecimento de denúncia contra os responsáveis ou não pela prática dos crimes.
3: As fortes chuvas dos últimos dias forçaram a reabertura do vertedouro da usina de Itaipu. As informações chegam de Curitiba com o Ângelo Sfer.
4: O vertedouro da usina de Itaipu precisou ser aberto neste domingo. É a primeira vez em 7 meses que as comportas foram acionadas. A medida de segurança precisou ser adotada após fortes chuvas elevarem o nível do reservatório da hidrelétrica. Pouco antes da abertura do vertedouro, o nível da água bateu a marca de 220 metros e ficou a poucos centímetros do limite máximo. Como não era possível escoar esse excesso apenas gerando mais energia, a usina abriu a calha esquerda para liberar a água. A força impressiona, são 1.450 metros cúbicos despejados por segundo, um volume que se aproxima de toda a água das Cataratas do Iguaçu em dias normais. A hidrelétrica de Itaipu informou que manterá as comportas abertas até a água baixar e confirmou que o fornecimento de energia elétrica segue normalmente neste período.
3: Após os cariocas enfrentarem dificuldades para se locomoverem na cidade do Rio de Janeiro, a greve dos rodoviários segue nesta terça-feira. Pela manhã, os sindicatos vão realizar uma assembleia para tentar chegar a um acordo. Quem traz os detalhes e as informações direto do Rio é a nossa repórter Érica Livgardi.
5: Cerca de 900 ônibus municipais rodaram na cidade do Rio nesta segunda-feira nos horários de pico. O número representa 1/4 da frota dos 3.600 coletivos municipais que circulam geralmente pela capital fluminense. A greve dos motoristas rodoviários também impactou na circulação do BRT, que operou com 72% da frota. Além da queda na oferta de veículos, pelo menos 40 coletivos foram vandalizados por não aderir aderirem ao movimento. Nos pontos de ônibus da cidade, passageiros sofreram com a demora para chegar no trabalho. O Gabriel da Silva é autônomo e contou que esperou mais de uma hora por um coletivo. Ele precisou avisar ao chefe que ia se atrasar.
6: Eu estou aqui desde faz uma hora e pouca, e aqui agora nada. Estou tentando chegar no meu trabalho. Acordei 4 horas da manhã, praticamente estou atrasado. Tem que chegar 8 horas, não vai dar tempo de chegar.
5: A volta do trabalho também não foi fácil. A garçonete Gisele Selma disse que vai ter problemas para chegar em casa.
7: Geralmente é um atrás do outro. Vamos ver se a gente vai ficar aqui uma meia hora esperando. E a gente não sabe como vai ser a volta para amanhã, né? A vinda de amanhã, porque até amanhã ainda está em greve, né? E a gente vai ver como é que vai funcionar amanhã, mas está demorando um pouquinho o BRT aqui hoje.
5: A paralisação foi determinada pelo Sindicato dos Rodoviários no último domingo, ao não receberem proposta do Rio Ônibus sobre demandas de aumento salarial e benefícios. A Justiça do Rio interferiu na decisão e determinou que pelo menos 50% da frota rodasse nos horários de pico na capital fluminense. A previsão é que a greve continue na próxima terça-feira. Uma nova assembleia vai ser realizada durante amanhã. A expectativa é que haja uma resolução entre o Rio Ônibus e o Sindicato dos Rodoviários.
3: Recentemente, a Apple anunciou aumentos de preços em seus produtos. Esse é o tema da coluna do Arthur Igreja de hoje. Vamos ouvir.
8: Na coluna de hoje, eu falo sobre os aumentos de preço que foram anunciados recentemente pela Apple, gigante da tecnologia, que tende a ser uma das empresas que mais segura esses aumentos. Vale lembrar que no começo desse governo Trump, ela sofreu pressão, inclusive, para que não trouxesse esse tipo de aumento. Pois é, e agora estima-se que com a chegada do iPhone 18 em setembro, o aumento possa ser de até $200. E é claro, esse cenário ele é ainda mais dramático no caso do Brasil, já que nós temos todo aquele efeito cascata do dólar, dos impostos de importação, etc, etc. Então, a pergunta é, por que que isso está acontecendo agora? E isso tem tudo a ver com a inteligência artificial. Os chips estão ficando cada vez mais escassos e raros, especialmente as memórias. Então, se durante a pandemia empresas como a Samsung e a Apple conseguiram ter essa prioridade na frente, por exemplo, de fabricantes de carro, que tiveram que paralisar suas linhas de produção por falta de chip, mas aí a Apple já tinha toda a sua demanda garantida e ela não teve nem aumento de preço, nem falta de itens, né? Ou teve que reduzir a fabricação. Agora estamos vendo um cenário bastante diferente. Então a Apple anuncia um dos maiores aumentos de preço em absolutamente toda a sua linha, em toda a sua história. E aí a pergunta que fica é como é que será essa dinâmica de mercado? Será que nós teremos uma diminuição do market share da Apple? Será que empresas como Samsung e outras vão se beneficiar? Infelizmente, eu acho que vai acontecer o contrário. As outras fabricantes também vão usar esse movimento da Apple para aumentar os seus preços, sob justificativa de que é um movimento de mercado, e esses itens vão ficar ainda mais exclusivos, mais voltados à elite, ou seja, uma parte do público que não tem aquilo que se chama de elasticidade no preço. Mas é um público que, como nós sabemos, ele é bastante restrito, né? Poucas pessoas podem se dar o luxo de simplesmente trocar porque chegou um novo aparelho e não importa o modelo. O efeito prático no mercado, é claro, as pessoas tendem a ficar muito mais tempo com os seus aparelhos, tendem a postergar essa troca, e aí o que a Apple faz para dar uma espécie de empurrãozinho é deixar de dar suporte na atualização do sistema operacional de alguns modelos que já tem uma defasagem maior. Ou seja, chega um determinado momento em que o consumidor não tem tanta opção a não ser ou trocar para outro modelo mais novo ou, eventualmente, trocar de plataforma e comprar um telefone que tenha sistema operacional como Android, mas um custo mais razoável. Então, é o mercado de tecnologia visivelmente sinalizando que a inteligência artificial é a prioridade absoluta e ela está devorando os estoques de chips e memórias. Precisamos ver como é que tudo isso vai se comportar, mas a tendência é que quando a Apple faz os seus grandes lançamentos lá em setembro e Talvez tenhamos, inclusive, o primeiro telefone dobrável da sua história. Logo depois podemos inclusive ter alguma espécie de fracasso nas vendas por esse aumento que é bastante expressivo, já no momento em que a população do mundo inteiro se encontra bastante pressionada pela inflação.
3: E o Brasil venceu o Japão de virada e com uma festa espalhada pelo país. A TMC acompanhou essa movimentação com o nosso querido Breno Ávila.
9: Com muito sofrimento, a seleção brasileira eliminou o Japão nos 16avos de final e está nas oitavas da Copa do Mundo FIFA 2026. Tanto aqui em São Paulo, quanto em outras capitais espalhadas pelo Brasil, a TMC esteve ao lado dos brasileiros que se reuniram para torcer e apoiar a seleção comandada por Carlo Ancelotti nesta virada contra o Japão. Do outro lado, os japoneses estavam muito confiantes após o gol que deu 1-0 no placar para os samurais azuis. Em compensação, eles que estavam reunidos na Avenida Paulista em São Paulo saíram decepcionados com a virada brasileira. A seleção viu o Japão sair na frente, mas virou a partida com gols de Casemiro e Gabriel Martinelli no último lance do jogo, com um grande passe de Bruno Guimarães. Agora, com a vaga assegurada para a próxima fase, a seleção brasileira espera o vencedor de Noruega ou Costa do Marfim. Jogo esse que terá transmissão ao vivo na TMC, além de França e Suécia e México e Equador, nesta terça-feira de cobertura da TMC da Copa do Mundo 2026.
3: E olha que legal, a Prefeitura do Rio anunciou os vencedores do concurso que premiou as ruas mais bem decoradas da cidade durante a Copa do Mundo de 2026. A iniciativa resgatou uma das tradições mais marcantes dos cariocas em períodos de mundial e reuniu 50 ruas, vilas e travessas de diferentes regiões da capital. A Larissa Cardoso tem as informações.
10: Depois de uma semana de dedicação dos moradores, enfim chegou a hora de conhecer as ruas vencedoras do concurso Acreditar é uma Arte, o Rio nas Cores do Hexa. O primeiro lugar ficou com a Rua Taturana, em Vicente de Carvalho, na Zona Norte. O endereço chamou a atenção pelas cores vibrantes, desenhos de campo de futebol e da taça. E um diferencial foi a colocação das tradicionais bandeirinhas no alto da rua. A Via Ápia, na Rocinha, conquistou a segunda colocação, enquanto a Estrada da Pedra, no Monte Oreb, em Santa Cruz, na Zona Oeste, terminou em terceiro lugar. As decorações foram avaliadas por uma comissão formada por representantes de diferentes secretarias municipais. Entre os critérios analisados estavam criatividade, participação da comunidade, impacto visual, organização, segurança, acessibilidade e a preservação do funcionamento dos serviços públicos. As três vencedoras vão receber prêmios em dinheiro: R$50 mil para a campeã, R$30 mil para a segunda colocada e R$20 mil para a terceira. Além disso, as 20 ruas, vilas e travessas mais bem classificadas serão homenageadas com uma placa comemorativa em reconhecimento à criatividade, ao envolvimento dos moradores e à mobilização da comunidade. Inspirado no costume de enfeitar as ruas e bairros durante a Copa do Mundo, o concurso buscou incentivar a participação popular, valorizar a cultura carioca e fortalecer o espírito esportivo, transformando diferentes pontos da cidade em cenários de apoio à seleção brasileira.
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14: TMC. 5:01, muito bom dia, está começando mais uma edição do Start TMC, 5:01, hoje é dia 30 de junho de 2026 e o Brasil está na próxima fase da Copa do Mundo, venceu o Japão, venceu bem. Fernanda Câmara comigo aqui como sempre, tudo certo, Fernanda, bom dia para você.
2: Bom dia, Rafael Tebas, bom dia para você que acompanha o Start TMC. Olha o relógio aí despertando, ou o celular, né, porque o pessoal coloca o celular para despertar. Um bom dia com muito alívio, porque olha, um nervosinho ontem, viu? E aí no finalzinho, ai, a gente conseguiu respirar aliviado e a gente começa então essa edição do Start TMC aliviado e cheio de notícia.
14: E você quase acertou o placar, hein?
2: Quase.
14: Você falou que ia pros pênaltis, quase a Fernanda.
2: Primeiro eu falei 1-0.
14: Ainda bem que errou, né? Imagina ir pros pênaltis,
2: primeiro
14: meu Deus.
2: Primeiro eu falei 1-0, aí depois eu falei, ah, legal, com emoção, seria empatar, ir pros pênaltis, prorrogação,
14: tá louco,
2: pênalti. Mas não, 2-1 tá excelente. Bora lá com o Start TMC.
14: Bora lá, estamos também no WhatsApp, você pode mandar mensagem pra gente no 11972211972211001 e estamos no YouTube com imagem no @TMCNewsBR. Aproveita e deixa o like, se inscreva no canal, ativa o sininho, enfim, vem com a gente aqui no Start TMC. 5:02.

0: Vamos para as manchetes do dia. Ufa! O Brasil busca reação, vence Japão por 2-1 de virada e garante vaga nas oitavas de final da Copa do Mundo.
1: Após sair atrás do placar com gol de Sano, a seleção empatou com Casemiro e virou nos acréscimos com Martinelli.
0: Agora o Brasil aguarda o vencedor de Noruega e Costa do Marfim para o duelo das oitavas de final, que vai acontecer no próximo domingo. Esse é um dos destaques que o Start TMC traz nesta terça-feira, dia 30 de junho, e tem mais.
1: Paralisação dos rodoviários no Rio entra no segundo dia e categoria busca acordo em audiência no TRT.
0: Após uma segunda-feira de ônibus parados e transtornos aos passageiros, o sindicato espera encerrar a greve com uma proposta negociada após reunião de conciliação.
1: Prazo para governo do Distrito Federal aportar recursos do BRB e banco divulgar balanços termina nesta terça-feira e deve ser descumprido novamente.
0: Governo tenta destravar um crédito de 6 bilhões e 600 milhões de reais junto ao FGC para recompor o patrimônio do BRB, enquanto a divulgação dos balanços segue pendente após perdas ligadas a operações com o Banco Master.
1: Lula envia ao Congresso projeto que amplia teto de faturamento do MEI para 140 mil reais e permite até 2 empregados.
0: A proposta prevê aumento gradual do limite até 2028 e busca fortalecer os pequenos negócios, ampliar o acesso ao crédito e estimular a geração de empregos.
1: Receita Federal paga nesta terça o segundo lote do Imposto de Renda 2026 para 9 milhões e meio de contribuintes.
0: Com 16 bilhões de reais em depósitos, o maior lote da história será acreditado na conta ou chave Pix informada na declaração.
1: E nos destaques internacionais, Trump pressiona postos a reduzir preço da gasolina e ameaça empresas.
0: Presidente dos Estados Unidos cobrou queda imediata nos valores nas bombas, alegando que os preços continuam elevados, mesmo com a redução do valor do petróleo.
1: Esporte, Copa do Mundo, tem muito mais jogos aí pela frente. Holanda e Alemanha caem nos pênaltis e dão adeus ao Mundial.
0: Surpresa enorme, né? Tanto a Alemanha como também a Holanda, principalmente a Alemanha, né? Empate com o Paraguai, 1-1, os paraguaios conseguiram resistir, se defenderam e muito.
1: E eu fiquei assistindo até o fim também, porque daí eu já me empolguei com o jogo do Brasil, já falei, vamos embalar em outro jogo.
0: Você gosta de pênaltis, né?
1: Adoro!
0: A Alemanha então caiu, foi eliminada nos pênaltis. As duas seleções europeias então foram eliminadas e encerraram de forma dramática suas campanhas, abrindo espaço para zebras no mata-mata da Copa.
1: E agora 5 horas e
0: 6 minutos.
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1: Terça-feira. Vamos ver como que você se comporta hoje. Na região sul, em Curitiba, o dia começa com nuvens e possibilidade de garoa. O sol aparece à tarde, pancadas de chuva à tarde e à noite, máxima 22 e mínima 13.
0: E em São Paulo, região sudeste, o dia vai ser de sol com nuvens, não deve chover, máxima de 27, mínima de 15 graus.
1: No Rio de Janeiro, a terça-feira é de sol com nuvens, não chove, máxima 30 e mínima 18.
0: E em BH, máxima de 27, mínima de 13. O dia vai começar com sol, as nuvens vão chegar à tarde. E também esse é o panorama de Belo Horizonte.
1: Em Brasília, onde Rafael Tebas passou boa parte de seu tempo, faz sol o dia todo, não choveu, máxima 26 e mínima 14.
0: É, calorão, calorão. Se bem que mínima de 14 não é calorão, não. Ó, Nordeste, pra fechar, Recife só aparece entre nuvens, chove rápido durante o dia e a noite. Máxima de 28, mínima de 22 graus no Recife. 5 horas e 7 minutos.
1: Vamos começar o nosso giro de repórteres com 2 destaques. No Rio de Janeiro, a Justiça do Trabalho realiza uma nova audiência nesta terça-feira para tentar colocar fim à paralisação de rodoviários no Rio de Janeiro. E também no Tribunal de Justiça, outra decisão movimentou o cenário econômico. A venda da Vital, empresa de fibra ótica da Oi, foi suspensa temporariamente. Vamos então com a Jade Marinho.
3: No segundo dia de greve dos motoristas de ônibus do Rio, a expectativa é de que a paralisação possa estar perto do fim. Uma nova audiência para tentar resolver o impasse entre rodoviários e empresários está marcado para as 11 horas desta terça no Tribunal Regional do Trabalho. Os trabalhadores reivindicam reajuste salarial e melhores condições de trabalho. Entre os pedidos estão um piso de R$4.000 para os motoristas de ônibus convencionais, R$5.000 para os condutores de veículos articulados, aumento no vale alimentação e também a adoção da escala de trabalho 5x2. A greve foi considerada legal pela Justiça e, após essa audiência, a categoria realiza uma nova assembleia para avaliar a proposta que for apresentada e então decidir se encerra ou não a paralisação. A expectativa é de que as negociações avancem ao longo do dia, já que a greve tem provocado impactos, né, no transporte público e, claro, na rotina de milhares de passageiros que dependem dos ônibus para se deslocar pela cidade e pela região metropolitana. E ainda sobre o Judiciário Fluminense, outra decisão chamou a atenção do mercado nesta semana. A Justiça do Rio suspendeu temporariamente a venda da Vetal, empresa que reúne a rede de fibra óticas da Oi. A operação faz parte do plano de recuperação judicial da companhia, que tenta reorganizar as finanças depois de anos de dificuldades econômicas. A venda, avaliada em R$4,5 bilhões, já havia sido aprovada pela 7ª Vara Empresarial do Rio e seria feita para um grupo formado por fundos ligados ao BTG Pactual e outras empresas. No entanto, alguns credores da Oi recorreram da decisão por discordarem da operação. Ao analisar o recurso, o desembargador do Tribunal de Justiça concedeu um efeito suspensivo, que interrompe, né, temporariamente a venda até que o caso seja analisado com mais profundidade. Ou seja, o negócio ele não foi cancelado, mas fica então parado por enquanto. E em comunicado ao mercado, a Oi informou que vai continuar acompanhando o processo e vai manter os acionistas e investidores informados sobre os próximos desdobramentos dessa negociação.
0: 5h10 e a gente continua girando aqui a nossa reportagem. A gente sai do Rio de Janeiro e vai agora para Brasília. Olha, hoje é dia importante, tem reunião de líderes que vai definir as pautas que vão ser votadas nesses próximos dias, ao longo dessa semana. A expectativa é que sejam votados os projetos sobre inteligência artificial, isso é importante, a regulamentação da IA, segurança pública, saúde e combate à violência contra a mulher. O repórter Murilo Hernandes traz as informações.
4: Pois é, pessoal, a Câmara dos Deputados se prepara para uma terça-feira de muita negociação nos bastidores, com as atenções voltadas para a reunião de líderes partidários que vai definir os ritmos das votações da sessão. Esse encontro é decisivo para fechar acordos, principalmente em assuntos que mexem com o país e dividem opiniões no plenário, viu? A expectativa para os debates aumentou depois que o presidente da Câmara, Hugo Mota, anunciou nas redes sociais que recebeu em mãos, diretamente do presidente Lula, o projeto de lei do governo que amplia o limite do faturamento do MEI. Pela proposta, o teto do microempreendedor individual sobe para R$ 110 mil no ano e que venha a chegar a R$ 140 mil em 2028, permitindo ainda mais contratação de um funcionário. Mota destacou que a medida foi negociada direto por ele como parte das discussões da PEC do fim da escala 6x1, que deve entrar forte no radar das bancadas. Mesmo com esse assunto dos pequenos negócios ganhando força, a pauta oficial da sessão extraordinária traz outros temas de grande repercussão, a começar pelo projeto que libera a instalação de câmeras de reconhecimento facial em ruas, estações de metrô, trem, rodoviárias de todo o país. De um lado, a gente tem a proposta que quer reforçar o policiamento usando a tecnologia, e de outro lado, a gente tem um debate sobre o direito à privacidade e o uso dos dados da população. Ainda nessa área de tecnologia e direitos, os deputados também debatem a criação de um crime específico para quem usa inteligência artificial de forma criminosa, alterando fotos, vídeos e áudios para praticar violência contra as mulheres. Por fim, no Bolso do Cidadão, a pauta traz uma discussão econômica pesada, regras para renúncia de impostos. A ideia é tentar segurar o preço dos combustíveis e da conta de luz, aliviando os impactos causados pela crise e pelos conflitos no Oriente Médio.
1: Muito obrigada, Murilo Hernandes, por todas as informações. Já que em São Paulo, os desdobramentos do atentado contra o tenente da Rota, irmão de Eloá Pimentel, e do caso da policial militar Gisele Alves Santana. A gente vai fazer então esse compilado de assuntos. A justiça manteve presos os suspeitos de dar apoio ao ataque contra o policial, enquanto atiradores continuam sendo procurados. E no nosso outro destaque, começaram as audiências de instrução do caso da soldado Gisele. O interrogatório do réu, o tenente-coronel Geraldo Leite Rosa Neto, está marcado para sexta-feira. Vamos saber tudo então com a Alexia Marília.
5: A justiça manteve presos nesta segunda-feira os dois suspeitos de dar apoio logístico ao atentado contra o tenente da rota, Ronickson Pimentel dos Santos, de 39 anos, baleado na cabeça no último sábado em São Caetano do Sul. A decisão foi tomada durante a audiência de custódia. Segundo o Tribunal de Justiça, não foram encontradas irregularidades nas prisões temporárias. Um dos investigados confessou ter participado da ação, dando suporte aos criminosos. Os autores dos disparos ainda são procurados pela polícia. As investigações apontam que o tenente teria sido monitorado antes do ataque. Inclusive, câmeras de segurança registraram a movimentação dos suspeitos momentos antes do crime. Ronickson Pimentel segue internado em estado grave, mas estável, depois de passar por uma cirurgia neurológica. Lembrando que o policial é irmão de Eloá Pimentel, adolescente assassinada pelo ex-namorado Lindeberg Alves, em um caso que teve grande repercussão nacional em 2008. E a Justiça de São Paulo deu início, nesta segunda-feira, às audiências de instrução do caso que investiga a morte da policial militar Gisele Alves Santana. No primeiro dia, foram ouvidos delegado, peritos, policiais militares e outras testemunhas da investigação. As audiências continuam entre esta terça-feira e quinta-feira, com novos depoimentos de testemunhas, policiais, familiares da vítima e de uma testemunha protegida. O interrogatório do réu, o tenente-coronel da PM, Geraldo Leite Rosa Neto, marido de Gisele, está marcado para esta sexta-feira, dia 3, às 10 horas da manhã. Geraldo Leite Rosa Neto responde por homicídio qualificado. Segundo o Ministério Público, Gisele foi morta com um tiro na cabeça dentro do apartamento onde o casal morava, no bairro do Brás, depois de falar que queria terminar o relacionamento. A acusação afirma que depois do crime, o oficial tentou simular um suicídio ao colocar a arma na mão da vítima e alterar a cena. Laudos periciais também apontaram inconsistências na versão apresentada pela defesa e indícios de tentativa de eliminar provas.
0: Realmente é um caso, enfim, que causa realmente bastante revolta, né? E infelizmente a gente vai, enfim, continuar atento a esse assunto, não tem jeito, né? É um caso delicado também, mas é importante a gente acompanhar todos os passos também dessa investigação e os desdobramentos dessa investigação. Olha, a gente muda de assunto aqui, mas antes eu reforço que você pode participar mandando a sua mensagem, tá? É 11972211 1001, mande a sua mensagem pra gente aqui no Start TMC, o nosso WhatsApp. Eu já verifico aqui algumas mensagens chegando. Vinícius aqui de São Paulo, ele tá falando sobre a Copa do Mundo, né? Quem vier, veio. Tá se referindo ao jogo entre Costa do Marfim e Noruega, né? Exatamente, o Brasil tá aguardando o adversário. Quem vier, veio, ele tá assim. Ó, Carolina Bragança de Curitiba, meu voto é em Costa do Marfim, ela escreve aqui. Acho um encaixe melhor para a seleção. Olha, tá certo aí. Então, é a opinião da Carolina. E o Rodrigo Seixas, no Recife, também falando sobre a seleção, fala que o Vinícius Júnior é hoje o melhor jogador do Brasil. Quase fez um golaço o Vini Júnior ontem, né? Fez uma finta incrível, driblou o zagueiro, bateu, a bola bateu na... O goleiro defendeu, a bola bateu na trave, quase foi um golaço.
1: E ele participou de todos os gols do Brasil, né? Se não todos, da maioria.
0: Da maioria dos gols do Brasil na Copa, ele tem participação. E ele busca o jogo o tempo todo, né? Não se esconde em campo. Enfim, 5 horas e 17 minutos, a gente muda de assunto aqui, então, no Start TMC. A gente vai para Belo Horizonte. Olha, os casos de feminicídio continuam em alta em Minas Gerais e 2026 pode terminar como o ano mais violento para as mulheres desde o início da série histórica, em 2019. Pois é, enfim, Júnior de Castro traz os dados.
6: Só nos 5 primeiros meses deste ano, Minas Gerais já registrou 148 vítimas entre casos consumados e tentados. Fevereiro teve o maior número de feminicídios consumados para o mês desde o início do levantamento. Segundo pesquisadores, o aumento acende um alerta para as falhas na proteção às vítimas de violência doméstica. A maioria dos crimes é praticado por companheiros ou ex-companheiros, geralmente motivados por ciúme ou pela não aceitação do fim do relacionamento. Belo Horizonte lidera o número de registros aqui no estado e especialistas também chamam a atenção para a baixa efetividade das medidas protetivas. Muitas mulheres assassinadas já haviam denunciado o agressor e solicitado proteção, mas mesmo assim acabaram vítimas do feminicídio. A avaliação é de que o estado precisa investir em tecnologias para fiscalizar o cumprimento dessas medidas e evitar que a responsabilidade pela própria proteção recaia sobre as vítimas.
1: É muito triste isso, né? Esses casos de feminicídio que continuam em alta em Minas Gerais, e a gente sabe que o feminicídio, infelizmente, está no Brasil todo. Então, que haja mais medidas de proteção, que as mulheres denunciem mais, para que os agressores não se sintam impunes e que não fiquem impunes. E depois do Júnior de Castro, nós vamos para o Paraná. Após mandados de busca e apreensão envolvendo o presidente da Câmara de Curitiba, um dos parlamentares pediu pelo afastamento do vereador investigado. Vamos saber tudo com o Luiz Fernando Raniz.
7: É isso mesmo, o vereador da Costa, do Podemos, foi quem protocolou a representação por quebra de decoro parlamentar contra o vereador Tico Kusma. O documento exige a instauração de uma sindicância interna e o afastamento imediato de Tico Kusma, que é o presidente da Câmara Municipal. A iniciativa também solicita que o Ministério Público compartilhe as provas com o Poder Legislativo de Curitiba. Segundo o autor do pedido, a medida é necessária para resguardar a imagem da instituição. A diretoria da Câmara Municipal confirmou o protocolo, mas informou que a tramitação ainda não iniciou de fato. Os trabalhos serão retomados hoje, terça-feira, quando a mesa diretora deve avaliar se o pedido cumpre os requisitos regimentais. Após essa primeira etapa, aí sim o caso pode seguir para a corregedoria ou então diretamente para o Conselho de Ética da Câmara. Todo esse movimento acontece depois da operação do GAECO, que foi deflagrada na segunda-feira. Equipes estiveram pela manhã cumprindo 13 mandados de busca e também mandados de apreensão contra um suposto esquema de rachadinha e venda de cargos públicos, cargos comissionados, que teriam sido então atribuídos ao vereador Tico Kusma. Em pronunciamento, o parlamentar afirmou que ainda não teve acesso formal às acusações e que colabora integralmente com todas as investigações. A gente lembra que esse movimento acontece em um período bastante conturbado, isso porque outro parlamentar, o vereador Lorenz Nogueira, está em vias de perder o mandato, justamente por um processo envolvendo um esquema de rachadinha. A gente relembra que o vereador foi flagrado em um vídeo recebendo dinheiro vivo. De acordo com o parlamentar, o dinheiro seria para o pagamento de uma dívida, mas as investigações apontam que esses valores seriam parte de repasses que os funcionários comissionados deveriam fazer novamente ao vereador, caracterizando esse esquema de rachadinha. A gente segue acompanhando toda essa movimentação aqui em Curitiba e mais detalhes a gente traz ao longo da nossa programação.
0: Espaço aberto então para a nossa equipe de Curitiba, né, para trazer mais informações para a gente a respeito dessa pauta. A gente muda aqui, vamos para o Recife agora. O governo federal publicou uma medida provisória que abre crédito extraordinário para subsidiar a importação de óleo diesel de uso rodoviário. As informações chegam com Kennedy Lacerda.
8: De acordo com o governo, a subvenção tem caráter emergencial e temporário e foi instituída para reduzir os impactos da alta dos preços internacionais do petróleo sobre a economia brasileira, devido ao conflito geopolítico no Oriente Médio. O montante é de R$ 550 milhões. A Agência Nacional do Petróleo, Gás Natural e Biocombustíveis será responsável por operacionalizar o benefício aos importadores do óleo diesel de uso rodoviário. O valor será calculado com base no volume comercializado e na diferença entre o preço de referência e o preço fixado. Como a despesa não estava prevista na Lei Orçamentária Anual de 2026, foi necessária a abertura de um crédito extraordinário para viabilizar a execução da medida. Segundo a Casa Civil, O crédito atende aos requisitos constitucionais de relevância, urgência e imprevisibilidade. O governo argumenta que a liberação do recurso foi necessária para garantir a continuidade da política de subvenção.
1: 5 horas e 22 minutos, agora 5 horas e 23 minutos, porque aqui o relógio gira rapidinho. Você está aqui no Start TMC comigo, Fernanda Câmara, e também com Rafael Tebas. E a gente continua aqui com os nossos assuntos. A dívida pública federal registrou uma alta e atingiu a marca de 9 trilhões e 30 bilhões de reais em maio. O avanço foi de pouco mais de 2,5% na comparação com abril, segundo o Tesouro Nacional, e vale destacar que essa conta reflete o que o governo emite para cobrir os rombos e pagar compromissos, mas deixa de fora os dados de estados, municípios e estatais. O salto nos últimos anos impressiona. A dívida fechou 2024 em pouco mais de 7 trilhões e 300 bilhões de reais e saltou 18% no ano passado. Para o fechamento de 2026, a previsão oficial do governo é que o estoque termine o ano ainda maior, podendo chegar até 10 trilhões e 300 bilhões de reais. O senador Isaac Lucas, do PL pelo Distrito Federal, durante entrevista ao TMC 360, falou sobre o cenário.
9: Na prática, né, a situação do Brasil em termos de dívida, em termos de juros, é muito grave, né? É evidente que nós temos que amenizar essas pautas que aparecem normalmente em época de eleição, né? Então, eu espero que a gente possa fazer uma bela discussão, né? De preferência, esses assuntos mais polêmicos, jogar para depois das eleições, porque o Brasil não aguenta mais, né? Nós estamos devendo muito, os juros são imensos, a dívida. O serviço da dívida é imenso, para você ter ideia. Hoje, o que a gente investe em educação, saúde e segurança é metade, menos da metade ainda do serviço da dívida, né? Quer dizer, só de juros, hoje nós pagamos em torno de 650 bilhões sem correção, né? A dívida mesmo chega a ser 1 bilhão e 200 por ano. É muito dinheiro, né?
10: É muito dinheiro, senador. Agora, quando a gente coloca essas informações, que são informações complexas, são índices complexos, são números muito grandes, quando a gente coloca de uma forma simples, como se a gente trouxesse para a nossa realidade. A gente imagina as contas de casa, contas que não fecham, a pessoa continua gastando, continua contraindo dívida, contrai dívida para pagar juros, juros altíssimos. A gente consegue entender a situação e as possíveis soluções, elas até são simples, né? Que é parar de gastar. Quando existe uma conversa, e aí eu queria a honestidade do senador, quanto parlamentar, que quando existe conversa entre políticos, isso não é posto na mesa? Precisamos parar de gastar. Porque quando a gente entrevista aqui pré-candidatos, quando a gente entrevista aqui vários políticos, parece que esse assunto ele não é encarado com a realidade, com a franqueza, com a transparência que precisa ser encarado. As perguntas sempre saem pelas tangentes.
9: Olha, eu participo, na medida do possível, da Comissão Mista do Orçamento. Né? Então, todo ano a gente discute o orçamento e todo ano a gente fala sobre essas questões, né, da dívida. Nós estamos devendo hoje praticamente 4 vezes a receita anual. Vamos dar um exemplo aqui para o pessoal entender um pouco melhor. O cara que ganha hoje R$ 2.600 por mês, ele está gastando hoje os R$ 2.600. Não sobra nada, mas está devendo 4 vezes este valor. E aí, a média hoje da taxa de juros é em torno de 12%. Ele não consegue pagar o juro, porque realmente tudo que ele recebe, ele gasta. E o Brasil virou realmente como se tivesse que recorrer à agiota. Nós tínhamos os juros baixos, depois você gasta mais do que você arrecada. Você vai pegar um empréstimo normal do banco, depois vai para o cartão de crédito, depois chega no agiota. O Brasil está mais ou menos assim. Chegou na questão do agiota. Muita gente, vamos dar um calote nessa dívida. O que que os agiotas fazem quando o cara não paga a sua dívida? É uma loucura. Agora, a gente gasta muito e gasta mal. É o que eu estou dizendo. Educação, saúde, segurança hoje é a metade dos juros que nós pagamos todos os anos. Imagina se a gente não tivesse dívida, né? A gente poderia investir aí 3, 4 vezes mais na educação, saúde e segurança. Mas, infelizmente, Muita gente não entende de orçamento, né? Vai lá para discutir, não coloca as prioridades. Você vê que a educação sempre tem redução. A Embrapa, eu estou fazendo agora um requerimento de audiência para entender a importância da Embrapa para o Brasil. Todo ano tem que brigar para ter recurso para a Embrapa, que é uma referência internacional. Então, realmente, o Brasil gasta muito mal e não consegue pagar essas dívidas. Nós estamos aumentando, a dívida vai aumentando todo ano, porque a gente não amortiza a dívida. A gente só aumenta porque a gente não consegue pagar os juros e não consegue pagar o serviço da dívida. Então, isso é acumulado, todo ano vai aumentando. Como a gente tem dívida com juro baixo lá de trás, porque nós temos dívida com pré-fixado na época que o juro era baixo, nós temos compatível com a variação cambial, e aí o que acontece? A gente vai tendo que pegar novos empréstimos, e cada empréstimo que a gente vai pegando novo, a taxa de juro é muito maior. Então, não é fácil realmente. As pessoas, para debater na Comissão Mista de Orçamento, tinha que entender um pouco disso, porque senão a gente vai cada ano piorando a situação econômica do Brasil.
11: Agora, senador, o senhor merece os parabéns pela sobriedade que o senhor está mostrando, e são muitas peças nesse quebra-cabeça, né? Agora, eu queria destacar duas. Um, a questão do orçamento ser engessado, o senhor até citou algumas obrigatoriedades que nós temos no orçamento, e fica a pergunta, como de maneira madura discutir se esse orçamento pode ser, de certa forma, desengessado. E o outro elemento que eu queria colocar é essa questão dos juros. Porque se a gente discute juros, a gente vai ter que bater na porta do Banco Central e aí vai ter aquela galera da autonomia do Banco Central e vai politizar também a questão do Banco Central e da Selic e de tudo mais. Então, realmente, qual que é o ponto zero da discussão, senador? Como que a gente começa a discutir de uma maneira adulta isso?
9: Olha, a primeira coisa que nós temos que fazer é melhorar o país em termos de produtividade. Nós não temos competição em termos de qualidade, né, da nossa receita. A gente não valoriza o empreendedorismo, a gente não valoriza as empresas. Não é? A grande massa do trabalhador hoje vive de benefícios de cesta básica, né, de Bolsa Família. Não é? A gente não incentiva, não investe em ciência e tecnologia. É triste, realmente. Olha, eu fui secretário por duas vezes de Ciência e Tecnologia e vejo o quanto o Brasil está ficando para trás. Nós estamos no século XXI, na era digital, na era do conhecimento, e a gente não investe em educação, ciência e tecnologia. E aí, nós não vamos avançar nunca, porque por mais que a gente corte gastos, o valor já é muito baixo. Não adianta você tirar as obrigações, por exemplo, da saúde, da educação, porque na prática já é um investimento muito baixo. Então você tem que aumentar a receita. Como aumentar a receita? Melhorando a produtividade, investindo realmente em tecnologia, inovação, educação. Não tem nada nesse país que vá para frente se não houver investimento em educação. Agora, essa educação nossa que está aí é muito ruim, né? As universidades estão muito mal, o nosso ensino básico está péssimo, 70% dos alunos hoje do ensino médio, sem saber matemática, sem saber português. Então, é triste, 78% dos alunos saem sem conseguir entrar na universidade, na faculdade, e fica a geração nem. Não teve educação profissional, né? E a gente deixou de investir em educação profissional há muito tempo, e aí essa juventude fica aí sem qualificação, sem emprego, não é? E nós precisamos melhorar isso. Não adianta falar em cortar a despesa. A nossa despesa hoje é pequena em relação ao que deveríamos estar investindo em saúde, educação e segurança.
1: Ouvimos então aqui o senador Isauci Lucas, do PL, né, pelo Distrito Federal, durante a entrevista ao TMC 360, falando aí, né, da dívida pública federal que registrou uma nova alta. E agora, 5:32, continuamos aqui com os nossos assuntos, ou melhor, com as nossas mensagens. Porque chegaram mensagens aí, né, Tebas?
0: Exatamente, tem mensagem chegando pra gente aqui, são muitas mensagens. A gente citou há pouco a fala de Donald Trump nos Estados Unidos, né, reclamando do preço da gasolina lá nos Estados Unidos, e aí alguns ouvintes mandaram mensagem aqui sobre esse assunto, só que claro, trazendo para a realidade brasileira. Marcelo Ramírez, na Vila Mariana, em São Paulo, falando que tá muito caro e no posto assusta cada vez mais, tá reclamando aqui o nosso ouvinte, com razão. Aí o Ricardo Valença, em Belo Horizonte, também falando: tô deixando o carro mais na garagem por causa do preço da gasolina, tá muito caro, escreve ele, lá de BH. E outras mensagens, muitas sobre a Copa, viu?
10: Exatamente.
0: É, o Leonardo Amarante, também de BH: meu palpite é que o Brasil enfrente o Haaland na próxima fase. Haaland, que é um centroavante, né, um dos melhores jogadores do mundo e que joga na seleção da Noruega.
10: Tá vendo? Esse gosta de dificuldade igual eu, quanto mais forte.
0: Eu quero a Costa do Marfim, que também é boa, né? Mas eu não quero enfrentar o Haaland, não.
10: O Marcelo Vinícius Azevedo, de São Paulo, disse o seguinte: que sufoco foi o jogo de ontem entre Brasil e Japão. O Japão deu trabalho até o fim, mas o importante é que a seleção venceu e garantiu a classificação. Agora é descansar e esperar Costa do Marfim.
0: Olha lá.
10: Ele também aposta aí na Costa do Marfim.
0: Tá esperando a Costa do Marfim. A Helena Calas, aqui também participando aqui de São Paulo, manda: bom dia, Fernanda, bom dia, Tebas. Meu palpite é 2-0 se for contra a Costa do Marfim e 1-0 contra a Noruega. E cadê o café? Ela escreve aqui, tá aqui, ó.
10: Ah, calma.
0: O cafezinho tá aqui.
10: Vamos brindar, então.
0: Vamos brindar. Saúde, Fernanda Câmara.
10: Saúde.
0: Bom dia a todos.
10: 5:33 com...
0: cafezinho.
10: Cafezinho, boa. Água tônica não, nem ontem não foi água tônica, não, viu, Paco? Mas domingo tem jogo.
0: Domingo tem jogo, domingo.
10: Água tônica de leve.
0: E o jogo é às 5 horas da tarde, às 17 horas, o Brasil enfrentando, portanto, ou a Costa do Marfim, ou a Noruega, nas oitavas de final. 5:34, TMC, compromisso com a verdade.
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1: Bem rapidinho, 5 horas e 35 minutos, a gente vai agora com os principais destaques nacional das principais capas de jornais nacionais. E nós vamos começar pela TMC.
2: O tmc.com.br, o nosso portal tmc.com.br. Holanda cai nos pênaltis pela terceira Copa seguida e dá adeus ao Mundial. Essa manchete do nosso portal tmc.com.br.
1: E agora a gente vai para a capa da Folha de São Paulo. Eu vou fazer dois destaques aqui. Esporte: Brasil vira nos acréscimos contra Japão e vai às oitavas. E também aqui um destaque político: Lula autoriza 520 milhões de reais para propagandas às vésperas da eleição.
2: E também temos a manchete do Globo: Senado vota aposentadoria especial para agente de saúde, que pode custar 30 bilhões de reais em 10 anos. Há pouco, o nosso repórter Murilo Hernandes chegou a pontuar isso na entrada dele aqui no Start TMC.
1: E agora na capa do UOL, esporte também. Marrocos arranca empate no fim, vence Holanda nos pênaltis e vai às oitavas. E também tem um outro destaque aqui. Paraguaios vão às ruas de Assunção para celebrar vitória sobre a Alemanha.
2: É, foi

0: Delícia o pênalti, viu? Rapidinho aqui, muito rapidamente, 5 horas e 37 minutos, o nosso portal tmc.com.br tem uma cobertura, né? Faz uma cobertura extraordinária da Copa do Mundo. Nós temos a maior equipe do rádio brasileiro nos Estados Unidos fazendo, né, evidentemente, essa super cobertura. E lá no nosso portal, então, tmc.com.br, a TMC, que é emissora oficial na Copa do Mundo, né? Você pode conferir várias informações, tem reportagem especial, informações bastidores sobre o Brasil, também das outras seleções. Vale muito a pena conferir.
1: É muito legal e arrepia, né, quando o Éder fala gol.
0: Nossa senhora, é uma narração
1: diferente,
0: é gol, fabuloso.
1: É muito emocionante.
0: É o 10 do rádio mesmo.
1: E é claro que aqui o gol não tem delay. Então, saiu o gol, você de fato já ouve o gol. Muito bom. 5 horas e 37 minutos.
0: Bom, a gente começa então a fazer mais um giro de reportagem aqui no Start TMC. 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Vamos para o Rio de Janeiro. Após os cariocas enfrentarem dificuldade para se locomoverem na cidade do Rio de Janeiro, a greve dos rodoviários segue nesta terça-feira. Olha só esse destaque. Pela manhã, os sindicatos vão realizar uma assembleia para tentar chegar a um acordo. Portanto, é uma terça-feira muito importante no Rio de Janeiro. A repórter Érica Levigar tem as informações.
2: Cerca de 900 ônibus municipais rodaram na cidade do Rio nesta segunda-feira nos horários de pico. O número representa um quarto da frota dos 3.600 coletivos municipais que circulam geralmente pela capital fluminense. A greve dos motoristas rodoviários também impactou na circulação do BRT, que operou com 72% da frota. Além da queda na oferta de veículos, pelo menos 40 coletivos foram vandalizados por não aderirem ao movimento. Nos pontos de ônibus da cidade, passageiros sofreram com a demora para chegar no trabalho. O Gabriel da Silva é autônomo e contou que esperou mais de uma hora por um coletivo. Ele precisou avisar ao chefe que ia se atrasar.
3: Eu tô aqui desde faz uma hora e pouca, e aqui agora nada, tô tentando chegar no meu trabalho. Acordei 4 horas da manhã, praticamente ficou atrasado. Tem que chegar 8 horas, não vai dar tempo de chegar.
2: A volta do trabalho também não foi fácil. A garçonete Gisele Selma disse que vai ter problemas para chegar em casa.
4: Geralmente é um atrás do outro. Vamos ver se a gente vai ficar aqui uma meia hora esperando. E a gente não sabe como vai ser a volta para amanhã, né? A vinda de amanhã, porque até amanhã ainda está em greve, né? E a gente vai ver como é que vai funcionar amanhã, mas está demorando um pouquinho o BRT aqui hoje.
2: A paralisação foi determinada pelo Sindicato dos Rodoviários no último domingo, ao não receberem proposta do Rio Ônibus sobre demandas de aumento salarial e benefícios. A Justiça do Rio interferiu na decisão e determinou que pelo menos 50% da frota rodasse nos horários de pico na capital fluminense. A previsão é que a greve continue na próxima terça-feira. Uma nova assembleia vai ser realizada durante amanhã. A expectativa é que haja uma resolução entre o Rio Ônibus e o Sindicato dos Rodoviários.
1: E do Rio de Janeiro a gente vai para Brasília. O presidente Lula vai ao Paraguai para participar da cúpula de chefes de Estado do Mercosul e Estados Associados. Então, de Brasília, Rodrigo Vicente.
5: Bem, o encontro vai reunir os líderes dos países membros do Mercosul e associados ao bloco para discutir medidas que aprofundem a integração regional, além de iniciativas que fortaleçam o comércio, a agenda social e o desenvolvimento. Bem, outro destaque será o anúncio do aumento da contribuição brasileira ao fundo criado para reduzir desigualdades entre os países do bloco por meio do financiamento de obras de infraestrutura, de saneamento, habitação e energia e projetos sociais. No segundo dia do evento, vai acontecer uma sessão com chefes de Estado. A embaixadora Gisela Padovan destacou a relevância estratégica do Mercosul para a região, mas também para a economia mundial. Segundo ela, o bloco reúne 73% do território sul-americano, cerca de 65% da população da região e responde por aproximadamente 70% do produto interno bruto da América do Sul. Em 2025, as exportações brasileiras para países do bloco alcançaram quase 26 bilhões de dólares, o equivalente a 7,5% das exportações do Brasil. Já o comércio do Mercosul com o restante do mundo somou 757 bilhões de dólares e no primeiro quadrimestre de 2026 a corrente extrazona chegou a 247 bilhões, alta de 8% em relação

0: ao mesmo período de 2025.
1: Renato Vicente, portanto, de Brasília, a gente vai continuar o nosso giro aqui. Vamos para o Paraná, um assunto de enorme repercussão. Perdão. O presidente da Câmara de Curitiba é investigado por rachadinha. Os detalhes com Leonardo Gomes.
2: Um parlamentar bastante conhecido aqui em Curitiba, Tico Kusma, inclusive muito bem articulado no legislativo e na política local, tanto que é presidente da Câmara Municipal, e ele se manifestou durante a sessão, isso porque durante o cumprimento dos mandados, a sessão plenária desta quarta-feira acontecia e o vereador Tico Kusma se defendeu. Na verdade, não diria isso, mas sim, afirmou que está surpreso com o que aconteceu, com o cumprimento do mandado de busca e apreensão, e que ainda não teve conhecimento, pelo menos formal, do que consiste essa operação e também as acusações do Ministério Público de rachadinha.
3: Estou buscando imediatamente as informações necessárias, junto às autoridades competentes, para compreender com clareza o teor da investigação. Como presidente da Câmara Municipal de Curitiba, faço questão de reforçar que a instituição permanece à disposição para colaborar com tudo o que for necessário, com responsabilidade, transparência e respeito às autoridades. Assim que eu tiver conhecimento oficial dos fatos, farei questão de prestar os esclarecimentos devidos à população, à imprensa e aos vereadores.
2: O vereador foi alvo de mandados de busca e apreensão não só no gabinete da Câmara Municipal, mas também na casa dele, em outros endereços ligados ao parlamentar. Durante o cumprimento das ordens, foram encontrados eletrônicos, documentos que devem ser periciados e podem ajudar na investigação de modo geral e até mesmo em novas fases desta operação. Além disso, foi apreendida uma quantia em dinheiro em espécie, dinheiro vivo, que ainda é contabilizada pelas autoridades. As ordens judiciais foram expedidas pela Justiça aqui na capital paranaense. Nós procuramos a Câmara Municipal de Curitiba, que, em nota, afirmou que autorizou a entrada dos agentes do GAECO e que colabora com as investigações. Já o vereador Tico Kusma, como a gente viu, ele se manifestou durante a sessão e também por nota, através dos seus advogados, informando que ainda não teve conhecimento formal do que consiste esta investigação do Ministério Público e que assim que tiver conhecimento, assim que tiver acesso ao processo, irá sim prestar esclarecimentos à população, à imprensa e também aos colegas vereadores.
4: Muito obrigada pelas informações, 5 horas e 44 minutos e a gente continua aqui com o nosso giro de repórteres e a gente continua também falando de esporte, porque a gente ainda está empolgado com a vitória do Brasil em cima do Japão e foi de virada e com muita festa espalhada por todo o país e a TMC, claro, acompanhou essa movimentação com Breno Ávila.
5: Com muito sofrimento, a seleção brasileira eliminou o Japão nos 16avos de final e está nas oitavas da Copa do Mundo FIFA 2026. Tanto aqui em São Paulo, quanto em outras capitais espalhadas pelo Brasil, a TMC esteve ao lado dos brasileiros que se reuniram para torcer e apoiar a seleção comandada por Carlo Ancelotti nesta virada contra o Japão. Do outro lado, os japoneses estavam muito confiantes após o gol que deu 1-0 no placar para os samurais azuis. Em compensação, eles que estavam reunidos na Avenida Paulista em São Paulo saíram decepcionados com a virada brasileira. A seleção viu o Japão sair na frente, mas virou a partida com gols de Casemiro e Gabriel Martinelli no último lance do jogo com um grande passe de Bruno Guimarães. Agora com a vaga assegurada para a próxima fase, a seleção brasileira espera o vencedor de Noruega ou Costa do Marfim. Jogo esse que terá transmissão ao vivo na TMC, além de França e Suécia e México e Equador nesta terça-feira de cobertura da TMC da Copa do Mundo 2026.
1: E só jogaço, né? Só jogaço. Cobertura completíssima, todos os jogos, enfim, você acompanha aqui na TMC, não tem delay. Ó, vou passar rapidinho aqui, então, como citou o Breno Ávila, hoje tem Costa do Marfim, Noruega, às 14h, às 14 horas. Depois, às 18 horas, no nosso horário de Brasília, tá? Tem França e Suécia. E às 22 horas, 10 horas da noite, México e Equador. São vários jogos importantes, jogaço, né? Quem vence garante vaga nas oitavas, quem perde vai embora para casa. Então é emoção total.
4: E o pessoal, claro, repercutindo quem que vai ser o próximo adversário. Mais mensagens aqui no YouTube, no arroba TMCNewsBR. A Denise Cristina Farias, do Recife. Felizmente, o Brasil passou de fase, agora é manter os pés no chão e seguir firme em busca do título que vem agora à Noruega. E o Renato Augusto Lacerda, de Curitiba. Confesso que ontem achei que o Brasil ia ter uma noite mais tranquila, mas o Japão complicou bastante, vitória sofrida, agora é esperar por Costa do Marfim. Cada um com uma opinião.
1: É, cada um tem a sua opinião aqui. O Henrique Murta também manda mensagem lá de BH, falando aqui que o Brasil vai chegar até a semifinal, na opinião dele. Tomara que mais do que isso, mas na opinião dele, até a semifinal. O Gustavo Arco Verde também mandando mensagem lá no Recife. Ele fala sobre a gasolina aqui também, falando que tá caro. E o Eduardo Guedes, em São Paulo, fala que o Brasil chegará na final e vai enfrentar a França. É, tomara que chegue realmente na final o Brasil. A gente tá nessa torcida gigantesca por isso. E a gente continua mudando de assunto aqui, girando a nossa reportagem espalhada por todo o país, agora Rio de Janeiro, tá? A prefeitura anunciou os vencedores do concurso que premiou as ruas mais bem decoradas da cidade durante essa Copa do Mundo. A iniciativa resgatou uma das tradições mais marcantes dos cariocas em períodos de Mundial e reuniu 50 ruas, vilas e travessas de diferentes regiões, então, da capital fluminense. Larissa Cardoso.
6: Depois de uma semana de dedicação dos moradores, enfim chegou a hora de conhecer as ruas vencedoras do concurso Acreditar é uma Arte, o Rio nas cores do Hexa. O primeiro lugar ficou com a Rua Taturana, em Vicente de Carvalho, na Zona Norte. O endereço chamou a atenção pelas cores vibrantes, desenhos de campo de futebol e da taça. E um diferencial foi a colocação das tradicionais bandeirinhas no alto da rua. Havia A Ápia, na Rocinha, conquistou a segunda colocação, enquanto a Estrada da Pedra, no Monte Oreb, em Santa Cruz, na Zona Oeste, terminou em terceiro lugar. As decorações foram avaliadas por uma comissão formada por representantes de diferentes secretarias municipais. Entre os critérios analisados estavam criatividade, participação da comunidade, impacto visual, organização, segurança, acessibilidade e a preservação do funcionamento dos serviços públicos. As três vencedoras vão receber prêmios em dinheiro: R$50 mil para a campeã, R$30 mil para a segunda colocada e R$20 mil para a terceira. Além disso, as 20 ruas, vilas e travessas mais bem classificadas serão homenageadas com uma placa comemorativa em reconhecimento à criatividade, ao envolvimento dos moradores e à mobilização da comunidade. Inspirado no costume de enfeitar as ruas e bairros durante a Copa do Mundo, o concurso buscou incentivar a participação popular, valorizar a cultura carioca e fortalecer o espírito esportivo, transformando diferentes pontos da cidade em cenários de apoio à seleção brasileira.
4: É isso, 5h50. Vamos com os principais destaques do dia. Continuar, né, com as nossas principais manchetes. A Suprema Corte dos Estados Unidos decide nesta terça-feira se mantém ou derruba a cidadania automática para nascidos no país, em caso ligado a uma ordem do presidente Donald Trump. A medida questiona o princípio do jus soli, previsto na 14ª emenda da Constituição, que garante cidadania a quem nasce em território americano. Na véspera, o tribunal registrou decisões mistas envolvendo Trump, com 3 derrotas e 1 vitória em outros processos analisados.
1: E o PL pagou R$600 mil do fundo partidário a uma ONG ligada a um pré-candidato do partido para serviços de assessoria em comunicação em Minas Gerais. As informações são da Folha de São Paulo. A entidade também produz um documentário financiado por emendas parlamentares de deputados do PL, com foco em regimes autoritários comunistas. O filme, previsto para estrear em julho em Brasília, já recebeu ao menos R$860 mil em recursos de emendas e tem gerado questionamentos sobre o uso de verbas públicas.
4: E a Receita Federal vai adotar, a partir de julho, o CNPJ alfanumérico, permitindo combinações com letras e números para novos cadastros de empresas. A mudança busca ampliar a capacidade de registros e evitar o esgotamento das combinações atuais, previsto para ocorrer por volta aí de 2031. O novo modelo mantém 14 posições, mas altera a estrutura das 8 primeiras e das identificações de matriz e filial. CNPJs já existentes não serão alterados e continuam válidos normalmente. 5 horas e 52 minutos.
1: Copa do Mundo aqui no Start TMC, a gente vai para os Estados Unidos, faz conexão com os Estados Unidos. Leandro Boldakian traz as informações, né, desse pós-vitória do Brasil, o clima por lá, qual que é nesse momento e o que vai acontecer nessas próximas horas também. Fala, Boldakian.
7: Fala aí, pessoal, muito bom dia, galera do Start TMC, uma excelente terça-feira para todo mundo, na verdade uma terça-feira muito saborosa para o brasileiro, pela classificação ontem diante do Japão aqui em Houston, né? Uma partida histórica, podemos dizer assim, de virada. O Brasil bateu o Japão por 2-1, está nas oitavas de final da Copa do Mundo, agora aguarda o adversário que sairá do jogo de hoje entre Noruega e Costa do Marfim. O duelo brasileiro agora vai ser em Nova Jersey, no domingo, lá no estádio MetLife. Uma partida que teve todos os caráteres de muita emoção, né? O Brasil sai atrás do marcador, toma um gol no primeiro tempo, né? Uma atuação realmente ruim do Brasil na primeira parte do jogo, com erros defensivos, muito nervosismo, né, por parte dos jogadores. Na segunda etapa as coisas mudaram, né? A entrada do Endrick logo no segundo tempo de cara, na ausência do Paquetá, que saiu do jogo contundido, né? O Endrick trouxe mais força ofensiva para a seleção brasileira, uma forma de jogar diferente. O Brasil começou a jogar mais bola aérea, né, tentando surpreender o Japão. Sai o gol de empate do Casemiro justamente nessa bola aérea, né, logo com 11 minutos do segundo tempo, e aí o time se acalmou um pouco mais. Ao longo de toda a segunda etapa, o time tentou, Vini Júnior acertou a trave numa bela atuação do goleiro Zion Suzuki, né, do Japão, que fez boas defesas, destaque, né, da seleção japonesa. Mas no finalzinho, o Gabriel Martinelli, faltando 30 segundos para acabar o jogo, fez o gol que deu a classificação, né, para a seleção brasileira, numa linda assistência do Bruno Guimarães, né, talvez o jogador mais regular do Brasil nessa Copa do Mundo. O camisa 8, o jogador do Newcastle da Inglaterra, encontrou um passe para o jogador do Arsenal marcar o gol da seleção brasileira. Depois, na zona mista, os jogadores, claro, também não deixaram de citar as declarações dos jogadores do Japão, né, de que o Brasil não era mais o mesmo e que certamente isso foi um combustível a mais, né, para a seleção conseguir essa virada e também ter sequência nessa Copa do Mundo. E é isso, gente, vamos acompanhar o adversário de hoje. Noruega e Costa do Marfim vão atuar, daí vai sair o adversário do Brasil domingo em Nova Jersey. Voltamos a qualquer momento, é a Copa do Mundo aqui na TMC.
4: Cada um apostando num time aí, Costa do Marfim ou Noruega. Você falou em Costa do Marfim.
1: Eu acho que vai Noruega. Eu acho que a Noruega tem um time mais forte, mas vai ser jogo duro, vai ser um jogo bem
4: Eu aposto
1: difícil.
4: Em Noruega também.
1: É, então tem o Haaland, que joga muito, tem também o Odegaard, perdão, lembrei aqui, jogador do Real Madrid, camisa 10 da seleção norueguesa, joga demais também, um ótimo meio campista. E o Ancelotti, como trouxe aí o Leandro Boldakian ontem, né, deu uma entrevista coletiva após o jogo, a TMC acompanhou, participou da entrevista coletiva concedida pelo Carlo Ancelotti, e ele foi questionado sobre o Endrick, né, que tá todo mundo pedindo o Endrick. Ontem ele mais uma vez entrou, mas já no segundo tempo, e o Ancelotti elogiou o Endrick. Vou fazer as aspas, vou colocar aqui o que disse, né, aspas para Carlo Ancelotti: podemos começar dessa forma, verdade que precisamos colocar mais força na área, o Endrick poderia colocar essa força e mais presença na área, ele fez um jogo muito bom porque estava intenso e era perigoso. Então elogiou o atacante de apenas 19 anos, o Endrick, elogio feito por Carlo Ancelotti.
4: E o Ancelotti afirmou que sofrimento é normal e citou que vê evolução do Brasil na Copa. E ele também saiu em defesa de Casemiro, que foi duramente criticado depois do Japão marcar o gol. E o técnico reafirmou a boa atuação do volante em campo. Vamos ouvir.
8: Se podem fazer erros, mas eu não acho que o gol de Japão era um erro de Casemiro. Falhamos uma salida e Casemiro atuou muito bem. Também o gol do empate ha sido clave para o jogo.
1: Portanto, o gol de empate fundamental para o jogo. O Ancelotti também falou sobre Neymar, que não entrou em campo. A gente acompanha então, né? O treinador italiano diz que não mudaria a estrutura do time, pois tinha controle do jogo e por conta disso o Neymar não entrou no segundo tempo. Vamos acompanhar.
8: Falei com o Neymar que se não se empatava o jogo até o minuto 60, ia meter a ele. Estávamos pensando na prórroga de meter a ele, porque está bem. Está bien, pero el feito que marcamos, Neymar no entró, estaba todo claro con él.
4: Já o grande personagem da partida, Gabriel Martinelli, comentou sobre ter entrado no segundo tempo no lugar de Matheus Cunha e marcado o gol da classificação. Vamos ouvir também.
9: Ah, pô, eu tô lá no Arsenal, é claro que eu não faço essa posição muito, mas eu posso fazer também. O Mister vem conversando comigo que eu posso fazer essa posição ali, jogando por dentro também. Então eu fico feliz de poder estar ajudando a equipe, independente se é na ponta esquerda, se é mais ali no meio do campo. Então eu fico feliz por ajudar a equipe, independente da posição que seja ali dentro de campo, eu vou tentar ajudar o Brasil da melhor maneira possível.
1: Cobertura completa aqui da TMC, você ouviu então Carlo Ancelotti, também o Martinelli, todo mundo passando pelo microfone da TMC nos Estados Unidos, né? E um ponto muito importante, Fernanda Câmara, você que acompanha aqui o Start TMC, o Ancelotti, então, admitindo nessa entrevista coletiva que combinou com o Neymar que ele entraria aos 60, 65 minutos do segundo tempo, caso estivesse 1-0 para o Japão ainda. Mas como o Brasil tinha empatado já o jogo, 1-1, estava dominando o jogo, ele preferiu continuar com a estrutura tática que tinha pensado e por conta disso o Neymar não foi a campo. Agora, hoje, vários jogos marcados também, como a gente citou aqui, tem Costa do Marfim em Noruega às 14h, cobertura total aqui da TMC. França e Suécia jogam às 18h, 18h, também um jogaço, a França é a favorita, mas Copa do Mundo é Copa do Mundo. E o México às 22h10, encara o Equador, jogo no México, né? Então tem esse elemento, esse tempero também, os mexicanos jogando em casa com a força da sua torcida, vão tentar empurrar e muito a seleção contra os equatorianos. Enfim, só jogaço, cobertura completa aqui da TMC. 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
15: Você sabia que 4 países vão jogar sua primeira Copa na Copa do Mundo FIFA 2026? Com um aumento para 48 seleções no torneio, abriram-se as portas para quem nunca tinha pisado no maior palco do futebol mundial. Nesta edição, temos 4 estreantes: Cabo Verde, Curaçao, Jordânia e Uzbequistão. Imagina a festa nesses países? As seleções não entram no ranking das 50 melhores seleções do mundo. Ainda, com uma ajudinha do novo regulamento, os times agora têm uma chance de subir na lista. Jordânia e Uzbequistão entraram na Copa via eliminatórias asiáticas, Cabo Verde pelas africanas e Curaçao pelas eliminatórias da CONCACAF. Para eles, estar na Copa já é praticamente um título. Mas não se engane, esses times não vêm apenas a passeio e prometem dar a vida na fase de grupos. É bom ficar de olho nas zebras.
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0: 6:02, a gente começa falando de Brasil e Japão para você que sintonizou agora. Brasil venceu o Japão por 2-1 de virada e garantiu vaga nas oitavas da Copa do Mundo 2026.
1: Ufa, ufa, olha só, após sair atrás do placar, a seleção empatou com Casemiro e virou nos acréscimos com Gabriel Martinelli.
0: Agora o Brasil aguarda o vencedor de Noruega e Costa do Marfim para duelo das oitavas de final no próximo domingo. Esse é só um dos destaques que o Start TMC traz nesta terça-feira, dia 30 de junho, e tem muito mais.
1: 6:03, paralisação dos rodoviários no Rio de Janeiro entra no segundo dia e categoria busca acordo.
0: Após uma segunda-feira de ônibus parados e transtornos aos passageiros, sindicato espera encerrar a greve com uma proposta negociada.
1: Prazo do governo do Distrito Federal para aporte do BRB termina nesta terça-feira e deve ser descumprido.
0: Governo tenta liberar crédito de 6 bilhões no FGC enquanto balanços seguem travados após perdas com o Banco Master.
1: E a gente antecipou aqui e como, viu? O presidente Lula, enfim, então, envia ao Congresso o projeto que amplia o teto de faturamento do MEI para R$140 mil e permite até 2 empregados.
0: A proposta prevê aumento gradual do limite até 2028 e busca fortalecer os pequenos negócios, ampliar o acesso ao crédito e estimular a geração de empregos.
1: Receita Federal paga nesta terça o segundo lote do Imposto de Renda 2026 para 9,5 milhões de contribuintes.
0: Com 16 bilhões em depósitos, o maior lote da história será creditado na conta ou na chave Pix informada na declaração.
1: Nos destaques internacionais, Donald Trump pressiona postos a reduzir preço da gasolina e ameaça empresas.
0: Presidente dos Estados Unidos, Donald Trump, cobrou queda imediata nos valores nas bombas, alegando que os preços continuam elevados, mesmo com a redução do valor do petróleo.
1: E nos outros jogos da Copa do Mundo, Holanda e Alemanha caem nos pênaltis e dão adeus ao Mundial.
0: As duas seleções europeias foram eliminadas nas disputas por pênaltis nas oitavas de final, encerrando de forma dramática suas campanhas e abrindo espaço para zebras no mata-mata. 6:05.
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0: 6:05. Ontem teve mata-mata e hoje também. A gente quer saber quais os assuntos já vão começar a ser eliminados, discutidos e em destaque com Bruno Rizzi. Bom dia.
4: Bom dia,
0: ou não tem nada de eliminação?
4: Pois é, né? Tem. Tirou da frente algumas coisas aí, mas tá todo mundo nessa disputa chamada política no Brasil aí ainda. É, bom dia ao nosso ouvinte espectador. Pois é, ontem, em meio aí às comemorações, ou em meio à expectativa ainda para o jogo do Brasil, o governo anunciou o Desenrola 2.0 Turbo, que a gente brinca aqui, que é o nome do Desenrola, do programa Desenrola, para adimplentes, renegociação de dívidas para aqueles que estão pagando suas dívidas, mas que tem taxas muito altas ali, então a gente vai comentar sobre isso. Também vai continuar falando aqui da novela, do caso de família envolvendo Michele Bolsonaro e os filhos, né? Não só Flávio, agora tem uma questão também com os outros filhos, em meio a uma expectativa de um encontro de mulheres do partido, que também pode trazer aí alguma dinâmica diferente, pelo menos de fachada ali. E também vamos comentar aqui sobre o projeto do MEI. A gente falou aqui algumas vezes, já antecipou, há algumas semanas aí, para não dizer no mês passado.
1: E agora a gente antecipou com, assim, antecedência impressionante.
4: Impressionante. Trouxemos aí bem antes, quando esse assunto nem era ventilado aí na mídia. Rafael Tebas levantou essa bola aqui, a gente foi fazendo essa tabelinha aqui e ontem, não vou dizer que chutou pro gol ainda, porque lembrando que o projeto chegou à Câmara. Né? Daí para começar a valer de fato, tem uma longa jornada.
1: É, né? Mas a minha impressão, Rizzi, e claro, né, a gente pode aguardar os próximos dias, mas como essa articulação, o próprio presidente da Câmara, o Hugo Mota, foi ao Twitter, né, o X, o X, enfim, o antigo Twitter, para dizer que o governo tinha enviado a proposta, imagino que já tenha um acordo aí para que isso tramite rapidamente, viu?
4: É, isso a simbologia ali representa muito, né? É. Não ficou uma coisa ali truncada, aquela coisa processual, burocrática, básica. Passou desse ponto, né, no bom sentido da coisa, o caminhamento. Então, quer dizer aí que todos estão interessados política e eleitoralmente nisso. Bom se tudo fosse assim, né? É, mas a gente está em ano de eleições, a gente entende bem. Mas beleza, se for pro bem de todos e felicidade geral da nação, né, a gente...
1: Exatamente.
0: E você falou aí de um outro assunto que ainda repercute, Michele Bolsonaro. E você viu que ela rompeu, então, né, com os filhos de Jair Bolsonaro após esses atritos. Deixou de seguir nas redes sociais tanto o Eduardo Bolsonaro e o Carlos Bolsonaro, né?
4: Pois é, rompeu online, né?
0: Rompeu porque online.
4: Na vida offline já tava bem rompido.
0: Tchau, né? Eduardo e Carlos virtualmente.
4: Tchau, Eduardo e Carlos virtualmente,
1: é
4: efetivamente.
1: Ô, Rizzi, uma outra questão aqui, inclusive um dos nossos ouvintes aqui, o Henrique Alvim, ele participa perguntando sobre, ainda em relação ao faturamento do MEI, ficou em 110 mil no próximo ano. A gente noticiou 140 mil, mas isso vai ser gradual, né?
4: Isso
1: só exato. Em 2028 chega a 140 mil o teto, né, o limite de faturamento, mas para o próximo ano, como nós também antecipamos, 110 mil reais 2027.
4: 110 mil e vai fazendo essa escadinha até chegar... aí ao teto efetivamente que foi acertado, isso por conta ali da discussão envolvendo o fiscal, né? Eu sempre trago aqui essa palavrinha, a gente não está muito acostumado a ouvir essa palavra fiscal no sentido financeiro, né? Mas é a questão ali das contas do fiscal do país, que é, resumindo, o cofrinho ali do Brasil, e isso tem uma preocupação muito grande, um cuidado muito grande, obviamente, e algo que o mercado financeiro estava olhando e segue olhando com muita atenção.
1: E antes da gente girar nossa reportagem, Rizzi, rapidamente sobre esse assunto ainda, tem impacto direto na eleição, imagino eu, né? Tanto para os parlamentares, que vão buscar, obviamente, a reeleição na Câmara, como também, né, no Executivo.
4: Sem dúvida, sem dúvida. Isso tem um peso gigante, acho que é mais do que o fato de estar trabalhando com uma possibilidade de aumento real do teto, ou seja, só até para o nosso ouvinte, espectador, entender aqui, quando a gente fala desse aumento do teto, quer dizer então que a régua subiu, então mais pessoas conseguem entrar, esse guarda-chuva está mais alto, mais pessoas conseguem ficar debaixo desse guarda-chuva dos MEIs, né, dos micro e pequenos empreendedores. Agora, o ponto fundamental aqui dessa questão é o seguinte: esse público específico é parte significativa daqueles chamados independentes que eu tanto bato aqui na tecla. Por isso essa representatividade ainda maior. A gente não está falando de um público genérico, digamos assim. A gente está falando de um público muito específico. Isso casa com aqueles movimentos, aqueles projetos envolvendo motoristas de aplicativo, entregadores por aplicativos e toda essa gama de serviços e de nova economia, né, que acaba contemplada nesse grande guarda-chuva aí e envolve os independentes. Então, muito relevante eleitoralmente para executivo, ou seja, para o governo federal, para o presidente, mas também para o legislativo, Câmara dos Deputados e Senado.
0: E falando em eleição, Lula se reúne com Hugo Mota e entrega projeto que amplia benefícios para microempreendedores individuais, né? O que a gente está falando aqui, o texto reajusta o teto de faturamento do MEI, faz parte da negociação ligada à PEC do fim da escala 6x1, e nós vamos com Rodrigo Vicente com todas as informações lá em Brasília, ao vivo. Rodrigo.
5: Oi, Fernanda, bom dia para todos que nos acompanham. Pois é, o que acontece é o seguinte, né? Como vocês já adiantaram por aí, o teto vai sair aí de cerca de 80 mil reais por ano e vai passar a 140 mil reais. Essa é uma negociação direta entre o presidente da Câmara, Hugo Mota, e o presidente Lula. Os limites das demais categorias do Simples não vão ser mexidos. Havia até essa perspectiva, mas nesse momento Não vai haver isso, né? Bem, só para a gente entender, né? O Simples Nacional foi criado em 2006. E é um regime especial que busca aí estimular o microempreendedor, o empreendedor com alíquotas mais favoráveis e, claro, formalizar esse empreendedor. Bem, segundo o presidente da Câmara, esse reajuste aí faz parte de uma negociação direta para aprovação da proposta de emenda à Constituição que estabeleceu o fim da escala 6x1, que foi aprovada lá no fim de maio, né? De acordo com ele, essa aprovação, essa ampliação do MEI vai poder aí reduzir o déficit da força de trabalho que pode ser gerado por essa redução da jornada. E tem mais um ponto só para concluir aqui, que a proposta do governo permite a contratação de mais um funcionário. Hoje, o MEI permite a contratação de um colaborador. A ideia é que haja esse valor a mais. Só lembrando aqui, esse valor será escalonado. Em 2027, esse teto chega a 110 mil e os 140 mil, a ideia é que passe a valer a partir de 2027. E 28. Fernando e Rafael, volto com vocês aí.
1: Valeu, Rodrigo. Obrigado pelas informações. Panorama completíssimo, como sempre, com o Rodrigo Vicente em Brasília. Vamos para o Rio de Janeiro aqui no Start TMC, a gente girando a nossa reportagem. Olha, greve de ônibus no Rio. Tem nova tentativa de acordo, mas, portanto, nesse instante, continua Gustavo Slemantar ao vivo com a gente. Gustavo, tem já algum horário para essa audiência de conciliação?
6: Tem sim, 11h30 da manhã, que acontece no Tribunal Regional do Trabalho da Primeira Região, no centro, capital fluminense, essa reunião que vai envolver representantes do Sindicato dos Rodoviários e também do Rio Ônibus, que é o sindicato que representa as empresas e os consórcios aqui do Rio de Janeiro de ônibus, né, no caso. A gente lembra que essa greve teve início ontem, a partir da meia-noite de ontem, envolvendo as linhas municipais da capital fluminense, ou seja, as linhas intermunicipais não foram afetadas. Os passageiros que utilizam coletivos que saem de cidades da Baixada Fluminense, da região metropolitana ou de outras regiões fora da capital fluminense e entram na cidade do Rio de Janeiro. Essa greve acontece porque o Sindicato dos Rodoviários é um reajuste salarial em duas categorias envolvendo os motoristas, uma de ônibus convencionais e outra de ônibus articulados. Além disso, os rodoviários também pedem um reajuste no benefício do ticket alimentação, né? Um aumento em relação ao pagamento desse benefício. A gente está acompanhando essa greve desde ontem. Normalmente são 3.600 ônibus que rodam no Rio de Janeiro. Ontem a gente teve um número máximo de 900 coletivos circulando, até porque algumas especificações, né, de ontem. Por exemplo, a Justiça do Trabalho determinou que 50% do itinerário das frotas continuassem circulando apesar da greve, e ontem também tivemos ponto facultativo no Rio de Janeiro, em todo o estado, no caso, por conta do jogo do Brasil contra o Japão, então a frota já somente reduzida. Inclusive, isso afetou a circulação do BRT, que são os ônibus articulados que rodam aqui na capital fluminense, são geridos pela Prefeitura do Rio de Janeiro, e ontem a frota circulou com 70% dos carros em toda a capital fluminense. Então acompanha e fica nessa expectativa para essa assembleia às 11h30 da manhã no centro do Rio de Janeiro, no Tribunal Regional do Trabalho da Primeira Região. A expectativa, de acordo com o sindicato, é que caso a proposta apresentada, né, durante a audiência de conciliação seja positiva para os trabalhadores, a tendência, segundo a entidade, é que a greve já chegue ao fim hoje. Mas tudo vai do que vai ser apresentado e discutido durante essa audiência de conciliação no fim da manhã desta terça-feira. Até lá, continua a greve. As pessoas até alegam, né? Os ônibus passam, mas lotados e com intervalos bem grandes, até de 1 hora entre um e outro para passar nos principais terminais e pontos aqui do Rio de Janeiro, pessoal.
0: Gustavo Sleman, direto do Rio de Janeiro, trazendo todos os desdobramentos. Obrigada, bom trabalho para você. 6h16. Tem mensagem de ouvinte aqui, Rízia, a Manuela Lebrand, de Brasília, querendo falar ainda sobre MEI, né? Ela disse: o que que está acontecendo? O projeto estava congelado desde 2018, se eu não me engano. Agora, o que que aconteceu?
4: Pois é, só para a gente colocar aqui a bola no chão, né? Aproveitando tempos de Copa do Mundo aí, trocadilhos de futebol. Esse projeto, ele caminha da seguinte forma, tá? Primeira coisa é que o teto do MEI, ou seja, o limite de faturamento, ele estava ali num limite congelado, estabelecido, sem nenhuma correção, há alguns anos, como a Fernanda trouxe. Ou seja, pessoas estavam sendo chutadas para fora do MEI, né? Ou seja, elas começavam a ter um faturamento maior, mas esse faturamento maior não é que elas estavam enriquecendo mais. É porque a correção da inflação os obrigava a ter esse faturamento maior, a colocar essa correção nos seus preços e, portanto, o seu faturamento, porque faturamento não é lucro,
1: é, exato.
4: Né? Esse é o ponto importante, o seu faturamento acabava aumentando, muitas vezes com a margem de lucro até reduzindo. Né? Então, esse é um ponto que é importante
1: a gente detalhar. Muito imposto também, né?
4: Muito imposto, exato. Então, assim, você está aumentando a carga tributária, você está com uma inflação mais alta, ao longo dos anos, tudo vai tendo correção e o seu limite de faturamento está estabelecido. Ou seja, as pessoas acabam ficando numa sinuca, porque se elas não corrigissem esse preço para se manter dentro do MEI, elas abriam mão de faturar de acordo, mas acabavam não conseguindo evoluir, desenvolver. Então, a ideia vem desde 2018, tinha sido aprovado lá em 2022 no Senado, foi para a Câmara dos Deputados, o negócio estava engavetado, ficou ali rolando e agora reavivou.
1: O Lira botou na gaveta e ficou lá quietinho.
4: Ficou lá quietinho. É. E aí o ano de eleição faz mágica na política, né? É. Sorte que ano de eleição tem Copa do Mundo. Desculpa, sorte que ano de Copa do Mundo tem eleições, porque senão as coisas iam parar, né? É sorte que tem essa motivação, então as coisas acabam caminhando, porque a essa altura do campeonato, você vê, Brasília tá esvaziada, mas as coisas estão rolando ali nos bastidores, sorte que tem esse ano de eleição, ou não, né? Porque às vezes passa o boi, passa a boiada, então a gente tem que sempre dosar ali e cuidar. Mas fato é que a gente tá vendo esse momento de assumir a paternidade pelo governo. Então, o movimento que o governo faz ontem de entregar o projeto ao Hugo Mota e Hugo Mota postar ali na sua página no X, dizendo que recebeu o projeto, como você trouxe, Tebas, é uma simbologia muito forte. Isso é normal, tá? Isso é um movimento natural, não tem valor prático nenhum, tá? Até só para acrescentar isso aqui. Essa entrega do presidente Lula, Hugo Mota, na verdade, esse trâmite já estava rolando, descendo ali do Senado. Então a gente vê esse movimento que é mais para ter a paternidade, tanto Lula quanto Hugo Mota, dizer, estou entregando este meu projeto, depois esse projeto vai ser apensado naquele projeto que tá rolando.
1: É, só pra dizer, é meu.
4: Exatamente,
1: né?
4: A famosa paternidade.
1: É, 6 horas e 20 minutos, a gente vai pra Minas Gerais agora, o PDT confirma Alexandre Calil como pré-candidato ao governo de Minas. Esse tabuleiro de Minas Gerais tá confuso, tá complexo, hein, André Rocha?
7: Pois é, Rafael, Fernanda, Bruno, muito complexo. Houve boatos de que o PDT desistiria de uma candidatura própria para fazer uma aliança com o PT. O PT, Partido dos Trabalhadores, que já disse que quer ter um candidato próprio ou uma candidata própria ao governo de Minas. Mas o presidente nacional do PDT, o Carlos Lupe, ele fez questão de ir as redes sociais dizer o seguinte: Alexandre Calil é sim o candidato da legenda ao governo de Minas. Isso aconteceu depois que o presidente estadual do partido, Mauro Eringer, falou a mesma coisa. Alguns petistas, ainda de acordo com Mauro Eringer, tentaram fazer algumas fofocas, são palavras dele, dizendo que o PDT, portanto, iria abrir mão para ter uma candidatura do PT, assim como aconteceu em 2018, quando o PSB abriu mão da candidatura do ex-prefeito Belo Horizonte, Márcio Lacerda, para apoiar o então governador Fernando Pimentel à reeleição. Portanto, esse tabuleiro todo confuso aqui em Minas Gerais, o PT ainda não anunciou quem será o candidato próprio, se terá um candidato próprio de fato, já que, por exemplo, a Marília Campos, que é do PT, disse que o partido não tem condições de ter um candidato próprio competitivo. A Marília Campos, que vai ser, segundo ela, candidata ao Senado, apesar da pressão para que ela se torne candidata ao governo de Minas, ela diz que não, que vai ser candidata ao Senado. Nos próximos dias, com certeza, nós vamos ter outros desdobramentos. Afinal de contas, está chegando a hora da decisão, está chegando a hora das convenções partidárias para que os partidos tenham que, aí sim, fechar questão nos candidatos. Eu volto com vocês.
0: Pois é, a gente fica aqui também na expectativa, sempre trazendo os desdobramentos com a nossa reportagem. Obrigada, André Rocha. E agora a gente vai para Curitiba, porque a Câmara lá analisa nesta terça-feira o pedido de cassação do vereador Tico Xuma. É isso?
1: Peraí, deixa eu pegar aqui certinho. Tico Xuma.
0: Parlamentar é acusado pelo Ministério Público de cobrança por indicação a cargos e prática de rachadinha. Leonardo Gomes, você tem todos os detalhes. Vamos contigo.
8: É isso, mais uma vez em que nós temos a Câmara Municipal de Curitiba com membros e membros importantes alvos de denúncias graves de rachadinha, ou seja, de exigir parte do salário de funcionários. Pelo menos é o que o Ministério Público traz na acusação. Há algumas semanas falávamos do vereador Lorenz Nogueira, do PP, que até então era presidente do Conselho de Ética. Foi gravado contando dinheiro. Agora a gente tem o presidente da Câmara Municipal de Curitiba, Tico Xuma, do PSD, uma figura extremamente conhecida, foi líder da prefeitura, né, líder do prefeito por muitos e muitos anos. E aí que está o ponto nessa questão, segundo o Ministério Público. Como ele tinha este cargo muito importante de presidência da Câmara, podia indicar cargos dentro da prefeitura, secretarias, e segundo o Ministério Público, ao ele indicar, ele estaria cobrando: ó, eu coloco você ali na determinada secretaria, mas você tem que me pagar R$3.000. E além disso, parte do teu salário você tem que me dar. É isso que o Ministério Público sustenta na acusação. O vereador Tico Xuma foi alvo de mandado de busca e apreensão nas últimas horas. Ele chegou a se manifestar em plenários porque, enquanto ele estava na cadeira, de presidente, os agentes do GAECO, do Ministério Público, estavam vasculhando o gabinete dele. Encontraram mais de R$30.000 em dinheiro vivo. Ele não esclareceu a origem desse dinheiro, muito menos falou do conteúdo da investigação, já que ele disse que não teve acesso a essas acusações. Deve se manifestar hoje e a gente vai trazer atualizações de mais um caso escandaloso, já que a gente está falando do presidente da Câmara, que pode sim ser cassado, mas isso vai depender da análise do Legislativo. Por enquanto não há nenhum processo aberto. A gente imagina que a Câmara deva abrir esse procedimento nas próximas horas.
1: Tá certo, Léo, muito obrigado pelas informações, né? E de fato, claro, presunção da inocência, todos têm o direito, a gente vai acompanhar as investigações, vai aguardar, mas enfim, mais um caso, né, de acusação então envolvendo a chamada rachadinha aqui no Brasil, é algo sistêmico, infelizmente. 6:25, a gente vai agora para Brasília, a gente volta a Brasília. A Câmara pode votar então hoje, hein? É importante, o PL da misoginia, que equipara o crime ao racismo e endurece penas também. Lívia Braz ao vivo com a gente. A gente falou bastante aqui sobre a questão do MEI, Lívia, mas hoje então votação importante por conta do PL da misoginia.
9: Oi, Rafa, Fê, bom dia para vocês. Pois é, esse texto pode ser colocado em pauta para votação lá no plenário da Câmara hoje. Lembrando que essa proposta já foi aprovada por unanimidade no Senado em março desse ano e torna o crime de misoginia inafiançável e também imprescritível. O texto busca aí combater que pessoas, né, que incentivem violência, que restringam direitos ou que atentem contra a dignidade das mulheres. Na Câmara, a relatora é a deputada Tabata Amaral e ela apresentou algumas mudanças na redação e redefiniu também o conceito de misoginia. E por esse novo texto, vai ser considerado crime qualquer tipo de indução ou incitação à violência, restrição ao pleno exercício de direitos ou também qualquer tipo de ofensa à dignidade da mulher. E aí um dos principais focos dessa proposta, né, é justamente o ambiente digital, diante do aumento do número de ataques e de violência contra as mulheres, principalmente pelas plataformas digitais. Entre as medidas que estão previstas, né, caso esses crimes aconteçam, é a suspensão temporária dessas contas e desses perfis de redes sociais que são usados justamente para cometer esse tipo de crime, e a pena também poderá ser ampliada, segundo o texto que está lá na Câmara, né, quando essa prática tiver o objetivo de obter algum tipo de vantagem econômica, como, por exemplo, aumento de audiência, engajamento ou mais visibilidade aí nessas plataformas digitais. Esse projeto também prevê punições mais duras para aqueles autores que tenham aí um grande alcance nas redes sociais, influenciadores, criadores de conteúdo, perfis que tenham aí grandes audiências. E aí essa proposta, na verdade, ela está enfrentando aí uma grande resistência dos parlamentares de oposição, e eles apontam algum tipo de risco para censura ou possíveis impactos para a liberdade religiosa. Expectativa, então, é de votação desse PL da misoginia hoje na Câmara dos Deputados.
1: Ação importantíssima, votação importantíssima. Então, valeu, Lívia Braz, em Brasília. E a gente vai acompanhar ao longo de todo o dia, portanto, essa votação no Congresso Nacional. Bruno Rizzi, olha só, eu estava anotando aqui, né? Tem a questão da escala 6x1, que agora está nas mãos do Senado. A questão do MEI, que a gente falou e antecipou várias informações, inclusive o teto de R$110 mil no próximo ano. E projetos em relação à proteção das mulheres. É muita coisa para ser votada. E o recesso começa já daqui a 15, 20 dias aproximadamente.
4: Pois é, um volume gigantesco, né? Até falei, ano de Copa do Mundo é ano de eleição, então por isso é só esse caminho, senão olha a quantidade de questões que estão sendo acumuladas aí, estão trazendo essa pauta. E um detalhe importante para essa questão da misoginia, que acaba sendo uma, talvez uma feliz coincidência por uma pauta tão importante, mas é que esse assunto ganhou uma notoriedade ainda maior quando se fala de mulheres, uma vez que na semana passada a gente teve aquela questão de Michele Bolsonaro, que trouxe toda essa discussão também das mulheres e do eleitorado feminino, que passou a ser alvo de disputa, inclusive dentro dos próprios núcleos de esquerda e direita. Então, muito interessante, o projeto ainda tem muita discussão, vai ter muita discussão, acaba que é uma pauta totalmente polarizada também dentro do Congresso Nacional, mas que deve caminhar junto aí com outros vários projetos, é isso que o Tebas falou. Muita coisa acumulada, muita coisa rolando e muita coisa, muita gente querendo tirar da frente, justamente para dizer que votou a favor.
1: É, que fui eu.
4: Ou ao menos falar, ó, eu votei a favor, não foi aprovado, mas aí não é minha culpa, né? Então, as coisas caminhando. Infelizmente, dessa forma, né? Na pressão, aos 40... Tá parecendo o Brasil fazendo o gol da vitória, né? Aos 46 do segundo tempo. Então, enfim, é complicado. Mas, olhando o copo meio cheio da história, que bom que a gente tem esses momentos para desengavetar tantas coisas aí.
0: O Rizzi, agora voltando para Minas Gerais, que é um cenário político de muita notoriedade também, parece que está tudo encaminhado, né? Ao menos parece.
4: Pois é, em Minas Gerais a situação é bem interessante pelo seguinte, lá em 2022, depois que o Lula foi eleito, ele ligou para todo mundo que apoiou, né? Então, todos os palanques que ele teve ali regionais. Mas o seu candidato derrotado em Minas Gerais, chamado Alexandre Calil, não foi contactado. E mais do que isso, Calil tinha, além do desejo, esse sacrifício que ele fez de ir para a luta e fazer o palanque em Minas Gerais para o presidente Lula, mesmo sendo derrotado, ele esperava a recompensa, além, claro, do gesto de agradecimento do presidente Lula, que acabou não vindo. Calil sempre teve uma ligação muito grande com o esporte, teve uma representação grande ali no próprio Atlético
1: Foi
4: Mineiro.
1: Foi presidente do Atlético Mineiro.
4: Ele tem uma ligação forte com os esportes e ele sempre teve ali uma expectativa, né? O que falam ali nos bastidores é que Calil gostaria de ser ministro dos esportes. Então o contato, esse contato, essa aproximação não veio, muito menos o convite para assumir esse ministério. Então Calil tem ali mágoas com o presidente Lula, não são mágoas ali, nada estratégico, político, tem uma coisa mais pessoal, mas que parece que está sendo aí mais bem desenhado. Já mandou vários interlocutores falar com Calil, já tinha essa conversa há muito tempo e parece que as arestas estão sendo aparadas. Calil tem uma barganha maior agora de falar, ó, dessa vez você tem que me entregar alguma coisa, né? Então vamos ver como desenrola isso aí. Mas, enfim, Calil vem, se vier de fato, vem forte.
0: A gente continua acompanhando, claro. 6 horas e 32 minutos, TMC, compromisso com a verdade.
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2: 6:35, seja muito bem-vindo você que está sintonizado no 100.1 aqui no Start TMC. E olha só, São Paulo registrou 18 casos de feminicídio em maio, segundo dados do governo Tarcísio de Freitas, ante 26 no mesmo período de 2025, e apesar da queda pontual no mês, o acumulado de janeiro a maio deste ano aponta uma alta de 16% em relação ao mesmo período do ano anterior. No início do ano, o crescimento havia sido mais acentuado, com aumento de 41% no primeiro quadrimestre. O governo lançou o patrulhamento SP Mulher Segura para reforçar o combate à violência contra a mulher. A Polícia Militar também ampliou ações de prisão de agressores, com 7.340 detidos entre janeiro e abril desse ano, e autoridades afirmam que o feminicídio costuma ser resultado de um histórico de violências e reforçam a importância de denúncias e prevenção.
3: 6:36, eu vou atualizar o trânsito. Você que está saindo de casa, que está no carro, que está aqui no 100.1, indo para o trabalho, a Raposo Tavares nesse instante, do quilômetro 29 até o quilômetro 21, tá? A gente vê aqui movimentação intensa por conta do excesso de veículos no sentido capital. A Castelo também tem trânsito bastante ruim, do 26 até a chegada à capital paulista, passando pela região de Alphaville e Barueri. Ontem foi o Jogo do Brasil, a gente verificou a movimentação muito mais leve, né? Parecia até feriado em muitos pontos da cidade, mas hoje a gente já verifica a volta, então aqui muita gente saindo do home office, indo trabalhar. Outro ponto, na região do centro de São Paulo, Rua da Consolação, você que está subindo até a Paulista, movimentação um pouco ruim ali em frente ao cemitério da Consolação, tá? Aquele

0: mas o sol predomina ao longo do dia com mínima de 15, máxima de 26. A umidade relativa do ar pode chegar a 38% abaixo do nível considerado adequado pela OMS, a Organização Mundial de Saúde. Na quarta-feira, o tempo segue estável com sol e baixa umidade em torno aí dos 35% e o clima seco aumenta riscos à saúde, a gente sabe, especialmente para crianças, idosos e pessoas com doenças respiratórias. 6h38.
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6: 6:41, você acompanha o Start TMC em Brasília, Belo Horizonte, Rio de Janeiro, Recife, Curitiba, em São Paulo também, em todo o universo, em todas as galáxias, pelo aplicativo e pelo YouTube. Olha, Ricardo Espárvoli aqui em São Paulo ao vivo com a gente, pesquisa BTG Nexus divulgada apontando Lula e Flávio Bolsonaro empatados tecnicamente no segundo turno, né, Espárvoli?
7: O presidente Lula aparece com 47% das intenções de voto numa simulação de segundo turno contra 44% do senador Flávio Bolsonaro. A diferença entre os dois afunilou de 6 pontos do último levantamento para 3 pontos, fazendo assim esse empate técnico. O petista registrava em meados de junho 49%, enquanto o filho do ex-presidente Jair Bolsonaro tinha 43%, ou seja, Flávio Bolsonaro aumentou a sua porcentagem, enquanto Lula acabou tendo sua vantagem diminuída. Para além de Flávio, Lula venceria qualquer um dos nomes testados em eventual segundo turno. A pesquisa foi realizada por telefone

0: e a margem de erro é de 2 pontos percentuais para mais ou para menos. Agora, um ponto interessante, Rafael Tebas, é que o campo das entrevistas, essas ligações foram feitas depois de dois fatos com potencial de impacto nessas eleições de 2026. Uma delas foi a operação da Polícia Federal contra o então líder do governo no Senado, Jax Wagner, e o vídeo divulgado por Michele Bolsonaro na semana passada com críticas a Flávio Bolsonaro. Lula e Flávio mantiveram os patamares de rejeição em relação à última rodada. Lula tinha 47% e agora tem 49%. Já Flávio Bolsonaro tinha 52% e agora 51%, ou seja, continuam sendo rejeitados ali na mesma proporção. Mas quem lidera nesse critério de rejeição, isso que é muito interessante, é o candidato Aécio Neves, do PSDB, que se candidatou em 2014, acabou perdendo para então ex-presidente Dilma, ali numa questão assim de detalhes, e não votariam em Aécio Neves de jeito nenhum 60% dos entrevistados. Isso que eu achei o mais interessante dessa pesquisa, Bruno Rizzi.
1: Pois é, interessantíssimo. E essa pesquisa BTG Nexus Sparvoli, ela encerra essa leva de pesquisas divulgadas no mês de junho, né? Então a gente vai ter aí uma nova leva agora a partir de julho, né? Afinal, já estamos no dia 30 de junho. E aí eu trouxe alguns dados aqui para vocês, olhando a média das pesquisas desde o início do ano. É um exercício que a gente faz lá na Fato Inteligência Política, de trazer sempre o agregado das pesquisas de segundo turno. Por que não primeiro turno também? Porque primeiro turno sempre surgem candidatos novos, aquela coisa. Então é muita oscilação para você fazer uma média. Então, olhando para o segundo turno, desde o início do ano ali, a gente vê que no principal cenário, Lula parece estável na faixa de 45%. Para ser mais exato, na média, Lula tinha ali em janeiro de 2026 45,42%. E encerra junho exatamente com 45,42%, uma estabilidade, mas esse número oscilou para baixo ao longo aí do semestre, né? Já Flávio Bolsonaro, que começou o ano ali na casa dos 41%, 42% no segundo turno, chegou a alcançar aí, passar da casa dos 45%, passar o presidente Lula ali em abril desse ano, e agora encerra esse primeiro semestre de pesquisas no segundo turno, na faixa aí de 41,5% nessa pesquisa, finalizando com essa pesquisa BTG Nexus ali, de novo, fazendo a média delas. Então, um cenário de certa forma estável, com variações ao longo do semestre, né? Mas o cenário é quase igual ali o que a gente via no início do ano. Bom, importante que a gente está vendo nessa pesquisa, o importante é que o Sparvoli trouxe ali, é a pesquisa feita depois de Jax Wagner, operação da PF contra Jax Wagner, e depois do evento Vídeos da Michele. O que a gente repara com isso aqui? Quais são os maiores impactos? Os maiores impactos foram para o presidente Lula, impactos negativos. Por que isso? Porque quando a gente olha na questão dos entrevistados por gênero, em 15 dos 6, foi a última pesquisa BTG Nexus, nos entrevistados do sexo feminino, Flávio tinha 28% e agora oscila, tendo a margem de erro praticamente estável, mas fica com 29%. Enquanto Lula, no Nordeste, cai. Então você vê que 5 pontos percentuais nessa pesquisa. É a primeira, ainda tem muita coisa pra gente ver de pesquisas, mas a primeiro instante o efeito Michele não impactou negativamente Flávio, mas impactou o efeito Jax Wagner no Nordeste. Lula, a gente segue acompanhando as pesquisas.
2: E a gente segue também com um assunto que está em foco. Nós vamos lá para Belo Horizonte falar com a Mariana Reis sobre o Desenrola Adimplentes, modalidade busca incentivar o crédito para até 600 mil pessoas que mantêm pagamentos em dia. Mariana, contigo.
3: Bom dia, pois é, esse programa agora ele é voltado para a população que ainda não está com dívidas bancárias vencidas, mas que tem juros elevados aí nos financiamentos. E de acordo com o governo, o foco são trabalhadores informais que não têm acesso ao consignado CLT do servidor público ou do INSS e estudantes com créditos no FIES. A expectativa do governo é que essas novas linhas de crédito possam ser buscadas por até 500 mil de trabalhadores informais e até 100 mil atendidos pelo FIES. Essa renegociação vale para o crédito pessoal não consignado, com saldo de até 15 mil reais, ao menos 4 parcelas já pagas e no máximo 90 dias de atraso. A taxa máxima de juros será de menos de 2% até 1,99% ao mês. Essa fase é direcionada para pessoas que ganham até 5 salários mínimos, então com um teto de renda de até R$ 8.105. E quem aderir a esse programa vai aceitar automaticamente como contrapartida o bloqueio do CPF em plataformas de apostas por até 6 meses, como condição aí que foi estabelecida pelo governo federal. Volto com vocês.
4: Valeu, Mariana. Obrigado pelas informações. Bruno Rizzi, eu quero abordar um outro ângulo dessa notícia com você aqui no Start, né? O governo, claramente, o governo federal, se movimentando e bastante, né? A gente verificou mais um dia, inclusive no dia do Jogo do Brasil, o governo fazendo evento, enfim, para também divulgar o desenrola. É o Lula se vestindo também, ainda mais como candidato nesse momento pré-eleição?
1: Pois é, a famosa máquina na mão é algo que se torna cada vez mais evidente, né? Só um comentário rápido aqui sobre o desenrola. Ontem eu trouxe aqui que a expectativa era trabalhar com uma casa de 2,99% ao mês na taxa de juros. Negociação, no final das contas, chegou em 1,99%, hein? Menos de 2%, tal qual os inadimplentes. Então, essa foi uma questão ali que foi negociada. Voltando à sua questão, Tebas, isso é muito interessante, né? Na prática, Lula já está em campanha, né? Já está há algum tempo. Ele vem trabalhando ativamente a imagem dele e os processos, os projetos dele, tanto como chefe de Estado, quanto como candidato à reeleição, cada vez mais ativo. E essa segmentação de perfis que é feita, né, entre chefe de Estado e candidato é muito relevante, especialmente durante o período eleitoral, né? Obviamente, é quando a figura, a persona de candidato acaba surgindo. A campanha oficial começa em agosto, como a gente sabe, tudo agora é pré-campanha, mas obviamente que isso é uma mera formalidade ali. Mas no caso do incumbente, que é quem está no poder, né, quem tem a famosa máquina na mão, essa eleição, ela funciona, essa que eu digo assim, a eleição presidencial, no caso do incumbente governo Lula hoje, ela funciona como um plebiscito para a manutenção desse governo. Todo candidato que é candidato à reeleição, a eleição funciona como um plebiscito sobre a sua continuidade ou não no poder, tá? Além, claro, da questão do desempenho do presidente, mas esse plebiscito de continuidade, esse conservadorismo de continuar aquilo que, na opinião de muitos, então já está bom, não quero mexer, ou está muito ruim, quero trocar. Essa é a principal percepção inicial. E tudo isso passa por uma estratégia pensada nos mínimos detalhes dentro da estratégia do marketing político e eleitoral. Se a gente lembrar, em 2002, Lula foi o Lulinha Paz e Amor, né? Foi uma persona que
4: mudou,
1: ele
4: adotou. Mudou o jeito de se vestir, mudou claramente.
1: Mudou o jeito de se vestir, mudou o jeito de falar, mudou o tom, mudou a maneira como ele lidava com as situações. Por quê? Porque ele tinha aquela imagem do sindicalista.
4: Deixou a barba imagem mais feita.
1: Exatamente. É. Porque ele quis tirar a imagem do sindicalista, do enfrentamento, aquele combatente, e passar uma imagem de um cara mais aberto ao diálogo, também uma conexão maior com o mercado financeiro.
4: Teve
1: naquele
4: momento. Teve a chamada
1: momento.
4: Carta ao Povo Brasileiro.
1: Teve a Carta ao Povo Brasileiro, perfeito. Também foi uma estratégia. Então, trazendo essa questão de se afastar do radicalismo, né? O próprio Jair Bolsonaro também, em 2018 e até em 2022, foi passando por essas transformações, tanto na postura, na maneira de se portar, na maneira de se vestir. Tudo isso faz parte ali, não tem nada por acaso nessa história, não tem ninguém inocente na questão ali dos comportamentos, né? Agora, mais recentemente, Lula também vem adotando agora uma postura tal qual era ali antes, né? Lá no passado, quando ele foi eleito pela primeira vez, antes daquilo ele tinha essa postura mais combativa e reativa. Parece que tá voltando um pouco daquilo, né? Ele tem ficado ali mais distante dessa questão. A gente viu os embates com Donald Trump, com Jorginho Mello em Santa Catarina recentemente agora. Então essa mudança, ela acaba se trazendo ali como um elemento interessante. Último ponto aqui. Nessa ânsia de querer ser combativo e também de querer anunciar um monte de programas, um monte de questões, o governo comete um erro grave ontem, né? Que é um exemplo clássico do que não fazer. Ele queimou um cartucho relevante, que foi justamente o projeto do Desenrola para Adimplentes. Lançou o programa, faltando uma hora pro jogo do Brasil na Copa do Mundo em fase eliminatória, né? Então, essa ânsia tem preço. E vai pagar esse preço, porque foi anunciado num momento ruim para o governo, perdeu a chance de ter a pauta para si. O jogo do Brasil tomou conta, agora passou a boiada. Precisa de um novo projeto para que isso retome ali, ou para que retome o protagonismo. Por enquanto, só se fala do jogo do Brasil.
2: E agora a gente passa a bola para o esporte. O Leandro Boldaquian está de volta com mais destaques direto dos Estados Unidos.
5: É, pessoal do Start TMC voltando aqui de Houston ainda. Equipe TMC voltando para Nova Jersey nessa terça-feira. Nova Jersey que vai ser o palco do jogo das oitavas de final do Brasil contra ou Noruega de Erling Haaland ou contra a Costa do Marfim de Frank Kessié e outros tantos talentos, né? O jogo acontece hoje e daí vai sair o próximo adversário da seleção brasileira. A Copa que tem guardado surpresas, né? O Paraguai eliminou a Alemanha ontem, né? Nos pênaltis. O Paraguai avança, uma surpresa enorme, né? Se tratando, né, da potência que é a Alemanha, única equipe que poderia alcançar o Brasil com o pentacampeonato, não pode mais. Então o Brasil vai sair aqui da Copa como o único pentacampeão ainda de Copas do Mundo. Só para atualizar também a questão dos lesionados do Brasil, Lucas Paquetá, né, sentiu no último lance da primeira etapa, não voltou para o segundo tempo, uma lesão muscular, né? O Brasil deve dar mais detalhes nessa terça-feira sobre o quadro clínico do jogador do Flamengo. O Casemiro, no final do jogo, também foi substituído, né, por um desgaste físico, mas aparentemente não preocupa, era mais um cansaço, uma cãibra que ele sentiu, né, no final da partida. E o Rafinha segue o seu tratamento, né, ele se lesionou no jogo contra o Haiti, não foi cortado. Embora seja mais complicada a volta do Rafinha, internamente há um trabalho, né, para que ele possa tentar voltar a jogar ainda nessa Copa do Mundo. Não sei se nessa fase oitavas da Copa do Mundo ou uma eventual classificação para uma quartas de final o Rafinha poderá ser utilizado. Então são alguns problemas que o Ancelotti vai ter que administrar ao longo da semana. O Brasil trabalha, né, agora cedo em Nova Jersey, depois os jogadores vão ganhar folga nessa terça-feira e só se reapresentam amanhã, no fim da tarde, para aí sim começar efetivamente na quinta-feira, né, a preparação para a sequência da Copa do Mundo. E a TMC segue os passos do Brasil em busca do Hexa. O Brasil segue vivo com uma vitória espetacular. Muitos vão dizer que foi uma vitória no sufoco. Eu prefiro olhar que foi uma vitória heróica do Brasil, mantendo o sonho vivo de mais um campeonato. Tá certo, gente? Grande abraço para vocês, boa sequência. A gente volta a qualquer momento aqui dos Estados Unidos.
4: Valeu, Leandro Boldaquian. Estamos chegando ao final do Start TMC. Em um segundo, Rizzi, Noruega e Costa do Marfim.
1: 1-1, vai pros pênaltis, passa a Costa do Marfim.
4: Fernanda Câmara.
2: Igual Rizzi, que eu não consigo pensar.
4: 1-0, Costa do Marfim. Vem aí muito. O TMC 360 com Joana Trepton e Felipe Bueno. Valeu.
1: Valeu.
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2: 30 de junho, 7 horas da manhã, terça-feira. Muito bom dia para você que acompanha o TMC 360, para você que acompanha a programação da TMC. Meu nome é Joana Trepto, estou aqui com o Felipe Bueno, prontíssimos para levar até você as principais notícias do dia.
25: Bom dia, Joana Trepto, bom dia a você que está nos acompanhando. Seja bem-vinda, seja bem-vindo até as 9 horas e 58 minutos da manhã. Informação e prestação de serviço para você. Vamos então?
2: Vamos diretos então às notícias.
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2: Sai hoje o adversário do Brasil nas oitavas de final, Noruega ou Costa do Marfim? A seleção bateu o Japão por 2-1 no apagar das luzes. Ouça o gol na narração de Éder Luiz.
26: Mata, jogar bem na defesa japonesa, mas recupera. Ayane de primeira dor, atenção, lá vem Bruno de primeira, Martinelli bate! Gol! Caramba!
25: O presidente Lula anuncia reforço de US$1 bilhão para o Mercosul. Líderes do bloco iniciam hoje mais uma cúpula em Assunção, no Paraguai. De Brasília, Lívia Brás.
0: Esse fundo, conhecido como FOSEN, funciona como uma espécie de caixa de investimentos do Mercosul e é usado para financiar obras e projetos que ajudam a reduzir desigualdades entre os países do bloco.
1: Defesa de Jair Bolsonaro se reúne hoje com Alexandre de Moraes. Os advogados querem a prorrogação da prisão domiciliar humanitária.
25: Flávio Bolsonaro participa de live com Javier Milei e destaca a preocupação com as mulheres de São Paulo. Luísa Mutoni.
3: Durante a transmissão, o senador e pré-candidato à presidência da República defendeu a independência financeira das mulheres através de políticas de incentivo ao emprego e à qualificação profissional.
1: Governo brasileiro envia quinto voo com ajuda humanitária à Venezuela. A aeronave parte da base aérea do Galeão com equipamentos para o hospital de campanha.
25: Donald Trump faz ameaças para que postos reduzam o preço da gasolina nos Estados Unidos. O presidente norte-americano alerta que grandes problemas virão se as empresas não acatarem essa determinação.
1: Greve dos rodoviários no Rio de Janeiro entra no segundo dia seguido. Uma reunião de conciliação está marcada para logo mais. Do Rio, Beatriz Trindade.
4: A greve dos rodoviários no Rio de Janeiro entra em seu segundo dia com expectativa de possível acordo nesta terça-feira. Uma reunião entre os rodoviários foi marcada pelo Tribunal Regional do Trabalho nesta terça. O presidente do Sindicato dos Rodoviários, Sebastião José, convocou uma assembleia da categoria na porta do tribunal para depois da audiência. Segundo o sindicato, a classe pede reajustes salariais, fim do contrato temporário e contratação pela CLT para os profissionais do BRT, além de outras mudanças. O Rio Ônibus voltou a fazer um apelo a todos os motoristas de rodoviários para que compareçam às suas garagens nesta terça. Segundo a entidade, o objetivo é atender a decisão judicial que determinou a manutenção de no mínimo 50% da frota operacional.
1: O TMC 360 está no ar com informação que importa para você, de um jeito que você vai gostar de saber, ouvir, ver, compreender e também compartilhar. Agora 7:04.
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25: Vamos lá então. O presidente Lula anuncia a ampliação da participação financeira do Brasil no Fundo para a Convergência Estrutural do Mercosul. Agora o país vai contribuir pela próxima década com US$100 milhões anuais para o bloco comercial. Quem vai explicar tudo isso pra gente de Brasília é a Lívia Brás. Bom dia para você, Lívia.
5: Oi, Felipe, bom dia para você, bom dia para a Joana. Pois é, como você disse aí, na prática o governo quer investir esses US$100 milhões, US$100 milhões por ano, que equivale a US$500 milhões por ano nos próximos 10 anos. E aí a gente explica para o nosso ouvinte, né, o que é esse fundo, o FOSEN, como ele é conhecido. Ele funciona como uma espécie de caixa de investimentos do Mercosul e é usado para financiar obras e projetos que ajudam a reduzir as desigualdades entre os países que fazem parte do bloco. Esse dinheiro é aplicado em áreas super importantes e estratégicas como infraestrutura, estradas, energia, saneamento, moradia, desenvolvimento regional. Isso principalmente nas regiões de fronteira e também naquelas áreas que são consideradas economicamente mais vulneráveis. Hoje, o Brasil já é o país que mais contribui com esse fundo. Em contrapartida, os países menores, Paraguai e Uruguai, por exemplo, acabam recebendo a maior parte, né, desses recursos para os investimentos. E aí, com esse novo aporte que foi anunciado já pelo presidente Lula, né, o governo brasileiro quer reforçar o compromisso que tem com a integração regional e também pressionar os outros países do Mercosul a aumentarem as contribuições para esse fundo, principalmente estamos falando da Argentina. Além da discussão sobre esse fundo, conhecido como FOSEN, cúpula também vai debater novos acordos comerciais com os países da América Latina e do Caribe, numa tentativa aí de fortalecer ainda mais a economia do bloco Mercosul.
1: Ainda em Brasília agora, vamos falar com o Rodrigo Vicente sobre o ministro Alexandre de Moraes, que deve se reunir hoje com a defesa de Jair Bolsonaro em mais um passo para decidir sobre a manutenção ou não da prisão domiciliar humanitária do ex-presidente. Rodrigo, bom dia para vocês. Tem que ser decidido essa semana, certo?
6: Oi, Joana. Oi, Felipe. Bom dia a vocês. Bom dia a todos que nos acompanham aqui no TMC 360. A perspectiva é que sim. Bem, no sábado, a defesa de Bolsonaro já apresentou essa manifestação solicitando aí esse encontro com o ministro Alexandre de Moraes. O objetivo deles é apresentar essas alegações, alegações de saúde, mas também pedir aí que Moraes descarte essa hipótese de reconhecimento de falta grave em razão da apreensão daquela arma que está em nome do ex-presidente Jair Bolsonaro, foi apreendida numa blitz aqui com um militar assessor de Bolsonaro, né? A defesa quer apresentar as últimas alegações, enfim, e mostrar, por fim, as questões de saúde de Bolsonaro. O que eles vão alegar, né? De que o estado de saúde do ex-presidente requer o regime atual, que é o regime domiciliar, né? Que ele está cumprindo há 3 meses em caráter provisório, que venceu na quinta-feira, mas que nenhuma decisão foi tomada devido a esse inquérito da Polícia Civil que foi aberto para tratar dessa questão da apreensão da arma. Hoje, depois desse encontro, a defesa espera que, por fim, Moraes tome uma decisão. A gente vai acompanhar por aqui.
25: Tá certo. Nós seguimos falando direto da capital do país. A gente vai falar sobre o que agora? Sobre mais uma missão humanitária preparada pelo Brasil para contribuir com o que está acontecendo na Venezuela, com todo o trabalho das autoridades na Venezuela após todos esses sismos desde a semana passada, né? Pelo menos 30 dias de operação. O Murilo Hernandes tem as informações direto da capital do país.
7: A operação foi planejada diante do agravamento da crise no país vizinho e da necessidade de ampliar a assistência às populações afetadas, principalmente nas regiões de fronteira. A articulação reúne o Ministério das Relações Exteriores, outros órgãos do governo federal e equipes especializadas em ações humanitárias. Nos últimos dias, a Força Aérea Brasileira já realizou 4 voos para transportar equipes, equipamentos e insumos destinados ao atendimento da população. Entre as medidas previstas estão o envio de ajuda humanitária, o suporte logístico e ações voltadas ao acolhimento de pessoas em situação de vulnerabilidade. O governo também acompanha os possíveis impactos da crise sobre o fluxo migratório e a pressão que um aumento nos números de refugiados pode provocar na rede de atendimento da região norte. Segundo integrantes do governo, o prazo inicial de 1 mês pode ser prorrogado caso a situação na Venezuela continue se agravando ou surjam novas necessidades durante a operação. A missão brasileira ocorre em meio à preocupação da comunidade internacional com o avanço da crise humanitária e da instabilidade política no país vizinho.
1: Keiko Fujimori é eleita presidente do Peru. A candidata do Partido Força Popular foi declarada vencedora com 50,1% dos votos. Uma margem de apenas 49 mil votos de vantagem para Roberto Sánchez, da coligação Juntos pelo Peru. A eleição peruana chegou ao fim depois de 22 dias de apuração. Keiko Fujimori, filha do ditador Alberto Fujimori, assume a presidência depois de 3 tentativas, em 2011, 2016, 2021. Ela vai governar o país pelos próximos 5 dias. Agora são 7h10.

0: para as informações do Rio de Janeiro, onde acontece uma operação da Polícia Federal contra a lavagem de dinheiro na saúde pública. Gustavo Sleman tem as informações. Bom dia para você.
1: É isso, bom dia para você, para todos que nos acompanham. São 14 mandados de busca e apreensão que estão sendo cumpridos por agentes da Polícia Federal aqui no Rio de Janeiro, sendo 10 expedidos pela 6ª Vara Federal Criminal e outros 4 foram expedidos pelo Tribunal Regional Federal da 2ª Região. Isso por conta de uma decisão do próprio Supremo Tribunal Federal sobre a manutenção do foro privilegiado desses envolvidos nessa ação após o término de mandato. Ou seja, a gente tem pessoas ligadas à política que possuíam foro privilegiado e acabaram perdendo esse benefício após o término dos mandatos, né? A gente está buscando informações com a Polícia Federal e também com a Justiça Federal para saber exatamente quem são os alvos dessa operação que mira em endereços ligados aos investigados nas cidades do Rio de Janeiro, Niterói, na região metropolitana, e Duque de Caxias, Baixada Fluminense. De acordo com a PF, a apuração dos atos de lavagem de dinheiro foi aprofundada após a realização de uma primeira fase da operação no ano de 2022. Na época, o ex-prefeito de Duque de Caxias e ex-secretário de Transportes do Estado do Rio de Janeiro, Washington Reis, foi alvo dessa primeira fase em 2022. Ainda não se sabe se ele também é alvo dessa operação agora, dessa segunda fase da operação da Polícia Federal. De acordo com a corporação, as investigações apontaram, né, que essas pessoas mantêm bens próprios em nome de terceiros, realizam despesas incompatíveis com a sua condição financeira e também participam de negociações vinculadas a imóveis. Os investigados podem responder pelos crimes de organização criminosa e também por fraude à licitação e lavagem de dinheiro, isso sem nenhum tipo de prejuízo a outros que venham a surgir no decorrer das investigações, outros crimes no caso, né? De acordo com a Polícia Federal, lavagem de dinheiro, então, que vem de recursos públicos, especialmente aqueles destinados à área da saúde. A gente segue em contato com a Polícia Federal também para trazer mais atualizações e também as identidades desses alvos. 14 mandados de busca e apreensão expedidos pela 6ª Vara Federal Criminal e pelo Tribunal Regional Federal da 2ª Região após uma determinação do Supremo Tribunal Federal sobre a questão da manutenção do foro privilegiado desses envolvidos, mesmo após o término do mandato. Como eu disse, na primeira fase, em 2022, o ex-prefeito de Duque de Caxias e também ex-secretário de Transportes do Rio de Janeiro, nome forte na política fluminense, Washington Reis, foi alvo da operação em 2022, na primeira fase. Ainda não se sabe se ele é alvo agora dessa segunda fase. A gente, claro, vai entrar em contato também com o político, com a defesa dele, no caso, e seguir em contato com a Polícia Federal para trazer ação sobre essa segunda fase da ação que mira desvio de públicos na área da saúde aqui do Rio de Janeiro, pessoal.
2: Obrigada, Gustavo, pelas informações. Qualquer atualização é só avisar. Você tem prioridade aqui na programação. Flávio Bolsonaro, junto com Javier Milei na Argentina, presidente da Argentina, fizeram acenos ao eleitorado feminino. Depois da crise com a ex-primeira-dama Michelle Bolsonaro, de São Paulo, Luísa Mutoni tem mais detalhes. Luísa, bom dia.
3: Bom dia, Joana. Bom dia a todos que nos acompanham no 360. Pois é, os dois fizeram aí uma transmissão ao vivo e nessa transmissão o senador e pré-candidato à presidência da República acenou, né, ao eleitorado feminino. Ele defendeu políticas de incentivo ao emprego e também à qualificação profissional, já que o tom desse discurso foi voltado aí para a independência feminina das mulheres. Segundo Flávio Bolsonaro, as mulheres brasileiras enfrentam desafios sociais e econômicos que exigem atenção do poder público. E como você falou, Joana, essa fala acontece dias depois de um desgaste público com a ex-primeira-dama Michelle Bolsonaro, ela que publicou aí uma série de vídeos nas redes sociais nos quais disse que se sentiu desrespeitada, né, e também apunhalada pelas costas em meio às articulações políticas do PL no Ceará. O Flávio também se manifestou sobre esse fato, mas em um tom mais conciliador, né? Disse que nunca teve a intenção de ofender a Michelle Bolsonaro. E a gente lembra que o eleitorado feminino é considerado estratégico para as eleições deste ano. Então, essa live aí feita com Milei repercutiu bastante nos últimos dias. Volta ao estúdio.
0: Pois é, Javier Milei falou de onda azul na América do Sul com as eleições sobre as quais falamos bastante, né, no Peru e na Colômbia. Lembrando que a última grande eleição prevista para 2016 no âmbito presidencial na América do Sul é a de outubro no Brasil. 7h16 agora, mudando de assunto, o governo federal lança hoje o Plano Safra 26-27, que é o principal programa de crédito rural do país, em duas cerimônias no Palácio do Planalto. Pela manhã, será anunciado o plano voltado à agricultura empresarial e a versão destinada à agricultura familiar será apresentada à tarde. O presidente Lula deve participar apenas do lançamento do Plano Safra da agricultura familiar, já que retorna da cúpula do Mercosul no Paraguai durante a tarde. Hoje ele estará na primeira parte do dia em Assunção. A cerimônia da agricultura empresarial será conduzida pelo vice-presidente da República, Geraldo Alckmin, que estará, portanto, no exercício da presidência da República. Nos bastidores, há uma expectativa de que o governo federal anuncie um volume de recursos superior a 600 bilhões de reais, além de promover a redução pontual nas taxas de juros do crédito rural. 7h17 agora.
2: Em São Paulo, os desdobramentos do atentado contra o tenente da Rota, irmão de Eloá Pimentel, e do caso da polícia militar Gisele Alves Santana. A justiça manteve presos os suspeitos de dar apoio ao ataque contra o policial, enquanto os atiradores continuam sendo procurados. Já no caso de Gisele, começaram as audiências de instrução. O interrogatório do réu, o tenente-coronel Geraldo Leite Rosa Neto, está marcado para sexta-feira. Quem traz os detalhes dos dois casos é Alexia Marília.
4: A justiça manteve presos nesta segunda-feira os dois suspeitos de dar apoio logístico ao atentado contra o tenente da Rota, Ronickson Pimentel dos Santos, de 39 anos, baleado na cabeça no último sábado em São Caetano do Sul. A decisão foi tomada durante a audiência de custódia. Segundo o Tribunal de Justiça, não foram encontradas irregularidades nas prisões temporárias. Um dos investigados confessou ter participado da ação, dando suporte aos criminosos. Os autores dos disparos ainda são procurados pela polícia. As investigações apontam que o tenente teria sido monitorado antes do ataque. Inclusive, câmeras de segurança registraram a movimentação dos suspeitos momentos antes do crime. Ronickson Pimentel segue internado em estado grave, mas estável, depois de passar por uma cirurgia neurológica. Lembrando que o policial é irmão de Eloá Pimentel, adolescente assassinada pelo ex-namorado Lindeberg Alves, em um caso que teve grande repercussão nacional em 2008. E a Justiça de São Paulo deu início, nesta segunda-feira, às audiências de instrução do caso que investiga a morte da policial militar Gisele Alves Santana. No primeiro dia, foram ouvidos delegado, peritos, policiais militares e outras testemunhas da investigação. As audiências continuam entre esta terça-feira e quinta-feira, com novos depoimentos de testemunhas, policiais, familiares da vítima e de uma testemunha protegida. O interrogatório do réu, o tenente-coronel da PM, Geraldo Leite Rosa Neto, marido de Gisele, está marcado para esta sexta-feira, dia 3, às 10 horas da manhã. Geraldo Leite Rosa Neto responde por homicídio qualificado. Segundo o Ministério Público, Gisele foi morta com um tiro na cabeça dentro do apartamento onde o casal morava, no bairro do Brás, depois de falar que queria terminar o relacionamento. A acusação afirma que depois do crime, o oficial tentou simular um suicídio ao colocar a arma na mão da vítima e alterar a cena. Laudos periciais também apontaram inconsistências na versão apresentada pela defesa e indícios de tentativa de eliminar provas.
0: As fortes chuvas dos últimos dias forçaram a reabertura do vertedouro da usina de Itaipu. As informações chegam de Curitiba com Ângelo Sfaia.
5: O vertedouro da usina de Itaipu precisou ser aberto neste domingo. É a primeira vez em 7 meses que as comportas foram acionadas. A medida de segurança precisou ser adotada após fortes chuvas elevarem o nível do reservatório da hidrelétrica. Pouco antes da abertura do vertedouro, o nível da água bateu a marca de 220 metros e ficou a poucos centímetros do limite máximo. Como não era possível escoar esse excesso apenas gerando mais energia, a usina abriu a calha esquerda para liberar a água. A força impressiona, são 1.450 metros cúbicos despejados por segundo, um volume que se aproxima de toda a água das cataratas do Iguaçu em dias normais. A hidrelétrica de Itaipu informou que manterá as comportas abertas até a água baixar e confirmou que o fornecimento de energia elétrica segue normalmente neste período.
0: 7 horas e 21 minutos.

0: a vitória do Brasil sobre o Japão. Ai, o coração dos brasileiros. Que jogo, que 90 minutos, que drama também. Bom, depois dessa vitória, o técnico Carlo Ancelotti foi perguntado sobre muita coisa, deu entrevista, e uma dessas coisas é o assunto Neymar. Nós que temos aqui uma Neymar dependência também no jornalismo. Ancelotti disse que não mudaria a estrutura, pois tinha um controle do jogo. Vamos ouvir?
1: Falei com Neymar que se não se empatava o jogo até o minuto 60, ia meter a ele. Estávamos pensando na prórroga de meter a ele, porque está bem. Pero o feito que marcamos, Neymar não entrou, mas estava todo claro com ele.
2: Fez falta ou não fez, hein? Depois do Japão ter marcado o gol, o jogo foi de virada, né? O 2-1 foi de virada. Depois o Japão marcar o gol contra a seleção brasileira, o Casemiro foi duramente criticado pela torcida. O Ancelotti reafirmou a boa atuação do volante em campo.
1: Se podem fazer erros, mas eu não acho que o gol de Japão era um erro de Casemiro. Falhamos uma saída e Casemiro atuou muito bem. Também o gol do empate ha sido clave para o jogo.
0: Responsável pelo gol da virada, que garantiu a vitória brasileira, Gabriel Martinelli comentou sobre Ancelotti colocá-lo para substituir Matheus Cunha. Vamos ouvir.
3: Ah, pô, eu tô lá no Arsenal, é claro que eu não faço essa posição muito, mas eu posso fazer também. O Mister vem conversando comigo que eu posso fazer essa posição ali, jogando por dentro também. Então eu fico feliz de poder estar ajudando a equipe, independente se é na ponta esquerda, se é mais ali no meio do campo. Então eu fico feliz por ajudar a equipe, independente da posição que seja ali dentro de campo, eu vou tentar ajudar o Brasil da melhor maneira possível.
2: Pois é, né? Jogadores como o Martinelli, acostumados desde cedo a jogar no futebol europeu, especialmente na Premier League, ele que é jogador do Arsenal, tem esse costume de jogar em mais de uma posição, né? Seja mais pelo meio, seja mais aberto, ajudando a marcação ou não. Ele é um cara que costuma jogar mais aberto, mais, né, direto pro gol. Enfim, deu certo. O nosso repórter Marco Bello, que está sempre conosco aqui no 360, acompanhou toda a partida e vai fazer uma análise tática, vai contar se de fato foi um jogo merecido, uma vitória merecida, foi no sufoco ou não. Diga, Bello!
4: Fala, pessoal do TMC 360, muito bom dia a todos. Aposto que foi muito mais emocionante do que todos esperavam, hein? Vitória de virada do Brasil por 2-1 sobre o Japão, com 5 minutos de acréscimos, quando todos esperavam que o jogo fosse para a prorrogação. Bem, o Brasil começou bem o jogo, indo para cima do Japão, que só se defendia, mas em um erro do lateral direito Danilo, Kaicho Sano aproveitou para fazer 1-0 para o Japão. Era tudo o que eles queriam. Se fecharam em uma linha de 5, outra linha de 4. O Brasil até que dominou o jogo em termos de posse de bola, mas não conseguia chegar ao gol japonês. Foi para o intervalo, perdendo por 1-0. Aí o técnico Carlo Ancelotti colocou o time para cima, não tinha mais o que perder, colocou o Endrick e Gabriel Martinelli. E o Brasil empatou o jogo em uma jogada do zagueiro Gabriel Magalhães, que cruzou na cabeça de Casemiro para empatar o jogo para o Brasil 1-1. Aí o jogo ficou lá e cá. Parecia que ia para prorrogação. E com 5 minutos de acréscimo, aos 95 minutos de jogo, o Bruno Guimarães, que foi o melhor jogador em campo, disparado, jogou muita bola, cruzou a bola para Gabriel Martinelli marcar o gol da vitória brasileira. Vitória que leva o Brasil às oitavas de final da Copa do Mundo. Agora o Brasil espera pelo vencedor de Costa do Marfim e Noruega, para ver quem pega no domingo, dia 5, em Nova Jersey, na próxima fase da Copa do Mundo, pessoal.
2: Bom, e hoje tem muito mais Copa do Mundo aqui na Transamérica TMC. Mas ontem nós tivemos outros dois jogos, aliás, um que acabou quase no comecinho da madrugada, né, que foi para os pênaltis. Os dois jogos foram para os pênaltis e foram dois jogos emocionantes. Primeiro, O Paraguai saiu na frente contra a Alemanha. A Alemanha empatou no segundo tempo. O gol do Paraguai foi no primeiro tempo. E aí, prorrogação e pênaltis. A Alemanha está fora da Copa. O Paraguai venceu. Paraguai, Jona Trepto, Paraguai, você que está nos acompanhando, ficou dos 120 minutos da partida, uns 119 rebatendo bola do ataque da Alemanha. Mas a Alemanha também, ó, não teve a menor eficiência, acabou caindo fora mais uma vez antes da hora da Copa do Mundo. Dizem que é maldição do 7-1 de 2014, sei lá, né? Agora, o jogo da noite, esse foi pegado. Nós tivemos Holanda e Marrocos, Marrocos criando as melhores oportunidades. A Holanda saindo na frente com um gol de Gakpo, que teve uma perda familiar nessa semana, né? Ficou muito emocionado quando fez o gol. Mas Marrocos empatou, levou o jogo para prorrogação e nos pênaltis. Olha, teve de tudo nos pênaltis, viu? Teve gente que chutou para fora, teve gente que chutou bem para fora, teve goleiro que defendeu, mas Marrocos passou e agora vai para as oitavas de final. Daqui a pouco a gente fala do calendário de hoje aqui da Copa do Mundo na TMC.
0: E só uma ponderação sobre o Brasil. Voltando então a falar do Brasil, queria que você participasse da nossa enquete lá no nosso canal do YouTube, TMC News BR. A pergunta de hoje, ela é muito simples e ela vai direto no seu coração. Depois da vitória do Brasil ontem, você acredita no Hexa? Sim, o Hexa vem ou acho que não vai rolar? Vote, comente, nós estamos de olho em tudo. E daqui a pouquinho aqui no TMC 360, continua a greve dos rodoviários no Rio de Janeiro. Um super lote de restituição do imposto de renda vai ser pago hoje pela Receita Federal. E o projeto de lei que amplia o teto do faturamento do MEI, microempreendedor individual, é entregue pelo Lula à Câmara dos Deputados. Você agora fica com as principais notícias da sua região.
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10: You know about something from Brazil?
11: Cachaça.
10: One more?
11: Food.
10: I
11: know it's spicy, it's been a long time.
10: Spice. 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
11: No.
10: No? 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
2: Olha só, nesta manhã de terça-feira tem trânsito sim em São Paulo, ao contrário de ontem. Ficamos procurando vias congestionadas e nada aparecia. Porque muita gente enforcou cá entre nós, né, para ver o jogo do Brasil, que começou às 14h, mas hoje a coisa está bastante complicada. Vou trazer para você 3 destaques. Um, chegada a São Paulo pelo sistema Anhanguera Bandeirantes. Nas duas tem ocorrência nesse momento, já nos trechos paulistanos, a Anhanguera está um pouquinho melhor que a Bandeirantes. O outro destaque é, não é comum nesse horário, marginal do Tietê, no sentido Ayrton Senna, praticamente metade da marginal com trânsito lento nas 3 pistas. Isso vale, olha só, da região do CEAGESP, mais ou menos, até a região da ponte, quase perto do Campo de Marte, para falar a verdade. Um pouco para frente da ponte do Limão. Evite a marginal do Tietê. E o terceiro e último destaque é a chegada a São Paulo pela Castelo Branco. Alô, você que pretende pegar Castelo Branco, olha, Osasco para São Paulo, muito ruim. E a passagem, tanto para Tietê como para Pinheiros, está complicada também.
0: A justiça mantém a prisão de suspeitos de envolvimento em atentado contra o tenente da rota, irmão de Eloá Pimentel. Mais informações com Luísa Mutoni. Luísa.
16: Joana, esses 2 presos, a gente lembra, são suspeitos de dar cobertura e participar do apoio logístico ao atentado contra o tenente da rota, o Conixon Pimentel, ele que foi baleado na cabeça no último sábado em São Caetano do Sul, na Grande São Paulo. Essa decisão da justiça aconteceu durante a audiência de custódia realizada na tarde de ontem, na qual os magistrados entenderam que não houve irregularidades no cumprimento de mandado de prisão temporária desses 2 investigados, portanto, eles permanecerão presos. Esses 2 primeiros presos, eles foram encontrados na Zona Leste de São Paulo no domingo, um dia depois do atentado, e pelo menos um deles chegou a confessar a participação no crime. Os 2 atiradores ainda não foram encontrados, eles seguem sendo procurados pela polícia, as investigações seguem em andamento e o tenente Ronixon Pimentel passou por uma cirurgia neurológica e continua internado em estado gravíssimo, porém estável.
0: Obrigada, Luísa, pelas informações. Rapidamente aqui, também informações sobre o clima. Nesta terça-feira, vamos ter um dia de tempo firme na maior parte do estado de São Paulo. Sol entre pouquíssimas nuvens, sem previsão de chuva significativa. No sul e no oeste paulista, há chance para chuva fraca por conta dos sistemas que atuam sobre a região sul. As temperaturas vão subir à tarde, o amanhecer ainda é mais ameno. No norte paulista, a umidade do ar fica bem baixa à tarde. Atenção que de quinta para sexta-feira o tempo vai virar. Daqui a pouco eu trago informações mais detalhadas sobre essa virada no tempo e o frio, bem frio, chegando. Agora 7h34.
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0: 7:38, está no ar o É da Sua Conta. 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Hoje, a Receita Federal vai liberar os pagamentos do segundo lote da restituição do Imposto de Renda 2026. Alelupe, bom dia para você. Eu imagino que a dica de hoje tenha tudo a ver com isso.
1: Bom dia, Joana. Isso mesmo. Por sinal, fica uma curiosidade, viu? Esse é o maior lote da história em quantidade de contribuintes contemplados. Mais de 9 milhões de brasileiros vão receber essa segunda rodada de pagamentos. Para saber se sua restituição já está disponível, é só acessar o site gov.br/Receita Federal e aí clica em Meu Reembolso de Renda e depois em Consultar Minha Restituição, Joana.
0: Mas se a pessoa ainda não tiver sido contemplada, ainda terão outros lotes pela frente. Muita calma nessa hora, Alê.
1: Sim, eu senti uma certa angústia, assim, na sua pergunta, Joana.
0: Então, se uma pessoa, imagine minha prima.
1: É isso, é um ouvinte nosso, né? 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
0: Agora, Alelupe, vamos meter o bedelho na vida dos outros. Muita gente usa o dinheiro da restituição do imposto de renda para quitar dívidas, mas se não estiver precisando desse dinheiro para quitar dívidas, o que que a pessoa pode fazer? Gastar? Torrar? Ou então opção B, aproveitar e guardar para uma reserva de emergência, por exemplo.
1: Olha, Joana, hoje eu vou roubar a sua fala, vou falar assim, ótima dica, Joana. É bom aproveitar essas oportunidades e economizar, né, para os momentos de imprevisto. 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Quem tem conta no PicPay, por exemplo, pode usar os cofrinhos do PicPay para guardar esse dinheiro. O valor fica lá rendendo todo dia útil a 102% do CDI. Assim, ele vai trabalhando sozinho e aumentando pouco a pouco a sua reserva para emergências, Joana.
0: Sempre bom lembrar da importância de ter reserva de emergência. Pessoal, você que acompanha a TMC, é muito necessário. Nós aqui no Brasil vivemos falando sobre dificuldade financeira, crise, instabilidade, e nós precisamos nos preparar para isso. É claro que você merece um luxo, é claro que você merece um mimo aqui ou ali, mas não sempre. Quando vem esse dinheirinho extra, use para se precaver. É o mais importante para não ser pego desprevenido. A gente aqui não é da sua conta, fala disso quase que diariamente, sobre essa segurança. Quando a gente fala de dinheiro, de banco, de investimento, a gente precisa sempre pensar em segurança. Alelupe, até amanhã.
1: Olha, Joana, amanhã, por sinal, a gente pode mandar suas perguntas aí, porque a gente vai falar sobre empréstimo, tá? Amanhã é dia de responder aqui a essas perguntas ao vivo no É da Sua Conta. Inclusive, dá para mandar pergunta pro nosso WhatsApp aqui na TMC, né, Joana?
0: Com certeza, 1197-221-1001, 1197-221-1001, mande sua pergunta que a gente responde. A gente é muita gente, o Alelupe no caso. Ale, até amanhã.
1: Até amanhã. Ontem foi Brasil 2-1, parabéns Felipe pelo acerto e parabéns a nós brasileiros por essa vitória. É isso.
0: Ó, Felipe, então, feliz da obrigado, vida que ele acertou. Obrigado. Mas isso daí tá me parecendo um cumprimento meio japonês. Não faça isso hoje,
1: não,
0: Felipe.
1: Não, é um respeito. Eu acho que foi uma certa homenagem, um respeito, né?
0: Tá certo.
2: Até 2050 tchau, dizem que o Japão vai ser campeão da Copa do Mundo. Acredito. Sei lá. Acredito.
0: Tchau, Ale.
1: Estaremos aqui pra ver. Tchau.
2: 7:43, já que estamos falando de Copa do Mundo, mesmo com esse clima de Copa do Mundo, tem gente que diz que o Congresso Nacional vai trabalhar essa semana, tem votação, tem agenda, tem inclusive definição de prioridade. Lívia Braz, é isso mesmo? Conta pra gente.
3: É, isso mesmo, Felipe, acredito sim. É. No Senado, a gente tem aí o destaque para a votação da chamada pauta bomba, que é articulada aí pelo

0: presidente da casa, senador Davi Alcolumbre, essa proposta, né, que cria uma aposentadoria especial para os agentes comunitários de saúde e também para os agentes de combate às endemias. Esse texto, a gente lembra, ele já foi aprovado pela Câmara, avança agora no Senado com prioridade. A expectativa é de que, de fato, os senadores eles tentem concluir os dois turnos dessa votação ainda hoje. Dois turnos porque se trata de uma PEC, que é uma proposta de emenda à Constituição, precisa então ser votada em dois turnos. E aí a gente explica, relembra para o nosso ouvinte por que que é considerada aí uma pauta bomba, né? Porque pelos cálculos da Previdência, essa medida, se for aprovada, se for sancionada, ela pode gerar um impacto de cerca de 30 bilhões de reais ao longo dos próximos 10 anos, o que traz uma preocupação fiscal para o governo, já que traz esse forte impacto aí nas contas públicas, né? Isso somado a outras matérias recentemente aprovadas também pelo Senado, como, por exemplo, renegociação de dívidas rurais, aumento do piso salarial de médicos e também aposentadoria especial para enfermeiros. Isso no Senado. Agora a gente tem também Câmara dos Deputados, a agenda também está intensa por lá. Entre as prioridades está o chamado PL da misoginia, que endurece aí as punições para crimes de ódio contra as mulheres, equipara esse tipo de conduta ao crime de racismo e torna ele imprescritível e também inafiançável. Só que a pauta da semana, a pauta prioritária, só vai ser definida à tarde na tradicional reunião de líderes que sempre acontece às terças. E aí, entre os temas prioritários para essa semana, limite do faturamento do Simples e do MEI, regulamentação da inteligência artificial e alguns projetos também na área de saúde e segurança pública.
1: Tá certo, Lívia. Obrigada pelas informações. No Rio de Janeiro, a greve dos rodoviários continua. A tentativa de acordo está marcada para acontecer nesta manhã em reunião da capital fluminense. Beatriz Trindade nos conta em que pé está a situação. Bom dia, Bia.
2: Bom dia, Joana, para você, para o Felipe, para todo mundo que acompanha aqui o programa. Exatamente. A greve hoje, então, entra no segundo dia com a circulação dos ônibus reduzidas aqui na capital fluminense. Segundo a Rio Ônibus, a informação mais recente que a gente teve agora é que é de 1.350 coletivos operando agora durante amanhã. Por determinação, pelo menos 1.800 ônibus deveriam estar circulando, é o equivalente a 50% da frota prevista que deveria estar em circulação. Uma audiência entre os representantes dos rodoviários e das empresas está marcada para amanhã de hoje no Tribunal Regional do Trabalho. A Justiça vai tentar, então, mediar um acordo entre as partes. Logo depois dessa reunião de hoje, então, o Sindicato dos Rodoviários convocou uma assembleia na porta do tribunal para apresentar o resultado na negociação da categoria. A gente lembra que os trabalhadores eles pedem, então, reajuste salarial, o aumento no vale alimentação para R$ 1.000, plano de saúde e odontológico e implantação da escala de trabalho 5 por 2. Além disso, eles também pedem o fim dos contratos temporários do sistema BRT com a contratação dos profissionais pelo regime CLT. A gente lembra que o Rio Ônibus voltou a pedir que os motoristas compareçam às garagens para que a circulação seja normalizada. O diretor, inclusive, de comunicação da entidade, Paulo Valente, afirmou que todas as garagens permanecem abertas e prontas para colocar a frota nas ruas. Segundo o Rio Ônibus, não houve registro de atos de vandalismo durante a madrugada de hoje, isso porque a gente lembra que ontem 40 veículos chegaram a ser ali vandalizados, mas a gente procurou também os rodoviários que informaram que esses atos de vandalismo não partiram por parte deles. Joana e Felipe.
3: Tá certo, então seguimos acompanhando todas as informações que chegam do Rio de Janeiro. Daqui a pouco tem mais sobre esse assunto. Bom, vamos falar agora de volta à Brasília. A gente vai falar sobre o governo federal lançando mais uma fase do Desenrola, agora com juros reduzidos para trabalhadores informais. Questão com as contas em dia. Murilo Hernandes tem as informações.
4: O governo federal lançou o Desenrola Adimplentes, uma nova fase do programa de renegociação de dívidas, agora voltada a trabalhadores informais que pagam as contas em dia, mas enfrentam juros altos. A nova linha terá um teto de juros de 1,99% ao mês e, para aderir, o interessado precisa ter um crédito pessoal não consignado com saldo de até R$ 15 mil, pelo menos quatro parcelas já pagas e um atraso de no máximo 90 dias. Na renegociação, a nova prestação não poderá passar de 90% do valor da parcela original. O trabalhador ainda poderá contar com crédito adicional de 50% do saldo devedor. Segundo o Ministério da Fazenda, o trabalhador informal hoje paga juros que vão de 6% a 12% ao mês nesse tipo de operação. O pacote também inclui o FIES Empreendedor, uma linha de crédito para quem já quitou ou está em dia com o financiamento estudantil há pelo menos 36 meses e quer abrir ou expandir um negócio. Essa linha terá juros de 11% ao ano, com limite de R$ 80 mil para pessoas físicas e R$ 180 mil para empresas. No evento de anúncio das medidas, o ministro da Fazenda, Dario Durigan, destacou que os benefícios serão concedidos com uma condição adicional.
5: Nós vamos exigir que, como contrapartida do esforço do governo de dar as garantias, de ter trabalhado a redução de juros, eles fiquem 6 meses com a autoexclusão habilitada também das casas de apostas, das bets, de modo que eles possam se reorganizar à luz de crédito barato, à luz das renegociações que estão sendo feitas.
4: As novas linhas ainda começarão a ser oferecidas pela Caixa Econômica Federal e pelo Banco do Brasil, e os bancos privados ainda vão decidir se aderem.
1: Agora são 7 horas e 49 minutos. Vamos falar sobre o presidente dos Estados Unidos, Donald Trump, que disse nesta segunda-feira que os postos de combustíveis precisam reduzir os preços da gasolina. Segundo Trump, os preços continuam acima do esperado, embora o barril do petróleo esteja em queda, na casa dos 68 dólares. O republicano chegou a sugerir que o combustível seja vendido por cerca de 2,5 dólares por galão. Hoje, o preço médio do galão, com cerca de 3 litros, quase 4 litros de gasolina comum nos Estados Unidos, está em torno de 4 dólares e 20 centavos, com variações regionais. Na Califórnia, por exemplo, já ultrapassa os 5 dólares e 90. E Donald Trump quer que seja vendido por 2 dólares e meio galão. Na semana passada, Trump disse ter instruído o Departamento de Justiça a investigar empresas do setor por não reduzirem o preço nas bombas, em linha com a queda dos custos do preço do petróleo bruto. Ele acusou as companhias de abuso nos preços. Os preços, a gente lembra, dispararam neste ano depois dos ataques dos Estados Unidos e de Israel ao Irã, no fim de fevereiro, seguido de respostas iranianas a Israel e a países do Golfo que abrigam bases americanas. Felipe Bueno, Donald Trump ameaçando então as distribuidoras de postos de combustível por algo que é inteiramente de responsabilidade dele.
3: O homem que defende a liberdade econômica a qualquer custo, né? Mas vamos ponderar uma coisa que é importante para você que não está acostumado com a realidade dos Estados Unidos, tenha ido ou não, tenha já usado um carro nos Estados Unidos. Primeiro que a unidade de contagem lá é o galão, como disse a Joana, mais ou menos 4 litros, né? Segundo, que essa cotação atual de 68 dólares, só para você lembrar, para a gente refrescar a sua memória, quando começa a guerra, no fim de fevereiro, essa cotação no mercado mundial ultrapassa 100, 110, chega a 120 dólares, ou seja, dobra, né, o preço do barril. E, obviamente, por mais que demore para chegar no consumidor final, chegou. E aqui no Brasil, por exemplo, nós vimos casos de especulação. No caso dos Estados Unidos, esses preços continuaram altos e agora Donald Trump dá literalmente uma carteirada para tentar reduzir esses preços ao patamar que ele acha, que ele considera adequados, né? 7,52 agora.
1: De volta ao Brasil, o presidente Lula entrega ao presidente da Câmara dos Deputados, Hugo Mota, o projeto de lei que amplia o teto de faturamento do microempreendedor individual para R$ 140 mil por ano. De volta a Brasília, quem tem os detalhes é o Rodrigo Vicente.
6: Oi, Joana, bom dia mais uma vez a você e a todos que nos acompanham. Pois é, o presidente Hugo Mota fez essa postagem ontem à tarde dizendo o seguinte, né? De que há esse acordo aí com o governo e que esse acordo faz parte também da aprovação da PEC do fim da escala 6x1. O objetivo é trazer aí mais trabalhadores que possam não estar encaixados na modalidade da carteira assinada, mas possam aí formalizar o seu trabalho. Ele disse que já no próximo ano de 2027 o valor chegará a 110 mil por ano e em 2028 deve chegar, portanto, a esse valor de 140 mil. Eles não falaram em outras mudanças aí no Simples Nacional. Vale lembrar que o Simples Nacional, criado em 2006, busca aí agregar alguns impostos e facilitar, deixar mais barato, inclusive, e mais acessível para que esse empreendedor possa se formalizar. O MEI foi criado 2 anos depois, em 2008, e é, claro, uma bandeira também esse ano, essa mudança, pensando na questão das eleições. Os especialistas dizem, claro, que vai ter de ter uma renúncia fiscal aí para esse aumento, uma vez que esses novos empreendedores entram nessa alíquota. Bem, ele disse o seguinte, né, que a proposta permite que os MEIs também vão poder contratar mais um funcionário, né? Hoje, um MEI pode contratar um funcionário, a proposta amplia aí para mais um colaborador, permitindo que haja essa nova contratação. Volto com vocês.
1: Obrigada, Rodrigo.
3: Agora, 7h54. Estava arrumando o meu microfone aqui, né? A Câmara de Curitiba analisa hoje pedido de cassação do presidente do Legislativo, vereador Chico Kuzma. A gente trouxe essa informação ontem no finzinho do 360 e agora a gente vai desenvolver essa explicação do que está acontecendo. Ele é acusado pelo Ministério Público de praticar aquele procedimento chamado de rachadinha. Ângelo Sfaz, de Curitiba, tem as informações. Conta pra gente, Ângelo. Bom dia.
7: Bom dia a você, bom dia a todos. Sobre o presidente da Câmara Municipal de Curitiba, recaem duas principais denúncias. A primeira, ele como líder do executivo no Poder Legislativo, né, como líder do prefeito na casa, ele teria poder de indicar funcionários a cargos públicos e ele teria cobrado R$3 mil por indicação, segundo denúncia do GAECO, Grupo de Atuação Especial de Combate ao Crime Organizado, ligado ao Ministério Público. Além de cobrar, supostamente cobrar por indicações a cargos públicos, Chico Kuzma também seria líder de um movimento ali de rachadinha, ou seja, de cobrar a devolução de parte dos salários desses servidores em benefício próprio. Nos mandados cumpridos ontem pelo Ministério Público, foram encontrados R$37 mil em dinheiro vivo. Ainda ontem, Chico Kuzma falou brevemente sobre essa denúncia, disse que ainda não tinha noção do inteiro teor dessas acusações, queria se aprofundar sobre isso para dar uma resposta mais transparente. Só que os seus pares já se movimentam, né? Já há um pedido de afastamento de Chico Kuzma. A nossa reportagem vai acompanhar tudo isso na sessão da Câmara Municipal, que começa logo mais às 9 horas da manhã. E é claro que a gente traz os desdobramentos dessa operação nomeada pelo Ministério Público do Paraná como prática recorrente, um nome autoexplicativo, né? Porque essas questões de rachadinha têm se tornado muito frequentes no legislativo da capital paranaense.
3: Seguimos acompanhando, agora a gente fala sobre fortes chuvas, questões climáticas aqui na nossa programação. Chuvas que atingiram municípios do estado de Pernambuco, deixando centenas de pessoas desabrigadas. Quem traz os números exatos, as principais informações, é a repórter Carol Oliveira.
8: As chuvas que atingiram Pernambuco ao longo desses últimos dias deixaram ao menos 523 desabrigados e 2.523 desalojados, segundo o levantamento da Defesa Civil do Estado. Entre os principais municípios mais afetados, Goiânia é o primeiro deles. Na Mata Norte, é a cidade mais atingida. Por lá, são 481 pessoas desabrigadas e 900 desalojadas. Em Timbaúba, são 13 desabrigados. Macaparana contabiliza 29 pessoas desabrigadas. O governo do estado afirmou ter enviado cerca de 4 mil itens de ajuda humanitária às cidades afetadas. Entre eles estão 400 kits de higiene, 400 kits de limpeza, 700 colchões e 1.400 lençóis para Goiânia.
1: Importante a gente destacar aqui que uma nova frente fria vai mudar o tempo em boa parte do país nos próximos dias. O sistema começa a ganhar força no sul do país já na quinta-feira, onde a previsão é de chuva forte, temporais e acumulados muito grandes entre Santa Catarina, Paraná e o norte do Rio Grande do Sul também. Depois dessa frente fria, uma massa de ar polar avança pelo Rio Grande do Sul, vai derrubar as temperaturas, a condição para geada em áreas do sul e também da Campanha Gaúcha. No sudeste, o tempo ainda fica firme na maior parte da região até quinta-feira, sol, mas entre o fim da tarde e a noite de quinta-feira, a frente fria então avança pelo sul, pelo litoral de São Paulo também, espalhando chuva de moderada a forte intensidade. Muita atenção. Na sexta, essa mudança chega com mais força a São Paulo, na capital pode ter garoa, na madrugada chuva fraca, moderada, ao longo do dia a máxima não deve passar dos 16 graus, então a gente está falando de uma virada do tempo, não só de chuva, mas também de muito frio. No centro-oeste, a maior parte da região vai continuar com tempo firme e seco, mas essa frente fria pode levar chuva fraca e isolada para áreas do oeste e sudoeste de Mato Grosso do Sul. No nordeste e no norte, o frio não vai chegar com a mesma força. A chuva vai ficar mais concentrada ao litoral do nordeste e em áreas também da Amazônia. No interior do país, o tempo seco e a baixa umidade continuam sendo o principal alerta. Agora são 7 horas e 58 minutos, daqui a pouco no TMC 360, depois de dados de atividade industrial virem acima do esperado, bolsas asiáticas fecharam em alta. O colunista Guilherme Ravache, de Tecnologia e Negócios, vai dar detalhes daqui a pouquinho.
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3: 8 horas e 2 minutos, segunda hora do nosso TMC 360 desta terça-feira, direto atualizando os assuntos do noticiário para você. A Polícia Federal faz operação contra desvios na saúde no Rio de Janeiro. Os agentes cumprem mandados também em Niterói, Duque de Caxias.
1: Governo Federal lança plano safra empresarial e familiar. A expectativa é que os valores do crédito rural somem mais de 600 bilhões de reais.
3: Receita Federal paga hoje 16 bilhões de reais no segundo lote do imposto de renda. Cerca de 9 milhões e 600 mil pessoas devem ser beneficiadas pelas restituições.
1: Suprema Corte dos Estados Unidos decide hoje sobre o fim da cidadania por nascimento. A medida de Donald Trump quer barrar a concessão de cidadania para filhos de imigrantes ou turistas nascidos em território norte-americano.
3: E a Copa do Mundo, hein? Hoje é dia de agenda cheia, definição do adversário do Brasil nas oitavas de final. Costa do Marfim ou Noruega? O jogo começa às 14h. Às 18h tem França e Suécia e o México enfrenta o Equador às 22h. Tudo com transmissão aqui da nossa TMC.
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1: Vamos falar de política. Tereza Leitão, a nova líder do governo no Senado, deve tentar as articulações do governo sem grandes mudanças. A senadora se reuniu com o presidente Lula nesta segunda-feira. O ministro das Relações Institucionais, José Guimarães, também participou do encontro. Lívia Braz, de Brasília, tem os detalhes.
0: É isso mesmo, Joana. Essa foi a primeira reunião entre os dois desde que Tereza Leitão assumiu esse posto, né, logo após o afastamento aí de Jacques Wagner da liderança do governo no Senado. Senador, a gente lembra, né, para o nosso ouvinte, ele deixou o cargo depois de ter sido citado na Operação Compliance Zero, que apura aí as suspeitas de fraudes envolvendo o Banco Master. Esse encontro entre o presidente Leitão aconteceu no Palácio do Planalto, como eu disse, contou com a presença também do ministro das Relações Institucionais, Guimarães. E segundo Tereza Leitão, essa reunião foi voltada principalmente para o alinhamento da agenda prioritária do governo no Senado e também foi feito para poder definir os próximos passos para avançar com as pautas que são consideradas estratégicas para o Palácio do Planalto. Entre os principais temas para um debate ontem estão PEC, que o 6x1, e também a PEC da Segurança Pública, são duas pautas que são consideradas prioritárias esse ano para o governo. Ao assumir a liderança, Tereza Leitão, ela se tornou a primeira mulher a ocupar esse cargo, né? E disse que vai atuar justamente para fortalecer o diálogo com o presidente do Senado, Davi Alcolumbre, em busca aí de destravar essas votações que são consideradas as mais importantes para o governo.
3: Seguimos acompanhando, são 8h05, a gente vai falar agora sobre economia internacional. Bolsas da China continental fechando em alta após dados de atividade industrial virem acima do que era esperado. Demanda global por o quê? Chips, computadores e produtos voltados para a inteligência artificial. Essa demanda garantiu uma forte recuperação nas exportações do país, o que supera fraquezas de outros setores internos. Na Europa, o índice paneuropeu subiu 0,6%, aproximando-se da máxima histórica, né? O bloco caminha para fechar o melhor desempenho trimestral desde outubro, anote só, de 2020, 9,7%, impulsionado por dois motivos: otimismo com tecnologia e o alívio no Oriente Médio.
1: Alívio, será? Já podemos falar assim? Nos Estados Unidos, a força da economia e a inflação persistente reacenderam o temor de que o Banco Central americano precise subir os juros novamente neste ano. Isso jogou o dólar para 162,41 ienes, é a maior cotação desde 1986. A ministra das Finanças do Japão disse que o governo está pronto para intervir no mercado a qualquer momento para conter a desvalorização da moeda local. O euro e a libra também operam em queda contra a moeda americana. Assunto para o nosso colunista Guilherme Ravache, de Tecnologia e Negócios. Ravache, bom dia para você.
19: Bom dia. Pois é, o mundo está agitado. A gente teve aí guerra no Irã e um mercado muito volátil nos últimos 3 meses, né? A gente está fechando agora o segundo trimestre e fechando o segundo trimestre de uma maneira surpreendente. Apesar de baixas, né? Quando a gente fala de baixa, chama muita atenção. Então a gente teve baixas fortes, porém o S&P 500, que são as 500 maiores empresas americanas, deve fechar esse trimestre com 14% de aumento. E a Nasdaq, que é o índice das empresas de tecnologia, deve fechar com 20% de aumento. Esse é o valor que é proporcional de aumento até a data de ontem, né, no último pregão. E tem gente que está acreditando, né, que isso é só o começo, né? Ou pelo menos que a inteligência artificial vai seguir entregando resultado muito forte. A inteligência artificial, segundo o Goldman Sachs, vai ser responsável por puxar os lucros das empresas no próximo trimestre. Então está projetando mais um trimestre aí de crescimento forte para as ações. Por quê? Os lucros vão subir. Mas olha que interessante, duas empresas do SP500, que é a Nvidia e a Micron, né? A Nvidia desenha chip, a Micron é uma produtora de chip, duas empresas de chip sozinhas vão puxar 40% do lucro do SP500, o que mostra também uma dependência muito grande da bolsa americana e, por consequência, a bolsa mundial, porque são muito grandes, né, da inteligência artificial. Então, enquanto a inteligência artificial estiver entregando crescimento de receita e, principalmente, crescimento de lucro, a expectativa do Goldman Sachs e outros bancos, né, é que a bolsa continue subindo. Então, é uma notícia animadora aí para quem é investidor. Lembrando, isso aqui não é conselho de investimento, porque o mercado é cheio de surpresas, pode ter uma reversão aí, como aconteceu diversas vezes aí nos últimos 3 meses. O mercado cai muito forte, mas depois se recuperou. Mas talvez não se recupere, então é preciso tomar cuidado. E a questão do ien aí preocupa, né? Porque o ien pode sofrer uma intervenção do governo e aí subir o seu valor. O que acontece? O ien é uma moeda muito utilizada, né? Num trade que você usa o dinheiro japonês, né, que paga pouco juro, historicamente pagava pouco juro. Então você tirava o dinheiro do Japão, investia em ações nos Estados Unidos, ganhava, lucrava, depois retornava esse dinheiro para o Japão, se retornava, deixava ele lá muito tempo rendendo nos Estados Unidos. Com o juro subindo no Japão, tem uma tendência aí do dinheiro voltar para o Japão, então isso pode desequilibrar aí um pouco a bolsa, porque tem muito dinheiro de bancos, investidores japoneses nos Estados Unidos, no mundo inteiro, mas principalmente nos Estados Unidos, porque tinha essa vantagem aí do juro japonês alto. E um ien muito barato, o Trump também não vai gostar, porque vai concorrer com os Estados Unidos, vai ser um exportador mais competitivo, então isso vai irritar o Trump. Então tá todo mundo sempre com o pé atrás para não irritar muito o Trump, né? É isso, notícias do mercado, mas tá animador, muita alta e baixa, como nunca se viu uma volatilidade do tamanho que tem desde a inteligência artificial e o Trump nesse componente que também aumenta a volatilidade.
3: Ah, com certeza, não tenha dúvida nenhuma.
1: O Trump é a volatilidade.
3: Ele é uma das condicionais da volatilidade. O Guilherme Ravache volta daqui a pouco. Guilherme Ravache, que é uma condição de estabilidade da nossa programação aqui, justamente o contrário. 8:11, vamos falar sobre a ajuda brasileira à Venezuela. O governo brasileiro envia hoje o quinto voo com ajuda humanitária do Rio de Janeiro. Beatriz Trindade, conta pra gente.
2: Bom dia, Felipe, para você, para a Joana e para os nossos ouvintes, exatamente. O ministro da Defesa, José Múcio Monteiro, vai viajar para Caracas hoje para uma reunião com as autoridades da Venezuela. O objetivo dessa viagem, então, é justamente auxiliar o local que ainda lida com as consequências dos terremotos que provocaram destruição e mortes na última semana, como a gente vem falando aí ao longo da nossa programação. Ainda hoje, o Brasil envia o quinto voo humanitário ao país vizinho. O avião vai decolar da base aérea do Galeão, na zona norte aqui do Rio, e leva equipamentos para expandir o hospital de campanha já em operação. A gente lembra que, inclusive, nessa semana, a gente acompanhou aí a decolagem de um desses aviões que estavam sendo enviados, né, para ajuda às vítimas desse desastre. Por solicitações das autoridades, então, venezuelanas, os militares também vão levar mais de 5 toneladas doados pelo Ministério da Saúde, como medicamentos e testes rápidos. Felipe e Joana.
1: Tá certo, Beatriz, obrigada pelas informações. Agora são 8 horas e 11 minutos, vamos para São Paulo, onde acontece a audiência de instrução do tenente-coronel da Polícia Militar, Geraldo Leite Rosa Neto, preso, acusado pelo feminicídio da soldado Gisele Alves Santana e também por fraude processual. Você que acompanha a TMC lembra desse caso, ele que fingiu que a mulher dele tinha se matado. A previsão é que a audiência dure 5 dias. Da capital paulista, Luísa Mutoni acompanha o caso. Luísa.

0: Daqui a pouquinho, então, a gente tem as informações direto da capital paulista com o Luísa Mutoni sobre essa audiência de instrução. É o momento em que os primeiros depoimentos, eles são coletados e é um momento muito importante para o processo.
1: Bom, vamos a Brasília então. Nesta terça-feira, a reunião de líderes vai definir as pautas que serão votadas ao longo da semana. A gente já falou um pouquinho sobre isso, vai desenvolver mais essa informação. Qual a expectativa é que sejam votados projetos sobre inteligência artificial, segurança pública, saúde, combate à violência contra mulheres também? Da capital do país, o repórter Murilo Hernandes tem as informações, pois não?
2: Pois é, pessoal, a Câmara dos Deputados se prepara para uma terça-feira de muita negociação nos bastidores, com as atenções voltadas para a reunião de líderes partidários que vai definir os ritmos das votações da sessão. E esse encontro é decisivo para fechar acordos, principalmente em assuntos que mexem com o país e dividem opiniões no plenário, viu? A expectativa para os debates aumentou depois que o presidente da Câmara, Hugo Mota, anunciou nas redes sociais que recebeu em mãos, diretamente do presidente Lula, o projeto de lei do governo que amplia o limite do faturamento do MEI. Pela proposta, o teto do microempreendedor individual sobe para R$ 110 mil no ano e que venha a chegar a R$ 140 mil em 2028, permitindo ainda mais contratação de um funcionário. Mota destacou que a medida foi negociada direto por ele como parte das discussões da PEC do fim da escala 6x1, que deve entrar forte no radar das bancadas. Mesmo com esse assunto dos pequenos negócios ganhando força, a pauta oficial da sessão extraordinária traz outros temas de grande repercussão, a começar pelo projeto que libera a instalação de câmeras de reconhecimento facial em ruas, estações de metrô, trem, rodoviárias de todo o país. De um lado, a gente tem a proposta que quer reforçar o policiamento usando a tecnologia, e de outro lado, a gente tem um debate sobre o direito à privacidade e o uso dos dados da população. Ainda nessa área de tecnologia e direitos, os deputados também debatem a criação de um crime específico para quem usa inteligência artificial de forma criminosa, alterando fotos, vídeos e áudios para praticar violência contra as mulheres. Por fim, do Bolso do Cidadão, a pauta traz uma discussão econômica pesada, regras para renúncia de impostos. A ideia é tentar segurar o preço dos combustíveis e da conta de luz, aliviando os impactos causados pela crise e pelos conflitos no Oriente Médio.
1: 8 horas e 15 minutos.
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0: Vamos para o Rio de Janeiro, vamos falar sobre a operação da Polícia Federal contra a lavagem de dinheiro na saúde pública. Gustavo Schlemann tem mais detalhes. Gustavo.
4: É isso, Joana. A gente já tem alguns nomes que fazem parte do escopo das investigações da Polícia Federal nessa ação de hoje. Lembrando que são de busca e apreensão que foram expedidos pela Justiça Federal em endereços na cidade do Rio de Janeiro, em Niterói, na região metropolitana, e também em Duque de Caxias, na Baixada Fluminense. Aí a gente tem que fazer uma separação, Joana, em relação a nomes que são investigados e nomes que são alvos da ação desta terça-feira da Polícia Federal. Por que separação? Porque em relação aos investigados, nós temos nomes como Washington Reis, ex-prefeito de Duque de Caxias e ex-secretário de Transportes do Estado do Rio de Janeiro, nome forte aqui da política fluminense. Além dele, a irmã de Washington, a Jane Reis, também é investigada no escopo dessa operação da Polícia Federal contra desvio de recursos públicos na área da saúde do Rio de Janeiro. A Jane, que é, inclusive, vice, né, na chapa de pré-candidatura do ex-prefeito do Rio de Janeiro, Eduardo Paes, ao governo do Estado do Rio de Janeiro. Mas são apenas investigados, não são alvos da ação da Polícia Federal de hoje. A gente lembra que em 2022, Washington Reis foi sim alvo da primeira fase dessa ação que investiga desvios de recursos públicos na área da saúde, o que não acontece hoje, inclusive com a irmã dele, a Jane Reis. Já em relação a alvos, de fato, dessa operação, nós temos um velho nome conhecido já em relação a problemas na área da saúde pública, que é o do empresário Mário Peixoto. Ele foi alvo da operação de 2022, também da primeira fase, e também já foi alvo de outras ações sobre danos à saúde no Rio de Janeiro, como em 2020, a Operação Favorito, que envolveu o Ministério Público Federal, inclusive, quando ele foi denunciado à época por essa questão. Mário Peixoto agora alvo de 10 mandados de busca e apreensão, endereços ligados ao empresário. A nossa equipe de reportagem já está em contato com a defesa dele. Uma empresa de laticínios, também ligada ao Washington Reis, a família de Washington Reis, é também de mandados de busca e apreensão nesta terça-feira. A gente vendo o trabalho da Polícia Federal nas ruas do Rio de Janeiro, em Niterói e em Duque de Caxias, e procurando os nomes dos citados nessas investigações e que também são alvos de mandado de busca e apreensão aqui nessa operação que, como você lembrou, Joana, apura essa questão de desvios de recursos públicos na área da saúde no Rio de Janeiro.
1: Muito bem, são 8 horas e 19 minutos, a gente sai do Rio de Janeiro, retoma o contato com São Paulo para falar, como trouxe a Joana agora há pouco, falar da audiência de instrução do caso envolvendo o tenente-coronel da PM do Estado de São Paulo, Geraldo Leite Rosa Neto, com a repórter Luísa Mutoni. Pois não, Luísa?
5: Felipe, hoje é o segundo dia de audiências de instrução referentes à morte da policial militar Gisele.
1: Daqui a pouquinho a gente fala com a Luísa Mutoni, direto da capital paulista, agora 8h19.
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0: A crise interna no PL, envolvendo o senador, pré-candidato à presidência Flávio Bolsonaro e a ex-primeira-dama Michele Bolsonaro, continua mobilizando os bastidores do partido e da direita, de forma geral. Lívia Braz tem mais detalhes de Brasília. Depois daquele vídeo, Lívia, a quantas anda a relação de todos, da família?
7: Complicado por lá, viu, Joana? E apesar da tentativa de pacificação aí por parte de Valdemar Costa Neto, que é o presidente do partido, né? Os aliados de Flávio Bolsonaro, eles avaliam que o senador, ele não deve recuar dessa articulação política que foi construída lá no Ceará, né? O ponto central de toda essa crise que motivou, inclusive, aquele vídeo, né, que repercutiu bastante aí na semana passada. Esse impasse, a gente lembra para o nosso ouvinte, ele começou depois que Michele, ela defendeu o nome da vereadora Priscila Costa para uma vaga no Senado lá do Estado. Só que o PL, ele estava avançando numa outra direção, com uma composição que envolve o grupo do deputado André Fernandes e também setores ligados a Ciro Gomes. E aí, nos bastidores, os interlocutores de Flávio Bolsonaro, eles avaliam que voltar atrás nesse ponto, nesse momento, seria um sinal aí de fragilidade, especialmente depois que toda essa crise ganhou uma repercussão nacional, né? E daí tem uma reunião prevista para acontecer hoje entre Valdemar Costa Neto e Michele Bolsonaro. E esse encontro, essa reunião faz parte aí da tentativa de conter esse desgaste que vem se desenrolando dentro do partido. O ex-presidente Bolsonaro também entrou em todas essas negociações aí, pediu também que o filho Flávio, ele busque uma reconciliação com a esposa Michele. Bom, dentro do PL, a avaliação é que essa crise dificilmente vai ser resolvida só com um pedido de desculpa, né? Pedido de desculpa que já foi feito mais de uma vez por Flávio, inclusive. Um acordo mais amplo, com um espaço político para Michele na campanha de Flávio ou em futuras decisões estratégicas, seria visto aí por esses interlocutores como o caminho mais provável para que esse impasse todo entre os dois se encerrasse. Vamos ver como é que isso se desenrola, né?
0: Tem que ser resolvido até as eleições, pelo menos é do interesse deles. Obrigada, Lívia, pelas informações. Agora são 8 horas e 22 minutos.

0: bem, que o Brasil venceu o Japão, você já sabe. Você provavelmente sabe da sua festa, da sua vizinhança, do seu entorno, do seu trabalho também, se você trabalhou. Mas e ao longo do país, o resto do país? Como é que foi essa festa? O Breno Ávila vai contar pra gente.
1: A seleção brasileira eliminou o Japão nos 16avos de final e está nas oitavas da Copa do Mundo FIFA 2026. Tanto aqui em São Paulo quanto em outras capitais espalhadas pelo Brasil, a TM6 esteve ao lado dos brasileiros que se reuniram para torcer e apoiar a seleção comandada por Carlo Ancelotti nesta virada contra o Japão. Do outro lado, os japoneses estavam muito confiantes após o gol que deu 1-0 no placar para os samurais azuis. Em compensação, eles que estavam reunidos na Avenida Paulista em São Paulo saíram decepcionados com a virada brasileira. A seleção viu o Japão sair na frente, mas virou a partida com gols de Casemiro e Gabriel Martinelli no último lance do jogo, com um grande passe de Bruno Guimarães. Agora, com a vaga assegurada para a próxima fase, a seleção brasileira espera o vencedor de Noruega ou Costa do Marfim. Jogo esse que terá transmissão ao vivo na TMC, além de França e Suécia e México e Equador, nesta terça-feira de cobertura da TMC da Copa do Mundo 2026.
0: Bom, então tá. Isto posto, nessa vitória de 2-1, conforme a bancada que fez a previsão absolutamente correta, né? Nós temos para você a pergunta da enquete. O que você está rindo, Joana Trépto?
2: A nossa previsão absolutamente correta.
0: Então, perfeito. A pergunta é a seguinte agora. Depois da vitória de ontem, 2-1. Você acredita no tal do Hexa? Sim ou não? Sim. Ah, o Hexa vem. Acho que não vai rolar. Então tem essas duas possibilidades. E até agora há pouco estava 50-50, gente. Estava 50-50. Mas agora, olha só, gente. Sim, 44%. Você já participou? Você sabe, né? TMC News BR. 44% sim e 56% não. TMC News BR até as 9 horas e 58 minutos. Você pode participar da nossa enquete. E no TMC News BR você pode nos assistir ao vivo, participar da live com as suas mensagens, é claro, no nosso chat, curtir e compartilhar também o nosso conteúdo. Então, faça isso. Mas peraí, vamos falar mais de Copa do Mundo?
2: Vamos falar dos jogos de hoje? Bom, o jogo para nós mais importante, que tem um efeito para a seleção brasileira, é Costa do Marfim e Noruega, às 14h. Não sei se é o mais interessante, aí vai da sua opinião. Depois tem França e Suécia, 18h, México e Equador, às 22h. Felipe Bueno, vale ir dormir mais tarde para ficar acordado assistindo?
0: Vale. Okay. E eu digo para você, o México tem cara de ganhar esse jogo, hein? O México tem cara de ganhar esse jogo. Olha só, para falar só um pouquinho a mais do que aconteceu ontem, porque a gente teve 3 grandes jogos, né, muito emocionantes, 2 foram para prorrogação e pênaltis, algumas informações simbólicas aqui, emblemáticas. Santiago Penha, presidente do Paraguai, feliz da vida com a classificação para as oitavas do seu país, da sua seleção, decretou o feriado nacional hoje no Paraguai. Aliás, né? Como disseram aqui na redação, o pessoal que vai para a cúpula de líderes do Mercosul não vai pegar trânsito. Já não costuma pegar porque tem os batedores e tudo mais, mas hoje é feriado no Paraguai e está rolando a cúpula de líderes do Mercosul lá em Assunção, capital do país, nesta parte da manhã da terça-feira. E a nota mais dramática foi a que envolveu o jogador que fez o gol da Holanda no empate por 1-1 no tempo normal e na prorrogação também, que é o Cody Gakpo, que é um jogador que joga na Premier League, ele joga no Liverpool, na Inglaterra, e ele, no sábado, anunciou que tinha perdido o filho, que ainda estava sendo gestado pela mulher dele, né? O bebê que seria o segundo, né? Que se chamaria Elia Rafael Gakpo, faleceu durante a gravidez da companheira dele. Ele anunciou, então, deu para ver, se você acompanhou aí nos cortes, no YouTube, se você acompanhou pela televisão, deu para ver a grande emoção. Ele foi abraçado por todos os companheiros no momento do gol, um jogo muito intenso, com Marrocos tentando várias vezes fazer o gol, a Holanda nos contra-ataques, acabou que a Holanda acabou sendo eliminada nos pênaltis.
2: Daqui a pouquinho, aqui no TMC 360, a cúpula do Mercosul começa hoje. O presidente Lula estará no Paraguai para participar do evento. O nosso correspondente Amil Chad, direto da Islândia, vai trazer mais detalhes desse encontro depois das notícias da sua região.
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1: 8 horas e 31 minutos, conforme nós dissemos, hoje é dia de congestionamento e dia de congestionamento tos. Você que está no Rodoanel, na pista interna do Rodoanel, que é aquela que sai, por exemplo, da Dutra e da Ayrton Senna, vai para o sistema Anchieta Imigrantes, vai até a Bandeirantes e a Anhanguera. Na altura da represa de Guarapiranga, a gente tem um bloco de lentidão que tem aí uns 5, 6 quilômetros. Não se sabe ainda qual que é a razão, né? Mas o fato é que tem um ponto de redução de velocidade bem extenso aqui nesse pedaço do caminho. Se você vai pegar desse ponto para frente, vai até Bandeirantes ou Anhanguera, aí você não vai ter nenhuma dificuldade. Chegada a São Paulo pela Anhanguera, melhorou bastante. Pela Bandeirantes ainda está complicada. Pela Castelo melhorou um pouquinho também. Pela Raposo Tavares aí está difícil. Do outro lado, Anchieta ou Imigrantes. A Anchieta está um pouquinho mais difícil no trecho urbano. E para fechar, Ayrton Senna ou Dutra. A Ayrton Senna um pouquinho mais congestionada que a Dutra. É claro que eu estou falando tudo no sentido de São Paulo.
2: Você está pronto para mais uma virada no tempo? Você que gosta de frio e chuva, fique prontíssimo. Você que não gosta, não haverá o que ser feito. Vamos lá. Aqui no estado de São Paulo, hoje, o dia vai ser de tempo firme na maior parte do estado. Sol entre poucas nuvens. Não tem previsão de chuva significativa. Só no sul e no oeste paulista é que há chance de chuva fraca por conta dos sistemas que já atuam sobre a região sul. As temperaturas vão subir à tarde. Um dia parecido com o de ontem. O amanhecer ainda foi mais ameno no centro-sul do estado. Teve possibilidade de nevoeiros isolados. No norte do estado, a umidade do ar vai ficar bem baixa à tarde. Aí amanhã, quarta-feira, o cenário muda um pouco. Tempo estável, sol, poucas nuvens, sem chuva significativa. E a atenção fica para a baixa umidade no oeste e no noroeste paulista, com índices abaixo de 30%. Então, amanhã, um dia de tempo mais firme do que hoje. Na quinta-feira, o dia começa firme, mas entre o fim da tarde e a noite, uma frente fria deve começar a levar instabilidade para o sul, para boa parte do litoral paulista, com chuva de moderada a forte intensidade, tá? Atenção para essa chuva de quinta-feira. Na sexta, a frente fria já muda completamente o tempo, aumenta a nebulosidade, a previsão de chuva no sul, no litoral, no leste, pontos do interior, incluindo Vale do Ribeira, Baixada Santista, região metropolitana também, e a temperatura essa vai cair bastante. A máxima vai despencar, quase 10 graus de quarta para quinta. Não passa de 16 graus, Felipe Bueno. Por favor, você saia de casaco já na quinta.
1: Tá certo, e bem cedo, né? Agora, 8h34.
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0: 8:37, o senador Jacques Wagner, do PT da Bahia, procurou o ministro do STF André Mendonça, relator do caso Master, para prestar esclarecimentos sobre a sua relação com o ex-sócio do banco Augusto Lima e também com o banqueiro Daniel Vorcaro. Quem vai contar pra gente essa história, direto da capital do país, é você, Rodrigo Vicente, pois não?
1: Oi, Felipe, bom dia a você, bom dia a todos que nos acompanham. Pois é, esse encontro aí gerou, inclusive, estranhamento entre os investigadores. Essa informação, a informação desse encontro foi revelada pela jornalista Malu Gaspar, do jornal O Globo, e diz o seguinte, né, que por ocasião desse encontro já estava sendo preparada a nona fase da Operação Compliance Zero, e que quem foi alvo dessa fase aí foi justamente o senador Jacques Wagner. O objetivo aí, de acordo com a nota, é de que Jacques Wagner queria apresentar argumentos para dizer que não tinha nada de errado na relação dele com o Master, nem nas negociações, enfim, nos negócios que mantém a nora dele, Boni Boni.

0: Entra aí Jacques Wagner conversando com o diretor da Polícia Federal, Andrei Passos Rodrigues. Não dá para entender o que é esse diálogo, mas é um dia antes das buscas e apreensões aí que tiveram contra o senador Jacques Wagner. Bem, a gente lembra também que diante desse cenário todo, na semana passada, Jacques Wagner deixou a liderança do governo no Senado Federal e quem assumiu o lugar foi a senadora Tereza Leitão. Volto com vocês.
1: Tá certo, Rodrigo. Agora vamos para a página internacional. Vamos falar dos terremotos na Venezuela, um recorte específico. De acordo com o Fundo das Nações Unidas para a Infância, 680 mil crianças precisam de assistência humanitária na Venezuela depois dos terremotos que atingiram o país na última semana e que ainda têm réplicas. Ontem, quase ao vivo, nós mostramos aqui uma dessas réplicas, enquanto entrevistávamos um jornalista venezuelano. O país tem sofrido demais com a tragédia. Nós ainda não temos nem a dimensão do tamanho desse sofrimento. Quase um terço das edificações estão destruídas no estado de La Guaira. Os hospitais estão em situação precária. O atendimento está comprometido para mulheres e crianças. Foram mais de 400 escolas atingidas e as que não foram destruídas estão servindo como abrigos temporários para desabrigados. Uma carga de ajuda humanitária com 20 toneladas de suprimentos médicos do Unicef já chegou à Venezuela, fora outras cargas de ajuda humanitária de outros países, incluindo o Brasil. Segundo o fundo, serão necessários 52 milhões de dólares para atender a emergência causada pelo desastre natural. Repare, atender a emergência. Nós estamos falando apenas dos primeiros cuidados depois dos terremotos, depois para reconstruir as cidades e bairros inteiros devastados, serão mais milhões e milhões de dólares. E a Venezuela está precisando da ajuda internacional neste momento. Atualizando aqui o número de mortos, já chega quase a 2 mil. Esse número ele vai sendo atualizado muito lentamente, apesar do número de desaparecidos e feridos ser muito alto. Não há forças de resgate, bombeiros, defesa civil e similares suficientes para dar conta da demanda. Então, esses números são atualizados muito lentamente. O tamanho da tragédia ainda não foi dimensionado.
2: 8 horas e 42 minutos. O presidente Lula vai até o Paraguai. Hoje, ele participa, nesta manhã, da cúpula de líderes do Mercosul. Os assuntos são os seguintes: debates sobre a defesa e o fortalecimento da integração regional. Mas sempre tem espaço para conversas paralelas. E o nosso correspondente na Europa, Jamil Chad, tem informações de bastidores sobre o que pode acontecer nessa reunião. Diga, Jamil!
3: Joana, Felipe, bom dia a todos. Olha, hoje acontece a cúpula do Mercosul, mas ela é também uma espécie de encruzilhada da política externa brasileira. Isso, claro, por conta de todo o avanço da direita e da extrema-direita vencendo eleições na América do Sul, na América Central, na América Latina como um todo. Agora, o que acontece é que justamente para o governo brasileiro, o Mercosul é o único projeto de integração ainda viável. O que nós temos visto, e essa é a avaliação do governo brasileiro, é não apenas a vitória da direita e da extrema-direita na região, mas governos locais que passam a ter em Washington, na Casa Branca, no governo de Donald Trump, uma espécie de referência, e não mais os projetos de integração regional. Para o Brasil, portanto, é um momento de recalibrar justamente a política externa, repensar os projetos de integração. Conversando com o Palácio do Planalto e com o Itamaraty, fica muito claro que o governo sabe que projetos como a CELAC ou a Unasul estão suspensos neste momento. Não há qualquer tipo de efetividade, principalmente na CELAC, que era uma grande aposta do governo brasileiro. Então, qual é o caminho a partir de agora em relação à América do Sul, principalmente para o governo Lula? Segundo, pelo menos, o Palácio do Planalto, a relação vai ser bilateral, ou seja, o governo Lula ainda acredita que existam áreas de convergência entre, por exemplo, Brasil e Bolívia, Brasil e Chile, Brasil, eventualmente, e Colômbia, justamente para criar e manter relações bilaterais sem ter de passar, claro, por um projeto de integração regional que, neste momento, está inviabilizado. De fato, se essas vitórias representam, sem dúvida,

0: nenhuma, uma aliança de uma parte da América do Sul em relação aos Estados Unidos, ela também representa um desafio para a política externa brasileira, principalmente naquele velho sonho de integração regional.
1: O WhatsApp anunciou uma mudança para aumentar a segurança e a privacidade. O aplicativo vai passar a usar nomes de usuários para identificar contas, o que vai permitir esconder o número do celular em conversas com pessoas que não estão na lista de contatos, inclusive em grupos. Olha só!
2: Qual que é o objetivo dessa medida? Proteger dados pessoais, como o número do telefone, hoje muito usado como chave Pix aqui no Brasil, né? O recurso será liberado aos poucos, mas a reserva dos nomes começa essa semana na aba de configurações. A plataforma também começou a liberar uma ferramenta contra golpes. Ao receber mensagens agora de números desconhecidos ou internacionais, o aplicativo faz uma verificação de 10 segundos e aí exibe um alerta antes de abrir o chat, dando tempo para o usuário avaliar os riscos. O Guilherme Ravache está aqui conosco e vai explicar exatamente como é que vai funcionar, como é que vão funcionar essas novidades. Diga, Ravache.
3: Bom, vale destacar, né, Felipe, que por enquanto é só a reserva, né? Essa funcionalidade de você escolher um nome de usuário, ela vai ser liberada aos poucos, gradualmente. É que nem acontece no Instagram, você tem lá o usuário. O meu é G Ravache, por exemplo. Cada um tem um diferente. Felipe, não, que não gosta de Instagram, não usa, né, Felipe? Mas você tem um nome de usuário. Vai ser a mesma coisa para o WhatsApp, você vai ter lá o seu nome de usuário. E isso, né? Como você não compartilha o seu telefone em grupos grandes, era meio estranho. Você entrava num grupo, compartilhava seu telefone. Não raro depois começava a receber spam, começava a receber tentativa de fraude. Então a ideia do nome de usuário é reduzir ou tentar reduzir isso, dando mais privacidade para o número de telefone. Não é uma função nova. Aplicativos como o Telegram, o Signal já tem isso, o Signal tem desde 2024, mas tem muita pressão aí em torno também do WhatsApp, das plataformas da Meta, para melhorarem as ferramentas de privacidade. É difícil, porque quando a gente junta, né, Instagram, Facebook e WhatsApp, são mais de 3 bilhões de usuários, bilhões com B. É muita gente usando o WhatsApp, então isso traz uma complexidade para qualquer mudança que se faça na plataforma. Mas é uma novidade bem-vinda, por enquanto, fase de reserva. Tem algumas restrições que vão ser feitas, né? Muita gente pode tentar pegar, por exemplo, o nome do Trump, né? Do Donald Trump, presidente americano. O WhatsApp já falou que celebridades, políticos, nomes muito conhecidos vão ter preferência ali na hora de escolher o nome, ele de alguma forma ele vai estar reservando isso. Outro ponto, se você conectar a sua conta do WhatsApp com a conta do Instagram ou do Facebook no gerenciador de contas, isso também pode facilitar para que você consiga ter prioridade na hora de escolher o seu nome, né? Se o seu Instagram já tiver um nome de usuário, há algum tempo o WhatsApp pode priorizar esse nome para que você escolha o seu. É uma evolução natural da plataforma, de novo, isso já existe no mercado. Agora chega no WhatsApp para você reservar ou tentar reservar. Talvez não esteja disponível para você, para mim ainda não estava, agora que eu olhei há pouco, atualizei o aplicativo, mas ainda não estava. Você vai em configurações, conta, e aí tem ali a função de usuário, né, para você reservar o usuário. Se não está aqui, se não está nesse momento, fica tranquilo, aos poucos vai começar a ser liberado aí para usuários. Eles não liberam para todo mundo de uma vez, até para ir testando a funcionalidade aos poucos, mas é uma boa notícia para os usuários, sem dúvida.
1: Muito bem, estou de olho aqui. Mas eu acho que também não está disponível. Ravacho, até daqui a pouquinho, viu?
3: Até mais.
1: Vamos falar de política agora. A governadora de Pernambuco, Raquel Lira, rebateu acusações sobre espionagem contra adversários. Júlio Andrade, de Recife, tem esses detalhes para a gente.
4: Perguntada sobre o fato em uma entrevista, a governadora negou ter coordenado uma rede de espionagem contra adversários políticos ou instrumentalizado a polícia civil para perseguição eleitoral. Ela destacou o zelo pela integridade institucional e afirmou que a denúncia não é verdade. A gente tem uma polícia séria comprometida, declarou a governadora, que ainda listou uma série de melhorias estruturais implementadas em seu governo. Raquel Lira afirmou que a gestão prestará todos os esclarecimentos necessários e declarou que tem convicção de que a polícia, pela confiança que ela tem, agiu dentro do estrito cumprimento do dever legal e dentro dos protocolos de investigação que o Estado traz. A acusação de espionagem foi feita pelo ex-prefeito do Recife e pré-candidato ao governo estadual, João Campos, do PSB, que chegou a ser levada ao Supremo Tribunal Federal. Em janeiro deste ano, após uma denúncia do PSB estadual, o ministro Gilmar Mendes determinou o trancamento de um procedimento investigatório conduzido pelo Ministério Público de Pernambuco contra as secretarias da Prefeitura do Recife.
2: 10 minutos para as 9 horas da manhã. Hoje é terça-feira e hoje tem coluna do nosso Pondé, hein? O ministro do STF, Gilmar Mendes, afirmou que o colega dele, André Mendonça, cometeu um erro crasso ao se envolver nas negociações da delação premiada de Daniel Vorkar. Bem, na nossa coluna Sem Dó desta terça-feira, o nosso Luiz Felipe Pondé, escritor, filósofo, destaca como esse movimento indica que o caso Banco Master pode terminar sem solução, como outras investigações. Vamos acompanhar, então.
5: E a pizza começou a assar. No caso do Roda Viva, recente, em que Gilmar Mendes esteve no centro da roda, ele começou a fazer parte do grupo dos pizzaiolos. A gente sabe que, infelizmente, na capital do Brasil, Babilônia, no final do dia, todo mundo faz um arranjo para derrubar qualquer investigação que ponha em risco o status quo das suas majestades. A conversa agora é dizer que o ministro André Mendonça, responsável por essa investigação do Banco Master, cometeu um erro crasso. Adoro essas expressões dramáticas de Brasília. Erro crasso. O que é que está por detrás disso? O que está por detrás disso é a preparação no terreno para dizer que o André Mendonça, cometendo um erro crasso, vai levar essa investigação para o mesmo buraco da Lava Jato. E como consequência, mais uma mensagem igual será mandada. Pode estar envolvido em escândalo. No final das contas, todo mundo se entende e derruba aquele que por acaso esteja querendo romper com o jogo. Nesse processo, ninguém mais fala dos milhões que supostamente foram pagos por escritório da esposa do Alexandre de Moraes pelo Banco Master. Tampouco se fala das suspeitas de envolvimento do ministro Toffoli com o escândalo do Banco Master. Agora chegou no colo do PT com o senador Jacques Wagner, também sendo caluniado por essa imprensa imunda que quer sujar o coração de pessoas puras e pobrinhas. Ciro Nogueira. A fila é enorme. Se empurrar a ladeira abaixo, provavelmente a lista fica maior do que a lista do Epstein. E nesse processo, o que a gente aprende mais uma vez é que aqui no nosso país, para os amigos tudo, para os inimigos a lei. Se você sente a lei no seu pescoço, é porque ou você é um mortal coitado irrelevante, ou porque você é inimigo dos reis, das majestades, dessa aristocracia togada gigantesca que atravessa Brasília e outras regiões para afirmar, como sempre, que no Brasil não há o império da lei. A pizza começou a ser assada e vocês vão ver que no final do dia esse escândalo do Banco Master não vai dar em nada.
2: E hoje ainda é terça-feira, então tem quinta e sexta mais pizza, quer dizer, mais coluna do Luiz Felipe Pondé falando de pizza e outros alimentos que saem de Brasília e de outros cantos do país aqui na nossa programação Sem Dó do TMC 360. Agora 8h54, em São Paulo acontece a audiência de instrução do tenente-coronel da Polícia Militar Geraldo Leite Rosa Neto. A gente já falou sobre esse assunto antes e agora sim a gente tem o contato direto da capital paulista. Luísa Mutoni, é com você.
6: Hoje é o segundo dia de audiências de instrução referentes à morte da policial militar Gisele Alves Santana. Para hoje, estão previstos 12 depoimentos de testemunhas. Ontem, duas testemunhas de acusação foram ouvidas, entre elas o delegado que investiga o caso, Lucas Lopes. Mas ao longo da semana, serão pelo menos 40 testemunhas entre acusação e defesa. Para amanhã, está previsto o depoimento da filha da soldado Gisele, uma menina de 7 anos, e para sexta-feira, encerrando a semana, o interrogatório do réu, o tenente-coronel Geraldo Leite Rosa Neto, que era o marido de Gisele na época dos fatos e está preso por feminicídio e fraude processual. As audiências de instrução são a última etapa antes do julgamento e, com base no depoimento das testemunhas, o juiz então dá a sentença ao final das audiências ou dias depois. A PM Gisele foi encontrada morta com um tiro na cabeça no apartamento onde morava com o então marido, na região central da capital paulista, no dia 18 de fevereiro. Somente ela e o tenente-coronel estavam no local quando ela foi encontrada morta e foi ele quem chamou o socorro, inicialmente dizendo aos policiais militares que atenderam a ocorrência que a esposa havia tirado a própria vida, mas os laudos periciais contestaram essa versão.
2: A Câmara dos Deputados, nesta terça-feira, vai voltar a discutir a questão do enfrentamento da violência contra a mulher. Vamos às suas informações, direto de Brasília, Lívia Brás.
7: O primeiro projeto é o chamado PL da Misoginia, que prevê a criminalização de crimes de ódio contra mulheres, equiparando a misoginia ao racismo. Se for aprovado, o crime passa a ser inafiançável e imprescritível, com punições mais duras, especialmente em casos de violência no ambiente digital. E em meio à expectativa por essa votação, os integrantes do movimento Levante Mulheres Vivas fizeram uma mobilização na Câmara para pressionar os deputados pela aprovação dessa proposta. Um outro projeto que está previsto na pauta trata da criminalização do uso de inteligência artificial para criar deepfakes contra mulheres, ou seja, manipulação de fotos, vídeos ou áudios com o objetivo de humilhar, constranger ou causar danos. Essa proposta ela prevê pena de 2 a 4 anos de prisão, além também de multa, e busca incluir esse tipo de violência digital na Lei Maria da Penha. Expectativa é de debates intensos no plenário, especialmente diante da resistência de alguns setores da oposição, que questionam possíveis impactos das propostas sobre liberdade de expressão e segurança jurídica.
1: Muito bem, antes de encerrarmos aqui o nosso bloco, queria lembrá-los qual é o assunto da nossa enquete de hoje. Também lembrá-los a felicidade da vitória de ontem. Imagino que isso não seja para lembrá-los, porque ainda está vivo na memória e no coração, um sorriso estampado no rosto. Depois da vitória do Brasil ontem, você acredita no Hexa? As opções de resposta são bem simples. Sim, o Hexa vem, ou acho que não vai rolar. Onde está essa enquete? No nosso canal do YouTube, TMC News BR. Vá lá, vote e comente também nos comentários, deixe o seu argumento.
2: Felicidade, agora, Joana, não é confiança, não são palavras sinônimas, né?
1: Me
2: olha,
1: deixa
2: aqui, ó. Sim, o Hexa vem, 41%, caiu mais, né, em relação a outra parcial. Acho que não vai rolar, 59%. Me deixa sonhar, foi isso que você falou?
1: Eu falei só me deixa.
2: Tá, me deixa, tá bom.
1: Daqui a pouco, aqui no TMC 360, o Supremo Tribunal Federal formou maioria para liberar parte do pagamento dos penduricalhos a juízes, promotores e procuradores. Benefícios que viram direitos adquiridos. Já já a gente fala melhor sobre isso, enquanto eles votam para se beneficiar financeiramente. A gente precisa também discutir de onde cortar os gastos, porque senão a nossa economia não cresce. É assunto complexo. O Rodrigo Vicente vai trazer mais detalhes já já de Brasília. Agora são 8 horas e 58 minutos.
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1: Agora são 9:01, temos muitos assuntos de extrema importância para tratar aqui no TMC 360, neste dia 30 de junho de 2026, terça-feira pós-vitória do Brasil contra o Japão. Vamos então diretos às manchetes desta hora. Presidente Lula anuncia reforço de US$1 bilhão para o Mercosul. Líderes do bloco iniciam hoje mais uma cúpula em Assunção, no Paraguai.
2: Governo brasileiro envia o quinto voo com ajuda humanitária à Venezuela. A aeronave parte da base aérea do Galeão, no Rio de Janeiro, com equipamentos para o hospital de campanha.
1: Cariocas enfrentam mais uma manhã caótica por conta da greve de motoristas e cobradores de ônibus. Uma audiência de conciliação está prevista para as 11 horas da manhã.
2: E hoje tem Copa do Mundo, hein? Dia de agenda cheia, definição do adversário do Brasil nas oitavas de final. Costa do Marfim e Noruega. É daí que sai o adversário do Brasil, 14:00. 18:00 pelo nosso horário, França e Suécia, e México e Equador às 10:00 da noite. Tudo com informação, transmissão aqui da nossa TMC 93.

Mata, jogaram bem na defesa japonesa, mas recupera. Ayane, primeira dor. Atenção, lá vem Bruno de primeira, Martinelli, bate!

0: Éder Luiz, que felicidade ouvir esse gol narrado por você. Conta pra gente como foi ver e narrar esse gol da vitória do Brasil. Bom dia e parabéns pelo ótimo trabalho de sempre.
1: Obrigado, bom dia, Joana, bom dia, Felipe. Você percebeu aí que na hora do gol do Brasil foi absolutamente enforcado pelo Benja, né? Porque a emoção foi tão grande ali, e ele foi pra cima e tal. Mas olha, foi realmente dramático, né? Foi um jogo muito difícil para a seleção brasileira, mas conseguimos a vitória 2-1. O Endrick dando outra energia pro time do Brasil no segundo tempo. O Ancelotti conseguiu manter o time do Brasil tranquilo. Você vê que no momento em que os japoneses fizeram o gol, ele pediu calma para a equipe brasileira, né? E o time manteve o equilíbrio no segundo tempo. O Endrick entrou muito bem na partida. E o Martinelli, né? Ele bancou o Casemiro no segundo tempo. Casemiro, na minha opinião, foi o responsável pelo gol dos japoneses. Ele não conseguiu seguir a jogada com o Sano. E ele foi fez o gol do Japão. E no segundo tempo, a seleção brasileira conseguiu se reequilibrar, entrou, foi para o ataque, foi uma blitz desde o primeiro até o último minuto, e nos acréscimos, o gol do Martinelli conseguindo a classificação da seleção brasileira. O time vai tomando forma aos poucos, é difícil enfrentar a retranca da seleção japonesa. Os japoneses dificultaram muito para o Brasil, principalmente no segundo tempo, time que se movimenta, que corre muito, né? Eles com uma disciplina muito grande, taticamente, tentando segurar o time do Brasil, mas depois a vitória 2-1, estamos classificados. O importante é que o Brasil passou e foi para as oitavas de final da competição. Agora aguardando o próximo adversário, que pode ser a Noruega do Haaland ou então a equipe da Costa do Marfim. O jogo vai acontecer hoje, hoje já vamos conhecer o adversário da seleção brasileira nas oitavas de final. E já temos uma partida definida nessa nova fase da Copa do Mundo. Vai ser o Canadá enfrentando a seleção marroquina. Marrocos, que na estreia acabou empatando com a seleção brasileira, mas mostrou a sua força, né? Marrocos realmente no momento de muita evolução, conseguindo um empate com os holandeses e depois a vitória através das penalidades máximas. E já temos, né, Felipe e Joana, dois europeus desclassificados da Copa do Mundo e com direito até a feriado no Paraguai, hein, Felipe?
2: Ah, mas essa foi ótima. Eu tava fazendo uma conta aqui, Éder. O Paraguai, pela lei nacional, ele tem direito, o presidente tem direito a 3 feriados por ano. Um ele já gastou. Se passar das oitavas e das quartas para semifinal, não vai ter feriado no Paraguai. Como é que fica? É, gente. Tem...
1: É, olha, foi uma festa, né? Você vê que a vitória foi histórica, né? Tiraram a equipe da Alemanha. O Paraguai, que com muita dificuldade conseguiu a classificação para essa fase, ganhando uma terceira colocação, né? Ficou em terceiro lugar no grupo, conseguiu passar, enfrentou os alemães e conseguiu essa vitória tão importante. Agora, outra coisa que me chamou a atenção, né, foi a vitória conquistada aí sobre a seleção da Holanda. A Holanda, Joana e Felipe, está 16 partidas sem perder numa Copa do Mundo, mas não consegue chegar numa reta final da competição, né? A seleção da Holanda vivendo um momento muito difícil, realmente, desclassificada mais uma vez. O Memphis não entrou no segundo tempo, Memphis do Corinthians, e a seleção da Holanda está desclassificada. E o Brasil agora aguardando Noruega ou Costa do Marfim. Eu gostaria muito de ver Costa do Marfim pela frente. Eu acho que seria mais fácil para a seleção brasileira. O fato é que o jogo de ontem foi dramático, emocionante, muita ansiedade, mas a seleção conseguiu a sonhada classificação. Vamos aguardar agora a sequência dessa Copa do Mundo.
2: E agora, Éder, dá uma descansada, viu? Dá uma descansada, porque a gente vai repetir aqui até exaustão os dois gols que você narrou, todos os melhores momentos, assim, foi uma grande emoção. Dá uma descansada, toma uma água, aí dá, vai passear num parque, porque ainda tem muito jogo pela frente. Um grande abraço para você e para todo o nosso time aí.
1: Maravilha, um forte abraço para você, Felipe, para Joana. 7:12, tá cedinho aqui ainda, mas daqui a pouquinho a gente já vai para o aeroporto. E vamos voltar para New Jersey para a sequência. Agora vamos ficar 10 dias em Nova York. Afinal de contas, o próximo jogo é domingo que vem no MetLife Stadium. vamos torcer muito pela nossa seleção brasileira. Aos poucos a gente vai passando, né? Vamos ver quem é dos europeus que consegue agora a classificação. E a semana também as atenções estão voltadas para a Argentina, os atuais campeões do mundo, né? Que vão ter Cabo Verde pela frente. Será que o Vozinha vai segurar o ataque do Lionel Messi? Vamos acompanhar.
0: Vamos acompanhar de pertinho, Éder. Nós não estamos aí de corpo com vocês, mas estamos de alma sempre pertinho de vocês. Bom trabalho, até.
1: Um grande abraço para vocês.
0: Vamos mudar de assunto aqui, vamos virar a página, vamos falar de política. O presidente Lula participa da cúpula de chefes de Estado do Mercosul em Assunção, Paraguai. Sobre esse tema, vamos ouvir agora a professora Regiane Bressan, de Relações Internacionais da Unifesp. Professora, está ao vivo aqui no TMC 360. Bom dia.
3: Bom dia a todos que nos assistem nesta manhã.
0: Professora, primeiro eu queria falar sobre o contexto. Lula está um pouco mais isolado do que esteve outros anos, porque nós temos uma verdadeira guinada à direita nos países vizinhos e adjacências. O que que isso significa para as reuniões, para as discussões do Mercosul?
3: Exatamente. Nós estamos vivendo uma onda de direita, extrema-direita na região, e claro que questões ideológicas acabam implicando nas negociações, nos encontros, lembrando que essa cúpula é a passagem da presidência pro tempore do Paraguai para o Uruguai. A presidência, ela é de um semestre, ela é rotativa e a cada semestre temos uma reunião de cúpula. Quando o Uruguai agora assumir a presidência, nós estaremos alinhados ideologicamente com o Uruguai. Daí o Brasil vai ter uma janela ainda maior para influenciar ou para, junto ao Uruguai, liderar o Mercosul, lembrando que o Mercosul é o núcleo duro da integração da América do Sul, e assim expandir negócios, consolidar ainda mais o acordo com a União Europeia, além, claro, de tratar de temas intrabloco.
2: Professora Regiane, prazer falar com a senhora, muito bom dia. O Mercosul, né, independentemente dessa onda azul, como disse Javier Milei, né? Ele sempre teve os seus questionamentos de eficiência. Por outro lado, os países do Mercosul, especialmente as economias menores, dependem muito do Mercosul como porta de entrada, como a senhora colocou, para a União Europeia, vamos colocar a China também. Dá para entender que o Mercosul está vivendo uma espécie de crise de identidade e a salvação seria, por exemplo, esse acordo que anda e não anda com a União Europeia?
3: Bom, podemos entender o Mercosul por diversos prismas. Criado em 1991, primeiramente ele não apenas fortaleceu o comércio, na verdade abriu o comércio intra-regional, mas ajudou na estabilidade democrática dos países, no momento de retorno à democracia na América Latina. Tivemos, claro, uma outra fase nos anos 2000, quando pudemos tratar de uma série de temas na agenda do bloco, temas não comerciais, e atualmente o Mercosul ele está numa fase de acordos extra-regionais, extra-bloco. Por quê? Países, como você colocou, como Uruguai e Paraguai, não conseguiriam um acordo com o Japão ou com a União Europeia sozinhos. Portanto, eles precisam dessa plataforma do Mercosul, eles precisam dessa liderança brasileira que vai à frente, que negocia, que tem um baita mercado consumidor para oferecer a esses países extra-região, ou seja, Uruguai e Paraguai precisam do Brasil para lograrem essas negociações. Por sua vez, é uma forma, claro, do Brasil exercer influência e manter relações diplomáticas prósperas com os países com os quais fazemos fronteira e, portanto, temos uma série de interesses comuns, inclusive de interdependência, dado a nossa localização geográfica.
2: E professor, essa busca por a manutenção dessa liderança, que é inegável que é do Brasil, isso aí faz parte, essa ideia do fundo, dessa contribuição, além da necessária, podemos dizer assim, além da sobrescrita, né, do Brasil, de 100 milhões de dólares por ano pelos próximos 10 anos, então arredondando 1 bilhão, isso aí está no contexto dessa manutenção dessa influência e, ao mesmo tempo, uma busca de equilíbrio dos maiores para os menores em termos de oportunidades dentro do bloco, é mais ou menos isso?
3: Você está tratando, sim, do FOSEM e do Brasil, que agora retoma a diminuição, ou seja, os investimentos para diminuir as assimetrias. Só para a gente ter uma noção, a Argentina, que é o segundo maior país do bloco, tem um PIB e uma população inferior ao estado de São Paulo. Portanto, a gente consegue entender as dimensões divergentes entre os nossos países. Aliás, o Paraguai também tem um PIB menor, bem menor do que a própria cidade de São Paulo. Então, vivemos assimetrias e para que um bloco consiga avançar, se desenvolver e, claro, negociar não apenas internamente, mas avançar para relações extra-regionais, é preciso que a gente combata as assimetrias, muitas vezes com investimentos de uma grande liderança. Na União Europeia, isso foi feito pela Alemanha, que na época investiu muito em países como Espanha, Portugal, Grécia, colocando o seu Banco Central à disposição para formar o Banco Europeu e, posteriormente, o próprio euro, ou seja, a moeda comum. E agora o Brasil tem também, claro, pode ter essa oportunidade. Aliás, poderíamos começar a falar do PIX, que é um método de pagamento que está sendo muito bem sucedido no Brasil e pode se expandir regionalmente, nos desatrelando menos do dólar. Aliás, para o Mercosul é um momento muito oportuno para autonomia e soberania devido às grandes tarifas dos Estados Unidos e a afronta que eles vêm fazendo em relação a toda a América Latina. Os Estados Unidos têm muito interesse em ter um domínio, uma zona de influência entre os países da América Latina, enquanto o Brasil ainda luta por autonomia, soberania e reforço do multilateralismo, organizações regionais e também da democracia.
2: Muito importante esse último ponto colocado. Professora Regiane Bressan conversou conosco, ela é professora de Relações Internacionais da Universidade Federal do Estado de São Paulo. Prazer falar com a senhora mais uma vez, até a próxima. Bom dia.
3: Um bom dia a todos, até uma próxima.
2: Agora 9:15.
0: Vamos para Brasília. Vamos falar sobre...
2: Daqui a pouco, né? Daqui a pouco a gente fala de Brasília.
0: A Receita Federal começa a emitir a partir de julho CNPJs com letras e números para novas empresas. A mudança vale apenas para novos registros, não altera os CNPJs já existentes. O objetivo é ampliar a quantidade de combinações disponíveis e evitar o esgotamento da numeração atual. O novo CNPJ vai continuar com 14 caracteres. As 8 posições da raiz da empresa e as 4 que identificam o estabelecimento poderão conter letras e números, enquanto os 2 dígitos verificadores devem permanecer exclusivamente numéricos. Com a mudança, o tradicional final 0001, conhecido como 1000 ao contrário, e associado à matriz da empresa, vai deixar de ser uma referência definitiva.
2: Olha só, ou ouça só, né? Como queira. Suprema Corte dos Estados Unidos deve divulgar hoje as últimas decisões do atual período de julgamentos. O caso mais aguardado envolve a tentativa do presidente Donald Trump de acabar, sabe com o quê? Com a cidadania automática para todos os nascidos em território americano. Não é preciso dizer que isso está causando muita polêmica, né? A chamada cidadania por direito de nascença está prevista na 14ª emenda da Constituição dos Estados Unidos. Diz aqui o seguinte, abrindo aspas, todas as pessoas nascidas, fecha aspas, no país, são pessoas de cidadania dos Estados Unidos. Se a Suprema Corte decidir a favor de Donald Trump, poderá alterar o entendimento consolidado desde o ano de 1898, quando o tribunal reconheceu a cidadania de Von Kim Ark, filho de imigrantes chineses nascido nos Estados Unidos. O governo Trump argumenta que a cidadania automática incentiva a imigração irregular e o chamado turismo de nascimento, prática na qual estrangeiros viajam ao país para ter filhos e garantir a cidadania americana às crianças.
0: Agora, se a Suprema Corte aceitar o argumento de Trump, a decisão vai ter consequências em relação à imigração, à cidadania e à própria interpretação da Constituição americana. Ontem, ao anunciar decisões de outros processos, a Suprema Corte deu sinais mistos sobre os limites do poder de Trump. Impôs 3 derrotas ao presidente, mas também concedeu uma vitória bem importante. O presidente venceu em um caso que amplia o poder da Casa Branca para demitir dirigentes de agências reguladoras sem justificativa, mas aí as outras três derrotas são, por exemplo, o tribunal impediu por hora a demissão de uma integrante do Federal Reserve, manteve a contagem de votos pelo correio recebidos após o dia da eleição no Mississippi e rejeitou analisar um recurso contra a condenação civil que obriga a pagar $5 milhões a uma escritora.
2: 9:19 de volta a Brasília. Primeira turma do STF deve analisar hoje um recurso da Procuradoria-Geral da República sobre o fim da aposentadoria compulsória como punição. Para magistrados que cometem infrações graves. Voltamos a Brasília com você, Lívia Brás.
4: Chamada pelo ministro Flávio Dino, que entendeu que a aposentadoria compulsória remunerada deixou de existir com a sanção disciplinar depois, como uma sanção disciplinar, né, depois da reforma da Previdência de 2019. Na prática, essa decisão, ela muda uma das punições que são mais debatidas aí no meio judiciário, já que os magistrados, os juízes condenados administrativamente, eles deixavam o cargo, mas eles continuavam recebendo aí a remuneração proporcional. Aí a Procuradoria-Geral da República, ela está argumentando que o Supremo, ele criou uma nova hipótese de perda de cargo sem previsão expressa na Lei Orgânica da Magistratura, que é conhecida como LOMAN. E aí sustenta que essas regras não poderiam ser ampliadas por uma interpretação judicial. Enquanto o Supremo está analisando esse tema, o CNJ, Conselho Nacional de Justiça, também está discutindo aí uma alternativa para substituir essa aposentadoria compulsória. A proposta que está sendo analisada, ela prevê a aplicação da estabilidade. E isso afasta imediatamente o magistrado do cargo, com pagamento proporcional ao tempo de serviço, até que seja concluída a ação judicial que vai decidir pela perda definitiva do cargo ou não. Expectativa nos bastidores sobre essa decisão do Supremo é que ele mantenha o entendimento que já foi firmado e rejeite, então, esse recurso que veio agora da Procuradoria.
0: Tá certo, Lívia. E o governo federal publicou uma medida provisória que abre crédito extraordinário para subsidiar a importação de óleo diesel de uso rodoviário. O repórter Kennedy Lacerda, do Recife, tem mais informações.
5: De acordo com o governo, a subvenção tem caráter emergencial e temporário e foi instituída para reduzir os impactos da alta dos preços internacionais do petróleo sobre a economia brasileira, devido ao conflito geopolítico no Oriente Médio. O montante é de R$ 550 milhões. A Agência Nacional do Petróleo, Gás Natural e Biocombustíveis será responsável por operacionalizar o benefício aos importadores do óleo diesel de uso rodoviário. O valor será calculado com base no volume comercializado e na diferença entre o preço de referência e o preço fixado. Como a despesa não estava prevista na Lei Orçamentária Anual de 2026, foi necessária a abertura de um crédito extraordinário para viabilizar a execução da medida. Segundo a Casa Civil, o crédito atende aos requisitos constitucionais de relevância, urgência e imprevisibilidade. O governo argumenta que a liberação do recurso foi necessária para garantir a continuidade da política de subvenção.
2: 9:22. Mesmo enfrentando uma crise global e queda no valor das ações, a Nike consegue superar a Adidas nas vendas de produtos da Copa do Mundo nos Estados Unidos. Segundo o relatório da Bolsa de Valores de Londres, publicado agora em junho, a taxa de venda dos produtos da Nike chega a 28% neste mês, contra apenas 7% da Adidas. A marca americana lançou mais produtos, está cobrando mais caro também. Uma camiseta oficial da Nike custa em média $125, 30 a mais que a da concorrente. Apesar do sucesso no futebol, analistas lembram que o torneio representa apenas uma pequena fatia do faturamento total da empresa. Guilherme Ravache, conta pra gente a guerra das camisas, chuteiras, calções e por aí vai.
6: Olha, a Nike, quando a gente fala de Copa do Mundo, tá dando uma goleada aí nas concorrentes, né? Tem 28% aí de sell-out, né? Dos produtos esgotados da Nike. 28% dos produtos da Nike lançados para a Copa estão esgotados, contra só 7% da Adidas. A Nike tem uma presença muito forte na Copa do Mundo, está liderando, né, essa exposição na Copa do Mundo, inclusive tem mais produtos, né, são mais de 800 produtos da Nike contra pouco mais de 600 aí da Adidas. Porém, isso não é suficiente para reverter a situação da Nike para os investidores. Desde 2021, a Nike vem amargando uma queda gigantesca na Bolsa de Valores. Já perdeu aí 3/4 do valor da ação da empresa. Por quê? O crescimento de marcas como a OnCloud, Hoka, né, aqueles tênis que são percebidos como mais sofisticados do que a Nike, esse negócio que é gigantesco, né, essas empresas de fato ganham dinheiro e têm volume de venda com tênis. Tem também, né, camisa de time, shorts, roupa, mas é no tênis que a batalha é decidida. E aí sim a Nike tem um problema. Teve um erro estratégico aí em algum momento entre no início ali de 2020, a Nike decidiu que seria uma marca direct to consumer. Ou seja, uma marca que venderia diretamente para o consumidor, fez uma aposta em vender pela internet. Isso foi um desastre. A Nike abriu espaço na prateleira das lojas, esse espaço foi ocupado pelas concorrentes e as concorrentes têm crescido muito rapidamente. E isso ainda não acabou. Nesse ano, né, as ações da Nike estão caindo 10%, enquanto as ações da Adidas estão subindo 10%. A Adidas tem conseguido ganhar mercado e reagir melhor a esses concorrentes como On e Hoka. Já a Nike, né, se a gente pegar a ação nesse ano, além de cair 10%, desde março, né, quando a gente começa a ter esse movimento aí de Copa do Mundo, as ações da Nike já caem 20%, enquanto a da Adidas sobe 36%. Então tem uma percepção no mercado que mesmo com a Copa sendo dominada pela Nike, a Adidas tem uma estratégia mais eficiente, não só a Adidas, a On e a Hoka, que não estão presentes na Copa, mas têm ganhado aí o gosto, tem ganhado a preferência do consumidor, principalmente quando a gente fala de tênis, que é a maior parte do negócio, a parte mais relevante. A Adidas indo bem na Copa, mas não tão bem para o mercado de ações e para os investidores.
0: Tá certo, Ravache, obrigada pelas informações, valeu.
2: Vamos lá então, 9:26, o STF forma maioria com 9 votos para liberar o pagamento de parte dos chamados penduricalhos, aqueles, a juízes, promotores e também procuradores. Vamos a Brasília com você, Rodrigo Vicente.
7: Oi, Felipe. Pois é o seguinte, né? Em março, a corte já tinha estabelecido algumas regras aí para o pagamento de penduricalhos. Havia uma porcentagem de 35% para determinadas verbas indenizatórias. No entanto, tanto a Procuradoria-Geral da República quanto outras entidades entraram com um recurso e pedindo aí essa liberação, né? Havia 4 ministros relatores sobre esses recursos: o ministro Alexandre de Moraes, Cristiano Zanin, Flávio Dino e Gilmar Mendes. O que eles fizeram? Apresentaram um voto conjunto no qual eles negavam a maior parte dos pedidos para flexibilizar essas regras que passaram aí, como a gente disse, a valer em março. Mas eles autorizaram o pagamento aí de verbas que estavam suspensas antes do julgamento. No entanto, os ministros divergiram do voto. Isso porque o ministro Luiz Fux abriu uma divergência dizendo que essas verbas indenizatórias deveriam ser pagas aí antes do julgamento não poderiam estabelecer o teto. A discussão agora no plenário é essa. Há 9 votos para liberar. Falta a ministra Carmen Lúcia fazer o voto dela e, portanto, o julgamento encerrar. O que será decidido, portanto, ao final, a partir dessa divergência?
2: Muito bem, a gente segue acompanhando, mas eu, Felipe Bueno, a Joana Trepto, a TMC, tem uma pergunta para você que está nos acompanhando. O que, que é um 7-1? Lembra do 7-1, 2014, Copa do Brasil? Enfim, o que, que é um 7-1 perto de um 9-0? envolvendo dinheiro público. No STF, portanto, como você acompanhou aí com o Vicente, já decidiu-se favorável à liberação desses pagamentos retroativos de benefícios adquiridos a essas três categorias, né? Juízes, promotores, procuradores também, todo o território nacional. Aqueles direitos conquistados, entre muitas aspas, antes das medidas tomadas quando? Em março agora, né? Quando o STF tornou inválidas algumas gratificações criadas nos estados e mais 15 categorias de penduricalhos. Então imagine só, se 15 saíram e tem esse monte ainda, como é que nós estamos, né? Como é que nós estávamos e como é que nós estamos? A decisão de agora do STF prevê que os pagamentos, vale lembrar, sejam feitos desde que o Conselho Nacional de Justiça ateste a legalidade desses, exatamente desses pagamentos.
0: Esse é o tipo de privilégio que sobrevive a qualquer crise econômica, necessidade de corte de gastos, aquele que é criado por quem tem poder e pode se beneficiar dele. Para o cidadão comum, o Estado conta tudo no centavo, né? Para parte dessa elite do funcionalismo e também da classe política, é outra lógica totalmente diferente. É vantagem atrás de vantagem, como se o dinheiro público fosse deles e como se fosse um dinheiro infinito. É curioso isso. Quase tudo que beneficia a população enfrenta resistência, cálculo de como vai ser, quanto vai ser o impacto, anos e anos de tramitação e demora, mas quando o benefício é para quem está lá em cima, no topo, sempre há um caminho, sempre há uma solução. E essa solução, normalmente, é decidida entre quem está lá no topo, entre as pessoas que vão tirar proveito desses benefícios. Verba indenizatória, auxílio, gratificação, licença compensatória, aposentadoria diferenciada, seja o que for, o nome que tiver. O objetivo é sempre transformar privilégio em direito adquirido. E aí tem uma questão moral importante, porque quem administra o dinheiro público, o dinheiro da população, deveria estar sujeito às mesmas restrições que o resto da sociedade, ou até mais, por conta dessa responsabilidade que exerce. Para quem está fora dessa bolha aí, que somos todos, que é você, você que acompanha a TMC, você que nos escuta, existem dois Brasis muito claros: o Brasil dos privilégios e o Brasil dos boletos. O primeiro, o Brasil dos privilégios, cria exceções para si. E o Brasil dos boletos paga os boletos, as contas dos outros. Por isso, o verdadeiro privilégio não é o penduricalho em si, não é isso que está em questão. É ter o poder de criar o penduricalho, de defender e ainda de fazer com que esse benefício pareça e depois se torne um direito. Bom, na TMC, a gente tem como uma das nossas principais bandeiras cobrar responsabilidade no uso do dinheiro público, independentemente de quem está no poder. Nós vamos fazer isso diariamente aqui no nosso jornal.
2: Sempre é bom lembrar, né? Tudo isso está dizendo respeito ao seu dinheiro. É dinheiro público, uma das bandeiras da TMC é exatamente essa. O bom uso do seu dinheiro. Agora, 9 horas e 31 minutos.
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6: Olha só, 9 horas e 35 minutos, num dia em que o trânsito, para ser bem sincero, não está assim tão ruim como costuma ser nas manhãs de terça-feira, tem algumas vias muito importantes. Vou falar de uma que está bem congestionada. Essa está bem mesmo, que é a Marginal do Pinheiros, no sentido de Interlagos. Pisou na Marginal, colocou o pneu na Marginal, carro, ônibus, caminhão, moto, vai pegar congestionamento pelo menos até a saída para o Itaim, tá certo? A ponte Cidade Jardim, até aí, depois você começa a seguir bem em direção a Interlagos. Do lado de lá, do Rio Pinheiros, tudo bem. Vamos fazer agora o seguinte, vamos agora aos destaques do Paulista TMC, primeira edição, com o nosso Rafael Tebas, que está em um cenário novo. Cadê o Tebas? Diga, Tebas!
7: Fala, Felipe, Joana, Paulista TMC de hoje com muita prestação de serviço. Vamos falar bastante da linha 17 Ouro do metrô de São Paulo, estação Washington Luiz, com inauguração marcada para hoje. A nossa reportagem acompanha. Além disso, né, dado muito importante, São Paulo registra queda nos homicídios. No entanto, infelizmente, feminicídios seguem em alta. E claro, tudo sobre a vitória do Brasil na Copa do Mundo, Brasil que agora aguarda ou Costa do Marfim ou Noruega. A gente vai conversar com a nossa equipe nos Estados Unidos também. Valeu!
8: Valeu, Tebas. E o ministro Alexandre de Moraes suspendeu mais uma exigência imposta pela Prefeitura de São Paulo para o funcionamento do serviço de transporte de passageiros por moto via aplicativo. Luísa Mutoni com mais informações.
9: A decisão determina que o município deixe de exigir seguro adicional das plataformas que têm interesse em oferecer o serviço e analise os pedidos de credenciamento com base apenas nas regras previstas na legislação federal. Para a Prefeitura, o seguro de acidentes pessoais a passageiros previsto na lei federal não era suficiente. Então, o município estava exigindo coberturas adicionais. Mas o ministro Alexandre de Moraes entendeu que as exigências impostas extrapolam a competência da administração municipal e acabam criando obstáculos para a prestação do serviço. Ele determinou que a Prefeitura de São Paulo analise os pedidos de credenciamento já feitos com base na determinação federal no prazo de 15 dias.
6: Neste momento, temperatura na cidade de São Paulo, média, falando do Centro Estação Meteorológica da Sé, do Centro de Gerenciamento de Emergências, né? 19 graus, não está muita amplitude nesse momento, 18 graus na ponta leste, na ponta oeste 21. Lá embaixo, 18 graus no extremo sul de São Paulo, lá em cima, 19, máxima prevista para hoje, calor, 26. Dá para a gente ver aí, se você não está vendo, eu descrevo para você, Avenida Paulista com sol, obviamente, pista seca, né, mas com sol e baixíssimo movimento. É, o pessoal da Paulista não apareceu ainda ou nem vai aparecer, né? Hoje não deve chover na região metropolitana. Falei da máxima? Falei da máxima, 26 graus. Agora, 9:38.
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0: Muito bem, 9 horas e 41 minutos. A primeira turma do STJ determina que o governo do estado de São Paulo elabore em até 2 meses, 60 dias, um protocolo para orientar a atuação das forças policiais em manifestações públicas, estabelecendo regras para o uso da força. Daqui a pouquinho a gente vai falar sobre isso direto da capital paulista com a nossa repórter Luísa Mutoni.
1: Agora são 9h41. 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

0: 9h42, vamos falar sobre eleições especificamente no estado de Minas Gerais, mas por que estado de Minas Gerais? Sim, pelo tamanho do estado de Minas Gerais, pela importância estratégica, pelo tamanho do eleitorado do estado de Minas Gerais. Qual que é a história? Bom, o PT está insistindo em manter a estratégia de lançar candidatura própria para o governo de Minas Gerais. Mas há controvérsias dentro, né, das próprias fileiras do partido. No último domingo, houve uma reunião entre o presidente nacional do PT, Edinho Silva, e a ex-prefeita de Contagem, Marília Campos. Uma pesquisa interna mostra que Marília Campos tem o melhor desempenho entre os petistas na disputa pelo Palácio Tiradentes em 2026, agora, né, nessas eleições de outubro. Porém, ela segue com a pré-candidatura ao Senado. E é com ela que nós vamos conversar a partir de agora aqui no nosso TMC 360 para esclarecer essa questão. Como é que vai a senhora? Muito bom dia, prazer falar com a senhora aqui na nossa TMC.
1: Bom dia, Felipe, um prazer falar com vocês.
0: Bom, vamos começar falando então da sua posição e da posição do partido. É uma questão fechada, é claro que a gente ainda tem todo um tempo, que não é muito longo, mas tem todo um tempo ainda para que os partidos e as coligações fechem os seus nomes. Mas a sua vontade, ela é distinta da vontade do partido?
1: Eu diria que o partido sempre teve uma estratégia de trabalhar a despolarização, de priorizar as candidaturas para o Senado e quando o meu nome começou a despontar com credibilidade e também viabilidade, eu me coloquei à disposição do partido para ser pré-candidata ao Senado por Minas Gerais. Diria que foi por essa razão que eu discuti na minha cidade, onde eu fui prefeita, né, 4 mandatos, e foi com o objetivo de ser pré-candidata ao Senado que eu discuti na minha cidade e renunciei ao mandato de prefeita para ser pré-candidata ao Senado. Não apenas pela credibilidade que eu alcancei, mas também pela viabilidade eleitoral. A minha pré-candidatura, ela tem uma estratégia da despolarização, e por isso que ela dá uma largada com muita força nesse quadro conjuntural.
2: Eu queria entender a sua

0: posição, pessoal, nós recebemos aqui o ex-ministro da Fazenda, Fernando Haddad, há pouco menos de 2 meses para uma entrevista sobre a pré-candidatura para o governo de São Paulo. E Haddad tinha dito que não queria ser pré-candidato ao governo de São Paulo, mas depois disse que não dá para dizer não ao Lula e não dá para dizer não a esse tipo de pedido, que é basicamente esse não que a senhora disse com a convicção dos seus valores e do que acredita para o seu Estado. Eu queria entender se a indefinição em relação a Rodrigo Pacheco, do PSB, essa indefinição que durou muitos meses, se ela tem a ver com essa decisão que a senhora tomou.
1: Veja bem, Joana, eu não estou dizendo não ao presidente Lula. O que eu estou reafirmando é a estratégia que foi definida anteriormente, não só pelo presidente Lula, como pelo Partido dos Trabalhadores. No início era o quê? Uma estratégia de colocar uma candidatura de centro para que não tivesse a polarização. Colocando extremos, então Rodrigo Pacheco tinha esse perfil, era de um outro partido, né? Só que ele declinou desse convite e dessa missão. E aí, meu nome já estava colocado como pré-candidata ao Senado, foi por essa razão que eu renunciei, e não vejo muito sentido modificar essa estratégia, sacrificando a viabilidade de uma candidatura ao Senado para ocupar essa posição de ser candidata, pré-candidata ao governo. E aqui em Minas tem a particularidade, né, que além de uma candidatura ou uma pré-candidatura dentro de uma estratégia de chapa do PT, além de reacender a polarização, nós temos um outro elemento aqui que reacende o desgaste do governo anterior, que foi governado pelo PT através do Fernando Pimentel. Então, eu acho que seria um sacrifício muito grande de uma pré-candidata que tem credibilidade, sim, para disputar o governo, mas que não tem viabilidade para o governo. E a minha viabilidade é para o Senado.
2: Ou seja, prefeita, então, posto que a polarização está dada, quando a gente lê e ouve frases de Romeu Zema como o PT está morto em Minas Gerais, eu acabei com o PT, então seria uma espécie de candidatura mais ampla, como a senhora colocou na primeira resposta, né? Mas que fosse bancada pelo PT, que o PT integrasse essa candidatura, porém não aparecesse como o contraponto de Romeu Zema, por exemplo, ou do eleitorado de Romeu Zema.
1: Eu continuo articulando uma estratégia de frente ampla com a pré-candidatura ou do MDB, do Gabriel, ou do Jarbas Soares, do PSB. E acho que deveríamos, então, fazer um grande acordo com esses partidos para ter uma chapa que não tivesse apenas o carimbo do PT. Eu não acho que o PT esteja morto, mas eu diria que ele tem um enfraquecimento conjuntural e fruto também das estratégias que foram adotadas pelo partido, seja em âmbito municipal ou estadual, onde participou de processos eleitorais apenas para marcar a posição dentro de uma estratégia de candidatura própria.
0: Tá certo, muito obrigada pelos esclarecimentos, obrigada, prefeita, pela entrevista. Pré-candidata pelo PT de Minas Gerais ao Senado, Marília Campos. Até a próxima e bom trabalho.
1: Muito obrigada e eu continuo com a minha agenda.
0: Com certeza, estaremos acompanhando. Agora que falta bem pouco para as eleições, é só passar a Copa do Mundo para a gente poder falar com mais vigor sobre a disputa.
2: 9h49, agora sim, mudando de assunto, a gente fala sobre aquilo que a gente comentou agora há pouco do STJ, tá? Não STF, ter dado 60 dias ao governo do estado de São Paulo para que crie e estabeleça um protocolo para orientar a atuação das forças policiais em manifestações públicas em território estadual. É claro, de São Paulo, Luísa Mutoni.
3: A decisão atende a um pedido da Defensoria Pública do Estado de São Paulo, protocolado em 2014 e referente à atuação da Polícia Militar em manifestações realizadas entre 2011 e 2013. A Defensoria Pública aponta prisões indevidas, inclusive em massa, a utilização de bombas de efeito moral e gás lacrimogêneo sem necessidade e também o uso excessivo da força. O Tribunal de Justiça de São Paulo já havia considerado que o Poder Judiciário não poderia intervir em políticas de segurança pública. A Defensoria entrou com um recurso que foi aceito pelo Superior Tribunal de Justiça. Para o STJ, a omissão do Estado na regulamentação e no controle de eventuais excessos praticados pela PM. A decisão é do dia 16 de junho e a TMC aguarda um posicionamento do governo de São Paulo.
0: Agora são 9h51.

0: Mata-mata da Copa do Mundo começando, muitas emoções hoje, muito mais, hein, na nossa agenda das, eu ia falar das oitavas de final, mas ainda calma, tem poucos nas oitavas de final. Estamos falando de 16 avos de final ainda. Para falar sobre tudo isso, Gabriel Farias, é com você, bom dia.
1: Fala, Felipe, bom dia para você, bom dia, Joana, bom dia aos amigos da TNC. Que momento vivemos ontem, na verdade, que dia tivemos ontem, nesse segundo dia de 16 avos de final, o Brasil conquistando uma vitória que trata, que molda caráter, né? É o tipo de vitória que te dá um ânimo novo, reforça, né, o seu mental pensando em sequência de Copa do Mundo, porque quando a gente desenha uma trajetória em mundiais, dificilmente você tem ali uma tranquilidade tão grande em confrontos de mata-mata. Sempre vai ter um ou até dois confrontos onde você vai passar por um certo drama, você vai ter que encarar uma disputa por pênaltis, você vai ter que, de repente, buscar uma virada dramática, como o Brasil fez ontem. E, no fim das contas, eu acho que ninguém quer passar por um cenário tão dramático como esse. Mas quando a gente vê o Brasil vencendo uma partida dessa forma, em algum momento, ali no final, quando a gente percebe o resultado final, eu acho que fica a sensação de que tudo tinha que acontecer daquela forma e que foi a melhor maneira do Brasil avançar, reforçando o mental, reforçando o psicológico para tudo que vem pela frente nessa Copa do Mundo. Afinal de contas, você falou, oitavas de final, 16 avos, ou seja, uma fase nova, só agora vamos para as oitavas de final, ainda tem muita coisa pela frente, inclusive hoje conheceremos, né, qual será o adversário da seleção brasileira, e sendo Costa do Marfim ou sendo a Noruega, vem pela frente um adversário muito complicado, vem pela frente um adversário que com certeza vai exigir demais da seleção brasileira num jogo tão difícil quanto o de ontem, ou dependendo das características podemos ter jogos até mais dramáticos daqui para frente, mas estou muito satisfeito, muito contente com a forma como o Brasil respondeu ontem, um caráter, uma recuperação, uma reabilitação dentro do jogo que somente equipes que estão preparadas para a taça apresentam.
0: Olha só, uma coisa importante que a gente tem observado, Gabriel, e você que está acompanhando a gente ao vivo aqui na TMC. Não vamos esquecer, a gente está vivendo pela primeira vez um jogo de futebol de quatro pequenos tempos e não dois. Tenho percebido isso, Gabriel, não sei se você concorda comigo, mas esses últimos 25%, para não falar de prorrogação que começou agora, né, nessa fase de mata, né, mas esses últimos 25% do jogo têm sido decisivos, têm acontecido coisas muito importantes aí, e é um espaço que não é todo técnico que está sabendo usar. Me parece que o Ancelotti está, né, dando a impressão de que começou a saber usar, e isso foi provado ontem, né?
1: O Ancelotti, ele sempre foi tratado como um técnico que tem um domínio muito amplo de vestiário. E imagina, né, para o técnico que domina tão bem vestiário, ele ter mais uma brecha, mais uma janela ao longo do jogo, para ter um papo ali mais tranquilo com os seus atletas, por mais que a pausa para a hidratação seja bem mais curta do que o intervalo, ainda assim é o tempo suficiente para um bom técnico encaixar sua equipe, ajustar pontos, ajustar erros. Ontem, foi até um caso em que a pausa para hidratação no primeiro tempo nem foi tão vantajosa para o Brasil. No caso do primeiro tempo, acho que a pausa até mais atrapalhou, porque o Brasil vinha num ritmo legal, dominava o Japão, parecia que o Brasil sairia na frente, a pausa deu uma esfriada nesse ritmo e logo depois o Japão conseguiu o gol, causou meio que um colapso na equipe brasileira até o intervalo. Mas aí o Brasil volta para o segundo tempo de uma forma avassaladora. O Ancelotti tem essa vantagem, o Ancelotti tem essa qualidade, claro. É um treinador super inteligente, com um repertório tático interessante, é um camaleão do futebol, é um cara que sabe se adaptar às mais diversas situações. Ontem, acho até que, de certa forma, ele foi surpreendido, porque o Japão vem jogando com um pouquinho mais de posse de bola, vem tentando dominar um pouco mais suas equipes, e ontem o Japão foi total na retranca, se fechou completamente, o Ancelotti tem artifícios para utilizar, e cada vez que ele consegue ele conversar com os atletas com um pouco mais de calma, o resultado tende a ser bem interessante. Já cansamos de ver isso ao longo da trajetória do Ancelotti no futebol de clubes. Quando ele pegava o intervalo, ou quando ele chamava um cara ali na beira do campo, e a partir de uma nova orientação, a partir de uma nova estratégia, a equipe dele se saía melhor e conseguia recuperações, conseguia resultados. E agora temos isso no Brasil. Não foi o ciclo dos sonhos, tivemos pouco tempo de preparação, mas temos um treinador que é especialista em encontrar atalhos no futebol. E um cara como esse pode fazer a diferença, como fez ontem. Ficou muito claro que a vitória passa muito pelo nosso treinador.
0: Tá certo, Gabriel. Obrigado pela sua participação aqui. Um grande abraço. Até a próxima.
1: Eu que agradeço. Um abraço.
0: E a enquete, hein, gente? E a enquete, hein? Como é que nós ficamos? Depois da vitória de ontem, você acredita no Hexa? Bom, sim, o Hexa vem, 43%. Acho que não vai rolar, 57%. Esse é o resultado final da nossa enquete. Como dissemos, né? Alegria não é sinônimo de realidade. Não foi exatamente isso que eu falei, mas faz sentido também.
2: Antes de encerrarmos aqui, uma notícia importante. O Procurador-Geral da República, Paulo Gonet, fechou definitivamente as portas para um acordo de delação premiada com o banqueiro Daniel Vorcaro. Informação dada com exclusividade pela jornalista Malu Gaspar, colunista do Jornal Globo. A defesa tentou uma nova aproximação na semana passada. Esse plano foi rejeitado. A Polícia Federal e a PGR avaliam que provas obtidas nos celulares apreendidos já são suficientes para o avanço das investigações. Em outra movimentação do caso Master, o ministro André Mendonça determinou a transferência de Vorcaro para a Papudinha. Isso aconteceu na semana passada e, então, vamos aguardar o desenrolar das investigações conduzidas pela Polícia Federal.
0: 9:58, é a hora, Joana Trepton, de dar tchau para você que está nos acompanhando e eu tenho certeza estará aqui amanhã às 6:59 nos aguardando. Uma ótima terça-feira para você, tchau.
2: Até amanhã.
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3: 10 horas e 1 minuto, muito bom dia. Está começando mais uma edição do Paulista TMC. Hoje é dia 30 de junho. De 2026, seja bem-vindo aqui ao Paulista TMC, você aqui no 100.1 em São Paulo, sempre com muita informação, prestação de serviço também comigo, Rafael Tebas, e com Fernanda Câmara. Fernanda, já o último dia desse mês de junho, que loucura, vamos para julho já amanhã, loucura, loucura.
4: Bom dia, Tebas, bom dia você que acompanha o Paulista TMC, uma loucura, tá passando muito rápido e hoje, pós jogo entre Brasil e Japão, tá todo mundo feliz, mas já na expectativa. Participe então conosco para falar de jogo e para falar de outros destaques também, de outros assuntos de São Paulo, aqui no 11972211001. E a gente também tá na internet, no YouTube, no arroba TMC News BR. A gente quer você aqui conosco no Paulista TMC, que já está no ar.
3: 10 horas

0: São Paulo registra queda de homicídios na capital em maio. No entanto, feminicídios seguem em alta no estado. Júlia Takahashi.
1: Enquanto a cidade atinge o menor número de assassinatos para o mês desde 2001, o governo aponta alta acumulada de feminicídios em 2025, apesar de recuo pontual em maio.
2: Tenente da Rota baleado na cabeça segue em estado gravíssimo, porém estável, diz boletim médico.
0: Policial permanece internado na UTI após atentado em São Caetano do Sul e apresentou resposta neurológica positiva, segundo a família.
2: No caso da PM Gisele, primeiro dia de audiência termina com duas testemunhas ouvidas.
0: Depoimentos seguem até sexta-feira no Fórum da Barra Funda, com previsão de 40 testemunhas de acusação e também defesa.
2: Estação Washington Luiz é inaugurada e completa a primeira fase da linha 17 Ouro do metrô de São Paulo.
0: Novo trecho do monotrilho na Zona Sul começa a operar hoje e amplia a integração do sistema de transporte na capital.
2: Conta de luz segue mais cara em julho, com bandeira amarela durante período de inverno e seca.
0: Acréscimo nas tarifas reflete baixa nos reservatórios das hidrelétricas e maior uso de termoelétricas, segundo a ANEEL.
2: Na previsão do tempo, o restante da semana será de sol e ar seco, com baixa umidade e risco à saúde.
0: E no trânsito, São Paulo registra menor congestionamento de uma tarde de junho na história durante o Jogo do Brasil, mas nesse instante já muita movimentação aqui na capital.
2: A capital teve apenas 15 quilômetros de lentidão às 3h30 da tarde, enquanto pela manhã também bateu recorde de baixa, segundo a CET.
0: E no esporte, Copa do Mundo, tudo sobre a vitória do Brasil, né? Venceu o Japão, venceu por 2-1 com gol no último lance do jogo e tá na próxima fase do Mundial.
2: Foi muito bom, a gente vai falar disso e muito mais. O Paulista TMC está no ar com tudo que importa pra você.
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0: E a gente começa o Paulista TMC já movimentando, girando a nossa reportagem, um assunto delicado, muito importante. Feminicídios recuam em maio em São Paulo, mas acumulado do ano ainda segue em alta no estado. Júlia Takahashi ao vivo aqui, tem mais informações pra gente, Júlia.
1: Bom dia, Rafa, bom dia, Fernanda, bom dia. E a todos que acompanham o Paulista TMC. O estado de São Paulo registrou 18 ocorrências do crime de feminicídio no último mês de maio, o que representa uma queda em relação aos 26 casos contabilizados no mesmo período de 2025. Apesar da queda registrada em maio, os casos de feminicídio nos primeiros 4 meses deste ano acumulam uma alta de 41% em comparação ao mesmo período do ano passado. O governo informa também que entre esse primeiro quadrimestre foram 7.340 homens detidos por esses crimes, superando os quase 6 mil registrados no mesmo período de 2025. Em contrapartida, os casos de homicídios na cidade de São Paulo caíram 17% no último mês. Segundo a Secretaria de Segurança Pública, em maio foram registrados 20 casos de homicídios dolosos, ou seja, que têm a intenção de matar, e que registra o menor número desde 2001.
2: Bom, o que a gente espera é que os números caiam e que nem existam mais esses números, né? Obrigada, Júlia Takahashi. A gente acompanha todos os desdobramentos e números também, e que quem cometa atos seja punido como deve ser. 10 horas e 6 minutos, Estação Washington Luiz é inaugurada e completa a primeira fase da linha 17 Ouro do metrô de São Paulo. O novo trecho do monotrilho na Zona Sul começa a operar nesta terça-feira e amplia a rede de transporte da capital. Vamos ao vivo com Ricardo Sparvoli, direto do local. Tem mais detalhes, né, Ricardo? Conta aí pra gente.
4: A linha Ouro, Fernanda, estava prometida para a Copa do Mundo de 2014 e saiu só agora, durante a Copa do Mundo de 2026, ou seja, 12 anos depois. Mas o funcionamento ainda exige atenção do passageiro paulistano. O monotrilho foi construído em um inédito sistema em Y, ou seja, o ramal não vai de uma ponta à outra. Existe uma ramificação, no caso, justamente aqui para Washington Luiz. Ou seja, 3 trens vão rodar ao mesmo tempo a partir de agora. Um em cada sentido de ida e volta entre as estações Morumbi e Aeroporto de Congonhas e um terceiro entre Brooklyn Paulista e Washington Luiz. Então é bom todo mundo ficar bem atento para não se perder aqui no monotrilho. As outras 7 estações da linha 17 Ouro funcionam em horário reduzido desde o começo do ano, das 10 da manhã às 3 da tarde, de segunda a sexta-feira, desde 31 de março, para ser mais específico. Até 30 de setembro, quando deve começar a operação plena, das 4h40 da manhã até meia-noite, sem cobrança de passagem, Fernanda. A inauguração ao público vai acontecer daqui a pouquinho com a presença do governador Tarcísio de Freitas, e é importante citar que, devido à legislação eleitoral, Tarcísio vai buscar reeleição em 2026, ele só pode participar de inaugurações até 4 de julho, ou seja, só até o fim dessa semana, praticamente 3 meses antes das eleições. Ainda nessa semana deve ocorrer a inauguração da linha 6 laranja também, então Tarcísio aproveitando os últimos dias para inaugurar diferentes obras do seu mandato antes das eleições de 2026, Fernanda.
0: Ô Ricardo, rapidamente aqui, né? Então, nesse instante, como a inauguração é daqui a pouco, nesse instante a movimentação mais tranquila, digamos assim, né?
4: Por enquanto sim, Rafael Tebas. É esperado que o governador Tarcísio embarque em um dos trens e faça um passeio, como ele fez em 31 de março, em toda a linha férrea. Então, deve ter um movimento um pouco mais constante.
0: Boa, Ricardo Espárvoli então trazendo as informações, deu para compreender bem. A estação Washington Luiz, portanto, vai ser inaugurada daqui a pouquinho e a TMC acompanha tudo aqui em São Paulo. Vamos falar de trânsito agora, 10 horas e 9 minutos, tem muita gente se locomovendo aqui na capital paulista. Ontem, como a gente trouxe aqui, foi realmente um dia de pouquíssimo trânsito, né? Realmente foi algo impressionante por conta do jogo do Brasil, mas nesse instante a gente já vê muita movimentação em São Paulo. Segundo a CET, a Zona Oeste apresenta 131 quilômetros de lentidão nesse instante. A Rebouças, entre a Faria Lima e a Paulista, no sentido centro, tem bastante movimentação nesse momento. Também ali na Faria Lima, entre Rebouças e a Cidade Jardim, sentido Marginal Pinheiros, também tudo travado por ali. E a Heitor Penteado ali, infelizmente, é um clássico, né? Entre a Vila Madalena e também ali a região, né, da Serro Corá, muita movimentação. Vamos para a zona norte da capital paulista rapidamente aqui. Também um dia bastante agitado, muito trânsito na rua Voluntários da Pátria, na região do metrô Santana e Carandiru, nesse trecho, sentido centro também, muita movimentação. Realmente um dia agitado em São Paulo.
2: 10 horas e 10 minutos e a gente te ajuda com trânsito e também com alguma queixa. Se você tiver algum problema aí no seu bairro, um buraco no meio da rua, na calçada, problema com iluminação, lixo, entulho, falta de acessibilidade, enfim, manda uma mensagem escrita aqui pra gente, também pode ser um áudio, desde que seja curto e objetivo, por favor, que a gente vai cobrar as medidas necessárias das autoridades. Então participe conosco no 11 972 21 1001 e também no @tmcnewsbr. A gente vai te ajudar a solucionar o problema enviando a reclamação para as autoridades cabíveis, como por exemplo o Carlito, que enviou reclamação referente ao elevador da estação Itacoaxetuba, na linha 12 Safira, que estaria inoperante há cerca de 3 meses, dificultando o acesso de passageiros com mobilidade reduzida, idosos, cadeirantes e outros usuários que dependem do equipamento.
0: Exatamente. A TMC solicitou também um posicionamento da CPTM sobre as causas da paralisação, que respondeu que o elevador está em manutenção por ter apresentado falha na porta no dia 20 de junho. A CPTM acionou a empresa contratada responsável pelos reparos, que trabalha então para normalizar o funcionamento do equipamento. A TMC cobrou um prazo para a normalização do serviço, ainda não teve resposta e a gente fica no pé mesmo. A gente cobra os serviços públicos aqui de São Paulo, o poder público, para te ajudar aqui em São Paulo. 10 horas e 11 minutos. A gente muda de assunto agora. Bruno Chesi ao vivo com a gente. O ministro Alexandre de Moraes, do STF, derrubou a exigência de seguro adicional da Prefeitura de São Paulo para o credenciamento do serviço de mototáxi. É assunto polêmico, hein? Decisão, portanto, da Suprema Corte do país suspende a regra municipal e determina que pedidos sejam avaliados com base apenas na legislação federal. Que confusão, hein, Bruno?
5: Pois é, Rafael, Fernanda, essa novela do serviço de mototáxi aqui na cidade de São Paulo vem se arrastando há algum tempo e, para a gente contextualizar o ouvinte, a que pé anda. Hoje, o entendimento é de que as empresas elas devem ter um credenciamento na prefeitura para que elas possam utilizar esse serviço. Entre esses credenciamentos, entre as normas, vamos dizer, as exigências da prefeitura, estava lá um seguro não só para o condutor, mas que também cobrisse terceiros, no caso, tá? Então, o que acontece? O ministro Alexandre de Moraes suspendeu essa exigência, entendendo que essa cobrança adicional, e a gente tem, inclusive, uma reportagem no nosso site falando sobre isso, ela era abusiva e porque praticamente ela tornava o serviço inviável. As pessoas, tanto que as empresas argumentaram que elas não conseguiriam se credenciar perante a prefeitura se elas tivessem que cumprir essas exigências. Então, para o ministro Alexandre de Moraes, em caráter cautelar, ou seja, aí não é uma decisão definitiva, essas exigências extrapolam a competência do município e criam uma barreira desproporcional ao exercício da atividade. O ministro destacou também que os valores exigidos eram elevados e podem inviabilizar a operação dos serviços de transporte por motocicleta. Com isso, a prefeitura agora deve analisar apenas o que está disposto na Lei Federal número 12.587 de 2012, para então autorizar as empresas a fazerem esse serviço de mototáxi aqui em São Paulo.
2: Esse assunto já está rendendo faz muito tempo, então assim que houver mais desdobramentos,
5: Exato. A
2: gente traz as novidades aqui. Obrigada, Bruno Chesi. E agora 10 horas e 14 minutos, nós vamos para a previsão do tempo. São Paulo tem início de semana com predomínio de ar seco e presença de sol, segundo o CGE da Prefeitura. Esta terça-feira começou com névoa, mas o sol predomina ao longo do dia com mínima de 15 e máxima de 26. A umidade relativa do ar pode chegar a 38%, abaixo do nível adequado pela OMS, a Organização Mundial de Saúde. Pulando para amanhã, quarta-feira, dia 1º, o tempo segue estável com sol e baixa umidade também, em torno de 35%, portanto, beba muita água, mesmo sem sede. O clima seco aumenta os riscos à saúde, especialmente para crianças, idosos e pessoas com doenças respiratórias. Por isso, a recomendação dos especialistas de hidratar-se mesmo sem sede. E agora, 10 horas e 15 minutos, TMC, compromisso com a verdade.
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2: 10 horas e 20 minutos, você está no Paulista TMC comigo, Fernanda Câmara, e também com Rafael Tebas, com os principais destaques. O Ministério Público de São Paulo processou o influenciador Leonardo Marcondes por vídeos considerados discriminatórios contra pessoas pobres.
0: A promotoria pede a retirada do perfil dele no Instagram, o pagamento de R$300.000 por danos morais coletivos e a proibição de novas publicações do tipo. A defesa afirma que ainda não foi notificada e só vai se manifestar após acessar o processo.
2: O deputado estadual Teonílio Barba assumiu a liderança da bancada dos trabalhadores na Alesp. O grupo, articulado pelo Sindicato dos Metalúrgicos do ABC e com o apoio do presidente Lula, vai defender pautas trabalhistas como o fim da escala.
23: Inclusive, no site da Eni, a gente tem um simulador de consumo. É só colocar o nosso site lá da Eni e colocar simulador de consumo que você vai encontrar. Nele, você pode simular qualquer cômodo da sua casa com qualquer tipo de eletrodoméstico. Então, por exemplo, eu posso colocar o ar-condicionado, eu posso colocar a quantidade de lâmpadas que eu tenho, o horário que eu consumo, e aí ele já vai dar quanto que vai dar a sua conta em reais no final do mês. Então isso é muito bom para o consumidor olhar e se planejar até o final do mês.
0: Muito bem, para a gente fechar aqui, Samantha, quais as principais dicas, orientações que você pode passar para a gente?
23: Eu acho que colocar a geladeira no mínimo, tomar um banho um pouco menos demorado e talvez escolher um horário aí um pouquinho mais quente para a gente conseguir colocar o chuveiro no morno, trocar as lâmpadas LED, né, as lâmpadas comuns por lâmpadas LED. Inclusive a Enel tem um projeto, vocês podem acompanhar nas nossas redes sociais, que isso faz muita diferença. E eu acho que o grande vilão é o chuveiro, né? Então, tentar diminuir um pouco e também abrir as cortinas, as persianas, mesmo que não abra a janela, a gente consegue aproveitar um pouquinho aí da iluminação natural.
0: Muito bem, Samantha da Fonseca Souza, Head de Atendimento ao Consumidor da Enel, muito obrigado pela entrevista. 10 horas e 37 minutos, tá vendo? Vai colocar ali o chuveiro no mais quente, vai pagar, vai chegar mais salgado a conta de luz, viu? 10 horas e 37 minutos.
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6: 10 horas e 42 minutos, 100.1, sim, a sintonia aí do Paulista TMC. A Força Aérea Brasileira realiza nesta terça-feira, ao meio-dia, o 5º voo humanitário para apoiar as vítimas dos terremotos na Venezuela. Antes de seguir para Caracas, o voo que parte da base aérea do Galeão do Rio de Janeiro passará pela base aérea de São Paulo em Guarulhos, onde vão embarcar cerca de 5,5 toneladas de insumos doados pelo Ministério da Saúde e que não comprometem o estoque do Sistema Único de Saúde, né, o SUS. São medicamentos e testes rápidos solicitados pelo governo venezuelano. A missão integra ajuda internacional coordenada pelo Ministério das Relações Exteriores em resposta a essa tragédia. 10h43.
7: Vamos falar de esporte agora. Copa do Mundo, Brasil classificado. Hoje é a expectativa, né? Será que o Brasil vai enfrentar a Costa do Marfim ou será que vai ser a Noruega? O Brasil venceu o Japão de virada, muita festa em várias regiões do país, também aqui em São Paulo, e o Breno Ávila acompanhou tudo e conta pra gente. Fala, Breno!
8: Com muito sofrimento, a seleção brasileira eliminou o Japão nos 16avos de final e está nas oitavas da Copa do Mundo FIFA 2026. Tanto aqui em São Paulo quanto em outras capitais espalhadas pelo Brasil, a TMC esteve ao lado dos brasileiros que se reuniram para torcer e apoiar a seleção comandada por Carlo Ancelotti nesta virada contra o Japão. Do outro lado, os japoneses estavam muito confiantes após o gol que deu 1-0 no placar para os samurais azuis. Em compensação, eles que estavam reunidos na Avenida Paulista em São Paulo saíram decepcionados com a virada brasileira. A seleção viu o Japão sair na frente, mas virou a partida com gols de Casemiro e Gabriel Martinelli no último lance do jogo, com um grande passe de Bruno Guimarães. Agora, com a vaga assegurada para a próxima fase, a seleção brasileira espera o vencedor de Noruega ou Costa do Marfim. Jogo esse que terá transmissão ao vivo na TMC, além de França e Suécia e México e Equador, nesta terça-feira de cobertura da TMC da Copa do Mundo 2026.
6: Ai, que felicidade.

0: Adi, olha, a gente continua aqui porque teve entrevista, obviamente, coletiva, e o técnico Carlo Ancelotti afirmou que sofrimento é normal e citou que vê evolução do Brasil na Copa, e ele também saiu em defesa do Casemiro, que foi duramente criticado depois do Japão marcar o gol, e o técnico reafirmou a boa atuação do volante em campo. Vamos ouvir.
1: Se podem fazer erros, mas eu não acho que o gol de Japão era um erro de Casemiro. Falhamos uma saída e Casemiro atuou muito bem. E também o gol do empate ha sido clave para o jogo.
2: E o Ancelotti também foi questionado sobre Neymar, né? Por que não entrou? E aí, Ancelotti?
1: Falei com Neymar que se não se empatava o jogo até o minuto 60, ia meter a ele. Estávamos pensando na prórroga de meter a ele, porque está bem, mas o feito que marcamos, Neymar não entrou, mas estava todo claro com ele.
0: E o Gabriel Martinelli comentou sobre ter entrado no segundo tempo no lugar de Matheus Cunha e marcado o gol da classificação. Vamos ouvir também.
3: Ah, pô, eu tô lá no Arsenal, é claro que eu não faço essa posição muito, mas eu posso fazer também. O Mister vem conversando comigo que eu posso fazer essa posição ali, jogando por dentro também. Então eu fico feliz de poder estar ajudando a equipe, independente se é na ponta esquerda, se é mais ali no meio do campo. Então eu fico feliz por ajudar a equipe, independente da posição que seja ali dentro de campo, eu vou tentar ajudar o Brasil da melhor maneira possível.
2: 10 horas e 46 minutos, a gente vai continuar falando de Copa do Mundo. Ouvimos Ancelotti e também o Martinelli. E aqui no estúdio, Fabiano Fará, nas ruas de São Paulo, Otávio Pinheiro. A gente vai bater bola com os dois ao vivo aqui no Paulista TMC. Fará, beleza? Tudo certo?
4: Tudo bom?
2: Respirando ali. Fernanda.
0: E aí?
4: Não, eu tô respirando com dificuldade.
2: É mesmo?
4: Ainda, não assimilei ainda o tamanho do sofrimento do Brasil contra o Japão.
0: Ele torceu o nariz aqui pra uma fala do Ancelotti.
4: Não.
0: Que a gente colocou aqui.
4: É um absurdo ele falar do Casemiro, né? É filho dele, a gente entende. Foi durante cinco temporadas campeão com o Casemiro. Pô, legal, a história do Casemiro eu não discuto, mas o Casemiro na seleção não dá.
2: Mas ele fez o gol ontem.
4: Mas ele fez o gol e depois tentou entregar uns três. Ele queria entrar de férias. Só podia. Essa é a justificativa que eu acho.
2: Tá chegando.
4: Péssimo, ele caminhava em campo, gente. Será que é só o brasileiro que tá observando isso? E o Danilo, lateral, ele é reserva como zagueiro no Flamengo. Aí você bota ele como lateral direito. Desculpa, o Ancelotti tem muita culpa, com todo respeito, é construtivo, na montagem desse link, no sofrimento do Brasil contra o Japão. O Japão entregou a bola pro Brasil.
2: Ô Fará, a nossa cobertura da Copa do Mundo, né, TMC, não tem delay, mas o Casemiro tá chegando com bastante delay, né?
4: O Casemiro, o Alisson, ontem eu falei até uma frase que... Eu falei pra morrer de repente, leva uma semana, gente. Não, pra chegar na bola é um absurdo. Assim, são coisas inaceitáveis. Mas assim, no Alisson, por exemplo, ele é dos três goleiros ali, talvez é o que é o que seja, tem a melhor carreira. Mas assim, não vejo como os goleiros preparados pra Copa do Mundo. Gente, são só 8 jogos, dá a vida. É só isso que o brasileiro quer, dar a vida.
0: E agora a gente tá nessa, né? Quem será que o Brasil vai pegar? Noruega, Costa do Marfim? Otávio, você tá ouvindo a gente? Que a gente quer saber também a sua opinião aí. A gente também discute aqui.
5: Bom dia, Fernanda. Bom dia, Tebas. Bom dia, Fará. Tô ouvindo sim. Estou aqui nas ruas de São Paulo. E a ansiedade agora está pelo adversário do Brasil. Hoje, a partir das 2 horas, teremos Costa do Marfim e Noruega. Quem ganhar vai enfrentar o Brasil nas oitavas de final, jogo que acontece em Nova Jersey, onde a equipe da TMC também vai estar em loco. E mais tarde também teremos outras decisões. França e Suécia teremos a partir das 6 horas da noite. E também México e Equador, os donos da casa, enfrentam o Equador a partir das 10 horas da noite.
2: Muito bom, muito bom. Inclusive, a gente tem também imagens que a Júlia Takahashi, nossa repórter, fez. Ela acompanhou as torcidas, né, brasileiras, também japonesas, na Japan House aqui em São Paulo. Fez várias imagens, o pessoal comemorando bastante durante o gol primeiro do Japão e também dos dois gols brasileiros.
0: A Júlia, inclusive, comentou que quando saiu o gol do Japão, o pessoal lá falou assim, viu, ela, calma. Vão sair 2 gols ainda.
2: Ó, acertou.
4: Essa frase calma, o Ancelotti usou calma. A gente entende porque ele pede calma. Com Casemiro, com Danilo, tem que ter calma mesmo.
2: Agora, Fará, tá todo mundo falando aí que nesse jogo o Otávio passou a informação pra gente. Noruega e Costa do Marfim às 2 da tarde com a nossa cobertura. A favorita em tese é a Noruega.
4: Bem em tese, porque a Alemanha e a Holanda pararam no meio do caminho, né?
2: Então, é isso que eu ia te perguntar. Essa Copa tá complexa, né? Tá todo mundo... Os jogos estão bastante acirrados.
4: Então,
2: né?
4: Tá todo mundo usando o que tem de melhor. Fica aí um recado mais um pro Ancelotti. Use o que tem de melhor. Né? E o Paraguai, por exemplo, começou de maneira péssima a Copa do Mundo e surpreendeu nos pênaltis. Levou a Alemanha, que é uma campeã do mundo 2014, para os pênaltis.
0: Mas o Paraguai também quase tropeçou, porque meio que estava ganho e aí entregou,
4: exatamente. Depois... Aí depois recuperou.
0: Exato.
4: É, Marrocos confirma a belíssima Copa do Mundo que eles fazem, desde o primeiro jogo contra o Brasil. As dificuldades que impôs ao Brasil, impôs ontem para a Holanda. Levou para os pênaltis, a favorita era a Holanda. Então fica muito difícil, mas eu ainda acredito que a Noruega enfrente o Brasil nas oitavas. E aí, Ancelotti, calma. Coloca o que tem de melhor, senão a gente olha.
2: Vou aproveitar aqui então e perguntar para vocês dois. Fabiano Fará no estúdio, Otávio Pinheiro nas ruas de São Paulo. Entre os dois adversários, na sua avaliação, quem deve passar? Costa do Marfim ou Noruega?
4: Para mim é Noruega. A tendência é que seja a Noruega.
2: E para você, Otávio?
5: Olha, para mim, eu também acho que vai ser a Noruega. Eu espero que seja a Costa do Marfim para facilitar um pouco para o Brasil. Porque a Noruega tem um ponto muito específico, que é Haaland. O Haaland é craque, como todo mundo sabe, pode decidir a qualquer momento. Então, às vezes, o Brasil pode até jogar melhor que a Noruega, mas um momento de descuido, assim como se descuidou ontem contra o Japão, a gente pode tomar algum gol do Haaland.
2: É, e esse ponto que o Otávio trouxe é interessante, Fará. Ontem a gente viu o Japão muito recuado, né? O Japão se defendendo.
4: Entregou a bola pro Brasil e falou: vou, eles vão errar.
2: Nesse sentido, enfrentar a Noruega, se for a Noruega, a tendência é que, até por ter o Haaland, ele saia um pouco mais pro jogo também. Tem esse diferencial.
4: Né? A Noruega é um jogo mais forte, uma marcação mais pesada, europeia mesmo, só que eles têm um diferencial, que é o Haaland.
2: E o Odegaard então, também.
4: É, né? O Odegaard. Mas assim, o Haaland, principalmente, o cara dentro da área, seria imbatível. Ah. E aí Marquinhos e Gabriel Magalhães vão ter que estar muito bem sintonizados. E a gente vai precisar muito de um cabeça de área esperto. Num volante que entre no jogo.
2: Ele não convocou.
4: Do primeiro aos 90 minutos. Não, coloca o Danilo Santos, coloca o Fabinho.
2: Boa. É verdade.
4: Mas não pode colocar o Casemiro. Nada contra o Casemiro. Mas você está colocando em risco a atuação do Brasil. A participação do Brasil na Copa passa muito pelas atuações do Casemiro.
2: É.
4: Que é o primeiro homem de marcação.
0: E parece que foi combinado ontem com o Ancelotti que se continuasse 1-0, aí o Neymar entraria, mas aí não precisou.
4: Outro absurdo do nosso italiano, né? Outro absurdo. Quer dizer que estava
2: 1-0. Você está cornetando o Ancelotti.
4: Não, hein? Sabe por que eu estou cornetando? Porque não tem cabimento ele explicar que o Neymar ia entrar na prorrogação. Bom, ele queria levar para a prorrogação o jogo? Ou ele queria decidir? Ele dificultou as coisas pro Brasil, o Ancelotti.
2: Mas será que não, mas não é a condição? Mas 1-0
0: foi feito muito no comecinho.
4: É, exato, mas o Brasil não conseguia furar. O Brasil cruzava a bola na área, Fernando. O Brasil tava colocando bola na área e não tinha centroavante.
2: É.
4: Aí eu tava vendo a hora que ele ia colocar o Igor Thiago. Aí eu ia abandonar tudo. Aí eu ia embora.
2: Mas será que em relação especificamente ao Neymar, ele não falou isso? A gente até acompanhou na entrevista que a TMC participou. Ah, vou colocar o Neymar aos 65 minutos se o Brasil estiver precisando muito. Será que não é por conta da condição física do Neymar?
4: Assim, então não leva. Então fala, não vou colocar, ou eu não sei, tem outro pra colocar. Porque assim, todo mundo espera quando o jogo tá difícil, do cara diferente. Se ele tá no banco... Tá em condições de jogo, você espera que ele entre, né? Não tem jeito.
0: Ó, tem ouvinte aqui já dando palpite até de placar. Ele falou, olha, tô feliz da vida porque o Brasil ganhou do Japão. Tomara que venha o Hexa, mas domingo queria ver Brasil e Noruega e já até arrisco 1-0 pro Brasil.
4: Não, eu também fico feliz com o resultado, gente. Assim, mas a gente tem que alertar pro que pode acontecer. Até agora o Brasil teve só dificuldades contra o Marrocos. Japão entregou a bola pro Brasil. O Brasil não soube o que fazer com a bola. Essa é a minha preocupação.
0: E aí você então prefere Brasil e Noruega? Ai, que... E seria qual placar?
4: Vai, 1-0 Brasil.
0: 1-0
4: não, então. Não, vai tomar gol. Tem o Alisson, esqueci. 2-1 Brasil.
2: Não, mas primeiro tem Noruega e Costa do Marfim.
4: A Noruega que... passa.
2: É. Otávio, pra gente fechar a sua participação, inclusive já te agradecendo muito, peço que seja bastante rápido. Jogos de hoje, então, repassa por favor pra nossa audiência, que tem muita gente perguntando quais os jogos de hoje, além de Costa do Marfim e Noruega.
5: Claro, os jogos, além de Costa do Marfim e Noruega, teremos França e Suécia a partir das 18 horas e México e Equador a partir das 22 horas, 10 horas da noite.
2: Tá certo, valeu Otávio Pinheiro. Pra fechar aqui muito rápido, Fabiano Fará, ainda sobre a seleção brasileira, aqui ó, o Ricardo Neto, no Ipiranga, perguntando pro Fará, quem você colocaria no ataque se não o Endrick? Ele pergunta
4: não,
2: aqui,
4: o Endrick tem que entrar. É o Endrick mesmo. Tinha que entrar o Endrick, né? Então, o melhor lance do Paquetá foi a bolada que ele tomou no rosto, né? Foi mal no jogo também ontem. É. O Endrick, você tem que colocar um diferente, você tem que colocar o Neymar. Não tem jeito. Não tem jeito. Eu não colocaria o Martinelli, mas foi bem o Ancelotti nisso, ó. Tô elogiando.
2: É.
0: Bom, a Copa, então, é aqui na TMC. Não tem delay. O gol sai, você já fica sabendo sem atraso. Vem com a gente, então, para essa cobertura incrível. Muito obrigada, Otávio. Muito obrigada, Fará.
4: Valeu.
0: Tebas, estamos chegando ao fim.
2: Estamos chegando ao final de mais uma edição do Paulista TMC, sempre lembrando, cobertura completíssima da Copa do Mundo é aqui na TMC.
0: É isso, análises, comentários, resultados, expectativas, dias e horários de jogos. Então amanhã nós estamos de volta com tudo que está acontecendo, com tudo que vai acontecer. Então, eu espero você, nós esperamos você.
2: É isso.
0: 10 horas e 55 minutos, vem aí.
2: O Trend das 11. Valeu, gente. Falou.
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0: 11 horas mais um minuto, aquele abraço pra você, bom dia, estamos chegando com mais um Trend das 11, tava com saudade de trendar com você aqui nas ondas da TMC, quem escuta sabe, mas ontem não trendamos por um bom motivo, não é mesmo? Pietra Mesquita, bom dia pra você.
1: É isso, bom dia Thiago, bom dia você que acompanha aqui a transmissão da TMC agora no Trend das 11 com a gente. Como disse o Thiago, não trendamos ontem porque teve jogo do Brasil.
0: Seleção.
1: E o bom que a gente tá trendando agora pra falar da vitória, né? É, do nosso Brasilzão. Isso tá sendo bastante comentado nas redes sociais. Já, já a gente toca nesse assunto. Mas antes, já que eu toquei aqui do assunto de rede social, vou chamar você pra curtir, seguir, compartilhar as nossas publicações lá no @TMCNewsBR, tanto no Instagram quanto no TikTok e também no nosso YouTube pra interagir com a gente no chat, certo, Thiago?
0: Certíssimo. Celular aqui na minha mão, 11972211001. Já fala aí. Hashtag empolgou? Ou tá com um pezinho atrás, sofreu demais ontem com a seleção brasileira? Quem não? Quem não? Manda aí pra gente, então, 11972211001. Vamos juntinho até o meio-dia, antes do esporte tem Trend das 11.
1: Boa.
0: Com esses assuntos aqui que a gente vai trazer pra você, é claro. Vamos falar bastante. Só da seleção brasileira no feed, daqui a pouquinho a gente atualiza.
1: Também temos a rainha dos baixinhos aí trendando bastante, assunto bastante viralizado.
0: Tá trendando também o caçula da família Musk, eu explico na sequência.
1: E também Daniel Vorcaro segue aqui sendo bastante comentado, né? Mais um capítulo do Banco Master.
0: Sempre, sempre ele, mas sempre seleção brasileira também trendando. Vamos falar da nossa seleção? É Brasil, tamo na próxima fase, fomos pras oitavas, portanto, já que o Brasil vem seu Japão no sufoco.
1: Oh.
0: Finzinho do segundo tempo, no apagar das luzes, mas o que interessa é a vitória. 2-1 em cima dos japoneses, gol de virada. Brasil agora vai enfrentar o vencedor do jogo entre Costa do Marfim e Noruega. Aliás, é o jogo da sequência aqui na programação da nossa TMC. Notícia que importa e transmissão que importa, porque de lá vai sair o nosso próximo confronto. Portanto, 14h, transmissão TMC. Lembrando que o que vier é pedreira. Que vier é pedreira. Você acompanha muito futebol. Você lembra de 2010? A gente enfrentou a Costa do Marfim, vencemos por 3-1, mas foi butinada pra lá, butinada pra cá. Teve até o Kaká expulso naquele jogo da Copa do Mundo. E o Brasil enfrentou a Noruega em 98. Você lembra também? Não era nascida? Não era nascido? Eu lembro. Perdeu por 2-1, aquela bobeira lá do Roberto Carlos, querendo dar um chutão pro alto dentro da área, enfim, gol da Noruega. Próximo jogo, portanto, do Brasil é no domingão, 17h, já vai se programando aí.
1: E aqui na TMC também, tá, gente? Sem delay. E olha, de futebol a gente fala sobre rainha dos baixinhos, pois é, Xuxa. A Xuxa vai reunir Paquitas em ensaio secreto pra nova turnê, tá, gente? A publicação ali no Instagram da Xuxa mostrou que começaram, então, os ensaios pra essa nova turnê, intitulada aí O Último Voo da Nave. Ó, hilari larie nos nossos ouvidos. Que as apresentações, elas vão passar ali por São Paulo, Curitiba, Belo Horizonte e também Rio de Janeiro, tá? Elas vão contar ali com a tradicional nave, né? Nave bastante conhecida. E vão mostrar também as diferentes fases da carreira da Xuxa. Vale lembrar, gente, que o último show da Xuxa com as Paquitas foi na gravação do último programa Show da Xuxa, lá no dia 31 de dezembro de 1992, tá? Na ocasião, a Xuxa reuniu todas as gerações de assistentes de palco para uma emocionante despedida. E uma curiosidade aqui também, hoje tá fazendo aí 40 anos de estreia do Show da Xuxa, então 2026 realmente é o ano da nossa rainha dos baixinhos.
0: Muito bem, vem aí o último voo da nave da Xuxa, o último voo da nave do Show da Xuxa. Comenta aí se você ficou com essa nostalgia aí, a flor da pele também, por conta dessas notícias. Vamos atualizar o feed, falei no comecinho, família Musk, tá trendando. O Elon Musk sempre trenda aqui, independente do assunto, ele tá nas redes, mas um outro Musk milionário agora tá trendando, que é o Kimball, que, né, é o irmão mais novo do Elon Musk. Musk, ele construiu um patrimônio também, estimado em 1,6 bilhão de dólares. Ele tem a sua atuação voltada mais à sustentabilidade. Ele é mais da gastronomia, tecnologia de entretenimento, podemos dizer assim. A trajetória desses irmãos, ela convergiu com a criação de uma plataforma Zip2, que foi criada lá no ano de 1999, que gerou um capital inicial aí para a família entrar no ramo dos negócios. Lembrando que o Elon ficou na mobilidade elétrica, na exploração espacial, deu tão certo que é o único trilionário do mundo. E o Kimball, ele se graduou como chefe profissional. Aí ele foi para uma outra área, ele fundou a Kitchen Restaurant Group, que é mais focada em agricultura sustentável, em redes locais de suprimentos. Parece que o pessoal descobriu o irmão mais novo do Elon Musk, que tá trendando, já tá trendando como um novo milionário.
1: Família Musk, ó, dona do dinheiro.
0: Chama dinheiro.
1: E olha, de Musk a gente vai falar sobre Neymar e Neymar com guru. Porque vocês estão sabendo, né, que teve um matemático ali que falou que o Brasil ia perder pro Japão e tudo mais. E aí o Neymar, então, aproveitou pra provocar esse matemático que projetou essa derrota do Brasil pro Japão. Neymar, inclusive, falou assim, ó, tenta na próxima, tá? O atacante usou as redes sociais pra cobrar o Joaquim Clement, que projetou a eliminação do Brasil, e falou o seguinte: senhor Joaquim Clement, por favor, tentar na próxima Copa, tá bom? Escreveu ali o Camisa 10 no seu perfil das redes sociais. Clement, inclusive, ganhou notoriedade, gente, por acertar os campeões das edições de 2014, 2018 e 2022. Mas, né, o modelo matemático ali dele falhou depois de apontar que os japoneses eliminariam nós, brasileiros. Não foi isso que aconteceu. Se ele continuar, né, apostando ali na derrota do Brasil, que ele erre sempre.
0: Aliás, não foi um bom dia aí pro Joaquim Clement, porque errou no Brasil, ele falou que a Holanda seria campeã do mundo, a Holanda já deu tchau ontem, e o país aí do matemático alemão deu tchau ontem também, ou seja, péssima segunda-feira pra Joaquim Clement tá errando tudo. Aliás, hoje, dia 30, 24 anos do Penta.
1: Olha!
0: 24 anos do nosso Penta, lá no Japão, Brasil e Alemanha, 2-0, dois gols do Ronaldo Fenômeno. 24 anos hoje, celebramos, portanto, a conquista desse título. Será que vem o Hexa? Vamos continuar na torcida. Esse é o Trend das 11, os assuntos mais comentados aí nas redes sociais. De segunda a sexta, sempre às 11 horas da manhã, essa hora inteira que a gente tem pela frente, para trocar aquela ideia e tratar dos assuntos que ganham bastante repercussão nas redes sociais. Você sempre participa através do 11972211001 e também nas nossas redes sociais, @tmcnewsbr. Daniel Vorcaro, aparece no seu feed também? Aparece, né? Aparece todo dia. Papudinha reforça a segurança após a chegada do Vorcaro, do ex-banqueiro. Ele é classificado como um preso sensível. Não sabia que tinha essa determinação. O Daniel, ele volta para Papudinha depois de ter suas propostas de delação rejeitadas. Ele segue com monitoramento 24 horas por dia, vai ficar numa cela isolada. Ele continua acompanhado, inclusive, com um policial até durante o banho de sol. Não tem folga nenhuma. Sempre alguém ali no cangote dele. Então esse complexo passou a contar com monitoramento reforçado por câmeras, postos policiais, drones e tudo mais. O Vorcaro tá preso, lembrando, desde março desse ano. Ele foi transferido 7 vezes e negocia uma terceira delação premiada. Lembrando que 50 detentos ali da unidade, eles também recebem... aliás, são 50 detentos nessa mesma unidade. Eles recebem 5 refeições por dia. Eles são responsáveis pela limpeza das próprias celas. Olha que curiosidade, para você ficar bem informado.
1: Tiago, eu vou pedir para você ler essa aqui, porque João Fonseca Tênis é com você, né?
0: Você gosta, né? É. Eu gosto também. Todo mundo gosta de tênis de João Fonseca, por isso que ele tá trendando. Ah, mas Copa do Mundo, aqui, acolá, não. Tem o Wimbledon trendando também, que é o Grand Slam lá na Inglaterra. Tenista brasileiro venceu na estreia e venceu bem, 3-0. Ontem só deu Brasil no esporte, né? Olha que beleza. Olha que beleza. Boa. E o João Fonseca venceu um espanhol, Roberto Bautista Agut. Atualmente o número 27 do ranking da ATP, o Fonseca enfrentou ele, que é número 183 da posição mundial. O espanhol, ele esteve entre os 10 melhores tenistas, alcançando a 9ª colocação do ranking, mas lá atrás, lá em 2019, hoje está bem mal nesse ranking. E o João Fonseca agora aguarda o vencedor de Jesper Young, número 74, e Rinki Hijikata, ele que é o número 83 do mundo, segundo a participação do João Fonseca na chave principal desse torneio, que tem todo charme, todo mundo joga de branco, é na grama londrina. Tamo de olho em Wimbledon e também torcendo pelo nosso João Fonseca.
1: É isso, e olha, do esporte a gente vai pra Brasília nesse momento, a gente se conecta agora com o Rodrigo Vicente, ele que vai falar o assunto que tá sendo mais comentado agora em Brasília, que tem a ver com o presidente Lula. Bom dia, Rodrigo.
2: Oi, Pietra, bom dia a você, ao Thiago, a todos que nos acompanham. Olha, o que está trendando por aqui não é um assunto assim tão entusiasmado quanto a questão aí do tênis, mas é uma questão envolvendo o presidente Lula lá no Mercosul. Isso porque o presidente anuncia hoje na cúpula do Mercosul o seguinte, né? Aumentar a contribuição para um fundo, que é o FOSEN, que é o Fundo de Convergência Estrutural do Mercosul. O objetivo desse do governo brasileiro é investir aí mais de 100 milhões de dólares por ano, o que equivale a 500 milhões de reais nos próximos 10 anos, né? O fundo funciona como uma espécie aí de reserva, uma espécie de caixa para esses países do bloco. Esse dinheiro é aplicado em áreas importantes como infraestrutura, estrada, energia, saneamento, enfim, diversas áreas que são aí consideradas vulneráveis para estes países do Mercosul. O Brasil hoje é o país que mais contribui com o fundo, em contrapartida, os menores são Paraguai e Uruguai, que acabam recebendo, portanto, a maior parte dos recursos. Com esse novo aporte, o governo brasileiro quer reforçar esse compromisso de integração aí com a área regional e também pressionar outros países do bloco a entregar também. Além da discussão sobre o FOSEN, a cúpula que acontece hoje no Paraguai debate novos acordos comerciais com países da América Latina e do Caribe. Volto aí com vocês.
1: Obrigada, Rodrigo, pelas informações. Então, assunto que tá trendando lá em Brasília. E a gente segue aqui com assuntos trendando na internet, nas redes sociais, porque de Brasília a gente vai falar de Copa, mas Copa e Tinder, tá, gente? A Copa do Mundo ali faz uso do Tinder disparar 47%. Pois é, a plataforma, ela registrou um aumento de 47% nas atividades nas 16 cidades sede do torneio, tá? E o aplicativo também viu ali o número de usuários locais saltar para 22%. Olha isso. No geral, na comparação ali com o ano passado, os matches, né, na plataforma dispararam ali quase 60%. Fenômeno, né? Não é exclusividade ali do futebol, porque nas Olimpíadas de Paris, o Tinder também já tinha mostrado ali, registrado picos parecidos, tá, gente? Ali a busca por experiências reais fizeram, então, do esporte no ponto de conexão pra geração Z na hora de flertar, a galera aproveitando que tá todo mundo no mesmo lugar pra fazer essa conexão ali através do Tinder.
0: Só não vai tomar aquele cartão vermelho, se comporta no aplicativo.
1: Por favor.
0: É, não vai ser eliminado aí, voltar pra casa. Muito cuidado na hora de usar esses aplicativos de relacionamento. Wagner Moura, não, um aplicativo não, ele tá trendando por conta do cinema. E também por conta de uma declaração bem bacana da atriz do Crepúsculo, dizendo que viveu um pesadelo, mas magnífico. Ó, pesadelo magnífico ao filmar com Wagner Moura. É, Wagner e a Kirsten, eles são protagonistas do filme Flesh of the Gods, filme sobre vampiros. A Kirsten nunca se sentiu tão livre em um set. Isso foram palavras dela. Ela diz que essa experiência reforçou seu desejo de seguir fazendo cinema. Foi uma afirmação que ela deu em uma entrevista à revista Vogue. Então, esse filme é sobre um casal que todas as noites desce, né, do seu luxuoso apartamento e mergulha no mundo noturno eletrizante. Flesh of the Gods ainda não tem data de estreia. A Kirsten Stewart, ela ficou mundialmente conhecida pela personagem Bella na saga Crepúsculo, agora vai contracenar com o nosso Wagner Moura e, a princípio, ela já tá dando uma boa primeira impressão. É. Bom feedback nessa entrevista à revista Vogue.
1: Feedback positivo. E olha, de filme, a gente vai falar sobre gasolina nos Estados Unidos, tá, gente? Porque Trump, o presidente dos Estados Unidos, ameaçou ali postos que não reduzirem preço da gasolina. Numa publicação nas redes sociais, o Trump ameaçou então esses postos de combustíveis que não estão reduzindo os preços da gasolina. Ele ressaltou que empresas que mantiverem valores elevados vão enfrentar grandes problemas, tá? Ele também afirmou ali que os preços cobrados nas bombas estão elevados em relação ao valor do petróleo bruto, né? E também disse ter instruído o Departamento de Justiça para investigar empresas que não reduzirem os preços, tá? Os americanos, eles estão descontentes, inclusive, com esses preços da gasolina. E a medida de Trump, o pessoal tá vendo ali como um objetivo, né, de ajuda na sua popularidade. Então, Trump ali ameaçando esses postos que não estão reduzindo o preço da gasolina. A galera tá insatisfeita nos Estados Unidos.
0: Pois é, ó, tem notícia de futebol, tem notícia da política, de gasolina, de vorcaro e tem notícia de azeite. Olha que beleza. Uou. Assim o feed é bagunçado e é assim que a gente gosta. Diversos assuntos e uma notícia positiva. Brasil sendo premiado, aliás, os azeites brasileiros foram premiados em um concurso italiano. Pra você ver o moral que tem aí o nosso azeite. Azeite Made in Brasil, a competição que reuniu quase 800 azeites de diversos países, sendo que 115 apenas brasileiros. Os azeites foram avaliados às cegas por um júri de especialistas e esse concurso foi realizado na Calábria, que é uma região da Itália. Dezenas de produtores brasileiros receberam medalhas de ouro e prata. Entre os destaques estava o azeite Sabiá, ó que beleza, escolhido como o melhor azeite do Hemisfério Sul. Preço do azeite, lembrando, ainda continua caro, mas caiu 14% no nosso país. No último ano, muita gente que estava evitando o uso, estava aquele caos, né? Tempos atrás, ninguém queria mais saber de azeite por conta do alto custo. Continua caro, mas caiu um pouquinho em relação aos preços de meses atrás.
1: Boa, é, a gente tá bem no azeite, bem no esporte, bem em tudo. 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Por aqui, você fica muito bem informado comigo e com o Thiago Matheus. E olha, sabe o que tá trendando também nas redes? Eleições 2026, né, gente? Até porque outubro já já tá aí, já já descobriremos, né, o presidente, descobriremos também ali
0: Governadores,
1: exatamente. E a gente vai falar sobre Silvia Bravanel, Datena e Siqueira Júnior, que estão deixando a TV para disputar as eleições, tá? Os apresentadores, eles devem deixar ali as suas atrações na televisão até terça-feira para disputar então as eleições. A determinação é do Tribunal Superior Eleitoral, né, que tá falando ali sobre risco de multa caso eles não deixem a televisão ou até registro da candidatura vetado. A medida, ela impede que os pré-candidatos utilizem a exposição na televisão como vantagem. Inclusive, Silvia Bravanel já até se despediu, né? Ela que apresentava ali o Sábado Animado, ela se despediu, teve uma despedida até emocionante. Então, ela, Datena e Siqueira Júnior estão deixando a televisão. E partidos, gente, têm buscado, né, artistas e influencers para converter ali o grande alcance nas redes sociais em votos também, uma estratégia.
0: Muito bem, vamos atualizar o feed, porque o nome do Galvão Bueno segue trendando em plena Copa do Mundo e por conta da sua aposentadoria. Mais uma? Já não tinha dito isso? Será que é um trend repetido? É o trend do passado? Não. Aliás, eu vi no Scroll TMC. Se você não segue as nossas redes sociais, @TMCNewsBR, todo dia tem, ó, Scroll TMC pra você ficar bem informado
1: também. É o nosso jornal vertical.
0: É isso aí. E o Galvão Bueno, ele tá dizendo que vai parar de narrar após essa Copa do Mundo. Ele diz que a sua idade não vai permitir narrar mais uma Copa. Sobre a Copa de 2030, ele falou, não vai dar. Eu vou assistir a Copa, se eu trabalhar, vai ser apresentando um programa, alguma coisa assim. Ó, mas já pelo menos cogitou que quer continuar trabalhando.
1: Boa.
0: Não narrando, mas talvez trabalhando. Atualmente, pra quem sente falta, né, ele não tá mais na Globo, tá no SBT. Até o momento, ele narrou 149 jogos em Copas do Mundo. Tem um currículo impressionante, 14 mundiais consecutivos para Galvão Bueno. Pelo visto, esse vai ser o último, mas é sempre bom lembrar que recentemente ele entrou até pro Guinness Book, o livro dos recordes, como um dos maiores narradores que mais, né, narrou jogos de Copas do Mundo. Mas agora, pelo visto, dessa vez vai ser a última Copa do Galvão Bueno.
1: É isso. De Galvão Bueno, a gente vai falar de Bolsonaro, porque Valdemar Costa Neto, presidente do PL, ele vai se reunir com a Michelle Bolsonaro para conter aí a crise no partido, tá, gente? O objetivo é evitar que o conflito interno afete a pré-campanha presidencial de Flávio Bolsonaro nesse ano, no ano de 2026. Valdemar, inclusive, interrompeu as suas férias nos Estados Unidos para buscar ali uma maneira, né, de bandeira branca entre os dois, entre Michelle e Flávio Bolsonaro. Ele reafirmou o apoio à candidatura de Flávio, né, escolha feita pelo ex-presidente Jair Bolsonaro. E, né, fazendo aqui um contexto dessas picuinhas, dessas briguinhas entre a família Bolsonaro, a Michelle deixou de seguir o Eduardo Bolsonaro, o Carlos Bolsonaro e também o Jair Renan nas redes sociais, tá? Já Flávio e Michelle, eles continuam se seguindo, enquanto Eduardo e Carlos mantêm ali a madrasta entre os seus contatos. Já Jair Renan retribuiu o gesto e também deu um follow, deixou de seguir Michelle. Ou seja, a gente tá sabendo ali das tretas por meio de seguir ou não seguir nas redes sociais. Pra você ver aí que as coisas estão meio complicadas. E Valdemar Costa Neto tá tentando ajeitar pra, né, não afetar o PL.
0: Vamos atualizar o feed para saber dos assuntos mais comentados no Rio de Janeiro? Claro, além de Copa do Mundo, parece que outro assunto que está ganhando muita força é a ajuda à Venezuela envolvendo a Força Aérea Brasileira. A Luísa Rodrigues é quem explica para a gente. É isso mesmo, Luísa. Bom dia para você.
3: É isso mesmo, a Força Aérea Brasileira agora vai enviar nesta terça, a partir de meio-dia aí, um quinto voo humanitário à Venezuela, após os terremotos, né, que atingiram o país na última semana. A decolagem está prevista para meio-dia, a partir aí da base aérea do Galeão, aqui no Rio, com equipamentos aí para expandir o hospital de campanha já em operação. Antes de seguir para Caracas, o avião fará aí uma escala na base aérea de São Paulo, em Guarulhos, onde embarcará cerca de 5,5 toneladas de insumos doados pelo Ministério Público, e a carga também aí inclui medicamentos e testes rápidos solicitados pelo governo venezuelano. A unidade hospitalar foi montada no estado de La Guaira, né? Um dos mais atingidos pelos terremotos. Também embarcam na missão militares da Marinha do Brasil, que vão atuar no hospital de campanha, e técnicos da Agência Nacional de Telecomunicações, né, a Anatel, levando equipamentos para localizar sinais de celulares sob os escombros. O ministro da Defesa, José Múcio Monteiro, também segue para Caracas nesta terça, onde terá aí reuniões com autoridades venezuelanas. Segundo aí o governo brasileiro, o objetivo, é claro, é reforçar a cooperação nos esforços de atendimento aos desabrigados e de reconstrução, é claro, das áreas afetadas pelos terremotos.
0: Valeu, Luísa. Portanto, o governo brasileiro ajudando a embaixada na Venezuela, inclusive orientando para os brasileiros evitarem a região, né, de terremotos, e também pedindo doação de sangue. A gente segue atualizando e torcendo para a recuperação aí dos nossos irmãos.
1: É isso. E a gente volta a falar sobre Copa do Mundo, falar sobre a vitória do Brasil, porque Gabriel Martinelli, sabe Gabriel Martinelli? Aquele que marcou o gol da vitória de
0: ele
1: ontem.
0: Ele mesmo.
1: Lá nos acréscimos, gente. Ô, estão falando que ele é Santo Martinelli, né, gente? São Martinelli. Pois é, o atacante da seleção, ele previu o placar de Brasil e Japão pra sua noiva, tá? Com um story publicado ali pela noiva, Isabela Russo, ele apareceu no gramado fazendo um 2-1 com as mãos. Pois é, com o resultado final, o registro, então, ganhou contornos de previsão. Tá melhor que o guru, tá, gente? Gabriel e Isabela, eles estão juntos há cerca de 5 anos e moram ali em Londres. E, né, como eu falei aqui, Gabriel marcou o gol da vitória. E o Brasil vai enfrentar, então, Costa do Marfim ou a Noruega nas oitavas de final no próximo domingo, dia 5 de julho. Vamos aguardar.
0: Vamos aguardar e vamos torcer também, sempre na transmissão TMC. Kate Middleton tá treinando nesta terça-feira. A esposa do príncipe William, ela tá enfrentando um desafio nas montanhas em apoio ao combate ao câncer. A Kate, que completou esse desafio do National Three Peaks, escalando três maiores montanhas do Reino Unido em 24 horas. Esse apoio a pacientes com câncer e importância sobre a saúde física e mental durante tratamento. A Kate, ela recebeu o diagnóstico de câncer em 2024, lembrando você, após passar por um exame e por cirurgias na região abdominal. Ela fez tratamento quimioterápico por cerca de um ano e no ano passado, em 2025, ela anunciou que a doença entrou em estado de remissão. Então, essa ação dedicada à instituição Royal Marsden Cancer Charity, local onde Kate recebeu a assistência. Então, ela segue, portanto, fazendo esse desafio, postando nas redes sociais e também influenciando muita gente aí nesse desafio, mas também uma boa mensagem para quem enfrenta essa doença também.
1: É. Agora a gente fala sobre Madonna. Ela também tá sempre trendando por aqui, né, gente? A diva pop revelou ali que descartou 8 músicas do Confessions 2. Sexta-feira, né? Na sexta-feira, a cantora vai lançar ali o Confessions 2, que é a sequência do Confessions on a Dance Floor. É, o material ele vai contar com 16 canções. E a ideia original era que o projeto tivesse mais faixa, gente. Mas a rainha do pop revelou que descartou 8 canções, o que deu início, então, a teorias quanto a um novo álbum. Será que vem aí? Olha, ela disse o seguinte: temos 8 músicas de que gostamos muito e que não entraram no álbum. Acho que elas vão acabar encontrando um caminho pra chegar ao público. A gente quer música, a gente quer Madonna sempre lançando algo bom aí pra gente, né? Vale lembrar que o último lançamento, né, que foi aí o lançamento Madame X, aconteceu lá em 2019 e foi influenciado por sua experiência de expatriada em Lisboa, Portugal. Então, será que vem aí mais Madonna pra gente?
0: Será? Estamos sempre na torcida, como a Petra falou. Madonna é sempre bom demais. Se tem lançamento, sempre trenda e a gente repercute aqui. Vamos continuar falando do terremoto na Venezuela? Por quê? Porque tá gerando muita curiosidade nas redes sociais, as buscas por imagens aéreas, inclusive, que apontam quase 59 mil prédios possivelmente danificados na Venezuela. Foi um levantamento que foi produzido com imagens de satélite captadas após esses tremores. Uma análise preliminar ela foi feita por pesquisadores da Universidade Estadual de Oregon, nos Estados Unidos. E lembrando que o país foi atingido por terremotos na última quarta-feira da semana passada. Foram 2 tremores, o primeiro teve magnitude 7,2 e foi seguido por outro de magnitude 7,5. Lembrando que o de 7,5 é o mais forte na Venezuela em 100 anos e até o momento foram registradas mais de 1.700 mortes. A gente segue acompanhando e registrando, atualizando tudo pra você. Depois do intervalo, tem muito mais Trend das 11. Vamos falar de Copa do Mundo ainda. Você sabe qual foi aquele símbolo que o Casemiro fez? Depois da vitória, do gol, coraçãozinho com a mão? A gente explica depois. Vamos falar de WhatsApp, tem novidade. Tudo isso em instantes pra você, aqui no Trend das 11.
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0: Agora 11h31, tudo bem? É na sua terça-feira bonita, ensolarada. Daqui a pouquinho a gente fala da previsão do tempo aqui na capital paulista para você. Sintoniza 100.1 no FM. E para você que depende do transporte sobre trilhos, tem uma boa notícia. Hoje, inauguração de outro trecho da linha 17 Ouro do metrô aqui em São Paulo. E o Ricardo Sparvoli tem todos os detalhes.
17: Bom dia, Thiago Matheus, Pietra Mesquita, para você que acompanha o Trend das 11. A linha Ouro estava prometida para a Copa do Mundo de 2014 aqui no Brasil, mas saiu só agora, durante a Copa do Mundo de 2026, 12 anos depois. Fica ligado, porque o funcionamento ainda exige uma atenção do passageiro. O monotrilho foi construído em um inédito sistema em Y. Pois é, a linha não vai de uma ponta até a outra. Existe um desvio, no caso, justamente para cá, para a estação Washington Luiz. Três trens vão rodar ao mesmo tempo a partir de agora. Eu vou tentar explicar para vocês. Um em cada sentido de ida e volta entre as estações Morumbi e Aeroporto de Congonhas e um terceiro entre Brooklyn Paulista e Washington Luiz. As outras sete estações da linha 17 Ouro funcionam em horário reduzido, das 10 da manhã às 3 da tarde, de segunda a sexta-feira, desde o último dia 31 de março, de maneira gratuita. A operação plena deve começar apenas em 30 de setembro, normal, das 4h40 da manhã até a meia-noite, assim como todas as demais linhas aqui de São Paulo. Nesse momento, acontece uma cerimônia de abertura com a presença do governador Tarcísio de Freitas. E é importante citar que o Tarcísio vai buscar reeleição em outubro e só pode participar de inaugurações até 4 de julho, ou seja, só até o fim dessa semana, que vai marcar aí 3 meses antes do primeiro turno. Então ele aproveita os últimos dias disponíveis para inaugurar algumas obras do seu mandato, tanto aqui na linha 17 Ouro, quanto ao longo da semana, onde ele vai também inaugurar a linha 6 Laranja do metrô de São Paulo. Volto com vocês, Thiago e Pietra.
0: Valeu, Ricardo. Então, nesse momento, operação transitória na linha 17 Ouro, ou seja, começou às 10 horas da manhã, vai até às 3 horas da tarde, como o Ricardo informou. Mas as outras linhas do metrô estão operando normalmente para quem depende aí do transporte sobre trilhos nesse finzinho de manhã de terça-feira. Ontem foi difícil. Na volta para casa ontem, pessoal ali que passava pela Estação Brás, Sé, por conta do Jogo do Brasil, um sufoco, mas pelo menos o tempo tava gostoso para assistir a seleção, né,
1: Pedro? É verdade, por falar em tempo, bom gancho aqui pra gente, tá com um solzinho gostosinho, né, gente? A máxima ali é pra hoje é de 27 graus, a mínima de 16, mas pelo que eu tô vendo, tá bem quentinho, o clima tá bem agradável. Esse clima vai continuar, esse tempinho vai continuar até a quinta-feira, tá? Mas aí, sexta-feira, a gente já tem ali o início do final de semana com uma friaca boa, a mínima de 10, gente, 10 graus. possivelmente chuva ali durante o dia na sexta-feira também. Então teremos esse retorno dessa frente fria novamente aqui em São Paulo. Se você guardou o seu casaco, retorne com ele, porque o negócio vai ficar frio com toda certeza.
0: Sol até quinta-feira, sexta vem muita nebulosidade e chuva, e aí sabadão aquela friaca máxima de apenas 15 graus.
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0: De volta aqui com o seu trend das 11, a gente segue com você até o meio-dia. Lembrando, a voz ó, falhando já, porque gritei muito no jogo do Brasil ontem. Olha, lembrando que aqui no Trend das 11 você fica informado de tudo que tá acontecendo ali nas redes sociais, os assuntos mais comentados. A gente te deixa bastante informado por aqui. E por falar em rede, vou te convidar novamente a seguir a gente lá no Instagram, no TikTok, @TMCNewsBR. Também é o mesmo arroba pro YouTube, pra você ver o meu rostinho, o rostinho de Thiago Matheus, e também interagir com a gente lá no chat.
1: Isso, e interaja também. Aliás, obrigado pra todo mundo que vai mandando a sua mensagem no 11972211001 por aqui. Muitos assuntos relacionados ainda à Copa do Mundo, é claro. A nossa seleção brasileira continua participando. Manda mensagem de texto, de áudio, 11972211001.
0: É isso. E olha, por aqui a gente vai falar de muita coisa. Por exemplo, Casimiro. Símbolos do Casimiro tá viralizando nas redes sociais, viu?
1: É, depois da comemoração dele, o WhatsApp tá com novidade, tá trendando. Daqui a pouco eu explico.
0: Também temos classificação do Paraguai, trendando com toda certeza por aqui.
1: E Brasil e Argentina, mas não é dentro de campo, não. É na política. Daqui a pouquinho pra você.
0: Bom, vamos começar com o Casimiro, retornar esse bloco com o Casimiro, porque o que significam ali os símbolos da comemoração de Casimiro quando ele fez o gol, hein, gente? A gente vai te explicar aqui no trend, porque isso é bastante comentado nas redes sociais. O Casimiro, ele misturou ali duas tendências, tá? O coração de K-pop, que é aquele feito com as mãos, né? Quem tá no YouTube acompanhando aí é o polegar com o indicador juntinho, né? E o gesto do 6-7, bastante também conhecido. Ambos, gente, são memes populares entre as gerações Z e a geração Alpha, tá? O coração se popularizou ali entre os artistas do K-pop na década de 2010 como forma de demonstrar um carinho. Thiago Matheus fazendo aqui do meu lado, gente. Tô rindo, tá muito bom.
1: Tô tentando.
0: Tá tentando, né? O 6-7, ele nasceu na música Doot Doot, do rapper americano Skrilla. Pois é, o trecho ele foi incorporado ali a vídeos de jogadores de basquete que medem 6 pés e 7 polegadas, famoso 2 metros, né? E o vídeo, então, né, ele foi apelidado de 6-7

0: Feira, tirando do sufoco. Comenta aí no WhatsApp se você tava criticando e também pediu desculpas. Depois, Brasil e Argentina agora. Tá treinando. Não é dentro de campo, não é Copa do Mundo. Quem sabe mais pra frente, mas antes é na política. Porque o Flávio Bolsonaro deu uma declaração dizendo que se ele for eleito, o Brasil será mais irmão do que nunca da Argentina. Durante um evento da comunidade judaica em Buenos Aires, ele elogiou o presidente argentino, Javier Milei. Ele defendeu as políticas econômicas do Milei de se enxergar uma onda azul de governos de direita na América do Sul também. Ele afirmou que vai levar o Brasil aos acordos de Isaac, que é uma iniciativa de Milei, de parceria com Israel. Essa agenda reforça a articulação internacional e aproxima a sua campanha de líderes conservadores. Lembrando que nas últimas semanas, o senador se reuniu com Trump, também nos Estados Unidos, integrantes do governo americano em Washington. Então, já começou, né? A campanha eleitoral 2026, declarações que estão ganhando repercussão nas redes sociais.
1: E olha, agora a gente fala de um asteroide, que foi visto, foi registrado em Goiânia, tá, gente? Esse asteroide aí gigante, ele foi registrado por astrônomos lá em Goiânia. O vídeo raro, ele mostra ali o asteroide de 1997, NC1, que foi gravado em Goiânia. Os astrônomos também registraram uma foto que mostra ali a trajetória do asteroide, tá? Imagens registradas pelo astrofotógrafo Pedro Augusto, do Instituto de Astronomia Pleiades do Sul, mostrou ali que o asteroide passou a mais de 2 milhões e meio de quilômetros de distância da Terra. Esse asteroide 1997 NC1, ele é monitorado por agências espaciais e a sua passagem, ela foi então aguardada ali por especialistas, tudo sob controle, mas tivemos um asteroide em Goiânia.
0: Falando em astronomia, temos uma estrela do futebol aqui nos estúdios, Fabiano Fará, que chega. Ele é bom dentro de campo, é bom no microfone. E o que tá trendando no futebol, hein, Fará? Bom dia pra
2: você. Tudo bom com vocês? Bom dia, eu ouvi direito vocês falarem em fila de desculpas pro Casemiro.
0: Falamos.
1: Eu vi, ó, inclusive eu vi um vídeo ali que viralizou
0: tá trendando,
1: do Fará.
0: Hein?
1: Tá trendando. Dele falando do Casemiro.
2: Peço desculpas.
0: Entrou na fila, Fará?
2: Não, lógico que não. Claro que não. Gente, não sei se eu tô vendo outro jogo, mas o Casemiro foi péssimo. Não é porque ele fez gol que apagou a péssima atuação dele.
0: Primeiro tempo horrível, né?
2: Não, e o segundo também. Depois que ele fez o gol de empate, ele tentou entregar umas 3 bolas pro Japão. Acho que ele tava querendo sair de férias, gente. É impossível, não dá. Né, Danilo, eu até, dentro desse vídeo que viralizou, eu até não sei de onde eu tirei essa frase, mas eu disse, né, que o Alisson pra morrer de repente leva uma semana. Porque pra chegar na bola é difícil, gente. Assim, não sei se eu tô observando o Brasil sendo muito exigente, né? Eu acho que o ponto positivo do Ancelotti ontem foi ter apostado no Martinelli e eu não colocaria. Eu nem pensaria no Martinelli no jogo ontem. Mas foi legal. Agora, o Casemiro só saiu porque tava machucado, né? Porque sentiu. Porque senão ele ia bancar o filho até o final. Gente, é Copa do Mundo. Você compromete demais a atuação do Brasil. Não é brincadeira. Se fosse um técnico brasileiro...
0: Sim. Se fosse um técnico brasileiro, tiraria ele antes do intervalo, não colocaria talvez o Martinelli também.
2: Estaria sendo massacrado, né?
0: Exatamente, também. Agora, Paquetá saiu machucado. Preocupa na volta para a próxima rodada?
2: Então, a gente aguardando informações do Marco Belo, vai ser avaliado. Acho que o melhor lance do Paquetá ontem foi a bolada que ele tomou no rosto, né?
0: Tomou
2: mal demais também.
1: Nocaute. Nossa.
0: Nocaute.
2: Mas ele sentiu desde o começo do jogo, né? Se você perceber numa imagem, a gente recebe o sinal da FIFA aqui nos estúdios da TMC durante a transmissão. Ele colocou a mão na coxa, no comecinho do jogo, 10, 15 minutos, foi pro sacrifício. E acabou saindo. Preocupa, né? Acaba preocupando. Vamos aguardar o exame. É um músculo. Ele saiu carregado, né? Pelo Neymar. Uhum. Preocupa. De repente, né? O Paquetá se recupera e o Endrick joga.
1: Uma boa.
0: E a seleção brasileira preocupa, Fará? Porque vem aí pela frente, né? Ou Costa do Marfim ou Noruega.
2: Que jogam daqui a pouco, 2 da tarde, né?
0: Duas pedreiras. Baseado aí no desempenho da seleção.
2: No histórico recente,
0: ontem
2: eu tô preocupado.
0: Tá.
2: No histórico recente, eu tô preocupado, gente. Assim, eu não consigo. Eu não sei se eu sou exigente demais com a seleção brasileira, que eu quero ver sempre o Brasil acertando, o Brasil com os melhores em campo. E eu não vejo isso. O Ancelotti pediu uma vez, lembra? Que falou, ah, tem milhões de brasileiros eufóricos. Ele, calma. Eu acho que ele pediu calma porque ele vai com o Casemiro até o final. Uhum. E a gente tem que ter muita paciência mesmo.
0: E Danilo?
2: Danilo, né? Eu já

0: falei, meu, coloca o Everton, terceiro goleiro, pra jogar de lateral direito. Ele, calma, vai melhor que o Danilo.
1: Calma, Fará.
0: Melhor que o Danilo.
2: Aí também, né? Calma. Eu que sou palmeirense, o Everton pra mim, ó. É que agora ele não tá mais, né? Tá, mas é Grêmio. um ídolo, né?
0: Não, mas o Danilo já foi um grande jogador. Como o Casemiro foi um grande jogador. Não tô apagando o passado deles. Tô me preocupado é com o presente e com o futuro.
1: Muito bem, meio-dia tem esporte, 2 da tarde, bola rolando, então.
0: É isso aí. E muita confusão a partir de agora.
1: Aliás, você pode ser o nosso comentarista, viu? Através do WhatsApp 3025001. Prefixo é 11 de São Paulo, 3025001.
0: Não me xinga.
1: Os craques aí do nosso esporte fazem a transmissão e você é o comentarista. É. Abraço, Fará.
0: Pega leve comigo. Um abraço.
2: Leve, beijo, levinho com o Fará.
1: Sem tomar cartão amarelo, hein? Com as declarações com o nosso querido Fabiano Fará. Mas vamos continuar atualizando o feed, porque a palavrinha penduricalhos continua trendando. O pessoal segue falando nas redes sociais. E por quê? Porque o STF liberou uma parte dos penduricalhos a juízes e Ministério Público. Pois é, tem essa notícia para você. Durante o final de semana, o STF formou maioria e liberou o pagamento de parte dos penduricalhos. 8 ministros foram a favor da medida. Faltam agora os votos de Carmen Lúcia e Nunes Marques. Os ministros decidiram pelo pagamento de 3 benefícios: férias, licença-prêmio e plantões, que o servidor já tinha direito de receber. Foi aprovada também indenização adicional de 5% a cada 5 anos por tempo de serviço. Os ministros mantiveram vetados o pagamento de auxílio alimentação, assistência pré-escola e auxílio creche.
2: E olha, gente, agora a gente fala sobre sobre o que tá trendando nas redes sociais, que é preocupação contas. Quem aí tá preocupado com conta, hein, gente? Escreve pra gente, DDD11972211001. Será que você faz parte ali desses brasileiros que vivem estressados e perdem o sono por causa de dinheiro? É isso que a gente vai falar aqui agora, porque a preocupação com a vida financeira tem atrapalhado ali o sono de 37% dos brasileiros, tá? 47% tem estresse financeiro alto. 49% dizem que trabalham em excesso para conseguir pagar as contas. Essa é uma pesquisa da Datafolha, e programas de renegociação de dívidas, né, como o Desenrola Brasil, que a gente já falou aqui também no Trend, tem falado na programação da TMC, podem aí aliviar o estresse financeiro, mas a galera segue, ó, bastante preocupada sobre dívidas e como que vai pagar tudo isso, né, gente?
1: Muito bem, ó, estamos falando de Copa do Mundo, mas tem uma coisa que tá atorando aí nas redes sociais, pau tá quebrando, quando envolve o nome da Ferrari, continua repercutindo, agora Ferrari elétrico. Você lembra, a gente trouxe aqui semanas atrás, muita gente repercutiu nas redes sociais, o primeiro carro elétrico da Ferrari. Para muita gente isso foi um sacrilégio. E agora o Enrico Galliera, diretor da Ferrari, deixou o cargo semanas após essa reação negativa do primeiro automóvel elétrico da marca. A empresa informou que o executivo será substituído por Massimiliano Di Silvestri, ex-chefe da BMW da Itália. A montadora agradeceu Galliera e disse que essa decisão de deixar o cargo foi tomada em conjunto já há algum tempo. Mas a gente sabe que o gato deve ter subido no telhado. A Ferrari não relacionou oficialmente a saída à, né, recepção desse novo modelo elétrico, ou melhor dizendo, má recepção a esse modelo elétrico. Lute, apresentado em maio, foi alvo de críticas nas redes sociais, gerou uma onda de memes, inclusive, modelo que recebeu comentários negativos de nomes públicos da Itália, inclusive, como o vice-primeiro-ministro, ministro dos Transportes, Matteo Salviani. Ou seja, foi um tiro na água, o carro era azul e elétrico. Tudo ao contrário que a Ferrari vem fazendo nos últimos anos, resultou na saída, portanto, do diretor da Ferrari.
2: E olha, ainda falando sobre esse assunto de tecnologia, carro e tudo mais, a gente vai falar sobre inteligência artificial na Ford, tá? Porque a Ford recontratou engenheiros veteranos depois da inteligência artificial não atingir padrões de qualidade das inspeções feitas por humanos. Pois é, 300 inspetores ali de qualidade voltaram à equipe para compensar, então, essas limitações dos sistemas automatizados, tá? Em 2025, gente, a Ford, ela implantou forte automação nos sistemas industriais. A diretoria acreditava que alimentar ferramentas de IA com requisitos de projeto resultaria num produto perfeito, mas não foi o que aconteceu. Estão voltando atrás agora. Então em busca ali, né, de engenheiros veteranos para retomar essas inspeções.
1: Vi que o nome do Donald Trump tá trendando aqui, viu? É, sempre trenda. Opa. Agora, o que acontece? A Suprema Corte dos Estados Unidos está ampliando os poderes do Donald Trump. E com isso está contrariando uma decisão histórica ali da Suprema Corte. Ou seja, resumindo para você, a Suprema Corte decidiu manter demissões ordenadas por Trump de chefes de agências federais independentes. A corte manteve essa decisão de impedir demissão da diretora do Federal Reserve, o Banco Central dos Estados Unidos. E com tudo isso, teve uma votação. Os juízes votaram por 5-4 para manter a Lisa Cook no cargo. É por isso que o nome do laranjão do Donald Trump está trendando na manhã desta, finzinho de manhã de terça-feira.
2: E olha, o assunto também comentado aqui, Lucas Paquetá, a gente que falou com o Fará, né, sobre o estado ali de saúde do Paquetá em relação à lesão, deixou o campo meio mal, mancando. A gente tem algumas informações aqui, tá? Porque o meia vai passar por exames e preocupa pro restante da Copa do Mundo, viu, gente? Lucas Paquetá deixou o jogo contra o Japão com dores na coxa esquerda. Mesmo procedimento ali do Rafinha, né, que teve lesão na coxa direita depois da vitória sobre o Haiti. O atacante, ele não foi cortado e faz, então, um tratamento para jogar nas quartas de final, caso o Brasil avance, né? Hendrick substituiu ali Paquetá, mas o Brasil perdia por 1-0 e precisava o quê? Precisava atacar. Danilo Santos e Igor Thiago também são opções ali, né? A depender do esquema que Ancelotti vai optar. Então a gente torce pro Paquetá ficar bem o quanto antes. A gente não quer desfalque na seleção e a gente quer esse Hexa o quanto antes, certo, Thiago?
1: Certíssimo. Meio-dia tem esporte, o pessoal vai debater isso também. Vamos falar de Lula, Senado, trendando. Muita gente buscando essas informações hoje, porque o presidente da República fez a primeira reunião com a Tereza Leitão. Ela que é a nova líder do governo no Senado. Ele recebeu ela ontem. É, assumiu a liderança do governo no Senado, como eu falei. Ela substitui Jaques Wagner, que deixou o cargo ao se tornar alvo da Polícia Federal na Operação Compliance Zero. Essa operação que investiga o Banco Master e o seu fundador, Daniel Vorcaro. A Tereza discutiu com Lula a agenda prioritária do governo e também alinhamento da articulação política no Senado. Jaques Wagner anunciou afastamento da liderança do governo do Senado no dia 24 de junho, agora há pouco, e foi uma decisão tomada em comum acordo com o presidente Lula, mas já teve a primeira reunião com a nova líder do governo e tá gerando repercussão nas redes.
2: Isso, e o que tá repercutindo também são os aumentos aí, né, das passagens aéreas, porque passagem para voo doméstico sobe aí 11% em um ano e custa mais de R$630 aqui no Brasil, viu, gente? Isso foi um dos assuntos mais comentados realmente. Dados, eles são ali da Agência Nacional de Aviação Civil, a ANAC, que monitora mensalmente as tarifas aéreas. Os valores, eles consideram apenas preço do transporte aéreo, sem incluir as taxas ou também outros encargos, né? Segundo a ANAC, em maio, 49% das passagens aéreas domésticas, elas foram vendidas por menos de R$500. Ok. Desse total, 21% dos bilhetes, eles custaram até R$300, enquanto 30% ficaram entre R$300 e R$500. Por outro lado, gente, 5,4% das passagens vendidas ali ao público geral ficaram acima de R$1.500, ou seja, um a cada 20 bilhetes ultrapassou esse valor, que se aproxima então do salário mínimo de 2026 de R$ 1.621. Viajar tá ficando caro, viu?
1: É, mas eu tenho uma notícia boa pra encerrar o nosso trend das 11, porque Mick Jagger e Argentina estão trendando juntos. Isso é boa notícia. A melhor vem na sequência. O cantor dos Rolling Stones, ele ganhou uma camisa da Argentina. Olha que beleza.
2: Ô, coisa boa.
1: Obrigado pra quem deu esse presente pro Mick Jagger. E ele disse, inclusive, que vai torcer pro país avançar nas Copas. Só melhora. Só melhora. Mick Jagger afirmou que a Argentina vai chegar, com certeza, às semifinais da Copa do Mundo. Declaração que remete à superstição de que equipes apoiadas ou elogiadas pelo Mick Jagger, elas não conquistam o título, né? Ele tem essa fama de pé frio, uma das superstições mais famosas da história do futebol. Então, Mick Jagger, aquele abraço, vista a camisa da Argentina, continue torcendo e com isso a gente encerra o programa em alto astral com boa notícia, né,
2: filho? Boa notícia demais, é isso. E olha, você fica com o esporte agora pra gente continuar falando sobre futebol, Copa do Mundo, e amanhã a gente tem um encontro marcado aqui às 11 horas da manhã.
1: Combinadíssimo, aquele abraço, boa Copa, boa terça.
2: Beijo.

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1: O passaporte da Copa desembarca na Noruega, um país que carrega uma das paisagens mais impressionantes do planeta e uma geração que devolveu o país ao protagonismo do futebol europeu. Localizada no norte da Europa, a nação escandinava é conhecida pelos fiordes, montanhas cobertas de neve e pelos espetáculos naturais proporcionados pela aurora boreal. O turismo ligado à natureza é uma das principais marcas do país, que figura constantemente entre os melhores lugares do mundo para se viver. A culinária norueguesa tem forte influência do mar, com destaque para o salmão, o bacalhau e frutos do mar que ganharam fama internacional pela qualidade. Dentro de campo, a Noruega vive uma nova era impulsionada por uma geração talentosa que recolocou o país entre as principais seleções europeias. Após anos longe dos grandes torneios, os noruegueses chegam ao Mundial com expectativas renovadas e sonhando em repetir campanhas históricas comandadas por Erling Braut Haaland.
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7: Seja bem-vinda, seja bem-vindo no ar, o Papo de Craque TMC, primeiro tempo, no 100.1 do seu rádio, também pelo YouTube, @TMC Esporte. Participe conosco se inscrevendo no canal da TMC no YouTube, ativando o sininho, compartilhando com os amigos, manda seu super chat e também pelo WhatsApp 11 30 25 1001, 11 30 25 1001, e nos acompanhe pelas nossas redes sociais, no X, antigo Twitter, @TMC Esporte, também no Instagram, @TMC Esporte, no TikTok, @TMC Esporte, e fique por dentro de todas as notícias do Brasil e do mundo no nosso portal 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Estamos no ar, tô aqui com o Gabriel Farias, hoje comentando aqui o Papo de Craque TMC primeiro tempo, e também com o Barolo, grande Barolo, que está conosco neste Papo de Craque. É, o Barolo tá com uma carinha de satisfeito com o Casemiro, ó lá. Tá? Ó o sorriso dele. Ó a nossa enquete aqui, Barolo, Gabriel. Quem foi o melhor jogador do Brasil na classificação de ontem diante do Japão? Bruno Guimarães? Martinelli? Gabriel Magalhães? Ou outro? Pode comentar o Casemiro aí. Não tem problema, Casemiro. É, fila de desculpas pro Casemiro. Cara, não tô entendendo mais nada. Tô vendo outro jogo, hein, Gabriel Farias, tudo bom?
8: Tudo bem, boa tarde, Fará, boa tarde, Barolo, amigos ligados na TMC. Que dia de Copa nós tivemos ontem, cara, impressionante, uma classificação dramática do Brasil, uma classificação incrível do Paraguai, suando sangue para eliminar a Alemanha, e também um jogo eletrizante entre Holanda e Marrocos. Então já tô na expectativa pro dia de hoje, inclusive para conhecer o adversário do Brasil nas oitavas de final, Costa do Marfim ou Noruega.
7: Ô Barolo, seja bem-vindo ao Papo Primeiro Tempo. Você entrou na fila das desculpas pro Casemiro? Ele se redimiu depois daquele golzinho de cabeça, hein, Barolo?
9: Fala, bom dia aos amigos. Você sabe o que eu tô fazendo? Mais ou menos uns oito meses pra cá, eu tô correndo, fazendo treino de corrida com o professor e tudo. Eu criei até uma página no Instagram chamada Categoria Subóbito, que é a minha categoria, que eu corro tão bem, é a minha categoria subóbito. E eu confesso pra você, eu na pista, que eu faço treino numa pista de atletismo que tem aqui em Jundiaí, eu consigo ser mais lento que o Casemiro. Só que ontem, ele foi mais lento que eu. Naquele segundo gol do Japão, ele conseguiu ser mais lento que eu naquela jogada lá. Mas eu acho que é o cara que tem uma história, não é mais o mesmo jogador, tem uma história na seleção brasileira. Ele fez um gol importantíssimo, acho que ele foi meio no desespero para tentar se redimir, mas visivelmente é um jogador que você vê que ele não é mais o mesmo jogador do Real Madrid, né? Ele não é mais nem o jogador do Manchester United, já é um jogador que tá a carreira já está terminando para o final. E eu não sei se ele seria o homem principal desse meio campo, mas é um cara de confiança do Casemiro. Eu lembro do Ancelotti, eu lembro que o Marcelo, lateral esquerdo do Real Madrid, que jogou com ele no Real Madrid, deu uma entrevista uma vez e falou que o Casemiro foi um dos jogadores mais impressionantes que ele jogou, porque o Casemiro cobria todas as áreas. E o Casemiro, segundo o Marcelo, ele não gostava que ninguém ajudasse ele. O Marcelo falava assim, quando você ia ajudar, ele falava, deixa, sai daqui, eu tomo conta daqui. Ele tinha essa capacidade de cobrir todos os laterais, ele tinha essa capacidade, hoje visivelmente não tem mais. Mas fez um gol importante contra um time, que é o Japão, que eu percebi o seguinte no Japão, os amigos são paulinos vão concordar comigo. O Japão é um time formado por 11 Igor Vinícius, 11. Voluntariosos, correm pra caramba, não se escondem do jogo, dedicados, mas quando a bola cai no pé é um pesadelo, quando a bola cai no pé eles não sabem o que fazer. Então o Brasil se classificou, eu acho que mais sofrido do que necessário, mas porque jogou também contra 11 Igor Vinícius, também até o time da TMC, acho que conseguiria classificar jogando contra 11 Igor Vinícius, né?
7: Cara, é impressionante como eu entendo, Gabriel Farias e Barolo, e aí eu quero a opinião de vocês, que pra mim o Ancelotti, cara, e aí isso é uma crítica construtiva, ele dificultou ainda mais as coisas pro Brasil, mas ainda mais. Porque o Paquetá só saiu no intervalo para a entrada do Endrick, porque ele machucou, tá? O Casemiro só saiu na reta final do jogo, e olha que depois que o Casemiro fez o gol de empate, ele tentou entregar uns 3-4 ainda, tá? Ele tentou sair de férias antes, não conseguiu. É, eu não sei se eu sou muito exigente com o Brasil, mas, cara, eu não vejo os melhores dentre os 25 à disposição, porque são 26 convocados, em campo para batalhar nessa Copa do Mundo, Gabriel.
8: Eu costumo dizer que a empolgação ela pode durar até 23h59. No outro dia você precisa avaliar friamente o que aconteceu na partida. Eu sei que uma Copa do Mundo mexe com sentimento, estamos todos torcendo pela seleção, mas, de fato, o que aconteceu na partida? Uma atuação ruim do Casemiro, ponto. É claro que a participação em gol tem um peso.
7: Danilo também traz foi mal pra caramba.
8: O Danilo foi muito mal, não se saiu bem. Existem pontos a serem corrigidos, existem ideias a serem repensadas pelo Ancelotti. Agora, no caso do Casemiro, eu acho que debatermos demais talvez seja até uma perda de tempo, porque o Ancelotti tem ele como um homem de confiança, conforme o Barolo bem salientou. Dificilmente essa peça será sacada da equipe. E em um ponto eu preciso concordar, né? A experiência do atleta num jogo como o de ontem acaba, de certa forma, ajudando, mesmo que de maneira pontual. E de maneira pontual, o Casemiro pisou na área, fez um gol que colocou o Brasil na partida, que recolocou a seleção brasileira na rota da classificação, e isso tem um peso. Então, eu sou a favor, sim, de levantar as críticas, os debates, mas acho que nesse caso do Casemiro vai ser uma perda de tempo da nossa parte.
7: É uma perda de tempo, mas assim, que coloca, viu, Barolo, na minha visão, a participação do Brasil a partir de agora em xeque. Se o Casemiro continuar atuando ou caminhando em campo. Ontem um impressionante, não tô querendo pegar no pé não, tô debatendo, daqui a pouco a gente arredonda o papo Casemiro, tá? Mas ontem ele errava tanta coisa, ele chegou a dar uma trombada no Matheus Cunha na lateral, aquilo foi bizarro, né? E ele errava um passe e ele apontava pro coleguinha do lado, Barolo, e culpava o coleguinha. E diante desse recorte que você colocou do Marcelo, que o Marcelo disse, e era verdade mesmo, o Casemiro, ninguém discute a carreira do Casemiro na Europa principalmente. Mas se ele não consegue fazer 10% do que ele fazia, Barolo, não compromete a sequência da seleção, o Ancelotti mantendo ele?
9: Então, Farah, mas você vê, ó, eu assisti o jogo contra Marrocos, eu tava no estádio. Do estádio, você tem uma visão melhor, porque você acompanha o jogo inteiro. Ele jogou contra Marrocos numa rotação inferior. Visivelmente, não só do time de Marrocos, ele jogou numa rotação inferior do time do Brasil. Então ele é visivelmente, olha que eu não entendo nada de futebol, eu não entendo nada de tática, nada, eu não entendo nada, eu sou torcedor, mas você vendo dentro do campo, sabe o que parece? Aquele cara que jogou bola, sabe a gente que jogou bola, eu tenho 56 anos, eu joguei bola razoavelmente bem quando a gente brincava com os amigos. Só que você vai ficando velho e você pensa que você é o mesmo jogador que você era 20 anos atrás. E quando eu vou jogar bola com os meus vizinhos aqui no meu condomínio, é uma vergonha, porque a cabeça acha que você tem 20 anos e o corpo tem 60. Então, você não consegue acompanhar e é desesperador, porque você tenta fazer e não consegue. E a impressão que eu tenho vendo o Casemiro jogar é que ele sente isso. Ele sente que ele não consegue mais. No gol do Japão ontem, ele já tinha cartão amarelo porque ele chegou atrasado numa bola que ele cometeu a falta, aquela falta perigosa lá. Ele tá fora de time. E você vê, quando o jogador do Japão passa por ele, o desespero dele de tentar chegar, e ele não consegue chegar. Mas o meu medo é o seguinte, Quando você pega uma seleção como Marrocos, você já viu a dificuldade. Contra o Haiti, contra a Escócia, né, não são parâmetros. O Japão, com os Igor Vinícius lá correndo que nem louco, ele já teve dificuldade. Você imagina quando o Brasil pegar a própria Noruega, que eu acho que já é um adversário mais qualificado. Imagina ele ter que correr, se o Haaland recuar um pouco, ele tiver que correr atrás do Haaland. Se tiver que pegar uma seleção da França, ele não tem mais condições, ele não tem mais, talvez um primeiro tempo, talvez ali com a experiência dele, num momento importante, mas visivelmente, fisicamente, visivelmente você vê que ele não consegue mais acompanhar. E é normal, dentro da trajetória de um jogador que jogou na posição que ele jogou, é natural que ele não consiga mais acompanhar, é natural que com o passar do tempo, por mais experiência que ele tenha, por mais qualidade que ele tenha, vá acabar comprometendo o trabalho. Mas eu acho que essa seleção, eu tenho a impressão, a sensação que me dá é a seguinte: não tem nenhum jogador extraordinário, um gênio, um jogador, um craque, não tem. São bons jogadores, eles não têm cabeça de bagre, né? Você vai falar, ah, esse jogador é cabeça de bagre, o Igor Thiago é cabeça de bagre. O cara é artilheiro da Premier League, tirando o Haaland, mas são jogadores, para mim, que são jogadores muito comuns. Por exemplo, o Paquetá, para mim, é um jogador extremamente comum. Não pode ficar nas costas do Paquetá a responsabilidade do improviso, da articulação. Ele não tem essa capacidade, ele não tem um jogador, para mim, é um jogador comum. E a seleção brasileira sofre com um monte de jogador comum. O Bruno Guimarães também é um ótimo jogador, mas não é um craque, não é um gênio. O próprio, todos os jogadores, a grande maioria dos jogadores, o Matheus Cunha era um bom jogador, mas não é um craque. Não tem jogadores do improviso. E ontem a gente precisava desse jogador, né? E aí o que aconteceu? Foi com um chuveirinho na área. O gol do Casemiro é um chuveirinho na área. A bola recuada, um cruzamento da intermediária. Não é uma jogada de linha de fundo, né? Um ótimo cruzamento do Gabriel Magalhães. Mas é um chuveirinho na área. Quantas bolas o Brasil cruzou ontem no segundo tempo? Então, isso que me preocupa mais do que o desempenho do Casemiro, o que me preocupa na sequência da seleção é isso. Essa falta desse jogador que na hora do vamos ver, ele tira um coelho da cartola. Ontem o Martinelli, a finalização do Martinelli foi um pouco isso. Até me surpreendeu a maneira que ele finalizou. Porque se ele demora uma fração de segundo a mais, o Igor Vinícius, o japonês, tira a bola dele. Mas ele finalizou, ele encontrou esse espaço. Mas o que me preocupa é isso, essa falta de capacidade do improviso. Aquele futebol brasileiro que a gente está acostumado, né? Mas com o Ancelotti, acho que a gente não vai ver isso, não.
7: É, então, e eu quero queimar a língua, tá? Eu quero queimar muito a língua. Eu concordo com o Barulho, a gente tem um coletivo de jogadores comuns, mas o coletivo, para mim, ainda não se encaixou, né? Aí a gente pode discutir o jogador ponto fora da curva, Gabriel, que seria o Neymar, que não está em condições de hoje. E aquilo que o Barolo falou, a cabeça de 34 anos pensa que tem um corpo, o corpo de 34, a cabeça pensa que tem 20 ainda, e não é por aí.
10: Eu vejo a seleção brasileira num nível parecido com quase todas as outras seleções. Não me parece realmente uma geração com tantos jogadores diferenciados acima de uma média. Eu entendo o Vini Júnior como esse jogador, acho até que faz uma Copa do Mundo de protagonista. Ele faria um gol antológico ontem, né, se não fosse aquela defesa impressionante. Seria um dos gols mais bonitos da história das Copas. É uma caneta já no domínio, uma sequência, uma progressão absurda, né, superando o marcador, e uma finalização muito bem executada que na ponta dos dedos termina numa trave. Então eu entendo que o Vini Júnior é esse jogador que nos entrega o diferencial. No mais, não acho um time ruim, pelo contrário, acho um time bom, com bons valores. O Bruno Guimarães, por exemplo, faz uma Copa exuberante.
7: Correndo
10: uma
7: dobrado,
10: Copa,
7: né?
10: Absurda. Foram 11 quilômetros percorridos ontem pelo Bruno Guimarães. Um passe sensacional pro gol do Gabriel Martinelli. Correndo então dobrado. É um atleta que vem desempenhando muito bem.
9: Exato, correndo dobrado. Então, Gabriel, sabe que complementando isso que você falou, no estádio, quando a seleção brasileira... Porque você fica... Era o primeiro jogo da Copa, né? E você tava numa expectativa, a gente fica horas esperando no sol para entrar, você fica numa expectativa de ver, de começar o jogo, de você ver a seleção. Quando a seleção... Primeiro entram os goleiros para aquecer. Quando a seleção vai entrar pro aquecimento, a gente vê os jogadores entraram, a torcida fez a festa, e todo mundo tava procurando o Neymar. E o Neymar tava lá de bonezinho, ele entrou junto com os jogadores ali no aquecimento. Mas depois, voltando para casa, eu vi, quando a Argentina vai entrar em campo, o Messi, quando o Messi entra, quando aparece o Messi no telão, o estádio para. O Portugal, quando aparece o Cristiano Ronaldo mesmo, não sendo mais o Cristiano Ronaldo que a gente está acostumado, o estádio para. A França, quando aparece o Mbappé, o estádio para. A Noruega, quando aparece o Haaland, o estádio para. Eu não vi isso no Brasil, nem com o Vinícius Júnior. O Vinícius Júnior, no aquecimento, ele entrou meio no meio dos outros jogadores, assim. Aí depois que ele foi, quando ele entrou, a torcida não identificou ele, assim, imediatamente, né? Aí ele sai do bolo de jogadores e vai cumprimentar a torcida no perto da arquibancada, assim, perto da torcida. E aí você identifica o Vinícius Júnior, e aí tem uma vibração maior por ele, porque a torcida conseguiu identificar ele. Eu acho que isso tem um lado negativo, porque a gente sempre fica acostumado a lidar com gênios na seleção brasileira, né? Eu sempre pego a seleção brasileira de 2002, vai, que tinha, você olhava para um lado, tinha o Ronaldo, tinha o Rivaldo, tinha o Ronaldinho Gaúcho. Eu acompanhei o trabalho da seleção brasileira em Vex, na Suíça, em 2006. No primeiro treino da seleção que a gente acompanhou, quando entraram os jogadores, você fala, meu Deus do céu, olha esse time. Era o Adriano, era o Kaká, você fala, meu Deus do céu, você não consegue nem para onde olhar, de tanto craque que tem. Quando eles faziam a roda de bobinho, você fica impressionado de ver a qualidade. E hoje no Brasil não tem. Só que ao mesmo tempo, eu acho que isso que o Gabriel falou, o Brasil tem um conjunto, né? Ainda está se achando, eu acho que vem evoluindo jogo a jogo, né? Está melhorando jogo a jogo, mas tem esse conjunto, não tem um protagonista, por mais que o Vinícius Júnior tenha sido nessa Copa, mas ele também erra bastante, né? Ele tenta muito, ele não se esconde do jogo, mas ele erra bastante. Mas não tem um protagonista. Eu me apego no conjunto e na calma do veinho, né? Sai o gol, o veinho faz assim com a mão. Calma, calma. O Brasil morrendo aqui, a gente infartando e o veinho. Calma, calma. Essa é a esperança que eu tenho.
7: Não, e tem, eu vi aqui no nosso chat aqui, gente falando, pô, o Casemiro tá lento, mas o Ancelotti tem 5 Champions. Ele sabe o que faz. Por isso que ele é o Ancelotti. Eu acordo 6 da manhã para trabalhar. Eu acho que ele tem que acordar um pouquinho mais cedo para observar também o jogo do Brasil. 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Meio-dia e 17, o primeiro intervalo no Papo Primeiro Tempo e voltamos já.
11: A bola passa pelo Matheus Cunha, sobrou na ponta esquerda, Vini Júnior, aí do Brasil no campo de ataque, Vini Júnior. Voltou para Gabriel, dentro do cruzamento, levantou o Brasil.

torcida brasileira no Texas. Casemiro, o cruzamento veio da esquerda, ele sumiu inteiro, o desvio de cabeça empata o jogo aos 11 minutos. 11 minutos.

0: Cruzeiro empata, se redimindo no erro, empatando para a seleção brasileira. Casemiro, aos 10 minutos e meio da etapa final de jogo. Essa já foi o Suzuki.
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9: Para Marquinhos, recebe na pelo meio de campo, abre pela direita, agora para Danilo. Danilo abriu na ponta para Rayan, outra vez do Danilo. Danilo invadiu, voltou recuando. Hendrick recebeu, tentou passar, entra, Tarraca, mata, joga na beira, defesa japonesa, mas recupera. Rayan de primeira, atenção, lá vem Bruno de primeira, Martinez.

0: as oitavas de final da Copa do Mundo. Gabriel Martinelli, chegou chegando, o Bruno golou, Martinelli dominou, chamou no pé direito e mandou, sem chance para o goleiro japonês. Martinelli marca o gol da vitória brasileira. 51 minutos, etapa final.
1: Éder Luiz mostrou assim o gol de Martinelli que deu a vitória ao Brasil contra o Japão, 2-1. Ó, que é uma curiosidade, um bastidor, viu Barolo, viu Gabriel Farias? Vai no Instagram, @TMCSport, que lá, durante a narração do Hélio, quando o Martinelli fez o gol, o Benjamin Bach enlouqueceu. Ele deu um mata-leão no Éder. Eu não sei nem como o Éder conseguiu esticar o gol, viu Barolo?
2: O Benjamin Bach é o cara mais pé frio do mundo. Eu, se fosse o pessoal da TMC, deixava ele fora da escala do Brasil. Aquele pé geladíssimo. O Brasil não vai longe com ele assistindo jogo ao vivo, não.
1: Cara, ele deu um mata-leão no Éder, Gabriel Farias, que o Éder ficou roxo. E aí o Éder tentava puxar, tirar a mão do Benji e não dava.
3: Olha, será que em todos esses anos de carreira o Éder já tinha vivido uma situação como
1: claro
3: essa?
1: Claro que não.
3: Tem que narrar sendo enforcado.
1: O Benji é maluco.
3: A claro carreira sempre apresenta novidades, cara.
1: Sempre novidades. O Calil em prantos com o nosso Paulo Vitor Martins foi sensacional. Tá lá no Instagram, @TMCSport. Por falarem na equipe nos Estados Unidos, vamos conversar com o Marco Belo, direto de Houston, com informações da seleção brasileira, atualizando inclusive a situação do Paquetá. Fala, Belo!
4: Papo de craque, TMC primeiro tempo. Ontem um jogo emocionante em Houston. Vitória de virada do Brasil sobre o Japão pelo placar de 2-1. Gol de cabeça de Casemiro e gol aos 95 minutos. 5 minutos de acréscimo de Gabriel Martinelli. Após a partida, na zona mista do estádio em Houston, os jogadores demoraram 2 horas para passarem e conversarem com a imprensa. Você que já foi diretor de comunicação do Santos sabe muito bem o que é isso, né, Fará? O normal é eles demorarem cerca de 1 hora, tomam banho, passam perfume, creminho na mão, creminho no rosto, e aí depois de 1 hora conversam com a imprensa. Mas 2 horas foi algo inédito. Mas conversaram conosco depois de 2 horas. Quem, por exemplo, falou sobre o jogo foi o atacante Matheus Cunha.
5: Pô, cara, acabei de falar isso na entrevista agora pro canal japonês. Falei, a gente tem tanto respeito por vocês, acho tão bonito que vocês estão fazendo no futebol, estando nas primeiras páginas do futebol com tanta qualidade, tantos jogadores bons. E é diferente, né, ver com todo respeito um japonês falando assim da seleção tão vitoriosa. Então acho que mais do que falou, se eu não me engano, foi que ele não conhece muito os jogadores do Brasil e que o Brasil já não é a seleção que foi um dia. Então eu acho que, pô, brasileiro fala brasileiro, a gente até aceita, mas o pessoal de fora, acho que a gente se fecha contra qualquer um. Então é mais pela o que é essa camisa, por quem vestiu essa camisa e por tanto que a gente passou pra estar vestindo. Acho que esse respeito, assim, foi legal lembrá-lo.
6: Já se falava em prorrogação, você já ali em campo, naquele último minutinho, conseguiu o gol, foi o maior alívio, ou já estavam até se preparando pra o que vinha pela frente?
5: Não, em nenhum momento a gente falou sobre prorrogação, não. Com muita humildade, eu acho que a gente estava tão focado ali naquele momento e o segundo tempo foi tão intenso, acho que a gente dominou tantas ações que a gente esperava esse gol e, bom, graças a Deus ele chegou.
7: Cunha. Como é a sua parte física, Cunha? Especialmente pensando que daqui a 5-6 dias já tem outro jogo decisivo.
5: Bom demais, queria que o jogo fosse amanhã, então, então acho que tá todo mundo muito animado, passar de fase uma Copa do Mundo num jogo tão difícil, a gente sabia o quão difícil seria o jogo e ter passado, acho que é de muito orgulho, tá todo mundo bem. Espero que, bom, os pequenos problemas que tiveram, espero a gente vai ter mais notícia, né, com mais exatidão com o tempo. Então espero que, se Deus quiser, vai estar todo mundo preparado.
8: Como é que tá o Lucas Paquetá? Como é que ele tá? Como é que tá o companheiro? E em caso de necessidade, você pode jogar nessa função um pouco mais atrás?
5: Bom, em caso de necessidade, a gente joga em qualquer função, não tem problema nenhum. Mas espero que ele esteja muito bem. A gente conversou, ele falou que tá sentindo um pouco. Mas como eu falei, espero que a gente tenha mais exatidão com o tempo. Os doutores vão saber e, pô, se Deus quiser, ele vai estar bem pra nos ajudar.
9: A gente percebia que vocês estavam muito tranquilos no segundo tempo, especialmente, com uma tranquilidade de quem estava preparado e pronto para virar um jogo. Como é que foi a conversa no intervalo?
5: Foi muito isso, exatamente sobre isso. Acho que o Mitch passou muita tranquilidade pra gente. A gente tava, sem dúvida, um pouco tenso, né, de querer virar, saber que é um jogo tão importante, de uma eliminação. Então, pô, acho que passar essa mensagem pra gente, a gente absorvê-la e chegar no campo, podendo exatamente demonstrar isso, acho que foi a chave principal do jogo, a gente conseguir doutrinar o que a gente quer, colocar em campo e, bom, demonstrar o quão foi o nosso trabalho para que a gente possa ter calma e superar todas as dificuldades do campo.
4: Quem também parou para conversar com a imprensa foi o goleiro Alisson.
10: Nunca trabalha pouco, trabalhamos em grupo, sempre trabalha o mesmo, as dificuldades são as mesmas, mesmo não tendo tantas ações, sempre pronto e preparado para ajudar a equipe. O sentimento é de satisfação, né, de ter classificado, ainda mais o modo como foi. A gente espera que o jogo seja sempre, né, que não sofremos gols, que a gente consiga controlar o jogo, como fizemos nas duas últimas partidas, contra Haiti e Escócia, mas Copa do Mundo tem essa dificuldade também, e sair atrás do placar e conseguir buscar um resultado, acho que valoriza a força do nosso grupo. Também jogadores que entram e marcam gols, fortalece todo mundo e mostra que realmente a nossa maior força vem do coletivo, vem do grupo e não de individualidades.
8: O quanto um jogo como esse, tão difícil, pode calejar o Brasil para jogos mais difíceis que vêm por aí no mata-mata?
10: O quanto a gente não tem como dizer, né? Mas com certeza essa é uma partida para a gente pegar a confiança que ela traz, né? De sair atrás do placar contra uma equipe qualificada, uma equipe organizada, fisicamente muito boa, tecnicamente muito boa. E a gente também teve a felicidade também de manter a cabeça no lugar, de não entrar no segundo tempo ansioso. A gente entrou com muita vontade, mas com equilíbrio também, com clareza nas nossas ações, e por isso marcamos logo o empate. E aí, nessa persistência e nessa busca, né, pela vitória, conseguimos marcar o gol aí com um passe incrível do Bruno, controle e finalização excepcional do Martinelli. Mais uma vez, né, demonstra a força do nosso grupo. Isso a gente tem que pegar para confiar ainda mais na qualidade da equipe, de que a gente pode reverter qualquer situação.
8: Alisson, você fez parte de outros grupos, né? E a gente vê que o nível da seleção, ele mesmo com substituições, a seleção brasileira continua em alto nível. Como você enxerga esse grupo? Você que é um cara mais experiente, que já teve, você vê alguma diferença? Ou qual a principal força dessa seleção para você?
10: Eu acho que as comparações são difíceis. As outras eram outras épocas, também chegamos em momentos diferentes. As outras Copas chegamos com mais expectativas do que essa, mas hoje a gente, com os pés no chão, sabendo da qualidade, com humildade, né, sabendo reconhecer quem nós somos realmente, nem mais e nem menos, e saber que a força vem do grupo, né? A qualidade individual, ela aparece no último lance, na hora de marcar o gol, mas a nossa força principal vem desse grupo, e é assim que a gente quer continuar seguindo, fortalecendo uns aos outros, né? Na preparação para os jogos isso faz a diferença também, mas quando chega dentro de campo, todo mundo tem dado conta no recado, e isso nos traz ainda mais força.
11: E conquistou uma vitória conquistou a virada desse jeito, fortalece ainda mais o grupo, Alisson?
10: É isso aí que eu estava dizendo, né? Acho que o tempo todo fortalece, e a gente quer usar e pegar essa confiança aí para carregar para o resto da para a próxima partida, que é mais uma final.
4: Os jogadores do Brasil que ontem mesmo voltaram a Nova Jersey em um voo particular, hoje pela manhã fizeram um trabalho regenerativo no CT de Colômbia, aquele CT do Red Bull que vocês já estão acostumados a ouvirem, e aí os jogadores ganharam folga no restante da terça-feira, folga em toda a quarta-feira e só voltam aos trabalhos na quinta-feira em Nova Jersey, pensando na partida das oitavas de final da Copa do Mundo, no dia 5 de julho, domingo. O Brasil está nas oitavas, Fará!
1: E pega o vencedor, Marco Belo, de Noruega e Costa do Marfim, que vamos transmitir a partir da 1 da tarde. Hoje o Papo de Craque vai até 1 da tarde, depois Ricardo Melo assume para a jornada esportiva de Copa do Mundo. Vamos conhecer entre Costa do Marfim e Noruega quem é o adversário do Brasil nas oitavas de final do Mundial do Marco Belo. Vamos continuar em Houston. Leandro Boldaquian com mais detalhes da partida. já. Fala, meus amigos do Papo de Craque, TMC Primeiro Tempo, voltando aqui de Houston, no Texas, onde ontem vivemos uma tarde mais do que especial, né? Uma tarde incrível com a classificação do Brasil, né, para as oitavas de final da Copa do Mundo. E eu vou trazer para vocês aqui um relato, né, de quem estava no estádio, especialmente eu, tá? Que sou um cara muito crítico da relação do torcedor brasileiro, né, com a seleção. Ontem, no estádio de Houston, eu me senti em uma arena no Brasil. Seja lá qual for, no sul, no norte, no leste, no oeste do Brasil, não tem problema, né? Com o que eu quero trazer aqui é a relação que ontem eu percebi e vi, né, do torcedor brasileiro, como ele apoia o seu time de coração. Ontem foi dessa forma. Um primeiro tempo onde o Brasil não jogou bem, né, o estádio todo nervoso, silencioso, algo que aconteceria também em qualquer arena, né, do Brasil, com um cenário onde o time estivesse perdendo e jogando mal.
12: Alô, Fabiano.
1: O Boldaquian estava ali, a gente já volta com o Leandro Boldaquian. Tem daqui a pouco o José Calil, o melhor do Brasil, direto de Houston. E a nossa equipe daqui a pouco está voltando para New Jersey. Para New Jersey, né? Ô, Barolo, Gabriel Farias. Ainda sobre a passagem do Matheus Cunha e do Alisson pelo microfone do Marco Belo pós-partida, eles me parecem até bem tranquilos, bem seguros, mas eu duvido, Barolo, que no vestiário o Ancelotti não tenha falado: gente, não vamos perder esse jogo. Que não se falou e não se pensou ou não se bateu um fundinho de desespero pela vitória parcial do Japão, hein, Barolo? Barolo tá mutado, Barolo. Vê se. Aí, agora sim.
2: Eu vi essa entrevista do Alisson ontem, ele falou uma coisa que me chamou a atenção, que ele falou assim, porque a gente chegou aqui talvez com o nível de expectativa um pouco menor, né? Eu acho que essa consciência da seleção, porque o próprio Danilo também deu uma entrevista falando do ciclo todo torto que a seleção fez, né? O ciclo todo errado de Copa do Mundo, todas as dificuldades. Eu acho que esses jogadores vieram com uma mentalidade diferente para essa Copa do Mundo. Uma mentalidade assim, olha, a gente já não é exatamente aquilo que o japonês falou. Que a seleção brasileira já não é mais a mesma coisa. Não é. O japonês, ele pode ter falado uma grande besteira no sentido de provocou o Brasil, o Japão não tem história nenhuma no futebol, devia ter ficado quietinho. Mas, vamos ser sinceros, ele não mentiu. Ele mentiu? O Brasil não tem mais os mesmos jogadores que tinha no passado, o Brasil não é mais a seleção que era no passado. O Brasil ainda tem um peso na camisa, ainda tem a tradição. Graças a Deus, a Alemanha foi eliminada. E o Brasil não vai ser... ninguém vai encostar no Brasil como pentacampeão mundial. Mas a seleção brasileira já não é mais a seleção brasileira que a gente viu. A gente está vendo os jogadores, o ciclo que foi feito. Os próprios jogadores entendem isso. E eu acho que essa entrevista do Alisson diz muito sobre isso. E a do Matheus Cunha também. O Matheus Cunha, dessas entrevistas que eu vi, desses jogadores que eu vi, talvez, não sei se vocês concordam, seja do jogador que mais me lembra a relação do jogador brasileiro com a seleção brasileira. Quando ele fez os dois gols contra o Haiti, a entrevista dele de pós-jogo, ele falou assim, eu tô vestindo a camisa 9 da seleção brasileira, eu tô jogando uma Copa do Mundo pela seleção brasileira. Eu não vejo muito isso em outros jogadores. Aliás, eu já vi jogador de seleção reclamar quando tem que sair da Europa, pegar 12 horas de voo, chegar no Brasil para jogar dois amistosos, depois pegar mais 12 horas de voo para jogar Champions League lá, para jogar a Premier League, porque acaba atrapalhando mesmo o lado profissional dele no campeonato que ele disputa, na cidade do país onde ele joga. E o Matheus Cunha mostrou essa identificação, eu acho que é um pouco o lado do... esse orgulho de vestir a camisa da seleção, essa coisa de, a seleção brasileira é a minha meta, porque não é mais, né? A meta desses caras não é a seleção brasileira mais, a meta no jogador hoje é a Europa, é ganhar dinheiro nos grandes clubes, é jogar em grandes clubes. Não é mais, não vejo mais a seleção brasileira como o objetivo principal da grande maioria dos jogadores que estão despontando. Mas o Matheus Cunha resgata isso. Então, eu acho que isso também tem um lado positivo, né? A impressão que eu tenho é que os jogadores falam entre eles assim, deixa falar da França, deixa falar da Argentina, deixa falar de outras seleções, enquanto a gente vai fazendo a nossa parte aqui. Vocês não têm essa impressão?
1: Eu tenho. Foi cirúrgico o Barolo, Gabriel Farias, com relação à meta dos jogadores hoje em dia. Não é mais disputar uma Copa do Mundo, vestir a camisa do país dele, pô, da seleção brasileira em especial, e falar, pô, tô vestindo. O Matheus Cunha, ele me lembra um pouco isso, ele ainda tem um pouquinho desse discurso ainda, e é a prática, na prática também ele mostra isso. talvez falte isso para a seleção hoje, para o povo se reaproximar, né?
3: Concordo plenamente. O Matheus Cunha talvez seja um exemplo, né, desse atleta que parece que está encarando essa oportunidade como algo que de fato vai mudar a vida dele. Eu não acho que os outros estão descompromissados, mas realmente eu não noto uma comoção tão grande. E isso se reflete também no comportamento do torcedor, porque se o atleta não se comunica de uma maneira mais direta, demonstrando que está vivendo ali um sonho, vivendo ali o ápice da vida dele, o torcedor do outro lado também não vai se encantar com isso. Até porque a gente já tem uma cultura aqui de um torcedor que curte muito mais acompanhar o próprio clube. E aí quando chega uma seleção distante, uma seleção esvaziada desse sentimento, né? Se o atleta não consegue comunicar isso, porque vira quase sempre um nós contra eles. Ontem eu vi mais uma entrevista do Casemiro muito reativo, um Casemiro sem muita paciência para se expressar, sendo que ele é um dos líderes dessa geração. Enquanto que o Matheus Cunha parece demonstrar exatamente aquilo que é o sonho de todo atleta. Ó, tô aqui, tô grato, é preciso viver isso aqui. Tem uma frase dele maravilhosa, eu não vou conseguir ser tão literal no que ele falou, mas ele disse algo como, nenhum de nós é maior do que a instituição que nós representamos. Seja, o cara entende que ele é um atleta de ponta, o Cunha joga no United, joga num grande clube inglês, mas quando chega na seleção existe uma história ali de fundo que é muito maior do que a carreira de qualquer um deles. E falta de repente isso. Mas que o Matheus Cunha talvez tenha se aproximado um pouco mais da torcida depois do jogo de ontem, mesmo num jogo em que ele em si, em campo, não foi uma peça assim tão determinante.
1: É, talvez o Casemiro esteja sem paciência com ele mesmo, e aí acaba passando para quem tá lá, né? Talvez seja isso. Nós também estamos sem paciência com você, Casemiro, pelo menos eu. Porém, eu quero que

0: com informações, só pra gente arredondar nossos repórteres lá nos Estados Unidos, Leandro Boutaquian. Então daqui a pouco, vamos pro intervalo então, na volta eu vou ter o Leandro Boutaquian e José Calil, o melhor do Brasil, que foi às lágrimas com o gol do Martinelli. Temos registros, Calil se debulhando em lágrimas ao lado de Paulo Vitor Martins, na cabine da TMC, lá em Houston.
1: Messi.
0: Dessa vez ele ficou bravo, Meio-dia 42, voltamos já.
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Eu, Gabriel Farias, o Barolo e também o Leandro Baldacchian. Conexão restabelecida de Houston com mais informações da seleção brasileira. Fala, Lelê.

0: Ó, vem cá, depois a gente restabelece a conexão com o Leandro Boldaquian. Volta pra mim aqui, obrigado, Giba. Volta pra mim aqui, o Leandro Boldaquian. Ele tá com um probleminha no áudio lá, depois a gente restabelece essa conexão. Deixa eu só dar um recado aqui, rapidamente, meio de 48. 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Olha o seguinte, vamos ouvir então o José Calil, o melhor do Brasil, que comentou. Foi aos prantos o Calil ontem na cabine.
1: Que emoção.
0: Tá no nosso Instagram, tem MC Sport. Ó, o Calil abraçou o Paulo Vitor Martins, desmanchou. Fala aí, Calil, sobre o Brasil. Fala, Calil.
2: Alô, Fabiano Fará. Estamos ainda aqui em Houston, no Texas. Vamos pegar o avião daqui a pouco para nossa base em New Jersey, onde, aliás, o Brasil jogará no próximo domingo, 5 da tarde, contra o vencedor da partida de daqui a pouco entre Costa do Marfim e Noruega. Falar um pouquinho do jogo de ontem, né, Fará? Um jogo dramático, um jogo onde a gente esperava uma vitória do Brasil, não fácil, hein? Em momento nenhum, nós ou outros personagens aqui da TMC dissemos que o Brasil ganharia fácil do Japão. Era um jogo previsto para ser difícil. A determinação, a marcação, a retranca japonesa já era conhecida. Eles jogariam no erro do Brasil. E o Brasil errou, né, Fará? Quando não podia, naquele passe do Danilo, Casimiro muito mal posicionado, correndo para trás, e o goleiro Alisson fracassou no chute do japonês Sano. Fracassou o goleiro Alisson. Isso tem que ser dito também. Eu sou defensor do Alisson na seleção brasileira, mas ele fracassou redondamente no gol do Japão ontem. E a partir daí, né, foi aquele perereco, foi aquele nervosismo. O Brasil não conseguiu mais achar seu jogo. O Japão, que estava num 5-3-2, passou para um 5-4-1, fechou todas as suas linhas. Quando a bola estava com o Marquinhos, com o Magalhães ou com o Danilo, lá atrás, o Japão não marcava. Ele deixava o Brasil evoluir. Mas quando o Brasil tentava penetrar nas linhas defensivas japonesas, não conseguia. Porque havia uma concentração muito grande ali de jogadores do Japão que não permitiam a progressão do Brasil. Vinícius Júnior encaixotado na ponta esquerda era a nossa única opção. Nós não temos jogo pelo fundo do campo do lado direito, porque o Raia pega a bola e vai para dentro, e o Danilo não faz aquele corredor, e a confusão se estabeleceu. O Brasil terminou o primeiro tempo desorganizado e muito perto de ser eliminado. Na etapa final, o Ancelotti fez algumas mudanças, uma ele foi forçado a fazer, né? A saída do Paquetá, que no intervalo sentiu lesão e teve que ser substituído. E aí o Martinelli entrou no jogo. Quando o Martinelli entrou, eu até pensava que ele iria para a ponta esquerda e o Vinícius viria para o meio para fugir daquela marcação forte que estava sofrendo. Mas não, não foi o que aconteceu. O Martinelli entrou por dentro, o Ancelotti fez duas apostas para virar o jogo. Bola alta na área do Japão, porque nós temos jogadores mais altos do que eles, e o jogo curto por dentro, com a entrada do Martinelli, aquele jogo de toque para envolver a defesa do Japão. E foi exatamente aonde o Brasil encontrou a sua vitória, né? O Brasil encontrou a vitória no gol de cabeça do Casimiro, já tinha quase feito o gol numa cabeçada do Guimarães, que o Beck salvou em cima da linha, e depois, quando o juiz já se preparava para encerrar o jogo, outra vez apareceu o Bruno Guimarães, deixando o Martinelli em condições de finalizar. Então, desse jogo, mais uma vez, Fabiano Fará, ficam lições. O Brasil não pode mais falhar, como vem falhando. Não pode mais ter falha do Danilo, não pode mais ter falha do Casemiro, não pode mais ter falha do goleiro, senão nós vamos voltar para casa. Ontem nós não voltamos para casa por muito pouco, né? Esses erros, falta de concentração, erro de posicionamento, não pode acontecer, mas acontece. E depois, para você virar, é um sufoco muito grande, é um desgaste descomunal. Agora, fica uma coisa boa do jogo de ontem, que é a capacidade de reação da seleção brasileira. A maneira como o time virou o jogo, nos minutos finais, quando ninguém mais acreditava. Então isso é positivo, porque nos próximos jogos poderão ocorrer adversidades. E o Brasil está preparado para vencê-las, pelo menos mostrou ontem, ser capaz de superar adversidades. O Paquetá está fora aí, provavelmente, dos próximos jogos. O Rafinha também não tem condição de voltar. E o Casemiro saiu machucado. Vamos aguardar nas próximas horas um diagnóstico sobre a lesão do Casemiro para a gente poder saber se o Ancelotti vai mexer muito no time ou não. Um nome ele já vai ter que mexer, que é o Paquetá. Esse aí não tem jeito. O Endrick entrou ontem, não foi bem, né? O Endrick, que nós pedimos tanto na seleção brasileira, não fez absolutamente nada. Teve que entrar o Martinelli depois para resolver o problema. E é isso, Fará. O Brasil está classificado, graças a Deus, superou muitas adversidades, deu a nós aqui, ao povo brasileiro ontem, uma grande alegria. Mas ainda tem muitos problemas, ainda falha demais, meu amigo Fabiano Fará.
0: Valeu, José Calil, o melhor do Brasil. Eu prefiro ter capacidade de ação do que de reação. Eu prefiro, tô mais com ação. Um abraço, Calil. Barolo, obrigado, um abraço, viu, Barolo?
1: Valeu, meus amigos, vamos lá, vamos curtir essa Copa aí que tá legal demais.
0: Boa, tá com saudade do São Paulo, Barolo?
1: Nem me fala em São Paulo, Fará, não quero saber de São Paulo, que a Copa do Mundo dura até dezembro.
0: Gabriel Farias, nos vemos agora na abertura de Ricardo Melo.
3: É isso, vamos pro embalo para conhecer o adversário do Brasil nas oitavas.
0: Entre Costa do Marfim e Noruega, depois do intervalo, Ricardo Melo assume a jornada TMC para Costa do Marfim e Noruega. TMC, Copa pra você, valeu, tchau.
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Boa tarde, amigo torcedor do Brasil. Continua aberto, escancaradão, todo regateiro. O microfonaço esportivo, diferente, alegre, irreverente e, acima de tudo, o mais gostosão do rádio esportivo brasileiro. É, meus amigos, são as emoções da 23ª edição da Copa do Mundo, em fase de mata-mata. E nós já conhecemos algumas seleções que já estão credenciadas a disputar as oitavas de final, como Canadá, Marrocos, Paraguai e a nossa seleção brasileira. Já estão, ó, essas seleções todas junto com a nossa seleção brasileira, já estão ali sentadinhos, aguardando no camarote os seus próximos adversários para a fase de oitavas de final da Copa do Mundo. Agora é comigo, meu amigo. É, o local é o Dallas Stadium, no Texas, onde daqui a pouquinho, às 2 da tarde, horário de Brasília, a 1 da tarde, horário local, com 31 graus centígrados, a mortadelinha vai rolar na maciota para a Costa do Marfim, em Noruega. É a segunda fase, perdeu, vai embora. E quem continuar, claro, vai ficar vislumbrando com a possibilidade de coisas grandes na Copa do Mundo. A Costa do Marfim terminou na segunda colocação, foram 2 vitórias, 1 derrota, e vem com tudo para enfrentar a seleção norueguesa, que só pensa naquilo. As duas seleções disputaram nesta edição aqui a sua 4ª Copa do Mundo. A Noruega também venceu seus 2 primeiros jogos e perdeu, jogando com os reservas, né? Diante da França, foi até goleada por 4-1. É, estava guardando o gás para esse jogo de 16avos de final. Costa do Marfim e Noruega. Noruega e Costa do Marfim. Daqui sairá o adversário da seleção brasileira no próximo domingo, às 5 da tarde, em New Jersey. Então fiquem ligados. Ah, é um jogão de bola, hein? A gente está prevendo aqui um baita jogo de futebol. Uma escola africana pegando aí a escola europeia. O bicho vai pegar daqui a pouquinho em Dallas, Costa do Marfim e Noruega. E é este o jogo que você, amigo torcedor do Brasil, vai acompanhar em todas as suas emoções no microfonaço forte, fortíssimo da TMC, arrebentando a boca do balão para um Brasil de audiência. 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

0: Brasileira já está lá, já está nas oitavas de final, ganhou com as cartas na mão, a verdade tem que ser dita, hein? A verdade tem que ser dita, o favorito era o Japão, o favorito em Tóquio, para não espera eu molhar o bico, aqui no Brasil tava todos nós torcendo pela nossa seleção. Quem vai ser o adversário, Costa do Marfim ou Noruega? A partir das duas, o bicho vai, ó, bicho vai pegar e você vai ficar sabendo tudo aqui, ó, na TMC, na melhor transmissão do rádio esportivo do Brasil. Vamos trazer os primeiros destaques, as primeiras informações, começando pelos marfinenses. Alô, alô, eu quero falar. Vai falar. E é agora, Vale da Costa do Marfim, só capucha aí. Boa tarde, Fabiano Pará.
1: Tudo certo, Ricardo Melo, um abraço pra você aqui, acompanha a jornada esportiva TMC de Copa do Mundo. O técnico Emerson Faé não tem frescura, confirmou o time que vinha atuando nesta Copa do Mundo e pede a Costa do Marfim concentração e um desempenho acima da média. Diomandé é o principal nome do ataque marfinense, Melo.
0: Muito bem, vamos pro outro lado, a seleção norueguesa que poupou diante da França, levou uma lapada, foi 4-1, mas a galera lá tava guardando o gás, hein? Foi você ou foi? Foi o Gabriel. Guarda gás, não é comigo. Mas muito bem, vamos lá, tava guardando o gás, voltando pra encarar a Costa do Marfim. Até, olha, tava escolhendo adversário essa Noruega, por isso eu tô torcendo pra se estrepar. Mas diga lá, o destaque da equipe que tem Haaland lá no comando de ataque vai brigar, sim senhor, pela artilharia se não for eliminado hoje. Choca a bucha, Fará, falem da Noruega.
1: O técnico Solbakk foi muito criticado pela imprensa norueguesa por causa disso, por preservar os principais jogadores na goleada sofrida para a França. E hoje coloca em campo o que tem de melhor, a Noruega, que volta a um mata-mata de Copa do Mundo após 28 anos. E terá no ataque Zorloth, Nusa e Haaland para garantir vaga nas oitavas de final, Melo.
0: Como diria lá no interior, hein? Esse ataque é tinhoso, hein? É, Costa do Marfim e Noruega vão jogar a partir das 2 da tarde. 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
0: Costa do Marfim e Noruega, daqui a pouquinho a bola vai rolar o chão. Ó, é jogo pra chacoalhar o limoeiro. O chão vai tremer, vai ferver lá em Dallas, no Texas. Esse jogaço de bola vai ferver. Vai ferver daqui a pouquinho. E o comentarista destacado pra esse jogaço de bola é nosso e o boi não lambe, Venado Rio de Janeiro. Manda bem pra chuchu. Gabriel Farias, boa tarde pra você. Dá pra esperar o quê? Costa do Marfim? O Brasil só jogou uma partidinha contra os caras. E ganhamos. Contra a Noruega, foram 4 jogos, inclusive 1 de Copa
3: nem
0: do
3: fala,
0: Mundo.
3: Nem fala, nem fala.
0: É uma das poucas seleções que nós não vencemos ainda. E tem esse ataque, ó. Musa, Haaland, Solote, Odegaard. Caramba, bicho. Então vamos torcer pro outro lado, né? Pra equipe africana. Ou não é bem assim? O que vier a gente traz e vamos embora. Vamos em busca do Hexa. Boa tarde uma vez mais. Fala, Gabriel.
4: Fala, Ricardo Melo. Satisfação, irmão, mais uma vez estar ao seu lado. Uma boa tarde a todos vocês que acompanham a TMC. Dizem que time que quer ser campeão não escolhe adversário. Ah, mas escolhe sim, Melo. Na verdade, você não escolhe porque não depende da sua escolha. Mas você pensa ali quem pode, de repente, encaixar melhor com o meu jogo. Quem pode me entregar um pouquinho menos de dificuldade. E nessa comparação entre Noruega e Costa do Marfim, me parece muito claro que a Noruega é superior. Então, se é para secar alguém, vamos secar a seleção europeia, que tem esse histórico favorável contra o Brasil. Eu até entendo que esse histórico, esse currículo não entra tanto em campo, mas é surpreendente, né? O Brasil, pentacampeão mundial, que passa o carro aí muitas vezes em qualquer adversário, nunca conseguiu derrotar a Noruega, inclusive com essa derrota bem lembrada por você em Copas do Mundo lá em 98. Expectativa por um jogo hoje equilibrado. Espero que seja um dos melhores dessa fase 16avos de final. Duas equipes que possuem boa qualidade técnica, porém muita força física. A Noruega tem dois caras que comandam esse ataque, tanto o Haaland quanto o Sørloth, que possuem boa estatura, possuem bom arranque, levam muitas vezes vantagem em cima dos defensores por conta desse porte físico, e os dois com um poder de finalização absurdo. São atletas que arrematam de qualquer distância do campo se houver a possibilidade. Do outro lado, uma Costa do Marfim também insinuante, tecnicamente um time bom se ver jogar, talvez um pouquinho menos equilibrado do que a Noruega. E aí que mora, de repente, a diferença, é aí que pode morar um leve favoritismo para a equipe europeia, que, como lembramos aqui, descansou contra a França, levou uma porrada, mas num torneio curto onde está todo mundo jogando de 3 em 3 dias, de 4 em 4 dias, você dar um respiro, descansar seus principais jogadores, pode significar uma vantagem importante no mata-mata como esse de hoje.
0: Tá aí, Gabriel Farias é nosso, tá aqui no Microfonaço Esportivo. TMC, antes de pedir ali a expectativa do Robson De Lázari, lá de Curitiba, em relação a esse jogo Costa do Marfim e Noruega, essa Copa tá estranha, tá muito estranha. África do Sul e Canadá, meio barro, meio tijolo. Desce, estava tudo bem. Agora a Alemanha cair para o Paraguai nos pênaltis, mas caiu. A Holanda, que tem lá um guru alemão, que acho que encheu a cara e disse que a seleção holandesa bateria campeã, já foi embora. Marrocos está aí. O Brasil ontem foi por isso aqui, ó. Tá dando para ver, tá dando para ver. Esse tequinho aqui quase se estrepa. Quer dizer, começou agora o mata-mata e as coisas estão meio estranhas. Dá para esperar mais alguma novidade, alguma outra surpresa nessa fase de 16 avos de final?
4: É bom ficar ligado, né? É bom manter as barbas de molho numa Copa do Mundo como essa. Eu sei que parece chato, repetitivo, um papo meio xarope quando a gente fala assim, olha, o mundo do futebol evoluiu e de fato várias seleções evoluíram a ponto de um Japão ter que fazer o Brasil sangrar até o último lance do jogo, basicamente, para conseguir uma classificação de virada. Ontem vimos a tradicional Holanda, que está sempre chegando em Copas, que é figura carimbada em fases mais avançadas, saindo para Marrocos, que é uma seleção que recentemente disputou sua primeira semifinal na última Copa do Mundo. Então fica aí um alerta. Eu entendo que a França, por exemplo, tem um nível mais elevado do que as demais. Muitos jogadores vivendo o auge, uma garotada muito talentosa que chega no embalo, um trabalho de longo prazo. A Argentina tem um time confiante, que é o atual campeão, é um time que sabe o caminho, tem um gênio, tem um ET fazendo a diferença. Tirando essas duas seleções, que também precisam tomar cuidado, as demais não estão tão acima de outras concorrentes. A Alemanha ontem era um time melhor do que o Paraguai? É, mas o Paraguai iguala na força, iguala com ajuste tático, com boa organização e avança nos pênaltis. Marrocos e Holanda hoje estão no mesmo nível, você não vê tanta diferença técnica. A seleção marroquina tem diversos jogadores espalhados por grandes clubes do planeta. Então é preciso entender que essa diferença que poderia existir alguns anos atrás já não existe mais. Ou mesmo que exista, ela não é tão perceptível num duelo único em mata-mata, onde qualquer coisa pode mudar os rumos de uma classificação. Então, vale ficar muito ligado. Eu acho que a França, por exemplo, é super favorita contra a Suécia, mas também não vou ficar assim chocado se a Suécia de repente surpreender. E não vou ficar surpreendido se outras seleções tradicionais deixarem a Copa já nessa fase ou numa etapa oitavas de final, porque o futebol tá assim, irmão. Tem muita seleção que não tem tanta qualidade, mas que tá igualando na organização e também na parte física.
0: É isso, a zebra tá perambulando nessa Copa do Mundo. É Costa do Marfim e Noruega. Daqui a pouquinho, dentro de instantes, lá em Dallas, a bola vai rolar e saberemos mais ou menos por volta das 4, se não tivermos prorrogação, né? E nem penalidades máximas, o próximo adversário do Brasil, repito, no domingo, 5 horas da tarde, em New Jersey. 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
1: É isso, deixa eu dar um pulinho lá em Curitiba, na cidade do nosso Edgar Araújo, que ontem transmitiu um jogaço de bola com, olha, arrebentou a boca do balão aqui na TVC. Grande Edgar Araújo, hoje ele vai transmitir o jogo das 9 da noite ou 10 da noite, né? Enfim, daqui a pouco o Lucasito vai me informar. É México e Equador. 10 da noite tem o Edgar Araújo de Curitiba para o mundo, ontem arrebentando aqui no microfone esportivo da TMC. E outro que arrebenta é o Robson de Lázari, para trazer a expectativa, o que ele espera de Costa do Marfim e Noruega daqui a pouquinho. Fala, Robson!
2: Fala aí, galera, TMC, beleza? Que jogaço daqui a pouquinho aqui na TMC entre Noruega e Costa do Marfim. Vamos conhecer o adversário do Brasil. E, ó, cada um desses times aí tem características bem diferentes. A Noruega tem um ataque muito forte, mas uma defesa que deixa algumas dúvidas. A Costa do Marfim é um time até mais homogêneo do que a Noruega. Só que claro que o principal destaque nessa Copa do Mundo é o Diomande, atacante, ponteiro de 19 anos, se destacou muito já pelo Leipzig da Alemanha na última temporada e tem uma fila de propostas de grandes clubes europeus. O valor dele vai aumentar ainda mais depois dessa Copa. O Diomande pode ser ali um atrapalho muito grande para a marcação, principalmente das laterais da Noruega. É nele, principalmente, que a Costa do Marfim confia para levar perigo pelos lados do campo. E do outro lado, do lado da Noruega, a locomotiva que move o trem norueguês, ou melhor, os barcos vikings noruegueses na Copa do Mundo, é Erling Haaland. O atacante do Manchester City da Inglaterra é simplesmente uma máquina de fazer gols. Participou de 2 jogos nessa Copa, marcou 4 gols, né? 2 contra o Iraque, 2 contra o Senegal. Por opção da comissão técnica norueguesa, um time reserva foi utilizado na última rodada da fase de grupos contra a França, e agora o Haaland volta à equipe. E não tem dúvida, ele é um perigo constante para qualquer defesa e ele pode ser o diferencial. Por conta do Haaland, eu considero que a Noruega tem um certo favoritismo para o jogo contra a Costa do Marfim. E pensando na próxima fase, olha, não é uma boa enfrentar o Haaland, não. Se ele puder ficar pelo caminho, é melhor. Um abraço, galera. Valeu!
1: Grande De Lázaro de Curitiba, capital dos paranaenses, está dizendo aí que é osso duro pegar a equipe do Haaland e companhia limitada na sequência da competição, mas vai fazer o quê, né? Pode pintar na vida aí do Brasil a seleção da Noruega. 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
1: Muito bem, vamos abrir espaço para falar da nossa seleção, a seleção brasileira, que ontem passou um perrengue. Casimiro, Alisson, Danilo, olha, não me faça pegar nojinho, hein? Mas aí, Casimiro marcou o gol do Brasil, aí a galera deu uma passadinha de pano, mas tá devendo futebol. Mas vamos falar mais da nossa seleção brasileira com o Marco Belo, que está em loco, ao vivo lá nos Estados Unidos. Agora vai trazer mais informações da nossa seleção brasileira. Belo, fala, Belo.
3: Fala, Ricardo Melo, pessoal da Jornada Esportiva TMC. E que jogo que você vai narrar daqui a pouco, hein, Melo? Noruega e Costa do Marfim. Desta partida sairá o adversário do Brasil nas oitavas de final da Copa do Mundo. Ontem, os jogadores do Brasil comemoraram muito a vitória de virada, com 5 minutos de acréscimo do segundo tempo, quando todos esperavam que a partida fosse para prorrogação. Gol de Gabriel Martinelli, que foi colocado em campo por Carlo Ancelotti, que foi extremamente ofensivo. O Brasil estava perdendo por 1-0. Ele colocou o Hendrick, colocou o Martinelli, colocou tudo o que tinha para colocar a seleção à frente e deu certo. Depois de um cruzamento do Bruno Guimarães, que foi o melhor em campo, Martinelli fez o gol da vitória do Brasil, que agora espera o vencedor de Noruega e Costa do Marfim, Melo.
1: Você levou um susto, Gabriel Paredes, ontem. Você trocaria na volta do intervalo Casimiro, que acabou marcando o gol do empate, o Danilo, você tá perto lá do Rio de Janeiro, perto do Danilo, ele senta bonitinho no banco de reservas do time da Gávea e é titularíssimo da seleção. E o nosso goleiro, né? Aí muitos poderão dizer, ele não tomou um peru, não foi um frango. Não, de fato não foi, mas ele não pega uma bola, nem que aquela bola difícil, nenhuma mais ou menos. Você teria mudado se você fosse o Ancelotti ontem ou voltaria com a mesma equipe? Como ele voltou?
4: Eu teria mexido. Eu acho que o Casemiro fez uma partida realmente muito abaixo. É claro que o gol, a pior, eu acho que não é uma Copa do Mundo boa do Casemiro. Isso é fato. Não é uma Copa do Mundo em que ele consegue ter atuações consistentes. Ele vem até de uma temporada interessante no United, porque muita gente fala da idade do Casemiro, mas ele desempenhou bem na Premier League. Só que, infelizmente, na Copa do Mundo não consegue render. Ele parece um jogador um pouco mais lento, sempre atrasado nas jogadas, e isso compromete a nossa proteção à grande área. Então, Casemiro é um atleta que eu sacaria para a entrada do Fabinho. O Casemiro seguiu em campo e meteu um gol, mas é isso, a gente não pode se perder nessas situações do jogo. O gol é o mais importante, óbvio. Mas e o restante do desempenho? O Casemiro não vai fazer gol todo jogo para compensar as falhas e a pouca mobilidade que ele tem apresentado na marcação. Então ali, para mim, está um ponto de mudança. No caso do Danilo, apesar do erro grosseiro no lance do gol, estamos somente com ele de lateral, né? Esse é um detalhe muito importante na convocação. O Wesley, infelizmente, se lesionou e eu acho que é com o Danilo que a gente vai até o fim. A não ser que o Ancelotti pense numa improvisação que eu, sinceramente, também não arriscaria. Preferiria confiar na experiência do Danilo, que pelo menos conhece ele o setor onde atuou a maior parte da carreira. E eu vou discordar de você. Pela primeira vez eu vou discordar
5: boa,
4: de você.
5: Boa!
4: Eu vou discordar do meu.
1: É assim que a gente vocês gosta. Pegam
5: eu muito, amo isso.
1: É assim que a gente gosta.
4: Vocês pegam muito pesado com o Alisson. Complicadíssimo de ser defendido. Eu não acho o Alisson um goleiro maravilhoso, mas ele segue sendo o melhor goleiro à disposição. Inclusive, não é uma geração boa de goleiros.
5: Daqueles três é o melhor.
4: Futebol brasileiro. Ô, Fará, eu vou ter
5: dificuldade. Mas pra morrer, de repente, leva uma semana.
4: Qual goleiro não foi convocado e foi injustiçado por conta de Alisson, Ederson ou Everton? Quem? Hugo Souza?
1: Mas quem? Mas aí tudo bem de você discordar, Gabriel. Mas
5: Bento.
1: Eu atuei na posição. Eu tenho lugar de fala.
4: Você vai dar essa carteira?
1: Eu vou dar a carteira. Desculpa.
4: Você foi goleiro, você tem 1,50 de altura, meu.
1: Não tenho 1,50. Não exagero na dose do xarope. Eu tenho 1,53. Mas é o seguinte... E a impulsão, você não conta? A impulsão é
4: elasticidade, né?
5: O Melo define bem o Alisson.
1: Agora é o seguinte, o cara que disputa o terceiro ciclo na Copa do Mundo como goleiro titular, no mínimo o cara é azarado. No mínimo o cara é azarado. É um cara que pega a bola pra chuchu lá no Liverpool. Lá ele pega. Lá ele foi considerado o melhor goleiro do mundo. Mas na nossa seleção, o que vai, entra. O que vai, entra. Ele fez uma boa defesa diante de Marrocos. Ele até fez, que a gente, todo mundo da mídia, olha a defesa sensacional. A bola ia no rosto dele. Ele teve bom reflexo. Se ele não tira a bola, se ele não espalma, a bola bateria no nariz dele.
5: Se ele aposta a corrida com um cágado, quem ganha?
1: Não é bem por aí. Não, também,
5: não. Você me falou dos bastidores.
1: Não. Eu não falei do Alisson pra...
4: Não.
1: Eu falei que a intensidade da seleção, não do Alisson. É uma intensidade de um caga,
4: aí eu
1: de uma tartaruga.
4: O primeiro tempo do Brasil é de uma intensidade baixíssima.
1: E muito baixo.
4: Movimentação sem bola.
1: Gabriel, os caras só choveraram, só chuveirinho.
5: Eu gosto de provocar ele.
1: Eu adoro discussão, mas não dá tempo. Vamos falar em relação ao jogo de ontem, ainda os bastidores de Brasil e Japão, com o nosso Leandro Bolaquian. Fala, Lelê!
6: Fala, meus amigos, ligados em mais uma jornada esportiva aqui da TMC. Pois é, um dia especial. Ainda estamos saboreando nessa terça-feira tudo que rolou ontem na cidade de Houston, né, com a classificação do Brasil, a virada para cima do Japão. Existem jogos e jogos, né? O Brasil jogou mal. Eu prefiro encarar, né, que o Brasil teve uma classificação heróica, com a torcida incentivando, com os jogadores, né, incorporando esse incentivo vindo das arquibancadas. Um dia realmente muito especial, que eu senti muito a relação muito próxima entre Brasil e o seu torcedor. Há muito tempo eu não sentia isso, hein? Vi muito isso dos argentinos, no Catar, mas ontem realmente o brasileiro que foi ao estádio teve um papel fundamental nessa virada e, consequentemente, a classificação para a próxima fase. Então, acho que vale esse destaque. É, continuando desse jeito, Brasil em união com o seu torcedor, que é grande maioria aqui nos estádios. Voltaremos agora para Nova Jersey, lá também tem muito brasileiro, né? Se a torcida continuar incentivando, é capaz o Brasil também ter mais força aí no campo para vencer os seus próximos adversários. Já já volto com mais destaques aqui da Copa do Mundo dos Estados Unidos para TMC, tamo junto!
1: Aí o nosso Leandro Bobaquian, daqui a pouquinho voltará com mais informações TMC Copa pra você.
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1: Muito bem. Ah, nem sei se eu vou chamar um homem, né? Porque ele tá bicudo. Tá de mal com o mundo. Cabelinho de lado, um fofucho, um dos melhores plantões esportivos do mundo. Mas viu ontem a seleção dele se estrepar. Viu o pé do frango azedar. O Brasil virou e o Lucas Silva tá bicudo porque ele tinha dois primos jogando na seleção. O Junior Ito e o Hiroki Ito. É. Ô Lucas, você tá bem? Posso te chamar? Você tá pronto pra trabalhar? Você já se recompôs? Ontem foi um sapé que iaiá. Você tá bem? Boa tarde, Lucasito. Aí tá, tô falando que ele não tá bem? Tô falando que ele não tá bem, ó.
4: Gerindo a eliminação.
1: Nossa, eu ainda fui provocar o homem, fiz esse discurso todo aí.
5: É duro você ver seus primos perdendo, né?
1: Pelo amor de Deus, ele viu. Olha lá, ó. Se estrepou, sentou na graxa. O Japão vai fazer o quê? Daqui a pouco, depois de... Vamos ver se ele tá restabelecido, né? Porque eu ainda fiz esse preâmbulo todo, acho que é aí que ele caiu duro. Vamos dar um pulinho lá no Rio de Janeiro, tem greve de ônibus lá no Rio, mas a galera continua animada. Vou lá acompanhar o Henrique Magini com a torcida lá na cidade maravilhosa do Rio de Janeiro. Henricão, boa tarde pra você, você tá bem? Continua a greve de ônibus aí no Rio de Janeiro?
7: Boa tarde, Ricardo Melo, tudo bem? Boa tarde pra você e pra todo mundo que tá acompanhando esse Esquenta TMC, pra daqui a pouquinho a bola rolar pra Noruega e Costa do Marfim. Cara, a gente tem esse problema de greve de ônibus aqui no Rio de Janeiro. Você pode observar, temos pouco público presente aqui, né? Tem dois integrantes aqui de torcedores dessa equipe da Costa do Marfim aguardando esse início de partida. E a gente aqui também nessa expectativa. Eu confirmei com o pessoal aqui do estabelecimento sobre a questão de público, se o pessoal vem pra cá mesmo, se reunir e tudo mais. Mais de 20 a 30 pessoas já estiveram presentes em outras partidas. E hoje, por conta dessa greve de ônibus, está tudo um caos aqui no Rio de Janeiro. A galera se atrasando um pouquinho para chegar. Mas daqui a pouco a gente tem essa expectativa também de estarem por aqui já acompanhando esse jogo. Assim que chegarem por aqui, eu já pego uma palavrinha e talvez no intervalo eu já trago os personagens por aqui também, Ricardo Melo.
1: E você, Henricão, se tivesse que apostar Costa do Marfim ou Noruega, você prefere o quê para a seleção brasileira?
7: Rapaz, eu não gosto muito de fazer essa coisa não, porque a Copa do Mundo a gente não pode escolher, né, Ricardo Melo? Não tem essa, a gente tem que passar por
1: essa possibilidade. Se tivesse
4: no muro, vai.
1: Ah, não fica
7: no muro, vai. Não, não, eu quero a Noruega então, é. Eu quero a Noruega, Farias. Vou te ajudar aí, eu quero a Noruega. Não, não, vambora pra pedreira. Eu quero o Hexa, pra ser bem sincero. Mas se tiver que escolher, vambora de Noruega e a gente já resolve essa parada de uma vez.
1: Tá vendo? Você foi provocar o homem, ele desceu do muro.
4: Tá bom, pô, assumiu.
1: Foi pro lado mais difícil. E foi pro lado mais difícil.
4: Arranjado, gostei. Tamo junto, Magin.
1: Grande Magin, daqui a pouco
7: volta
1: nas ruas
7: lá
1: do Rio de Janeiro.
7: Tá?
1: Dá carona pra galera aí. Não tem busão no Rio de Janeiro. Greve de ônibus.
4: Imagina, ele tem uma moto, meu parceiro, que ele sobe a serra lá no Rio.
1: Então
4: que
1: é ele
4: louca,
1: e o Vitor da motoca.
4: É, eles competem, filho.
5: Ah,
4: é?
5: Vitoca na motoca.
4: Vitoca da motoca, imagina, chegou pra ligar, irmão.
1: Muito bem. Daqui a pouco ele volta nas ruas do Rio de Janeiro. Agora sim, já restabelecido o nosso Lucas.
8: Tô por aqui, pô.
1: Você tá bem, né, Lucas? Eu te chamei, você nem entrou, cara. O que houve aí?
8: Você que pisou no meu fio aí.
1: Ah, pisaram no teu fio?
8: Exatamente.
1: Tá certo. Infelizmente, Lucasito, faz parte da sua seleção, você estrepou.
8: Não, a minha seleção é a seleção brasileira. Não,
1: agora.
8: Você fica inventando isso aí, pô.
1: Mas e teus primos lá?
8: Não, posso ter parentes lá, mas eu tava torcendo pro Brasil.
1: Você encomendou até uma roboa lá pros caras?
8: Não, nada disso.
1: Pra substituir a
8: inflação? Nada disso. Inclusive, Melo, eu acho que você tá um pouco bicudo também, porque se você gostou da Copa de Memphis Depay...
1: O cara nem jogou, você tá provocando
8: o Ele tomou o amarelo, pô. Ele tomou
1: amarelo. Eu torço pro Cruzeiro, cara.
8: Você torce pro Cruzeiro?
1: Mas, Lucasito, vamos trabalhar as surpresas dessa Copa do Mundo, além desse jogaço que a gente vai transmitir. Copa do Marfim, Costa do Marfim e Noruega, teremos mais duas partidas, né? E depois, até sexta-feira, esses 16avos de final. Brasil vai pegar uma dessas duas equipes. E que teremos hoje? Teremos bons jogos, né, Lucasito?
8: Teremos bons jogos, Melo. Já temos 4 seleções classificadas, né? Além do Brasil, Canadá, Paraguai e Marrocos também já estão nas oitavas de final. Hoje, mais duas partidas. Às 6 da noite tem França e Suécia. E às 10 da noite tem o México contra o Equador. Amanhã, mais 3 jogos. À 1 da tarde tem Inglaterra e Congo. Às 5 da tarde, Bélgica e Senegal. E às 9 da noite, Estados Unidos e Bósnia. Na quinta-feira, mais 3 jogos. Às 4 da tarde, Espanha e Áustria. Às 10 da noite, Portugal e Croácia, e no jogo da madrugada, 6 da noite, tem Suíça e Argélia. E na sexta-feira, para fechar essa fase de 16avos de final, às 3 da tarde tem Austrália e Egito, às 7 da noite tem Argentina e Cabo Verde, e às 10:30 da noite tem Colômbia e Gana, e um confronto das oitavas já está definido. No sábado, às 2 da tarde, tem Canadá e Marrocos, Melo.
1: Já tem jogos definidos aí na fase de oitavas de final da competição, hein, Gabriel?
4: Já temos um duelo que me parece muito óbvio em termos de favoritismo, que é entre Marrocos e Canadá. Trabalhamos juntos aqui no jogo do Canadá. Esse time do Canadá já tá fazendo hora extra ainda na própria Copa.
1: É ruim de doer, hein?
4: Com todo respeito, o time de Marrocos é bem melhor. E assim, eu gosto de zebra até um certo ponto também, né? Se começa a avançar muita zebra também, a qualidade da competição vai lá embaixo.
1: Já dá na final o Canadá e Paraguai.
4: Não, aí acaba com a nossa Copa do Mundo.
1: Não, desculpa que eu
4: exagero. Acaba com a nossa Copa do Mundo. Acho que uma zebra com um bom roteiro, tipo o Paraguai eliminando uma tetracampeã mundial, sofrendo, avançando dos pênaltis, é uma zebra que tem valor. Agora o Canadá, assim, todo o respeito que merece, mas acho que já tá na hora extra.
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1: Muito bem, antes do intervalo, daqui a pouquinho, 2 da tarde, horário de Brasília, 1 da tarde, horário de Dallas, a bola vai rolar. Costa do Marfim e Noruega, daqui sairá o adversário da seleção brasileira. Falando em seleção brasileira, vou voltar ao vivo para Houston. Lá está ele com imagem e som, nosso repórter. Ainda não, pisaram no fio dele lá.
5: Será que tem novidade sobre o Paquetá?
1: Será? Será que são os astros ajudando a nossa o Ancelotti a escalar a seleção? A gente não torce para que nenhum jogador se machuque. Mas enfim.
4: Porque de vez em quando uma lesão te obriga a encontrar uma nova ideia de jogo, né? No caso do Rafinha, a gente viu isso. O Rafinha é muito criticado, muito contestado. Saiu da equipe e, bem ou mal, o Ancelotti encontrou uma forma de jogar contra a Escócia e agora, de repente, temos uma nova notícia nesse sentido.
1: Muito bem, agora sim, ao vivo, com som e imagem, nosso Marco Belo, com mais informações da nossa seleção brasileira. Você tá bem, né, Belo? Um abraço para você.
9: Tudo bem, Melo? Um abraço para você. 11 horas e 34, estamos no aeroporto de Houston, equipe TMC a caminho de Nova Jersey. O voo é daqui a pouco e recebemos, infelizmente, a informação da lesão do Lucas Paquetá, que realizou uma ressonância magnética lá, já em Nova Jersey. A seleção viajou após a partida para Nova Jersey e realizou a ressonância no mesmo local em que o Rafinha fez a ressonância. E, por coincidência, o resultado foi o mesmo: uma lesão no músculo posterior da coxa direita. A seleção brasileira não divulga o nível da lesão, se é nível 1, nível 2, nível 3. O nível 1, por exemplo, O jogador pode voltar em uma a duas semanas, nível 3, 2 meses. Então é muito difícil a gente saber o tempo de retorno do Paquetá, porque, repito, não foi divulgado o nível da lesão. Apenas que ele teve uma lesão no músculo posterior da coxa direita. A seleção ainda fala que ele vai passar por tratamento para que ele possa continuar jogando a Copa do Mundo. A gente recebeu informação ontem, Melo, conversando com as pessoas da seleção brasileira, que o Rafinha poderia até estar no banco de reservas na partida de domingo, agora, da seleção brasileira, contra o adversário que vai sair da partida que você vai narrar, pelo menos no banco de reservas, que a recuperação do Rafinha estava muito boa e que ele poderia até estar no banco de reservas no domingo. Não é uma probabilidade grande, é uma possibilidade ele estar no banco de reservas. E agora, infelizmente, essa lesão do Paquetá, repito, não foi passado o nível da lesão. Nível 1, 2 semanas. Nível 2, 1 mês. Nível 3, 2 meses. Infelizmente, não foi passado o nível. A gente não sabe quanto tempo ele fica fora, mas tem uma lesão no músculo posterior da coxa direita. É algo mais grave do que todos achavam. Ele saiu chorando de campo ontem, inclusive, e o Paquetá vai ficar aí um bom tempo fora dos planos do técnico Carlo Ancelotti, Melo.
1: Muito obrigado. Tá aí Marco Belo, ao vivo, direto do aeroporto de Houston. Ele daqui a pouco vai pegar um voo com toda a nossa equipe de esporte que está lá cobrindo em loco a Copa do Mundo, vai até a New Jersey, onde o Brasil enfrenta o próximo adversário, ou Costa do Marfim, ou Noruega, no próximo domingo, às 5 da tarde. Aí, ó, batendo de primeiro o nosso Marco Belo, trazendo a informação, muito provavelmente. Valeu, Belo! Obrigado pelas informações. A qualquer momento, o Belo volta trazendo mais informações da nossa seleção brasileira. É aquilo que a gente estava dizendo, né? Muscular, muito possivelmente, está fora da Copa. Mas tem a possibilidade do Rafinha, se o Brasil passar ou por Costa do Marfim ou Noruega, a sequência da competição, voltar a jogar, hein?
4: Eu não sou nenhum fã do futebol que o Rafinha vinha apresentando. Também não morro de amores pelo futebol que o Paquetá vinha apresentando na Copa do Mundo, mas é uma competição de tiro curto, qualquer desfalque acaba pesando, você retira um pouco das possibilidades de banco de reservas, bem ou mal, seriam jogadores que poderiam ajudar de maneira pontual. Então, é primeiramente para se lamentar nessa notícia sobre o Lucas Paquetá. Mas como eu falei, muitas vezes a lesão te obriga a encontrar uma nova forma, né? O Rafinha, ele sai durante o jogo contra o Haiti. E o Rayan surge na equipe como uma boa possibilidade de um atleta que entrega o vigor físico, a velocidade, a explosão, tudo aquilo que o Ancelotti gosta em homens de ataque. Então você tem ali uma nova ideia de jogo, que fluiu bem contra a Escócia. Ontem, talvez com um pouco mais de dificuldade no primeiro tempo diante do Japão. A saída do Paquetá pode abrir a brecha para um outro bom jogador. O Martinelli ontem jogou por dentro, né? De repente é uma opção. Tem o Danilo Santos, do Botafogo, que é um atleta que entrega uma dinâmica muito forte no meio de campo. Talvez não estava encontrando tanto espaço, porque o Bruno Guimarães vinha jogando muito bem. O Paquetá conquistou a confiança do Ancelotti. Então ainda temos boas opções. São notícias que eu lamento, mas também não vejo como o fim do mundo. O Brasil pode se reinventar com as peças que ainda tem no banco.
1: É isso. Vamos fazer o seguinte, vamos sair para o primeiro intervalinho. Na sequência a gente volta com mais informações para você. Olha, Costa do Marfim em Noruega. A bola vai rolar em Dallas daqui a pouquinho. Falta o quê? Faltam 22 minutos para a bola rolar. E mais ou menos lá para as 4 da tarde saberemos qual que será o aniversário do Brasil no próximo domingo, 5 da tarde, lá em New Jersey. A gente volta daqui a pouquinho. 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
1: Estamos de volta, amigo torcedor do Brasil, Dallas Stadium, no Texas. A bola vai rolar às 14h, horário de Brasília, 13h, horário de Dallas, para a Costa do Marfim, em Noruega. Inclusive, o aquecimento de ambas as equipes terminou há pouco e daqui a pouquinho, daqui a 18 minutos, a bola vai rolar para valer e saberemos quem será o adversário da seleção brasileira. Mais destaques da Costa do Marfim, Noruega. Diga lá, Fará.
2: Olha, Melo, Gabriel Farias e amigos que acompanham a jornada TMC. O técnico Emerson Faé conversou muito com os jogadores marfinenses antes dessa partida contra a Noruega. E eu dizia no destaque, ele pediu uma concentração acima da média e uma performance, um desempenho acima da média. Sabe quem pediu a palavra no grupo e chamou a responsabilidade? O Diomandé, atacante, camisa 11, um dos principais jogadores da Costa do Marfim. Neste Mundial, chamou a responsabilidade, puxou o couro. E muito se espera hoje dele contra a Noruega. Pelo lado da Noruega, o Solbakk tem uma equipe mais sólida, uma equipe de muita marcação, mas promete hoje um time ofensivo contra a Costa do Marfim, lutando para que a partida não tenha prorrogação, viu, Melo?
1: É, eu já havia dito isso com o Gabriel, né? Esse ataque me apetece muito, esse ataque aí da seleção norueguesa. É, Nusa de um lado, Haaland já tem 4 gols, só tem 2 a menos que o Messi. Enfim, do outro lado, Solbakk. Odegaard, vim de dentro para armar esse time. Pô, é um timão do meio para frente, é sensacional.
3: É uma qualidade para finalizar as jogadas que me chama muito a atenção, né? Tanto o Haaland quanto o Solbakk são 2 jogadores altos, jogadores fortes, jogadores que, se precisam participar daquele confronto mais físico com os zagueiros, eles levam vantagem muitas vezes, mas se for necessário inserir velocidade, né? No caso de a Noruega estar jogando um pouco mais recuada, se você arranca um passe em velocidade e joga essa bola nas costas da zaga, os dois vão chegar. O Haaland é um trator, ele passa por cima. Então é um time que consegue aliar força física, qualidade técnica e muita disciplina na parte tática. Unindo esses 3 fatores, com jogadores que são, em sua maioria, jovens, a equipe da Noruega se credencia a ser uma daquelas que pode avançar além das previsões mais óbvias e pode ser um adversário muito complicado no caminho do Brasil, caso consiga superar a Costa do Marfim hoje.
1: Muito bem, deixa eu dar um pulinho lá em Curitiba, lá está o Luiz Fernando Ashley. Alô, Luiz Fernando, boa tarde pra você. A galera da Noruega já tá presente aí, vão acompanhar num lugar específico. A Noruega, que é favorita diante da Costa do Marfim, aí vai pegar o Brasil domingo, aí o buraco é mais embaixo. Você tá bem, né, Luiz Fernando?
4: Fala, Ricardo, torcedor TMC ligado aqui na nossa programação em todo o país. Eu também sim, falo aqui de Curitiba. E olha, a missão que me deram foi um pouco ingrata, encontrar torcedores noruegueses. Foi um pouco difícil, vou admitir, mas o que eu encontrei aqui, na verdade, foram brasileiros que estão de olho nesse confronto. Isso porque, claro, vai definir aí o próximo adversário do Brasil nas oitavas de final. Costa do Marfim ou Noruega? Eu tô com uma galera aqui, inclusive, deixa eu chegar junto com os colegas que estão por aqui. Inverte uma questão, a gente estava mostrando agora há pouco, a gente está ouvindo aqui para todos aqui na TVC, e estava mostrando agora há pouco, mas de olho aqui nas televisões, de gato no jogo, que mostrou que o nosso mais se importa e muito para o Brasil, não é verdade?
5: Ah, com certeza, a gente tem que ter muito presente que está caminhando na porta.
4: Tá certo, agora, como é que a gente está com o lado, que está com o lado, que está
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4: Beleza, agora eu tô com outro colega aqui também, que está alimentando a expectativa sobre esse jogo, aqui, né? Costa do Marfim ou Noruega? Será que o Haaland bota mesmo na disputa brasileira, ou cada Noruega passa e consegue encarar de peito aberto, igual para igual?
5: Acho que o Haaland é um baita de atacante, talvez um dos principais atacantes do futebol mundial, mas creio que tem ideal para ele conseguir jogar bem.

0: Verstappen. É um grande jogador, mas a gente está preparado também, acho que já estou envolvido em treinador, mas tem um pouco de uma grande diferença para o jogo contra a Marlon que vem, dá para ver, eu tenho vários passos.
1: Muito bem, Luiz Fernando. Daqui a pouco você volta. Nós estamos com um pequeno probleminha lá no som do Luiz Fernando, direto de Curitiba. Daqui a pouco ele volta para conversar com mais torcedores que estão torcendo pela seleção da Noruega. Vamos sair para o último intervalo. Na sequência, a gente já volta imediatamente escalando Costa do Marfim e Noruega. Bora, rola 2 da tarde, horário de Brasília. A gente volta já. 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
1: Muito bem, estamos de volta, amigo torcedor do Brasil, Costa do Marfim, Noruega. Vai sair daqui o próximo aniversário da seleção brasileira. Na fase de oitavas de final, vamos escalar as seleções em Dallas, no Texas. Olha, é jogo para chacoalhar o limoeiro. Começando pela seleção da Costa do Marfim, das Catinda e Fará.
2: O técnico Emerson Faé manda campo. Fofaná no gol, camisa 1. O sistema defensivo com Duê, 17, 20, Aguivadu, 7, Kosuon e 3, Conan. No meio de campo, 18, Sangaré, 26, Olai e 8, Kessie, capitão da equipe. No ataque, 11 para Diomandé, 9, Boni e 19, PP, esta Costa do Marfim.
1: Definidinha, escaladinha, como manda o figurino. Vamos escalar a seleção norueguesa e vem a Noruega.
2: Stene Solbakk manda a Noruega campo com Nyland no gol, camisa 1. 16, Pettersen, 3, Ayer, 17, Heggen e 5, Wolf formam o sistema defensivo. No meio de campo, meia dúzia para Patrick Berg, 8 para Sanderberg e 10 para o capitão Odegaard. No ataque, 7 Sorlot, 20 Nusa e 9 Haaland. Esta Noruega.
1: Muito bem, as equipes entrando nesse exato momento no campo de jogo. A bola vai rolar daqui a pouquinho para fecharmos a ficha técnica para a Costa do Marfim, Noruega. Quem apita a peleja em Dallas, no Texas? Chega lá, Fará.
2: O trio principal é venezuelano. Árbitro central, Jesus Valenzuela. Assistentes, Jorge Urrego e Túlio Moreno. No VAR, o chileno Juan Lara.
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1: No Casito Sol, jogos de hoje, desta fase de 16 avos de final. Além de Costa do Marfim e Noruega, teremos mais o que, Lucasito?
3: Hoje mais 2 jogos, Melo. Às 6 horas tem França e Suécia e logo mais às 10 da noite, México e Equador.
1: Muito bem, já temos um jogo confirmado para sábado. 2 jogos? Não, um só, né?
3: Um só, por enquanto. Sábado às 2 da tarde tem Canadá e Marrocos.
1: Muito bem, as equipes ali circundando o meio de campo para as execuções dos hinos nacionais. Vamos ouvir primeiro o hino nacional
4: marfinense.
1: Fala, locutor.

0: costa do Marfim. Noruega, a bola vai rolar dentro de instantes. E o comentarista é ele, Gabriel Farias. O Brasil quer ouvi-lo. Jogaço de bola, isso sem dúvida nenhuma. Vamos esperar aí que não aconteça muita zebra. A zebra seria a Costa do Marfim. Eu vou torcer, eu vou dizer a verdade, pro mais fraco aí, porque vai pegar a nossa seleção, que ainda tá meio capenga. Mas diga lá, Gabriel Farias, o Brasil inteiro quer ouvi-lo. Fala, Gabriel.
1: Eu tô na expectativa de assistirmos, de acompanharmos um dos melhores jogos dessa fase 16avos da Copa do Mundo. Pensando no melhor para o Brasil, eu gostaria de ver a Costa do Marfim avançando, mas pensando de maneira mais equilibrada, deixando o sentimento de lado, me parece que a Noruega tem um pouquinho mais de organização, um pouco mais de equilíbrio para avançar. Claro, confronto de mata, tudo pode acontecer. Quero entender quem vai tomar uma iniciativa ou se as duas equipes vão começar de uma maneira mais cautelosa. A Costa do Marfim me parece um time mais inquieto, que quando tem a bola no pé gosta de tomar iniciativa, enquanto que a Noruega, de repente, pode adotar uma postura de calcular um pouquinho mais os seus movimentos, né? E até respeitando um pouquinho o perfil de cada equipe. Os jogadores noruegueses possuem qualidade, são talvez um pouco mais frios no raciocínio, enquanto que a Costa do Marfim traz uma habilidade maior, uma intensidade, um jogo um pouco mais arrojado em direção ao ataque, mas que deixou lições ali na fase de grupos, quando a Costa do Marfim, por exemplo, sofreu uma virada decepcionante diante da Alemanha. Vamos ver qual será o movimento inicial, quem toma a iniciativa ou não neste jogo entre Noruega e Costa do Marfim.
0: Aí, Gabriel Farias é nosso, tá aqui no Microfonaço Esportivo TMC. Olha, assim que a bola parar de rolar, teremos o fim de papo, a apresentação do nosso Tomás Rafael e, na sequência, outro jogaço de bola. França e Suécia, bola vai rolar às 6 horas, horário de Brasília. Guilherme Lage, o craque Dodô, Gustavo Soler e o nosso Lucas Escórcio no plantão esportivo. Você acha que acabou? Não, menina, não. Logo depois, às 10 da noite, México e Equador. México encarando mais uma equipe sul-americana aí. Edgar Araújo arrebentando aqui no Microfonaço TMC. Ao lado de Ivan Drago, comentarista que faz estrago, Kaique Silva e Lucas Escórcio. 3 partidas para você na data de hoje, nessa terça-feira. Ontem foi um sufoco, mas a seleção brasileira acabou passando com as carças na mão, como diria o poeta. 2-1 de virada diante da seleção japonesa. O Brasil aguarda ou Costa do Marfim ou Noruega. Repito, o jogo 5 da tarde no próximo domingo, lá em New Jersey. E a equipe TMC com Éder Luiz, com José Calil, Marco Belo, Leandro Bobaquian e Benjamin Bach estarão lá em loco no estádio, acompanhando a nossa seleção brasileira. Jogo que será válido pelas 8vas de final. Antes da bola rolar, mais algum destaque para Costa do Marfim e Noruega? Diga lá, Fará.
2: Chama a atenção, né? É a apresentação do Haaland, do sinal que a gente

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9: São 4:08, começando mais um fim de papo nessa Copa do Mundo. Agora sim, agora me achei aqui. Fim de papo no gramado bem cuidado da Transamérica, que agora é TMC. Quem escuta sabe, quem escuta vibra, e tá vibrando demais nessa 23ª Copa do Mundo. Quinto jogo da fase 16 avos de final. Noruega 2, Costa do Marfim 1. Mas ó, foi no sufoco, foi na garra, foi difícil, um jogo equilibrado. Já já o Gabriel Farias vai contar a história dessa partida, vai analisar o que fizeram as duas seleções. Deu Europa contra a África dessa vez, aliás, pela 12ª vez, uma seleção europeia elimina uma seleção africana no confronto direto, em 16 confrontos. Por enquanto, só a seleção de Marrocos em 3 oportunidades e a seleção de Senegal, lá em 2002 contra a Suécia, é que conseguiram, representando a África, eliminar uma escola europeia num jogo de mata de Copa do Mundo. Eu sou o Tomás Rafael, com o já citado Gabriel Farias, com o Fabiano Fará, com o Lucas Ito no plantão TMC, com tudo sobre Noruega 2, Costa do Marfim 1, mas já já a gente fala também de França e Suécia, tem México e Equador no Estádio Azteca, no lendário Estádio Azteca, mais tarde. 3 jogos que você vai curtir, que você vai conferir aqui no gramado da TMC. Lucas Ito, vamos trabalhar já nessa abertura de fim de papo, porque agora já são 5 seleções classificadas para a fase 16 avos de final, a primeira europeia. Demorou, mas temos um representante do velho continente agora também na fase de oitavas de final. Claro que teríamos de qualquer maneira, até porque temos 3 confrontos europeus nessa atual fase da Copa, então 3 já estariam garantidos, agora são pelo menos 4, e a torcida norueguesa já fez ali o gestual, né, do barco viking, remando. Já
10: fizeram a remada, né?
9: É, o Fabiano Fará faz sempre o remo. E agora, olha só, o nosso Haaland usando o chapéuzinho do Ricardo Melo. Chapéu Viking, né, meu caro Lucasito? Você usa esse chapéu também nos filmes que você produz,
10: Lucasito? Não, não, eu não, tô fora. E não produzo filme nenhum também, Tomás. Deixa pro Ricardo Melo. Deixa pro Ricardo Melo.
9: É perigoso. Ó,
10: seleções já classificadas, Tomás? Já temos dois confrontos definidos, então. Sábado, às 14h, tem Canadá e Marrocos. E no domingo, às 17h, tem Brasil e Noruega. Outra seleção que também já está classificada é o Paraguai, que vai jogar também no sábado, às 18h, e vai esperar França ou Suécia, Tomás.
9: É, e vamos falar já da seleção brasileira também, que pela quinta vez na história enfrentará os noruegueses, apenas pela segunda vez numa Copa do Mundo. São dois tabus que o Brasil pode quebrar. Nunca ganhou da Noruega numa Copa do Mundo, nunca ganhou da Noruega em qualquer jogo, em qualquer competição. Em amistoso são 4 jogos, 2 vitórias norueguesas e 2 empates. Aliás, em Copa do Mundo, a Noruega é uma das poucas seleções, aí falando só de Copa mesmo, que tem vantagem no confronto direto. Um jogo só, a vitória norueguesa lá em 98, faz tempo, na última rodada da fase de grupos da Copa da França. A Hungria tem essa vantagem também, Portugal jogando poucas partidas, no caso de Portugal 2, e claro, França e Holanda, aí sim, né? Aí o Brasil é saco de pancada. Fabiano Fará, mais um destaque da classificação histórica, por que não, da Noruega, diante da Costa do Marfim, da brava seleção da Costa do Marfim. Já o Gabriel vai falar, em muitos momentos do jogo, superior à Noruega hoje, Fará.
11: Tudo bom, Tomás? Um abraço para você, para quem nos acompanha no fim de papo. Depois de 28 anos, a Noruega volta a disputar um mata-mata e consegue avançar numa fase de mata-mata, às oitavas de final. Lembrando do novo formato da Copa do Mundo neste ano, né? Com 48 seleções e fase 16 avos de final. Haaland chega ao quinto gol dele, é vice-artilheiro da Copa do Mundo FIFA 2026, atrás apenas do Messi, mas o Messi entra em campo ainda, o Mbappé entra em campo ainda hoje, então o Haaland. E agora há pouco, Tomás, uma cena muito que vem marcando, né, a Copa do Mundo, né, quando a Noruega avança ou vence, os jogadores posicionados de frente à torcida, com um tambor no meio, o Ødegaard, que é o capitão, ele comanda a batida, e os vikings noruegueses fazem o gesto da remada, que foi feito agora há pouco em Dallas, para comemorar o avanço da fase da Noruega, Tomás.
9: Muito bem, tá certo. Fabiano Fará ao lado dos noruegueses e também dos marfinenses. Que beleza, Gabriel Farias, da equipe TMC Rio de Janeiro. O que muito nos orgulha, nos envaidece. É importante também a TMC mostrar toda a força de todas as suas rádios, de todas as suas praças. E a TMC Rio de Janeiro tem uma equipe esportiva fortíssima, super competente. E tem o Gabriel Farias como representante hoje nessa transmissão para todo o Brasil. Uma alegria estar ao seu lado aqui no nosso fim de papo. Gabriel Farias, parabéns aí pelo trabalho nos comentários que ilustraram para quem estava curtindo a partida o que foi Noruega 2, Costa do Marfim 1. Boa tarde, Gabriel.
12: Boa tarde, Tomás, Rafael. Satisfação toda minha de estar aqui com vocês, né, nesse timaço da TMC. E assim, em primeiro lugar, preciso ressaltar um jogo de futebol com todas as letras maiúsculas, assim, uma partida exuberante, uma partida excepcional, um jogo realmente com muitas alternativas, as duas equipes se lançando ao ataque, alternâncias no controle, a Noruega talvez largando um pouquinho melhor, a Costa do Marfim conseguindo, né, de certo modo, se recuperar dentro do jogo. Temos um avanço de primeiro tempo com a Noruega saindo na frente do placar no momento em que a Noruega nem era a melhor equipe no jogo, no momento em que a Noruega nem conseguia de fato exercer um certo domínio sobre a Costa do Marfim. E aí o Nussa faz um gol assim que é uma coisa maravilhosa, recurso técnico, uma qualidade acima da média. Eu até brincava sobre isso, né, ao longo da partida. Muito se fala dos grandalhões da Noruega, né, o Haaland, o Sørloth, mas a Noruega hoje mostrou a sua garotada também, a sua geração mais jovem, capitaneada justamente pelo Nussa, 21 anos de idade, jogador do RB Leipzig da Alemanha, que fez um belo gol inaugurando o placar. A Costa do Marfim volta para o segundo tempo totalmente dominante, fazendo aquilo que se esperava da Costa do Marfim atrás do placar, dominando. E aí eu preciso destacar principalmente o Diallo, jogador do Manchester United, entra no meio de campo já ali com cerca de 15 minutos do segundo tempo e muda completamente a história da partida. Era uma Costa do Marfim até então com muito volume no campo ofensivo, chegando, mas com uma capacidade de definição baixa, uma equipe que não conseguia gerar finalizações para de fato exigir do Nyland, goleiro da equipe da Noruega. E o Diallo trouxe esse refino, esse acabamento mais apurado para as jogadas, E numa jogada quase que toda dele, acionando o Pepe ali numa tabela, ele adentra a área da equipe da Noruega e consegue empatar o jogo, dando um novo ar para a partida. A Noruega, naquele momento, completamente acuada, recorre mais uma vez a banco de reservas e aí vem mais um jovem, Oscar Bobby, e aí é dele que nasce a jogada que dita o resultado final, a jogada que define quem vai encarar o Brasil. Porque o Haaland balança a rede, chega ao quinto gol e já estamos cansados aqui de falar da qualidade do Haaland. Deu mole com o Haaland, a bola vai morrer no fundo da rede. Só que a gente precisa destacar o passe do Oscar Bobby no nascimento da jogada. É ele quem quebra duas linhas de marcação da Costa do Marfim com um único passe. E através desse passe o Berg entra na área e serve o Haaland para, em um toque, definir a vitória da equipe da Noruega. Um adversário que promete ser complicadíssimo para o Brasil. A Copa do Mundo não tem jogo fácil. No mata-mata dificilmente vai chegar uma carne assada para você saborear. Sempre vai chegar aquela carne de pescoço, um adversário com tudo para complicar. Achava até a Costa do Marfim um adversário um pouco melhor. Talvez um time que se desorganize com um pouco mais de facilidade. A Noruega tem um pouco mais de equilíbrio de encaixe, mas vem a Noruega pela frente. E o Brasil vai ter uma pedreira, um adversário que tem força física, mas que tem qualidade técnica, que tem um time equilibrado, um treinador com seus jogadores na mão. A Noruega avança e avança com justiça na Copa do Mundo.
9: Muito bem, tá aí a análise do nosso Gabriel Farias. E claro, agora a gente fica com essa pulga atrás da orelha. Teria sido melhor Costa do Marfim? Foi melhor a Noruega passar? A Noruega vai sair mais pro jogo do que sairia a Costa do Marfim? A gente nunca vai saber, porque só uma seleção passa, mas teremos aí esse desafio no domingo, Brasil e Noruega. Interessante, né? Você citou o Diallo, essa não é uma estatística minha, não. Eu achei aí nas redes sociais, mas fui conferir para ver se era verdadeiro. Ele não fez gol nos dois jogos que ele foi titular, fez gol nos dois jogos em que ele veio do banco de reservas. Às vezes é mais fácil, né, Fará? Você que curtiu aí um banco de reservas no time da TMC em São Paulo, aproveitou ali as brechinhas quando entrou no segundo tempo, ou não?
13: Eu nem curti o banco de reservas, eu pedi pra sair antes. Eu sou assim. Me aposentei antes. Mas o Diallo pode ser considerado até importante, porque ele evitou um gol da Noruega.
9: Exato.
13: Em cima da linha, depois, logo na sequência, fez o dele. E só pra gente fazer um recorte aqui da Noruega, que vai pegar o Brasil, Tomás. Noruega não perdeu nenhum jogador suspenso e nenhum jogador machucado. A Noruega está 100% para encarar o Brasil.
9: É, isso aí. E é um time forte, indiscutivelmente. Um time com o Odegaard, um time com esse rapaz, esse menino Nusa, 21 anos, né? Jovem de tudo, fazendo esse gol espetacular no jogo de hoje. Menino do Leipzig, da Alemanha, sem falar no Sorlotti, no Haaland, que eram os mais badalados antes da Copa começar. Talvez juntamente com o Odegaard.
13: O Bob joga no Fulham, né? Na Inglaterra, também. Bom jogador.
9: Não, tem vários bons jogadores, né? Você citou o lateral, né? O Ausner, né? Do Benfica. Enfim, são todos muito bons jogadores. Noruega, que até então tinha na sua história em Copas 7 gols em 8 jogos. Agora já tem 10 gols só nessa Copa. Agora tem 17 gols mais 10 gols só nessa Copa do Mundo. O Haaland, metade deles, 5. O Haaland é igual aí o que fizeram recentemente Klose, Harry Kane, Oleg Salenko, aí não tão recentemente assim, Copa de 94, conseguiu fazer 5 gols nos seus primeiros 3 jogos em Copa do Mundo. O Cometa é um fenômeno, é o jogador mais perigoso para a seleção brasileira no domingo, Gabriel?
12: Sem sombra de dúvidas, né? O Haaland é um jogador impressionante, porque se você olha a partida como um todo, né, a participação dele talvez seja até baixa dentro do que foi a rotação do ataque da Noruega. Mas aí a gente até brincava ao longo da transmissão, o Melo deu uma espetada, olha, o Haaland não apareceu para jogar no segundo tempo. E aí, meu amigo, quando você provoca que o artilheiro dá as cartas, dá um posicionamento muito importante na jogada do gol, acompanha bem, ele nem pegou tão bem nesse toque, né? A verdade é que talvez ele conseguiu inserir menos força do que o desejado. E quase que o zagueiro ainda consegue salvar. Mas esse é o Haaland, um jogador com uma presença de área magnífica, um jogador que te entrega uma bola aérea muito forte, mas que por baixo tem qualidade para sair, para fazer uma parede. Vai causar dificuldade, até porque a zaga brasileira vai ter que encarar essa torre, que é o Haaland, com 1,94 de altura, mas também o Sorlotti, que é um jogador com 1,95. São jogadores que se complementam muitas vezes nessa dupla de ataque, nesse formato da Noruega, que gosta de pressionar os zagueiros adversários. Você fica sem entender exatamente quem marcar. No momento do futebol mundial, onde quase todo mundo utiliza basicamente um centroavante, você entende bem qual referência você precisa atacar na sua marcação. A Noruega traz essa ideia de um Sorlotti que parte aberto pela direita, mas muitas vezes faz o movimento na diagonal, pisa na grande área e fica difícil de você encontrar quem você vai marcar nesse ataque norueguês. E o Haaland, um jogador que parece que não sente pressão, né? É um atleta que parece quase que ignorar o peso dos jogos que disputa. Isso já era uma realidade dentro do clube dele, não à toa se firmou como um dos principais atletas do futebol mundial, mas agora na seleção, numa Copa do Mundo, na primeira oportunidade dele no grande palco do futebol, ele demonstra que segue o mesmo jogador, muitas vezes parecendo desconectado do jogo, mas basta um lance onde ele consiga se posicionar com qualidade e ele vai balançar a rede. É sem dúvida o nome que mais me preocupa nesse confronto diante do Brasil.
9: É isso aí, Lucasito no plantão TMC. Lucasito, que é um grande cineasta, além de saber tudo sobre o futebol. Lucasito, o que, que você pode falar aí sobre a frieza dos jogadores noruegueses? Você que fez um grande sucesso com o filme Aventuras Escaldantes na Escandinávia, parte 4.
10: Não conheço.
9: Pode conviver com várias norueguesas. É um time mais gelado mesmo do que o time brasileiro? Ou pelo menos as norueguesas eram mais quentes do que o time de futebol, Lucasito?
10: O que é isso, Tomás? Não, a Noruega é um time frio, né? E calculista também, né, Tomás? E a gente vê que não só o Haaland, mas o Sørloth também é uma peça importante. Principalmente no jogo aéreo, ele levou perigo hoje, então são dois pontos ali, duas torres gêmeas ali que os zagueiros brasileiros têm que tomar cuidado, e o Odegaard distribuindo muito bem no meio de campo, né, Tomás?
9: Você preferia pegar a Noruega do que a Costa do Marfim mesmo, Luquinhas?
10: Eu acho que a Noruega é um pouco menos talentosa ali, menos técnica. Eu acho que os atacantes do Brasil vão ter um pouquinho mais de facilidade. Mas seriam dois confrontos bem parecidos, viu, Tomás?
9: Perfeitamente.
13: O lado direito da Noruega, com o Pettersen, é muito forte. No começo do jogo, ele fez duas ou três descidas para cruzamentos. É bom o Brasil se preocupar, o Douglas Santos vai ter que ficar ali quietinho na dele, viu?
12: E é justamente o movimento do Pedersen ganhando a linha de fundo que permite ao Sørloth saltar para dentro da grande área junto com o Haaland. É um movimento já muito bem pensado pela Noruega. Claro que o Ancelotti também já deve entender isso com antecedência, mas é por ali que a Noruega gera esse movimento para lhe permitir ter dois centroavantes pressionando os zagueiros adversários.
9: Eu fico pensando aqui no Danilo assistindo ao jogo. Ele deve ter começado a partida torcendo para a Noruega, pensando: aí eu não vou ter que pegar o Joe Mandé. Aí o Nusa vai lá e faz o gol que fez pelo lado esquerdo do ataque, ou seja, pelo lado direito da defesa adversária. Não tinha muito para onde correr, né? Ou marca o Nusa ou marca o Joe Mandé. Eu não sei, o Joe Mandé é mais rápido que o Nusa. Acho que ainda assim o Danilo deu sorte, viu?
13: O Doué e o Nusa travaram um belo duelo ali pelo lado direito da defesa da Costa do Marfim e ataque esquerdo, ataque da Noruega. O Nusa metia uma caneta no Doué, o Doué queria devolver. É assim, eu não sei se o Danilo tem a mesma velocidade e intensidade hoje para segurar esses caras, Tomás. Assim, eu confesso que a gente vai trabalhando no jogo aqui e vai já imaginando como será contra o Brasil. Eu fico muito preocupado.
12: É porque o Joe Mandé tem um tiro em velocidade que é um absurdo. E aí, pro Danilo realizar essa perseguição, estaria ali beirando o impossível.
13: Tem que ter a cobertura. E o Casemiro também não tem essa explosão.
12: Ou cobertura, ou o Danilo travar e jogar quase que como zagueiro para não ter que sofrer com essa bola nas costas, porque apostar com corrida com o Joe Mandé não seria um bom negócio. Agora, o Nusa entrega um outro jogo. Inclusive, o gol anotado pelo Nusa é com a característica principal dele. Ele retém a posse da bola e ele chama o marcador para um x1. E ele vai tentar levar melhor na base da habilidade. Nesse ponto, o Danilo é um cara muito experiente, um jogador que entende bem como encarar esse tipo de adversário. Não estou dizendo que vai ser fácil, né, encarar o Nusa com seus 21 aninhos de idade. Mas talvez a característica favoreça um pouco mais o Danilo, que é um lateral mais veterano.
9: Muito bem. O Ricardo Melo, para variar, deu umas cornetadas no nosso goleirão Alisson durante a partida. Ele cornetou todo mundo na transmissão, tradição é tradição, mas cornetou o Alisson. Depois, acho que da defesa sensacional do Nylan, né, do goleiro norueguês, espetacular. O Alisson, para vocês, falhou ontem no gol da... Eu fico até constrangido de fazer essa pergunta, mas
13: eu não diria que foi uma falha. Tá, ele sai um pouco atrasado para a bola, a minha percepção, mas tinha bastante gente na frente dele. Foi um chute forte, você não pode tirar o mérito do atacante. Mas o Alisson, em algumas outras jogadas, fez defesa em dois tempos que não deveria fazer. O Alisson não tá legal ainda. Talvez seja falta de ritmo, ele vem de muito tempo de lesão, né, no futebol inglês. Mas assim, não é um goleiro que hoje me inspira tanta confiança como me inspirou lá atrás.
9: Ok. Gabriel Farias.
12: Existe, acho que, uma má vontade crônica em relação ao Alisson. Eu sempre levanto o seguinte questionamento. Tu não quer que o Alisson agarre na seleção brasileira? Qual outro goleiro você sugere? Qual outro goleiro está tão acima assim do Alisson? Dentre os convocados, sinceramente, eu acho que o Ederson até teve uma queda na carreira. não me passa mais essa confiança de ser um cara que pode emparelhar com o Alisson.
13: Ambos tiveram, né?
12: O Everton foi convocado atualmente no Grêmio, gosto muito do Everton, um goleiro super experiente, mas também já não atravessa o melhor momento da carreira. Né? Então, assim, e dos que não foram também, levante nomes aí, vá trazendo suas opções. Por gosto pessoal, você pode gostar mais do Hugo Souza, você pode gostar mais do Everson, do Atlético Mineiro, você pode gostar mais de A ou de B. Só que você não vai conseguir me convencer de que alguém é tão superior ao Alisson, que é um goleiro seguro, é um goleiro confiável. Esse papo também, de que ele não pega as bolas difíceis. Olha, pelo amor de Deus, me erra um passe daquele com o Danilo, gerando um contra-ataque, onde o Gabriel Magalhães também não salta para fazer a marcação. Aí o jogador tem a frente livre para calcular a finalização que ele bem entender. Aí o goleiro não consegue fazer a defesa difícil, que é uma defesa possível, pode acontecer. Pode ser que numa tarde inspiradíssima, numa noite inspirada, o cara faça aquela defesa. Mas ele não faz a defesa e se torna um cara a ficar na berlinda. Aí eu realmente não consigo concordar. Olha, me desculpa. Olhando a nossa geração de goleiros atual no futebol brasileiro, olha que já tivemos momentos maravilhosos, que cada clube brasileiro tinha um grande goleiro, era uma dificuldade para entender quem iria para a seleção. Era Vitor no Galo, era Cássio no Corinthians, era Jefferson no Botafogo,
13: Fábio no Cruzeiro,
12: irmão, só tinha goleiraço, Diego Cavalieri no Fluminense. A geração atual, ou essa que envelheceu e a nova que veio, não entrega uma renovação com tamanha qualidade, por isso que o Alisson está aí.
14: Eu concordo plenamente. Você querer, você insinuar que Hugo Souza, Rafael, Everson, como é que chama o goleiro do Santos? Me fugiu o nome?
13: O Brazão.
14: Pelo amor de Deus, Tomás. É que o Brazão faz grandes defesas, né? Pra
15: isso
14: mim,
15: que eu não me conformo.
14: Calil, mas pra mim, disparadamente, o melhor goleiro tecnicamente em atividade no Brasil é o Carlos Miguel, goleiro do Palmeiras, que tem tudo para ser o titular em 2030, na minha avaliação. Se tudo der certo, se ele evoluir, como eu imagino que ele vai evoluir. Mas seria uma loucura, né, levar o Carlos Miguel agora. Ele não participou do ciclo, chegou no Palmeiras no final do ano passado para começar a ser titular nessa temporada. E mesmo assim, o Everton deixou o Palmeiras e foi parar na seleção, né? Caiu para cima. Enfim, o Alisson, cara, se ele dá um passo para a direita, como muita gente queria ontem, e o cara chuta na esquerda dele, a gente já tá falando, pô, ele tava mal posicionado.
13: Tinha
14: como
13: muita
14: ele
13: gente
14: não...
13: na frente dele,
14: Tomás. É muito rápido. Quando a bola passa na frente dessas pessoas todas que estão na frente dele, dos zagueiros, dos atacantes, é o tempo de reação dele. É impossível, impossível. Podia ser o Cássio de 2012 ali que não ia fazer aquela defesa. Mas é o que o Gabriel falou, o pessoal tem má vontade com ele. Queria ver se ele jogasse aqui no Brasil, se toda semana os caras vissem ele salvar ou o Inter de Porto Alegre, ou o Palmeiras, ou o Flamengo, como alguns goleiros aqui salvam, como às vezes Hugo Souza salva o Corinthians, mas poxa, o Hugo Souza falha semana sim, semana não. Rafael de São Paulo também. E os caras insistem em criticar o Alisson. Ah, mas toda bola que vai, entra.
13: No lance específico, ele não teve culpa no gol do Japão, na minha opinião. Não teve, tiveram outros culpados que facilitaram a vida. Agora, durante a partida, eu percebi, e tomara que eu queime a língua e que ele me inspire confiança a partir de agora. Mas alguns lances, defesas mais fáceis que ele complica. Talvez seja a falta de ritmo de jogo, que ele vem de um bom tempo de lesão, né? É. Ele tá pegando ritmo na seleção, na Copa.
14: Muito bem. Agora são 16 horas e 28 minutos. Agora há pouco em Dallas, a terceira maior cidade do Texas, a nona maior cidade dos Estados Unidos, a Noruega conseguiu uma histórica classificação para as oitavas de final. Pela segunda vez chega às oitavas de final, mas agora chega com um gostinho diferente, porque teve um mata antes, né? Consegue aí já passar de uma fase mata e chega, portanto, entre os 16 melhores da Copa do Mundo depois de 4 jogos. Noruega 2, Costa do Marfim 1, a seleção africana fica pelo caminho. A África, que está fazendo uma belíssima Copa do Mundo, ontem o Marrocos conseguiu uma grande classificação, fazendo um gol nos acréscimos. Aliás, outra estatística interessante que eu vi, também não é minha, é a primeira vez que um time consegue fazer um gol nos acréscimos, empatar um jogo nos acréscimos, levar para a prorrogação e aí conseguir a classificação ou na prorrogação ou nos penais. A seleção holandesa, por exemplo, na última Copa, tinha feito, levado para prorrogação um jogo contra a Argentina, fazendo o gol nos acréscimos, mas depois perdeu nas penalidades. 8 de 9 seleções africanas passaram de fase, mas agora uma delas já fica pelo caminho, a seleção de Costa do Marfim. Marrocos é a força africana a ser batida, Gabriel? Ou o Senegal pode também dar esse trabalho?
12: Acho que as duas seleções chegaram credenciadas a esse posto de uma das duas ser a seleção mais forte do continente africano. Decidiram a última Copa Africana de Nações, até numa final eletrizante. Senegal acabou saindo vencedor. Teve aquela polêmica de Senegal deixar o campo por um período e aí depois foi pro tapetão. Marrocos acabou ficando com o título nos tribunais, mas enfim, são as duas potências da Europa, da África, e a equipe de Senegal me decepcionou um pouquinho na fase de grupos. Me pareceu uma equipe muito frágil defensivamente, alguns problemas de bastidores também atuaram, né, em cima do técnico, em cima do grupo, problemas com a federação senegalesa, e isso talvez tenha interferido um pouquinho. O Senegal avançou ali na conta do chá, se favorecendo do regulamento novo, mas me decepcionou. Já Marrocos não, faz uma Copa do Mundo realmente muito equilibrada, estreou contra o Brasil, é sempre muito complicado. Se foi complicado para o Brasil começar com o Marrocos também teve muita dificuldade logo no seu primeiro desafio, deu uma resposta muito positiva e indicava que poderia chegar longe mais uma vez. Na última Copa foi um semifinalista e que pode de novo avançar. Pegou logo na 16avos de final, nessa nova fase, uma equipe complicadíssima como a Holanda e deu mais uma resposta bem interessante. É complicado falar em disputa por título, principalmente quando uma seleção ainda não experimentou essa oportunidade de levantar uma taça de Copa do Mundo, mas nunca uma seleção africana esteve tão preparada para isso, tão pronta para chegar a esse momento. Muitas gerações talentosas passaram por seleções da África, né? Seleções de Camarões, de Nigéria, que apresentaram grandes talentos para o futebol mundial, mas dessa vez Marrocos parece que une tudo, né? Bons talentos, o Hakimi, o Brahim Dias, mas também um trabalho bem encaixado. Teve uma troca de técnico até bem perto da Copa, mas o Harry, que assumiu o comando técnico, me parece que é um cara que já trabalha muito tempo por ali nas categorias de base, conseguiu ter um encaixe rápido com a equipe. Então o Marrocos é uma seleção a ser temida e vai ser premiada com um confronto diante do Canadá, depois de estrear contra o Brasil e ter que encarar logo de cara no mata-mata a Holanda. Agora vai ter um duelo em tese um pouco mais tranquilo, né? Eu sei que em Copa do Mundo muitas vezes o roteiro foge ao esperado, mas ao que tudo indica, Marrocos está com essa classificação às quartas de final muito bem encaminhada.
9: Boa, Gabriel. Lucasito, vamos trabalhar mais um pouquinho? Passa pra gente todos os jogos aí da sequência dessa fase de 16 avos de final, não só as duas partidas que serão transmitidas hoje pela TMC, até pra gente ver as outras equipes africanas que entrarão em campo ainda, quem consegue classificar, quem tem chance, quem tem boa chance, quem não tem. Lembrando que a África do Sul já ficou pelo caminho. Seleção marroquina passou, Costa do Marfim e África do Sul ficaram pelo caminho. Meu amigo Luiz Teixeira, audiência qualificada, fã do Hugo Souza também, mandando a mensagem, lembrando da derrota da África do Sul para o Canadá, para a seleção canadense, uma das três anfitriãs. A bola volta a rolar nesta terça, Luquinhas, mas também na quarta, na quinta, na sexta, com essa fase 16avos de final.
10: Exatamente, Tomás. Hoje a gente vai ter mais duas partidas. Daqui a pouquinho, às 6 horas, tem França e Suécia. E às 10 da noite, tem México e Equador. Amanhã, mais três partidas. À 1 da tarde, Inglaterra e Congo. Às 5 da tarde, tem Bélgica e Senegal. E às 9 da noite, Estados Unidos e Bósnia. Quinta-feira, mais três jogos. Às 4 da tarde, tem Espanha e Áustria. Às 10 da noite, tem Portugal e Croácia. E no jogo da madrugada, à meia-noite, tem Suíça e Argélia. E na sexta-feira vai terminar essa fase de 16 avos de final. Às 3 da tarde tem Austrália e Egito. Às 7 da noite, Argentina e Cabo Verde. E às 10h30 da noite, Colômbia e Gana, o último jogo dessa fase, Tomás.
9: Boa, Luquinhas. 4 horas e 33 minutos. Daqui a pouco a gente fala da seleção brasileira. O Brasil agora que já conhece o seu adversário, volta a campo domingo às 17 horas para encarar justamente a seleção norueguesa. Daqui a pouco tem França e Suécia. O Lucasito acabou de passar o recado. Jogo no MetLife Stadium em New Jersey, às 18 horas, horário de Brasília. Estarei no fim de papo também depois dessa partida e mais tarde no estádio Azteca, onde o Brasil foi tricampeão do mundo em 1970, o México enfrenta o Equador. Aqui é favoritismo muito cristalino para França e México, muito mais para França do que para México, ou você prevê partidas equilibradas, Gabriel?
12: Tomás, França, para mim, sim, é uma seleção virtualmente classificada. Óbvio, Gabriel, mas a zebra, a chance da Suécia ontem, a Alemanha foi eliminada pelo Paraguai. Sim, primeiro que a França não é a Alemanha, a França é muito mais time do que a Alemanha. E a Suécia também não é o Paraguai. O Paraguai teve um encaixe defensivo assim beirando a perfeição contra a Alemanha. E eu não sei se a Suécia tem alguma alternativa para conseguir montar uma muralha que consiga parar essa geração francesa com Mbappé, com Doué, com Dembélé, com Barcola, com jogadores de enorme talento, o Olise jogando muita bola. Então eu entendo que a França deve passar até com uma certa tranquilidade, a não ser que aconteça a maior zebra desta Copa do Mundo. Agora, em relação a México e Equador, vamos lá. A fase de grupos do México, ela é muito mais tranquila que a do Equador. Mas eu não enxergo uma diferença técnica tão grande. Claro que o México tem a força da torcida, e isso a gente sabe que carrega muitas vezes a seleção dona da casa a uma fase até mais avançada do que se espera. Mas eu não vejo uma diferença tão grande. Acho que o México jogou um futebol até econômico, apesar das vitórias contra a África do Sul, contra a Tchequia, contra a Coreia do Sul. Não foi um grupo que exigiu tanto assim da equipe mexicana. Por outro lado, o Equador, antes da Copa começar, eu entendi que seria uma seleção para observarmos com um pouco mais do carinho, naquele patamar das que não são campeãs. Eu imaginava um Equador surpreendendo, fazendo uma boa Copa, até a Costa do Marfim, a Noruega, que avançou e eliminou a Costa do Marfim. Então, o time do Equador, quem observou um pouquinho mais os três jogos da equipe equatoriana, viu ali um bom desempenho que nem sempre se confirmou em resultado, e no fim das contas, os equatorianos deixaram para vencer um jogo que, em tese, era o mais complicado contra a Alemanha. Então, imagino que o Equador chegue para esse confronto com boa capacidade de eliminar o México. Se fosse apontar um favoritismo, eu apontaria assim, algo muito leve, algo ali de 55% a 45% a favor dos mexicanos. Mas se acontecer o contrário, eu não vou me sentir tão surpreendido, não. Acho que o Equador tem qualidade, o México, pela primeira vez, talvez, nessa Copa, vai ser testado até carregando um peso de responsabilidade, né? Jogando em casa, tendo que avançar.
9: É isso aí, tem esse peso da responsabilidade, sim. Jogar em casa seria uma frustração, uma decepção muito grande para a torcida mexicana, para a mídia mexicana, para os jogadores, comissão técnica, o time não chegar à fase de oitavas de final. Até porque nas outras duas Copas que o México sediou, chegou às quartas de final, foram as melhores colocações da história da seleção mexicana.
10: Ô, Tomás.
9: Eu elogiei o Alisson aqui, já começou a chuva de cacetada, vou ler aqui algumas porradas, Lucasito, mas antes, prioridade para o plantão TMC, Lucasito, esteve lá em vários sets de filmagem, além de várias transmissões históricas aqui da TMC. Não, fala, Luquinhas.
10: Nada disso. Ainda sobre esse jogo México e Equador, né? O Equador hoje acionou a FIFA, né? Por conta de um buzinaço mexicano em frente ao hotel, fez uma reclamação formal. O México não tá deixando os torcedores mexicanos, né? Não tá deixando os equatorianos dormirem, Tomás.
9: Muito bem, tá certo isso, hein? 2026 ainda ter isso. Faz parte. Não deveria, mas faz parte. Reginaldo Teixeira Brito, Casimiro horroroso. Casimiro lento, tá preocupado aqui com o volante da seleção, que pra mim ontem fez um primeiro tempo horroroso. O Edu Carlos tá me comparando aqui com o André Rizek. Vocês têm que parecer honestos e isentos. Pô, eu não tenho que parecer honesto. Graças a Deus eu sou honesto. E o André Rizek, eu discordo de um monte de coisa que ele fala, mas ele é um ótimo jornalista e uma pessoa honesta também. Então não tem problema você me comparar com ele. Aliás, ele tem uma virtude que é a mesma que a minha. Torcemos pro mesmo time. Mas isso não vem ao caso. Felipe Brilhante, grande Farias, brabo demais.
12: Tamo junto, irmão. Obrigado.
9: Diego Guimarães, parem de passar pano pro Alisson. Bola defensável ontem. Tá bom, tá bom.
12: Vai lá, irmão, tentar defender então.
9: Fábio Toshiuki, esse é parente aqui do Lucasito. Alisson nunca foi herói em nada com a seleção. É ruim, sim. O problema foi essa falta de administração da CBF. Não entendi a ligação. Mas, enfim, ele também não é fã do Alisson. Os Vikings vêm aí. Vai dar ruim, hein? Jorge Eduardo 9420. Vira essa boca pra lá. Celso Cláudio. Domingo a Noruega vai remar pra casa. Boa também. Quem mais aqui? O Celso está dizendo que o Haaland é o Serginho Branco. Caneludo, só empurra a bola para dentro. Ah, não é assim, Celso, não é assim. Ele é muito bom jogador. O Isaías está dizendo que esse é um jogo para o Neymar começar. Você sabe, Gabriel, que o Neymar, pro nosso Fabiano Fará, é Juninho, né? São amigos íntimos, sim. Jogavam bola na praia. Então fala, Fabiano Fará, esse é jogo pro Neymar começar contra a fortíssima Noruega, de defesa gigantesca, sólida. É uma boa o Neymar começar esse jogo ou tem que esperar mais um pouquinho?
13: Então, o Ancelotti não deixa a gente ver se o Neymar tá em condições ou não, né? Porque o Ancelotti diz, ele tá 100%, ele pode jogar, vai jogar 25, 30 minutos. Disse ontem, eu ia colocar ele na prorrogação. Eu não entendi, ele tava esperando prorrogação. O diferencial que a gente tem lá é o Neymar, embora ele não atenda com relação à parte física, a gente sabe disso. Se estivesse bem, era para começar. Não estando bem, tá no aperto, chama o Ney.
9: Que beleza. E aí, Gabriel, será que nessa partida o Neymar vai ter a oportunidade que não teve contra a forte seleção japonesa?
12: Eu imagino que de largada é praticamente impossível eu diria que seria até uma irresponsabilidade do Ancelotti começar com o Neymar num jogo que demanda tanto de parte física contra uma seleção norueguesa que apresenta um embate muito forte nessa parte do jogo. Eu não consigo imaginar o Neymar entrando nessa rotação. Cara, assistimos Noruega e Costa do Marfim. O jogo foi em 220, em praticamente 90 minutos. Agora, com o andamento do jogo, como aconteceu diante do Japão, e o Ancelotti até nos revelou isso, ele tinha um planejamento para utilizar o Neymar como uma peça de emergência. Então, eu não sou contra. Eu acho que o Neymar, inclusive, deveria sim ser convocado. Eu fui a favor da convocação, mas para ele ser essa peça de uma utilização pontual, seja para você tentar reverter um cenário adverso, como estava se desenhando diante do Japão, e quase que o Neymar foi a campo, ou para de repente você sustentar um placar, para você sustentar uma vantagem. Vamos imaginar um cenário domingo em que o Brasil esteja à frente da Noruega e venha necessitar de um jogador no meio de campo, tratando a bola com um pouco mais de cuidado, com um pouco mais de carinho, fazendo o tempo passar. Neymar pode ser muito importante nesse sentido. Eu acho que é só adaptar a expectativa. Pode ser útil, é um gênio, é o craque dessa geração. Infelizmente, na Copa, onde os veteranos estão, ó, tinindo na parte física, o Neymar não acompanha, então ele pode ajudar de maneira pontual num momento um pouco mais curto do jogo, não tendo que atuar por tantos minutos.
9: Boa, Gabriel Farias, equipe TMC Rio de Janeiro, reforçando o nosso time durante essa Copa do Mundo. E ó, só para fechar essa leva de mensagens, muito importante a sua mensagem também no chat do nosso TMC Esporte, nosso canal do YouTube que não para de crescer. O Gilmar Caetano elogiando muito aqui o Ricardo Melo, o melhor narrador do futebol brasileiro. O Bento Bentolino tá com a gente e tá comemorando aqui. A gente nunca deve comemorar, né, saídas de jogadores por contusão, enfim, por problemas musculares, mas ele entende que o Rafinha e o Paquetá não deveriam ser titulares. O Canindé 968 curtindo a TMC em Recife, a Veneza brasileira, nossa audiência forte também na capital pernambucana, belíssima. E o DJ Christian Beis, o Palmeiras continua sem Mundial, não tem nada a ver, mas enfim, registrada aqui a mensagem. Hamilton Ferreira de Melo no Superchat, direto da Vila Leopoldina, Zona Oeste de São Paulo. Boa tarde a todos, parabéns pela equipe Transamérica TMC pela cobertura da Copa. Melo, você narra muito, vai Brasil, rumo ao Hexa. São as mensagens dos nossos amigos, você que curte o trabalho de toda a equipe esportiva da TMC. 16:42, daqui a pouquinho, informações sobre a seleção brasileira, informações sobre Paquetá. Podemos com o Leandro ou o Marco Belo, Henrique Camargos? Então vamos lá, Marco Belo e Leandro Boldacchian, Apostos, é o canal internacional verde e amarelo da TMC, mais uma vez aberto. Belo, Lele, com vocês, ótima tarde.
15: Fala aí, pessoal do Fim de Papo na TMC, voltando aqui dos Estados Unidos, é a Copa na TMC, destacando a torcida brasileira que deve lotar

0: rodadas aí, existem vitórias e vitórias, né? Podia ser um 2x1, ganhando o jogo por 2x0, no final tomando um gol. Mas esse tipo de vitória, como foi, e nós cansamos de ver o Ancelotti vencer esse tipo de jogo com o Real Madrid, né? Eu me vi um pouco ali, né, torcendo pro Real Madrid do Ancelotti, né? As vitórias ali, muitas delas na marra, no finalzinho, algo que cresce a equipe, que incorpora o time, e certamente o torcedor soube reconhecer e transformou o estádio em Houston num verdadeiro caldeirão. Espero que o mesmo aconteça em Nova Jersey, onde o número de brasileiros é ainda maior, o estádio tem mais capacidade, então certamente o Brasil caminha para ter essa ligação com o seu torcedor cada vez mais forte aqui na Copa do Mundo, que pode ser realmente um diferencial para a seleção brasileira. Voltamos a qualquer momento aqui na Copa do Mundo, na TMC, diretamente nos Estados Unidos. Até a próxima!
1: Para o pessoal do Fim de Papo TMC, os jogadores do Brasil treinaram hoje pela manhã no CT de Colômbia, em Nova Jersey, e foram dispensados. Ganharam o resto da terça-feira e também quarta-feira de folga. Só voltam aos trabalhos na quinta-feira no CT de Colômbia para a partida de domingo, pelas oitavas de final da Copa do Mundo. Ontem um sufoco danado no gol de Gabriel Martinelli. Fazia tempo que eu não via a torcida brasileira explodir com tanta alegria. Talvez desde 2002, na conquista da Copa do Mundo, da última Copa do Mundo da seleção brasileira. O torcedor ontem, Tomás, jogou junto com a seleção. Tudo que a gente sempre pede, o torcedor fez. Colocou a seleção para cima do Japão e jogou junto. E, claro, explodiu em alegria com o gol do Gabriel Martinelli, Tomás.
2: É, isso aí, Belo. No segundo tempo, a torcida do Brasil se apresentou, né, para a seleção nessa Copa do Mundo. Claro que já tinha comemorado o gol, já tinha feito festa. Mas no primeiro tempo, a seleção japonesa, a torcida japonesa em menor número, fez uma algazarra danada. Se só escutava os japoneses, Nippon, Nippon, Nippon. Mas depois, no segundo tempo, a torcida resolveu entrar em campo, acompanhou o time, que melhorou também. Fabiano Farah, o seu destaque final. Muito obrigado, Marco Belo, Leandro Boldaqui, aqui as informações da seleção e agora os destaques finais do nosso Fabiano Farah, que acompanhou na transmissão do Ricardo Melo a classificação da Noruega. 2x1 para cima da Costa do Marfim, Farah.
3: Lembrando então, Thomas Haaland chega a 5 gols nessa Copa do Mundo. A Noruega vai completa contra o Brasil, não há nenhum problema de lesão nem de suspensão, é força máxima contra o Brasil. Domingo, Tomás, grande abraço, viu?
2: Obrigado, Farah, incansável Fabiano Farah, que volta amanhã também para comandar duas edições do programa Fim de Papo aqui no Gramado Bem Cuidado da Transamérica, que agora é TMC. Gabriel Farias, que hoje analisou, comentou essa vitória importante da Noruega para cima da Costa do Marfim. Seu destaque final também, Gabriel.
4: Ah, mas o Brasil nunca ganhou a Noruega, então chegou a hora de vencer a Noruega numa Copa do Mundo. Não existe lugar melhor para exorcizar esse fantasma do nosso futebol. Um abraço, Tomás.
2: Valeu, valeu, Gabriel. Muito obrigado. Gabriel Farias, comentarista competente da equipe TMC do Rio de Janeiro. Tô apanhando aqui. Câmera 3 agora, apresentador. Pra quem tá no YouTube, ao nosso lado. Agradecendo aí ao Gabriel Farias e ao Fabiano Farah mais uma vez, depois de mais uma grande transmissão. E já já vem outra. Vem Guilherme Lage com as emoções de França e Suécia. O jogo que acontece às 18 horas no MetLife Stadium. Estamos recebendo aqui também o nosso glorioso Soler, Gustavo Soler, para trazer as primeiras informações das duas seleções que entrarão em campo daqui a 1h13. Já temos inclusive a escalação dessas duas seleções. Mas antes, Lucasito, vamos. Luquinha, você não fica para a próxima transmissão. Posso te liberar, né? Sem medo de ser feliz, né, Lucasito?
5: Sem medo de ser feliz, Tomás.
2: Então vamos lá, o seu destaque final, Luquinhas.
5: Vamos lá, passando os jogos então da restantes da fase 16avos de final. Daqui a pouco, às 6 horas, tem França e Suécia. Às 10 da noite, tem México e Equador. Amanhã, à 1 da tarde, tem Inglaterra e Congo. Às 5 horas, tem Bélgica e Senegal. E às 9 da noite, Estados Unidos e Bósnia. Quinta-feira, outras 3 partidas. Às 4 da tarde, Espanha e Áustria. Às 10 da noite, Portugal e Croácia. E à meia-noite, no jogo da madrugada, tem Suíça e Argélia. E essa fase 16avos acaba na sexta-feira. Às 3 da tarde, tem Austrália e Egito. Às 7 da noite, Argentina e Cabo Verde. E às 10h30 da noite, o último jogo tem Colômbia e Gana. Dois confrontos já estão definidos das oitavas de final. No sábado, às 14h, tem Canadá e Marrocos. No domingo, às 17h, tem Brasil e Noruega. O Paraguai já sabe que vai jogar no sábado também. Às 18h, vai esperar justamente França ou Suécia.

0: Neste momento, na artilharia da Copa, o Messi segue como artilheiro isolado, tem 6 gols. O Haaland agora é o vice-líder, tem 5 gols. E logo depois dele, temos Mbappé e Dembélé, os dois da França, com 4 gols. E o Vini Júnior, que também tem 4 gols do Brasil, Tomás.
1: Tá falado, Luquinhas. Bom descanso pra você, competente plantão TMC.
0: Valeu, um abraço.
1: Nosso super Lucasito. Gustavo Soler, que bons ventos me trazem aqui aos estúdios da TMC em São Paulo, para todo o planeta, pelo nosso canal TMC Esporte, para São Paulo, para o Rio de Janeiro, para Belo Horizonte, para Brasília, para Recife também, para Curitiba, todas as emissoras da TMC que estão esperando por mais um grande jogo dessa Copa do Mundo, com França e Suécia já escaladinha. Soler, boa tarde.
2: Tudo bom, Tomás? Boa tarde para você, para todo mundo que nos acompanha aqui no potente microfone da TMC, e a seleção francesa com algumas alterações em comparação ao time que goleou a Noruega por 4-1 na última rodada da fase de grupos. Na lateral esquerda, até o Hernandes sai para a entrada de Digne. E no setor do meio de campo, Manu Koné deixa ali a dupla com o Tchouaméni para a entrada do Rabiot, que vai formar essa dupla de volantes francesa junto com o próprio Tchouaméni. No ataque, alteração que o Luiz Henrique também gosta de fazer e que treinador não gostaria de fazer, né? Sai Désiré Doué, entra Barcola, time francês então de manhã, Koundé, o Upamecano, Saliba, voltando depois de um desgaste físico, Digne fecha o sistema defensivo. Tchouaméni, Rabiot e o quarteto ofensivo de Olise, Dembélé, Barcola e Kylian Mbappé, que hoje busca ultrapassar o Close e quem sabe encostar em Lionel Messi na artilharia histórica da Copa do Mundo. E é claro, Didier Deschamps também retorna ao banco de reservas, ele que não comandou a França contra a Noruega porque ele voltou ao seu país para o funeral da sua mãe, que infelizmente faleceu. Deschamps, que fez uma belíssima carta para o Stéphane, o seu auxiliar técnico. Eles trabalham juntos desde 2009 e o Stéphane ficou muito emocionado quando leu publicamente a carta escrita pelo amigo Deschamps, que volta ao banco de reservas.
1: Que legal, Soler, que bacana. Então aí, França escalada no 4-2-3-1 ou no 4-2-4, como queiram, são 4 jogadores de frente contra a seleção sueca, o jogo que você vai curtir na transmissão sempre empolgante do nosso Guilherme Lage. Só para eu não perder aqui as contas, atualiza para mim, Soler, então são 19 gols do Messi, 16 e 16 para Klose e Mbappé, é isso?
2: Exatamente. Então, Mbappé não conseguiu marcar na goleada contra a Noruega, mas deu 2 assistências, então ele continua com uma média superior de participações em gols do que partidas. Agora ele tem 102 participações em gols, 60 gols e 42 assistências em 101 jogos pela França.
1: Maravilha. Solec vem daqui a pouquinho, depois do intervalo, na transmissão do Guilherme Lage, com muitas emoções, talvez nem tantas assim, se a França jogar o que a gente está esperando que ela jogue, mas vai ser um grande jogo para você acompanhar aqui na TMC. França e Suécia, comentários do Dodô, é isso, Soler? O sorriso da isso. Opinião? Dodô estará conosco também. Eu agradeço o nosso Cláudio Cuca, Yuri Feg, na produção Breno Ávila, Henrique Camargos, no começo da transmissão também o Daniel Giro, Daniel Santa Rosa. Eu volto depois de França e Suécia para comandar mais uma edição do Fim de Papo. Guilherme Lage, sempre em cima da jogada, tá chegando para mais uma grande transmissão de Copa do Mundo aqui na TMC. 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

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Chegou a hora de uma das favoritas entrar em campo e mostrar do que é capaz. A França, que aliás nas bolsas e casas de apostas esportivas pelo mundo, está liderando as cotações, tem a menor cotação, ou seja, é considerada a favorita para a conquista da Copa do Mundo num consenso internacional. Será que isso vai se provar dentro de campo? Será que essa também é a opinião do nosso comentarista craque Dodô? Já já você fica sabendo aqui na TMC. O MetLife Stadium East Rutherford vai receber França e Suécia. A França teve uma primeira fase tranquila. Das grandes seleções, foi uma das que teve melhor desempenho, talvez ao lado da Argentina, vencendo as suas três partidas. A França bateu aí com tranquilidade os seus três adversários na primeira fase, as seleções do Iraque, bateu também a Noruega. A França passeou com alguma tranquilidade nesta fase de grupos e chega personalizada, chega com moral para encarar a Suécia. Do outro lado, os suecos, que tem uma história totalmente diferente. Fizeram uma campanha terrível nas eliminatórias, ficaram na última colocação do seu grupo, classificaram na terceira colocação da chave, que também tinha Holanda e Japão, que já foram para casa. Será que a Suécia permanece como única remanescente deste grupo? Ou terá o mesmo destino de Holanda e Japão hoje diante da França em Nova Jersey, Nova York? França e

0: meio dos destaques do jogo. Você vai ouvir aqui na TMC informações das duas seleções, da França do técnico Didier Deschamps e do outro lado, da Suécia do inglês Graham Potter, as equipes que vão se enfrentar logo mais no MetLife Stadium. Vamos com os primeiros destaques, as primeiras informações do jogo. Repórter Gustavo Soler destaca primeiro a França, favorita. Alô, alô, Soler.
1: Tudo bom, Guilherme Laje? Um abraço pra você e todo mundo nos acompanha aqui no potente microfone da TMC. Seleção francesa que volta a contar com o Didier Deschamps no banco de reservas. Ele que não esteve presente na última partida porque voltou ao seu país para, infelizmente, acompanhar o funeral da sua mãe. A França foi comandada pelo Guy Stéphane, auxiliar técnico que trabalha junto com Deschamps desde 2009, desde 2012 na seleção. E o Deschamps fez questão de escrever uma belíssima carta para o seu auxiliar depois da goleada por 4-1. Por sinal, a França é uma das três seleções que chega com 100% de aproveitamento neste mata-mata, ao lado de México e Argentina.
0: Muito bem, e do outro lado, a seleção sueca chega também para tentar surpreender. As Três Coroas é o apelido, como é conhecida a seleção sueca. O que você destaca da equipe de Vitor Jokeres, Soler?
1: Que mais uma vez é titular ao lado do Isaac e Elanga, formando esse trio ofensivo. Mas a Suécia faz alterações no seu sistema defensivo. Uma por necessidade. O zagueiro Rian sofreu uma lesão na posterior da coxa esquerda e está fora do jogo. Desta forma, o Strud, que jogou de volante a última partida, agora joga como lateral esquerdo. E o lateral esquerdo, Svensson, vai na direita improvisado, até porque o ponta que ele vai marcar é destro.
0: Muito bem, Daniel Svensson, jogador do Borussia Dortmund, né, que chegou recentemente no futebol alemão e agradou, né, tanto que vai ser adquirido em definitivo pela equipe aurinegra de Dortmund. 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
0: Para analisar França e Suécia para você, tá chegando ele, o craque Dodô. Vamos ver a favorita. Será que é a favorita máxima para você? É Dodô, França e Suécia. Fala, Dodô.
3: Fala, Gui, boa tarde para todo mundo. Prazer estar aqui de novo. Cara, a expectativa em relação à França é a melhor possível. Eu acho que a França tem o melhor time, tem os jogadores jogando bem, uma primeira fase preparatória muito importante para o time francês. Eu acho que se a lógica acontecer, e tomara que aconteça, porque a gente quer sempre as melhores seleções jogando Mundial, eu acho que a França vence bem, porque a Suécia é um time que até agora não demonstrou muita coisa, sofreu muito nas eliminatórias, mas tem três bons atacantes, né? A gente também tem que frisar isso, mas a França é muito, mas é muito favorita para o jogo de hoje.
0: É, pois é, aí a opinião inicial do craque Dodô, tá esperando um grande favoritismo. A França pode passar por cima, né? Como foi aí contra o Iraque na fase de grupos, como foi também diante da seleção da Noruega, né? Que acabou jogando com reservas. A França que também bateu o Senegal na sua estreia por 3-1. Foram 10 gols marcados na melhor campanha, né? A França teve melhor campanha, eu quero dizer, o melhor ataque da primeira fase com 10 gols. A seleção francesa teve mais duas equipes. Não vou me lembrar agora, Soler. A gente
1: Alemanha
0: estuda pra tantos jogos.
1: E Holanda.
0: Alemanha e Holanda. Muito
1: que
0: obrigado.
1: Já foram embora da Copa.
0: Pois é, né? Será que é um sinal? Quem fez 10 gols na primeira fase roda? Acho que não, né?
1: É.
0: Apenas coincidências, né?
1: E a Suécia consegue ter a maior coincidência desta primeira fase, né? Começou com 5-1. Então, depois tomou 5-1. E aí no final empatou 1-1. Então a Suécia chega com saldo zero neste mata-mata, mas com um dos principais ataques do torneio, com 9 gols marcados.
0: É, e isso, inclusive, essa goleada sofrida na segunda rodada motivou uma troca no gol, né? O Nordfeld jogou as duas primeiras partidas, ficou no banco no terceiro jogo. Muita gente se perguntou se seria um revezamento. Mas o Zetterström tá confirmado mais uma vez, né, Soler?
1: Exatamente, goleiro que atua no Derby County da segunda divisão inglesa. E o Nordfeld, ele recebeu a notícia com um belo presente de aniversário. Completou 37 anos, Graham Potter falou: parabéns, você tomou 5 gols, fez aniversário, vai pro banco, coloca um goleiro mais novo, o Zetterström, jogador de apenas 27 anos de idade, tem mais uma vez a possibilidade de começar a partida entre os titulares na Suécia.
0: 10 aninhos a menos que o antigo titular que agora fica no banco de reservas. Beleza, você está na TMC Copa para você, 5 horas mais 11 minutos. 49 minutinhos para a bola começar a rolar em New Jersey. A gente já passa para você aqui a temperatura também no local do jogo. Por lá, uma hora a menos, portanto, 4:11. A bola vai rolar às 5 horas pelo horário local. E neste momento temos 32 graus em New Jersey, com um aviso de calor extremo. A máxima de hoje para 32, inclusive a mínima de 19. Então, jogo disputado com temperatura máxima do dia, né? 32 graus, então, para a disputa de França e Suécia. Esperamos que sem aviso de tempestade, hein? Pelo amor de Deus. Até agora, se não tiver enganado, só um jogo, né, foi interrompido na Copa do Mundo. E que siga desta maneira. Vamos pegar a expectativa do nosso Vitor Araújo, da TMC Recife. O que ele espera para esse jogo? Fala, Vitão.
4: Oi, povo bom da TMC. Esse jogo entre França e Suécia me chama bastante atenção. A Copa tem demonstrado que, apesar do favoritismo de algumas seleções, as surpresas estão presentes. Ninguém esperava que o Paraguai eliminasse a Alemanha, apesar de prever um jogo complicado. Acho que também ninguém previa que Marrocos fosse eliminar a Holanda, ainda que fosse também uma disputa bem equiparada, até pela boa posição no ranking da FIFA em que está a seleção marroquina. Esse duelo entre franceses e suecos, sem dúvidas, tem um favorito. Claro que é a França. A França fez 3 jogos, ganhou os 3. Tem Mbappé, tem Dembélé. A seleção está muito encaixada e é claro que é favorita para esse duelo. Mas os suecos vão fazer o jogo da vida. Fizeram em 3 jogos uma vitória, um empate e uma derrota. Sofreram uma goleada contra os holandeses. E acho que essa goleada pode ter ensinado o que é possível e o que não é possível para uma seleção no nível dos suecos. Então eu diria que eles vão fazer o jogo da vida e devem apostar muito mais em um esquema forte defensivamente para conter esse adversário favorito e daí então tentar aproveitar alguns espaços que certamente vão aparecer, porque a seleção francesa, apesar de bem encaixada, é uma seleção que deixa o adversário jogar. É um jogo interessante, podemos ter uma zebra sim, mas eu não aposto nisso, eu aposto na classificação francesa pelo bom momento coletivo e o individual que supera e muito a seleção da Suécia.
0: Legal, beleza, vamos ver, Vitor Araújo, se isso se confirma logo mais, né, esse favoritismo da França, ou então se a Suécia pode realmente incomodar, dar uma espetadinha na França. Como o Brasil tá avançando, aí cada um encara de uma maneira, né? Tem aquele que prefere que todas as seleções com grande força sejam eliminadas para que o caminho, entre aspas, fique mais livre. E tem aquele, como esse narrador que vos fala, que gosta de grandes confrontos, quer ver a galera boa lá e, se for pra gente ser campeão, que seja da melhor forma. Mas o título conta de tudo quanto é jeito, né? Em 2002, entrou a Turquia no nosso caminho na semifinal e nós fomos campeões, que é o que importa. Então vamos ver como se desenha essa Copa do Mundo. E hoje, mais tarde, tem um confronto das Américas. O México da América do Norte vai receber o Equador da América do Sul.
1: El Tri contra La Tri.
0: É, meu amigo. Vai pegar fogo esse jogo, hein? Vai ser bacana e a TMC vai transmitir também para você. O Bruno Torelli, da TMC Rio de Janeiro, tem também aí uma opinião, um palpite, o que ele acha sobre o jogo pra gente. Fala, Brunão!
5: Amigos da TMC, a seleção mexicana foi uma excelente anfitriã até aqui. Não sofre gols, consegue vitórias, tem um time que empolga o torcedor, um futebol coletivo, sem muitos destaques individuais, mas que, como disse, é muito competente. E o presente foi um de grego, porque pega os equatorianos, que conseguiram um terceiro lugar, surpreendendo no final, mas tem uma força que já vem desde a fase classificatória. Foram segundo na eliminatória aqui sul-americana E tem um time organizado, um time que é enjoado no popular. E por isso bateu a Alemanha. Não conseguiu os resultados contra os adversários mais fracos do grupo, nem contra a Curaçao, mas contra a Alemanha conseguiu a vitória com o gol do Plata, Gonzalo Plata, que é atleta do Flamengo. E tem também o Enner Valencia na frente, que é um jogador que a gente tem uma imagem ruim recente, mas em Copas do Mundo tem feito bastante, né? Com a camisa equatoriana, é um dos artilheiros da história do país, tem 6 gols na competição, então pode sim chegar com essa confiança e surpreender os mexicanos. É claro que os donos da casa são favoritos. A torcida do México tem feito uma festa muito legal e isso com certeza vai impulsionar. Só que se deixar para ir para a prorrogação, como os jogos têm ido, se deixar o Equador sonhar, aí pode ter uma complicação para a sequência dessa, que é uma seleção que hoje tem condição de chegar mais longe. Valeu, abraço.
0: Valeu, valeu, grande Bruno Torelli do Rio de Janeiro também dando o seu recado pra gente. 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
0: Já já o nosso Marco Belo traz informações da seleção brasileira, mas agora eu quero Leandro Bondacchian, que conta pra gente bastidores deste Brasil e Japão. Tá saindo aos poucos da memória da galera, porque agora a gente tá resetando para Brasil e Noruega, hein? Já já eu quero ouvir o Dodô, acompanhou atentamente agora há pouco a Noruega eliminando a seleção da Costa do Marfim com 2-1 ali em cima da hora, um jogo que foi bastante emocionante. Já já o Dodô fala um pouquinho sobre o que ele espera. Brasil e Noruega, domingo, 5 horas da tarde, hein? Segundo confronto definido da fase oitavas de final. Vambora, Brasil! Mais 2 vitórias para fazer uma campanha aí de chegar à semifinal, que não acontece já há um bom tempo. Informações de Brasil e Japão, bastidores, com o nosso Leandro. É, ontem, Luquinhasito chorou fino na cama, hein? O nosso Lucasito, que agora vai torcer pro Brasil no restante da Copa do Mundo. Tô brincando com o Lucasito, que já disse que é Brasil contra qualquer seleção do mundo, né? Contra qualquer equipe. Grande Lucasito. Segundo ele, diz o Luquinhas, ficou feliz com a vitória de ontem. A gente acredita, viu, Luquinha? Agora vamos lá, Leandro Bondacchian, bastidores de Brasil e Japão. Alô, Leandro.
6: Fala, meus amigos, ligados em mais uma jornada esportiva aqui da TMC. Pois é, um dia especial. Ainda estamos saboreando, nessa terça-feira, tudo que rolou ontem na cidade de Houston, né, com a classificação do Brasil, a virada para cima do Japão. Existem jogos e jogos, né? Ah, o Brasil jogou mal. Eu prefiro encarar, né, que o Brasil teve uma classificação heróica, com a torcida incentivando, com os jogadores, né, incorporando esse incentivo vindo das arquibancadas. Um dia realmente muito especial, que eu senti muito a relação muito próxima entre Brasil e o seu torcedor. Há muito tempo eu não sentia isso, hein? Vi muito isso nos argentinos, no Catar, mas ontem realmente o brasileiro que foi ao estádio teve um papel fundamental nessa virada e consequentemente a classificação para a próxima fase. Então, acho que vale esse destaque. É, continuando desse jeito, Brasil em união com o seu torcedor, que é grande maioria aqui nos estádios. Voltaremos agora para Nova Jersey, lá também tem muito brasileiro, né? Se a torcida continuar incentivando, é capaz o Brasil também ter mais força aí no campo para vencer os seus próximos adversários. Já já volto com mais destaques aqui da Copa do Mundo dos Estados Unidos para a TMC. Tamo junto!
0: Legal, o Leandro trazendo o sentimento de quem esteve no estádio, né? Pudemos acompanhar também nas imagens que a galera divulgou, né? O nosso Benja com Éder Luiz, Calil, Paulinho, Vitor Martins, o Benja pendurado no pescoço do Éder.
7: Jamais o Benja faria aquilo no Ricardo Melo.
0: Não faria. Senão ele ia tropeçar e ia parar lá no gramado, né?
7: Porque o pescoço não tem também, né?
0: Se ele tentasse se apoiar no pescoço do nosso Ricardo Melo, mas deu tudo certo. O Éder narrou pra gente a vitória do Brasil de virada sobre o Japão por 2-1, e o Leandro Moldaquian trouxe aí os detalhes. 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
0: Agora é hora dele, plantão esportivo TMC Lucas Escórcio. A fase oitavas de final, né? Os jogos das oitavas de final. Aí, ó. Começam a tomar forma, né? Esse é o jogo 6 da fase 16 avos de final. Já estamos chegando próximos aí da metade dos 16 jogos desta fase. E o plantão esportivo Lucas Escórcio tem todas as informações, os jogos que já aconteceram, os que estão por vir, os cruzamentos das oitavas de final. É tudo com ele, Lucas Escórcio. Boa tarde, Luquinha.
8: Boa tarde, Guilherme Laje. Todos que acompanham a gente em mais uma jornada esportiva aqui na TMC. Nós já tivemos cinco confrontos, né, dos 16 avos de final. África do Sul e Canadá, o Canadá passou. Brasil e Japão passamos, Alemanha e Paraguai, Paraguai passou em cima da Alemanha, Holanda e Marrocos, Marrocos está classificado, e Costa do Marfim, Noruega, Noruega também já garantiu a sua vaga. Agora teremos França e Suécia, e esse é o primeiro duelo que o chaveamento até as quartas já será definido depois desse jogo entre França e Suécia, porque quem vencer pega o Paraguai nas oitavas de final, e quem vencer desse confronto pega ou o Canadá ou Marrocos. Do lado do Brasil, por enquanto, só as oitavas de final, Brasil e Noruega. Mais tarde, ainda teremos México e Equador, às 10 horas da noite, partida disputada lá na Cidade do México. México que também está do lado do Brasil na chave, do lado direito da chave, e pega também, entre México e Equador, o vencedor vai pegar nas oitavas de final ou Inglaterra ou República Democrática do Congo. Olho na artilharia hoje, né? A gente já teve o Haaland subindo um pouquinho na artilharia, indo a 5 gols, o líder ainda é o Lionel Messi com 6 gols, mas Kylian Mbappé e Dembélé, que vão jogar daqui a pouquinho, tem 4 gols empatados com o Vini Júnior e podem subir nessa tabela hoje, Gui.
0: Perfeito, Lucas Escórcio, plantão esportivo TMC, trazendo todo o desenho da tabela da Copa do Mundo aqui na TMC Copa pra você. Pra gente fechar esse bloco, vamos dar uma passada em Belo Horizonte. Já passamos em Recife, Rio, ou não Recife, Rio de Janeiro, e agora chegou a hora de Belo Horizonte. A dupla, hein? Botelho, Marra, Marra, Botelho, Marcos Botelho e Danilo Marra. Normalmente o Botelho apronta alguma coisa. Vamos ver como é que ele tá. Já, já. Olha, tá vendo? Eu falo que o Botelho sempre apronta alguma coisa. Agora ele subiu, ele volta já, já. Vamos fazer o seguinte, então. Vamos para o intervalo e na volta tem o Botelho, tem o Marra, tem o Marco Belo, tem muito mais pra você aqui na TMC. 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

0: Estamos de volta aqui na TMC Copa pra você. 5 horas mais 26 minutos, horário de Brasília. 4h26 em Nova Jersey, onde a bola vai rolar para França e Suécia daqui a 34 minutos, às 6 horas, horário de Brasília, 5 horas da tarde, horário local. Gustavo Soler, mais informações. Dodô estava vendo aqui para o nosso circuito interno, as equipes aquecendo, o que está acontecendo, aliás, nesse exato momento, o Soler. E ele comentou comigo, ó, tô gostando do gramado. O que, que foi, Dodô?
1: Pensei que você ia falar, Dodô tá comentando o negócio não, aqui.
0: Não. Soler. Calma, Dodô, calma.
2: Essa não pode. Essa calma. Pode pro...
0: Calma que eu não sou desse tipo aí de revelar esses bastidores e tudo mais. Já fui repórter, mas hoje que eu sou narrador... Não, hoje eu não vou ficar falando da vida de ninguém. Deixa isso para os repórteres, não, Dodô? Pode confiar, que não é traíra, não. Né? Mas o Dodô tava olhando o pessoal aquecendo e ele viu ali o gramado e falou... Oh,
3: essa pro rapaz lá, né? O tal do Léo, né?
0: Isso.
3: O Léo cuida dessa
0: coisas. Léo Deis, deixa o Léo Deis. O Léo Deis faz esse trabalho. E já o Léo Deis, não duvide, hein? Já isso aí chega nele. O Gustavo Soler, o Dodô viu ali a galera aquecendo e falou, até gostou, ó. Falou, o gramado parece bem legal, tá num bom estádio. Mas esse estádio foi um dos aí que recebeu algumas reclamações de jogadores durante a Copa, né? Estádio de gramado e tudo mais. É uma região também que tem bastante calor nessa época do ano. Nós estamos vendo as equipes aquecendo. Traga mais detalhes aí da França e depois da Suécia, Soler.
2: E ontem quem participou da entrevista coletiva, né, da seleção francesa foi o próprio Rabiot. E o Rabiot falou, cara, o gramado está ruim. Existem muitos gramados melhores nesta Copa do Mundo do que o do MetLife Stadium. Então ontem os próprios jogadores da França fizeram, né, aquele famoso reconhecimento do gramado e o Rabiot reclamou bastante da condição do jogo. É claro, né, que de ontem para hoje já dão aquele outro talento, dão um tapa no visual, tentam melhorar o gramado, então pode ser que hoje ele esteja um pouco melhor ou muito melhor mesmo em comparação ao que foi a atividade feita ontem de reconhecimento do gramado por parte da seleção francesa. Lembrando, né, que esse reconhecimento literalmente é um reconhecimento. Os jogadores chegam lá de tênis, eles não podem calçar chuteira, eles pisam no gramado e falam, rapaz, é um gramado. Que é isso que a FIFA permite que os jogadores façam na véspera da partida. E a seleção francesa, né, que chega para este duelo contra a Suécia com um Dembélé embalado, né, pelo último hat-trick, né, o último jogo contra a Noruega, que ele marcou 3 gols, por sinal, a primeira vez que ele marca um hat-trick pela seleção francesa. O Dembélé que está na disputa da sua terceira Copa do Mundo, mas só nessa edição ele marcou gols com a seleção da França. Já são 4 gols na atual edição do Mundial nos Estados Unidos, México e Canadá. E Kylian Mbappé, além de poder passar close na artilharia histórica da Copa do Mundo e se isolar na segunda colocação, e quem sabe se marcar 3 gols também, empatar com o Messi ainda hoje, se ele marcar 1 gol e ultrapassa Ronaldo Fenômeno e Leônidas da Silva como jogador com mais gols em mata-matas na história das Copas do Mundo. O Kylian Mbappé tem 8 gols em 8 jogos de mata-mata de Copa. O Ronaldo tem 8 gols em 10 jogos e o Leônidas realmente era um diamante. 8 gols em 5 jogos de mata-mata de Copa do Mundo para Leônidas da Silva. A seleção francesa que vem para a sua 24ª partida contra a Suécia. São 12 vitórias, 5 empates e apenas 6 derrotas, mas pela primeira vez essas seleções se enfrentam em mundiais.
0: Perfeito, Mbappé que não marcou no último jogo, né, que disputou com a seleção da França diante da Noruega, deu só 2 assistências, né, Soler? Não fez gol. E aí acabou ficando abaixo de uma marca que ele chegou a essa partida contra a Noruega. Uma média de 1 gol por jogo de Copas do Mundo, Dodô. Agora ele tem 16 gols em 17 jogos. E assim, certamente no futuro, o pessoal das narrativas vai falar, mas a Copa com 48 seleções ficou fácil. Ele chegou a essa Copa do Mundo com uma marca mais ou menos como essa, né? Melhorou um pouquinho contra Senegal e Iraque. Então, é impressionante o que esse rapaz já fez em Copa do Mundo, né, Dudu?
1: É verdade, o Mbappé é um jogadoraço, um cara assim, tem um talento indiscutível, os números dele, a gente vê a cada jogo ele batendo e assim, o que me passa a impressão a França é que eles estão super afim de chegar à final e tentar brigar pelo título. E a qualidade do time, que isso ajuda também o Killian bastante. Os jogadores que ele tem do lado dele são jogadores de muito talento, uma seleção muito forte. E a tendência, cara, é daqui a pouco esse cara ser o maior artilheiro de Copa do Mundo, né? Com certeza.
0: Bom, lembrando que o Mbappé tem 27 anos, faz 28 no dia 20 de dezembro desse ano. Acredito eu aí que pelo menos mais duas Copas, né, Dodô?
1: Com certeza.
0: 31 e 35, dá, né?
1: Sim, mais uma com certeza. E ele focado do jeito que parece que ele tá, né? Ele vem numa temporada no Real Madrid contestado, o Real Madrid não ganhou nada, na verdade, né? Então você sabe que jogar no Real Madrid e não ganhar nada, a pressão é muito grande. Mas ele tem mostrado nesse começo de Copa do Mundo que ele tá afim. Ele tem uma companhia, né, de ótimos jogadores, isso ajuda bastante.
0: Em 18, campeão na Rússia, eleito revelação do campeonato. E em 22, chegou à final, perdeu nos pênaltis para a Argentina, mas metendo só 3 gols na decisão. O currículo dele em Copa caminha para ser um dos principais jogadores.
3: Foi o artilheiro, né, da última Copa do Mundo.
0: Verdade. Caminha para ser um dos principais jogadores da história da Copa do Mundo com uma produção como essa. 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
0: Mais 33 minutos pelo horário de Brasília, expectativa aumentando, trabalho de aquecimento ainda rolando no gramado do MetLife Stadium. França e Suécia vão jogar, mas as favoritas, tá do outro lado da chave do Brasil, tá? Só na decisão, só na final, mas é claro, vale sempre a gente monitorar, ficar de olho, aquilo que nós falamos, né? A França, finalista das últimas duas edições, campeã na Rússia, vice-campeã no Qatar em 2022. Em 2014, no Brasil, caiu na semifinal, né? Diante da... Aliás, caiu nas quartas de final. A França cai para a Alemanha no Maracanã, Rio de Janeiro. E aí depois a Alemanha encara o Brasil, né? E todo mundo se lembra o que aconteceu na semifinal. E em 2010, a seleção da França caiu na fase de grupos, né, Soler? Tô aqui já puxando a memória.
3: Isso,
0: lá para trás.
3: 2010 cai na fase de grupos. Por sinal, tem um documentário maravilhoso contando toda a várzea, toda a bagunça que foi, né? A greve, a briga dos jogadores franceses contra a comissão técnica e contra a federação. Então a França em 2010 não faz uma grande Copa do Mundo por causa da desavença entre jogadores e membros da comissão técnica. O técnico da França escalava o time de acordo com o horóscopo. O cara abria o jornal e falou: a lua tá em Sagitário, não vou colocar o Patrice Evra.
0: Brincadeira, né? Aí fica... Já pensou se numa dessa ele decide tirar um, sei lá... Não me lembro se em 2010 o Henri foi, acho que já não fazia mais parte.
3: Tava? Ele classifica com...
0: Ah, é verdade.
3: A jogada LeBron James, né? Ele dribla o zagueiro com a mão e faz o gol.
0: Já pensou se o horóscopo manda tirar o Henri do time? É brincadeira, né? É cada... Só o futebol para comportar esse tipo de história. Vamos voltar para Brasil e Japão? O Leandro Bondaquian, ou melhor, voltar para os Estados Unidos, né? O Leandro Bondaquian tem mais do Brasil, aí dessa trajetória do jogo de ontem, enfim. Vamos lá, Leandro Bondaquian, de volta dos Estados Unidos, de volta de Houston. Agora caminho mais uma vez da base da seleção brasileira em Nova York. Alô, Lelê!
5: Voltando aqui na nossa jornada esportiva da TMC, com mais informações da Copa do Mundo, classificação da seleção brasileira. Eu falei na minha participação anterior sobre a presença importante do torcedor brasileiro, que há muito tempo eu não vi incentivar tanto a equipe como foi nessa partida contra o Japão, vendo imagens de Bangladesh, da Índia, né, desses lugares onde o Brasil ele é muito querido na parte futebolística. Me dá muito a sensação de que o Brasil pode seguir adiante nessa Copa do Mundo, pode inclusive ter ao lado dos argentinos, digamos que a grande maioria de torcedores que incentivam suas equipes, né, que trazem esse componente do estádio. Ontem me senti numa arena no Brasil, seja lá qual for o clube que a gente está falando aqui, porque a torcida de clube é diferente da torcida de seleção. E ontem percebi, né, tive uma sensação de que, né, todos estavam realmente incentivando o Brasil, todos conseguiram transformar o estádio num caldeirão. Dessa forma, meus amigos, o Brasil pode ser muito forte na Copa do Mundo, mesmo às vezes não jogando bem, como foi o caso de ontem. É isso aí, grande abraço para vocês, boa transmissão.
0: Muito bem, aí o nosso Leandro Boldacchian com mais um pouquinho do Brasil. E eu vou chamar também, antes do Dodô falar, quero ouvir a opinião do Dodô sobre o jogo de ontem, o que, que ele projeta pro duelo de domingo contra a Noruega, 5 horas da tarde no MetLife Stadium. Mas agora eu vou ouvir o Lucas Scorcio, que ele tem atualização aí sobre o caso do Paquetá. Nossa equipe está se deslocando de volta para Nova York, né, onde acontece o jogo domingo e onde é a base do Brasil nessa Copa do Mundo, a base TMC também. Eles estão voltando de Houston para Nova York. E o Lucas Scorcio, em contato com o Marco Belo, tem uma atualização aí pra gente sobre o Lucas Paquetá da seleção brasileira. Diga, Scorcio.
6: Justamente, Gui, o Marco Belo já trouxe essa informação um pouco mais cedo aqui na TMC, mas vale reiterar. A CBF soltou uma nota dizendo: o atleta Lucas Paquetá passou nessa terça-feira por exame de imagem que confirmou lesão muscular na região posterior da coxa esquerda. O jogador seguirá um protocolo de tratamento intensivo acompanhado pela equipe médica da seleção, visando sua recuperação e retorno às atividades no menor tempo possível. Mas diversos setoristas já estão confirmando aí que Lucas Paquetá já é desfalque para a partida de domingo entre Brasil e Noruega, partida que vai ser disputada lá no MetLife Stadium, né, no New York, New Jersey Stadium, às 5 da tarde. Então, muito provavelmente, sem Lucas Paquetá no próximo jogo, Gui.
0: Muito bem, é o Lucas Paquetá, então, como desfalque, na informação do nosso Lucas Scorcio. Então, Dodô, prato cheio pra você. Vamos lá, eu vou citando os temas pra você não ter que falar tudo de uma vez e aí fica melhor divididinho. Primeiro, o que você achou do jogo de ontem, a classificação na Bacia das Almas contra o Japão, Dodô?
1: Cara, eu achei que o Brasil teve o primeiro tempo com muita dificuldade e depois do gol do Japão a coisa ficou ruim, né? O Brasil errou demais. E aí no segundo tempo, eu acho que o Brasil, apesar de ter cruzado muitas bolas na área, apesar de ter também não ter feito um jogo assim de um controle absoluto, o Brasil pressionou. E aí depois do gol do Casemiro, a tendência de sair o gol, acho que ficou mais latente. E no finalzinho, o Martinelli, que acabou substituindo o Matheus Cunha, fez o gol. Acho que o Brasil não jogou tudo aquilo que podia, tá longe de ser uma seleção ainda confiável. O meio campo da seleção brasileira sofre bastante, mas foi suficiente para ganhar do Japão, que eu tava esperando que fosse como segundo tempo. Um Japão bem pressionado, bem com medo do Brasil, recua demais. É quando você recua demais, você dá sopa pro azar. E o Brasil tem jogadores importantes e bons jogadores, a gente não tem um conjunto forte, mas acho que para ganhar do Japão foi suficiente e vamos ver se a gente vai melhorando a cada jogo.
0: Bom, Dodô, passando agora para a questão da lesão. Paquetá fora, já começa a ouvir papo, né? Quem tem que ser o substituto e tudo mais. Pro meio de campo tem Danilo Santos, tem Ederson, você tem alguma preferência?
1: Cara, eu não sei como tá o Rafinha de condição física. Voltou, parece que ele voltou a treinar, né? Eu acho que se o Rafinha estivesse bem, eu colocaria o Rafinha. Eu acho que para jogar contra a Noruega, a gente também pode jogar com o meio campo mais tranquilo e o Rafinha voltando para jogar por dentro e você ter os três atacantes.
0: Manteria o Rayan.
1: O Matheus Cunha, o Vini, e colocaria o Rafinha. Mas vai depender muito da condição física dele. Aí se ele não tiver pronto para jogar, aí talvez ele mantenha o Martinelli, não sei. Não sei, porque você pode pôr o Danilo, você pode. Muita gente quer fora o Casemiro, apesar do gol, foi mal, mas eu acho que ele não vai mexer no Casemiro. Eu acho que o Bruno Guimarães também não mexe. E aí ele pode decidir por outro meio-campista. Mas o Martinelli é filhão, entrou, fez gol. Talvez ele mantenha o Martinelli. Eu acho que contra a Noruega, que vai jogar também muito em função do contra-ataque das bolas longas para os atacantes, eu acho que o Brasil pode ter um meio campo mais tranquilo e pressionar bastante o time da Noruega.
0: Você acha que a gente chegou naquela fase, Dodô, que o treinador não vai mexer mais no time, a não ser por conta de lesão, como por exemplo nesse caso aí do Paquetá?
1: Cara, não sei, eu acho que eu não sou muito adepto a isso não, eu acho que vai muito de acordo a partida. A gente estava comentando aqui do Luiz Henrique, que desapareceu, né? O Rayan participou do segundo gol do Brasil, pressionou. Mas assim, era um jogo bem acessível pro Luiz Henrique entrar, ainda mais contra o Japão, um jogador que tem um contra um. Eu senti falta dele, mas eu acho que vai depender muito daquilo que vai acontecer com a Noruega, as lesões que o Brasil tem. Eu acho que se o Rafinha tiver à disposição, eu acho que a gente ganha um reforço importante. Por mais que ele não foi bem na Copa, eu acho que ele é um jogador que, para esse jogo contra a Noruega, que a gente vai ter bastante a bola, seria importante.
7: E Gui, teremos um duelo que Dodô conhece muito bem, né? Por acompanhar o Manchester City. Sim.
2: Haaland contra Gabriel Magalhães. Que os caras se pegam no tapa e na porrada na Premier League, é loucura.
0: E pra fechar, Dodô, eu vi a entrevista do Haaland logo depois, no gramado, né? Aquela entrevista pós-jogo. E ele veio com o mesmo papinho da França, né? Quando eles foram enfrentar a França. Não acredito que eu vou enfrentar o Brasil, é uma honra, o favoritismo é deles, eles vão ganhar e tudo mais. A mesma coisa que ele fez contra a França e esse duelo contra a Noruega pra gente fechar então, Dodô.
1: Eu acho assim, eu vi o jogo hoje, Noruega e Costa do Marfim, eu acho que dos dois adversários o Brasil é favorito e bem favorito. Eu acho que a Noruega tem jogadores importantes. A gente tá falando do Haaland, tem o Sørloth, o Oscar Bob entrou bem, tem o Odegaard, são jogadores importantes. Mas eu acho que o conjunto final da Noruega é um conjunto bem, bem acessível para o Brasil. Acho que o Brasil é bem favorito. O Brasil, melhorando um pouquinho a questão sempre do meio campo, que eu volto a falar, passa bem da Noruega e a Noruega vai viver a Copa até o jogo do Brasil.
0: Dá para passar? Eu tô com essa impressão. A gente vai passar com menos sofrimento do que contra o Japão. Dá para ser, Dudu?
1: Cara, é difícil você prever, mas eu acho que é um jogo em que a Noruega vai ficar fechadinha e vai tentar. Eu duvido que ela entre com o Sørloth e o Haaland jogando juntos. Eu acho que vai entrar um, como o Bob entrou no segundo tempo, que é um cara que tá mais acostumado a fechar espaço, a marcar o lateral. Eu acho muito difícil a Noruega colocar os dois jogadores e perder muita questão depois de perder a bola, ter que correr atrás do Brasil. Então eu acho que nada é fácil, a gente sabe disso. Tecnicamente, a gente tem visto a Copa do Mundo, mas o Brasil é bem favorito. Eu acho que a Noruega é um adversário que é bem mais confortável de jogar do que foi o Japão, por exemplo.
0: É o famoso ninguém dá nada de graça, é Copa do Mundo, não vai ninguém tirar o pé, né, minha gente? Bom, agora vamos dar aquela passada prometida em Belo Horizonte, com Marcos Botelho, Danilo Marra, o Marra e o Botelho. Marcos Botelho é sinal de furdúncio, né? É sinônimo de furdúncio, alguma coisa ele vai aprontar. Esse rapaz nunca tá 100% tranquilo. Vamos lá então pra BH. Tô vendo bandeira da França aí. Deve tá rolando a

0: tropeçar aí não pode, nada de queda. Quem cai é a Alemanha, brasileiro não cai. Vamos entrevistar aqui, ó, porque eu tô vendo o Paco. Esse aqui é figurinha carimbada. Tá conversando com o Bartes aqui, ó. Vamos conversar com eles aqui. Fala, Paco! Chega aqui, meu amigo. Já tá tomando cuidado aqui, ó. Não, vamos ficar sentado à mesa, fazendo favor, Paco. É aqui, ó, vamos aqui, ó. Vamos lá. Tudo bem com você? Boa tarde, joia?
1: Tranquilo, e você?
0: Isso aí, pega aí pra gente aí, fazendo favor.
1: Como que é?
0: Pra gente mostrar isso aqui pra câmera. É, o que é isso aí?
1: Esse é um peixinho no fubá com uma maionese de piqui e uma Heineken geladinha.
0: Ah, não tem prato francês, não. Isso é bem mineirinho, né?
1: Não, pode ser chamado peixe à la fubá.
0: Ah, gostou, Guilherme? Peixe à la fubá, gostou? Ô Paco, é o seguinte.
1: Um abraço a quem não tem cachorro, caça com gato. Não, é aqui que fala, desculpa, era aí.
0: É tanto tempo. Quanto tempo em Minas?
1: Caramba, completando 37 para 38 anos.
0: Acho que você já tá mais mineiro que francês, né, Paco, ou não?
1: Ah, eu sou o primeiro Wallawai. Mas sim, é mais mineiro, sem dúvida. Tem 62 anos, morei quase 40 aqui, então. Dois terços são mineiros.
0: Então vamos falar que o Paco é muito experiente. A palavra da experiência vale a pena aqui. Ontem deu ruim para a Alemanha. Perderam lá, a seleção alemã perdeu para o Paraguai. Tava todo mundo já desenhando França e Alemanha na próxima fase, nas oitavas. Se a França avançar, pega o Paraguai. Tem que tomar cuidado com a Suécia para não acontecer com a seleção francesa o que aconteceu ontem com a Alemanha ou não. A França já entra classificadaça.
1: Não, porque se você lembra da última vez que a gente conversou no primeiro jogo, o que eu acho excitante nessa Copa é que nada é previsível, de verdade. O Haiti estava até pouco tempo surpreendendo, o Senegal deu uma volta por cima que ninguém imaginava, a Holanda foi eliminada para o Marrocos, e a Holanda é um grande time, a Alemanha saiu e ninguém esperava, então eu acho até mais excitante o fato que não seja previsível. Hoje, claro, vão ser positivos, eu acho que a gente vai ganhar em cima da Suécia, mas, como eu falei, vamos ser positivos, mas eu não apostaria também meu patrimônio nisso não, entende?
0: Não dá pra apostar todas as... mas dá pra apostar pelo menos 10 fichas. Quantas fichas na vitória da França hoje?
1: 10 fichas, eu apostaria 7, 8 e guardaria 2 para chorar caso seja contrariado.
0: Então você tá confiante, o Paco tá confiante. Agora vem pra cá, tem uma turma aqui também, a turma assistindo aqui o jogo aqui. Você é famoso, seu rosto é conhecido. Aqui, esse cara aqui é um torcedor conhecido, Guilherme. Boa tarde, boa noite. É Jean-Marc, né?
2: Jean-Marc, boa tarde, boa noite.
0: Mas qual que é seu vulgo?
2: Meu vulgo? Mafia Azul. Francês?
3: Francês da Mafia Azul.
2: Francês da Mafia Azul.
0: Guilherme, é o seguinte, seu Jean-Marc é um torcedor bem conhecido aqui em Minas Gerais, já foi presidente da Mafia Azul, que é a principal torcida organizada do Cruzeiro. Você tem alguma pergunta pra ele, Guilherme Lage?
4: Qual azul que balança mais o coração dele, do Cruzeiro ou
0: Boa.
4: Da
0: Leblanc? Vou perguntar isso aqui agora pra ele. Guilherme Lage, lá de São Paulo, fez a pergunta. Qual azul balança mais o seu coração? O azul do Cruzeiro ou o azul da seleção francesa?
2: Aí me pegou feio, viu? Me pegou feia. Eu vou falar do Cruzeiro. Eu acho que eu sou lá, é Cruzeiro.
0: É mesmo? É mais Cruzeiro?
2: Tem 40 anos que eu moro aqui. Meu time é o Cruzeiro Esporte Clube. Depois vai vir a França.
0: E como é que surgiu essa paixão pelo Cruzeiro?
2: Eu vi uma camisa do Cruzeiro em 76 na França. Eu gostei da camisa, eu comprei. Eu vim no Brasil, me lembrei. E minha mãe é italiana, o time joga de azul. Então tudo para me dar felicidade.
0: E como é que virou presidente da máfia?
2: Ah, é uma missão um pouquinho mais comprida. Assim, participando, ajudando, educando. Tentando assim, fazer que a torcida seja uma torcida forte, ambiciosa. E as coisas deram certo, muito feliz. E estou agora ver o jogo da França com muito prazer. Agora nós temos uma coisa para falar. A gente queria pegar a Alemanha para vingar vocês que se perderam de 7-1 em casa. Infelizmente a Alemanha foi eliminada. Então nós vamos pegar vocês só na final, infelizmente.
0: Aí pode deixar da Brasil, né? Porque aí não, já deu França demais, né?
2: Exatamente. Brasil pode ganhar, na final a gente resolve. Igual nós fizemos em 98 em Paris.
0: Não, não, deixa. A França já ganhou demais, tá bom? Agora é o seguinte, pra terminar, o Paco ali apostou 7-8 fichas na vitória hoje. Eu vou te fazer uma pergunta diferente. Se você tiver as fichas pra apostar no título da Copa da França ou na Libertadores do Cruzeiro, onde você apostaria suas fichas?
2: Repete de novo.

0: Você tem fichas para apostar em um título, da Copa do Mundo da França ou da Libertadores do Cruzeiro. Você aposta em quê?
1: Eu queria do Cruzeiro. Eu queria do Cruzeiro.
0: O que você acha?
1: Libertadores é complicado. Mas eu queria que eu quisesse ganhar mais um título. Assim, a gente está acima do nosso rival. Então, mais uma, não tem mais nada para falar, já há muito tempo. Então, eu vou cruzando na Libertadores.
0: Aí, ó, francês da Máfia Azul, esse aqui é francês, mas aqui, ó, falando em Cruzeiro, olha lá, tá até, mostra o bonezinho dele lá, ó. Antes que do beleza, Cruzeiro, hein? Depois do Cruzeiro, eu acho que ele foi influenciado pelo francês.
2: Ah, foi.
3: Tudo bom? Beleza? Boa tarde. Saudações celestes, né? Maior de Minas.
0: E você tá aqui pela França, né?
3: Eu tô aqui pelo amigo que é cruzeirense, né? Eu não ligo muito pra Copa do Mundo, eu ligo só pro Cruzeiro mesmo. Copa do Mundo pra mim é só diversão, tomar uma.
0: Então você vai fazer o seguinte, você não liga na Copa do Mundo, mas você se liga na TMC, aqui 88.7, mas todas as nossas redes digitais, se liga na TMC, hein?
3: Se liga na TMC então, tamo junto.
0: Isso aí, porque quem escuta sabe. Agora, Gui, rapidinho, vem cá, Danilo.
2: Rapidinho, Botelho.
0: Esse aqui é fera. Marra é só no sobrenome, porque esse aqui é uma simpatia, esse aqui é um cara sensacional. Coloca o fone aqui, Danilo. Vamos conversar um pouco. Opa, pra quem
2: rapidinho
0: não tá no YouTube,
2: no pique.
0: Meu fone caiu, viu? Agora sim, tudo no jeito. Danilo, mano, vocês estão aqui um pouco empolgados. O Paco apostou ali sete, oito fichas na vitória da França. A empolgação tá total, a turma tá ali no petisquim. Tá tudo tranquilo mesmo pra França?
4: Ah, Botelho, eu acho que a tendência é de sim, a França com vantagem, até porque é um time bem mais forte do que a seleção da Suécia, mas é um jogo que se a França não conseguir abrir o placar cedo, a tendência é de ficar um pouco mais complicado, porque a Suécia tem capacidade de contra-ataque. O principal problema da Suécia é a defesa. Foram 7 gols feitos aqui até aqui nessa Copa do Mundo, 7 gols sofridos. Por outro lado, a França fez 10, sofreu só 2. A França faz muito gol e tem uma boa defesa. Agora, se deixar, chegar no finalzinho de jogo, 0-0, jogo complicado, seleção da Suécia é uma seleção muito alta e que lá na frente tem Isaac do Liverpool e Gyökeres do Arsenal pra, numa possibilidade de contra-ataque, numa bola parada, resolver a situação. Então pode acabar ficando complicado. Fala baixinho aqui, a nossa torcida é pra que fique complicado mesmo, viu?
2: É isso, valeu Botelho, valeu Marra! Botelho, amigo de todo mundo no bar, sabe o nome de todo mundo. Por que será, né, Botelho? Nunca fiz amigo bebendo leite. Rápido intervalo, na volta o nosso Soleri Scala, França e Suécia. Vamos pro jogo aqui na TMC. Copa pra você!
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2: Estamos de volta aqui na TMC Copa pra você. Pegar o finalzinho do hino da Suécia. Bora, Cuquinha. É bem o finalzinho mesmo, né? Mas é isso aí. É aqui na TMC Copa pra você. E vambora, vamos com as escalações dos times. Chegou a hora de conhecermos como jogam as equipes. Primeiro, aí vem Leblé, aí vem os bicampeões do mundo em busca do tri. Aí vem a França.
12: Do técnico Didier Deschamps, a seleção francesa definida e escalada com 16 no gol manhã. 5 com D, 4 Pamecano, 17 Saliba e 3 Digne. Meio de campo de 8 Tchouaméni, 14 Rabiot e o quarteto ofensivo. Ofensivo de 11, Olise, 7, Dembélé, 12, Barcolá e 10, o capitão Kylian Mbappé.
2: Muito bem, e do outro lado, vamos conhecer como joga a seleção azul e amarela, as três coroas. Aí vem a Suécia!
12: Do técnico inglês Graham Potter, a Suécia de um no gol, Zetterström, 8, Svensson, 2, Lagerbielk, 3, o capitão Lindelof, 5, Gudmundsson e 24, Strode. Meio de campo de 18, Ayari e 7, Bergvall. Mais à frente, 11, Langa, 17, Okris e 9, Zak.
2: Arbitragem para França e Suécia.
12: O holandês Danny McKinney é o dono do apito, com os auxílios de Hessel Stigar e com o bandeiro de número 2, Ian De Vries. O quarto árbitro é Tori Penso, dos Estados Unidos, e no VAR, Dennis Higler.
2: Muito bem, e a arbitragem confirmada pelo nosso Gustavo Soler, TMC Copa pra você.
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2: Muito bem, 5 horas mais 57 minutos, horário de Brasília, 4h47 em Nova Jersey, a bola vai rolar, França e Suécia, craque Dodô, você espera a França já tentando aquele amasso de cara ou esperando um pouquinho mais a Suécia? E aí, Dodô?
13: Oh, Gui, assim, difícil você fazer um prognóstico, cada jogo tem uma história louca, né, mas eu acho que a França vai ser protagonista do jogo a maior parte do tempo e... E esperamos, né? A gente sempre torce para ter um bom jogo, né? Independente de quem for vencer, mas que o jogo seja bem jogado e que a gente se divirta aqui na transmissão.
2: Com certeza, Dodô. Isso é garantia. Se o resultado não é garantido, que a gente vai se divertir é garantia, porque Copa do Mundo é só de 4 em 4 anos. De vez em quando o pessoal fala de ser de 2 em 2, eu sou contra, mas olha, na época da Copa você fica com uma saudade já enquanto tá rolando, né? É a nossa ansiedade. Lucas Escórcio, ainda hoje tem mais fase 16 avos de final, né, Luquinha?
14: Justamente, ainda temos mais uma partida hoje, México e Equador.

0: Equador, você vê aqui na TMC a partir das 10 horas da noite. Amanhã tem Inglaterra e República Democrática do Congo à 1 da tarde, 5 da tarde tem Bélgica e Senegal, e às 9 horas da noite os donos da casa enfrentam a Bósnia, Estados Unidos e Bósnia, a partida lá em São Francisco. Vai começar o jogo, Gui.
1: Isso, vambora, vambora. Saída será da Suécia, que ataca a direita do seu rádio nesta primeira etapa. Suécia com a sua tradicional camisa amarela, calções azuis, meiões amarelos. Nossos adversários na semifinal e na fase de grupos em 1994. E do outro lado, a França. É, de triste memória.

0: de final. A gente acabou de acompanhar a vitória da França para cima da Suécia, 3-0. Antes disso, Paraguai, Brasil, Noruega, Canadá e Marrocos já garantiram suas classificações. A França vai enfrentar o Paraguai, se classificou de forma heróica para cima da Alemanha. Canadá vai enfrentar Marrocos. Quem vencer desses dois duelos se enfrenta nas quartas de final. E o duelo do Brasil também já está decidido. Brasil e Noruega. A partida será disputada no próximo domingo, às 5 horas da tarde. Lendo aqui o chat, a Ivete perguntou quantas defesas esse tal goleiro da Suécia fez. Pegando as estatísticas aqui, ele fez 9 defesas, fez uma partidaça. O Zetterström, como é que é, Solero? Pronúncia certinha?
1: Zetterström.
0: Zetterström fez uma excelente partida também. E aqui o Jaime já repercutindo o próximo duelo da França. Próximo duelo da França contra o Paraguai às 6 da tarde no sábado, falando que o Paraguai vai despachar a França. E aí, Tomás, será?
2: É mais fácil do Dodô vir trabalhar mal vestido aqui na TMC. Pelo amor de Deus, pobre Paraguai, pobre Paraguai. E o goleiro da Suécia tomou 3 hoje, mas é bom, hein? Concordo com você. Já,
0: muito bem.
2: Já tinha tomado, acho que a Suécia... Não, a Suécia goleou ou foi goleada?
1: Não, ele entrou depois da goleada. Ele entrou tá para substituir o Nordfield, que tomou 6 gols em 2 jogos. E aí o Zetterström entrou no jogo contra o Japão e foi titular hoje contra a França. E, apesar dos 3 gols, fez 9 defesas. Dá pra arrumar uma barquinha boa pra ele, né? Ele joga no Derby County da segunda divisão inglesa. Quem sabe não pega agora um time de primeira divisão.
2: Ah, é bem possível, né? Melhor vitrine do que a Copa do Mundo não há. Aliás, falando em goleiro...
1: Rames Rodrigues que eu diga,
2: pois
1: né?
2: Pois é. Tá jogando há 12 anos, graças àquela Copa do Mundo. Tá lucrando, né? Há 12 anos, com artilharia da Copa do Mundo de 2014, o simpático Rames Rodrigues. É isso, meus amigos. E ontem a gente teve um outro grande goleiro se despedindo da Copa, o Verbruggen da Holanda. Para mim, por enquanto, era o melhor goleiro da Copa e não vai poder mais brilhar. Dificilmente vai ser eleito o melhor goleiro, porque parou muito cedo na competição. Bom, o Mbappé, meu caro Ricardo Lucas, já que o assunto agora é gol, meu caro Dodô, o Mbappé chega a 6 nessa Copa do Mundo. É o líder na artilharia, tudo bem que o Messi ainda vai entrar em campo por essa fase.
1: Eu tô com dó do vozinho.
2: Você tá com dó do vozinho, vai pagar o pato.
1: Ah, depois do que o Mbappé fez hoje, o Messi vai descontar no vozinho, coitado.
2: E são 18 gols em 3 Copas do Mundo. É um negócio assim impressionante. E mais uma, Dodô, pra você. O Mbappé hoje passou numa tacada só Ronaldo Fenômeno e Leônidas da Silva como o maior artilheiro da história da Copa em jogos eliminatórios. Ele tem agora 9 gols em jogos mata contra 8 do Ronaldo e do diamante negro Leônidas da Silva. Ah, agora fez 10, né? Porque ele fez mais um,
3: fez
2: verdade.
3: Mais um.
2: Olha lá, a gente fica esquecendo de atualizar esses números sensacionais.
1: Ele voltou até a média de um gol por jogo na Copa. 18 jogos, 18 gols
2: que
1: em Copa.
2: Coisa, Dodô. O que falar de Kylian Mbappé? Boa noite, Dodô.
3: Boa noite, Tomás. Cara, assim, eu tô na câmera essa aqui, eu vou ficar com o torcicolo, bota naquela ali que é melhor. Na 3. É assim, Tomás, foi um recital da França. O Kylian Mbappé, diferentemente de alguns anos atrás, ele joga coletivamente nesse time hoje. E isso faz com que eu pense que ele pode se tornar mais ainda do que ele é. Porque ele é um craque, ele é um cara que tem gol. Ele é um cara que tem técnica, ele é um cara que tem velocidade, ele é jovem. E se ele for coletivo e jogar do jeito que ele tem jogado essa Copa do Mundo, a gente vai falar por muito tempo desse cara. É um fenômeno, é um jogadoraço. É um cara, assim, acima da média. E parece que nessa Copa ele tá com um comportamento que é comportamento dos grandes. E isso é bem legal pra França.
2: Muito bem, Dodô. Eu tô agora aqui, né? Muito bem. Trocando. O Dodô é o diretor de televisão aqui da TMC.
3: Eu ia ficar com o torcicolo.
2: Já mudou as câmeras aqui. Eu tô na 1 agora.
3: Não, agora tá sim, porque...
2: Faz mais sentido, faz mais sentido. Tá certo, Dodô. Você é muito inteligente, Dodô. Existe alguém nesse planeta bola que jogue hoje mais do que Mbappé e Olise? Pensei no Lamine Yamal, mas não sei. Tem alguém que jogue hoje mais do que essa dupla Mbappé e Olise, Dodô?
3: Tomás, assim, o Mbappé, o Olise são jogadores realmente acima da média. O Olise, por mais que não marcou gol na Copa ainda, é um cara que tem dado assistências e tem feito o time da França jogar de uma forma exuberante. O Mbappé, a gente já falou bastante aqui,

0: Lamine Yamal pra mim é, vai ser o cara que vai competir com o Mbappé enquanto ele estiver a fim de jogar e como eu falei, ele é muito jovem, mas o melhor jogador do mundo ainda é Lionel Messi.
1: Ó, tudo bem. Não, mas hoje, hoje ainda?
0: Ah, cara, assim, na Copa do Mundo, o Messi jogando da forma que tá jogando, eu acho que ele ainda é o melhor. É, o Mbappé é um monstro, o Olise tá jogando pra caramba, bem numa temporada assim, pra concorrer entre os melhores do mundo. O Lamine Yamal, o jogador que eu gosto mais, mas o Lionel Messi jogando ainda, pra mim ele vai ser sempre o melhor.
1: Muito bem, talvez o maior da história depois do Edson Arantes do Nascimento. E eu, uma coisa que eu falo sempre com dor no coração, daqui a 30, 40 anos, penso que não haverá essa discussão dos mais jovens. Você já vê nas listas europeias de jornalistas, de pessoal que trabalha com YouTube, com rede social, eles falam dos maiores jogadores, eles não colocam o Pelé ali no mesmo patamar do Messi. Não colocam por ignorância, ok? Mas e os filhos deles? E os netos? E, infelizmente, eu fico com essa impressão, que lá na frente, daqui a 30, 40 anos, o Messi, ele será lembrado como o maior jogador da história. Eu não vou estar nem aqui vivo para discordar disso, mas imagino que a realidade do futuro seja essa. Eu discordo hoje, já, de antemão. Eu ia falar aqui de outro número interessante, antes da gente escolher o melhor da partida, o melhor de França 3, Suécia 0. Mas mais cedo, o Haaland chegou ao quinto gol dele nessa Copa do Mundo, certo, Lucas Scorsi? É o terceiro artilheiro, portanto, atrás apenas do Messi e do Mbappé. 5 gols em 3 jogos.
2: Em 3 jogos, porque não conta o terceiro jogo covarde, né, da Noruega contra a França, em que o técnico não colocou Haaland e Odegaard pra jogar.
1: O Scorsi não se conforma ainda com isso. Mas o Haaland, Dudu, olha só, ele tem 60 gols agora em 53 jogos pela seleção norueguesa. O Mbappé, por exemplo, tem 62 gols em 102 jogos. O Haaland é outro fenômeno, outro extraterrestre, é difícil de entender. Claro que ele não tem a técnica do Mbappé, do Messi, não tem sequer a técnica do Olise, do Lamine Yamal, mas o faro do gol, ele tem mais do que qualquer jogador.
0: Ele é um fazedor de gols, né, Tomás? Ele no Manchester City, muitas das vezes, você não nota ele no campo, porque ele é a última bola. E para fazer a última bola, ele é fenomenal. É só ver o jogo da Noruega hoje. Noruega hoje, no jogo, o Haaland tocou muito pouco na bola. Participou muito pouco do jogo. E aí teve uma jogada muito boa do Oscar Bobby. E a bola chegou pro Haaland num toque do número 6. Agora me fugiu o nome do jogador da Noruega.
3: Berg.
0: Muito bem feita. Tocou a bola e o Haaland tava lá para fazer o gol. Nessa função, ele é o cara que é super decisivo. E você citou os números deles. E na Copa do Mundo ele tem confirmado isso. Então, a gente tem visto protagonistas serem protagonistas, e aí eu vou incluir o Vini Júnior também, da seleção brasileira. Se ele faz o gol que ele fez a jogada ontem, é o gol mais bonito da Copa. Então acho que a gente tem visto os protagonistas brilharem, e isso é muito bom para quem gosta de futebol.
1: Aliás, os dois gols mais bonitos da Copa, que não serão porque não saíram, poderiam ter saído de ontem para hoje, né? O Olise, como queiram, hoje, uma meia bicicleta na trave, e a jogada do Vinícius Júnior citada ontem pelo nosso querido Dodô, uma jogada sensacional. Para com esse negócio de mata, Tomás. É só pra gente entender, mas pode ser jogo eliminatório também, não tem problema. A Macnog, que é o popular Alessandro, que tá sempre com a gente. A única pessoa que acha o Mbappé meia boca é o Fará, diz o Neno Soares. Não, ele fala de brincadeira isso.
2: Essa do Clayton que ele mandou aqui é bem bacana. Sábado, Paraguai mostra a França o que é uma noite de Libertadores. Veremos, né? Temos muitos jogadores, o pessoal até chamando a seleção do Paraguai de Brasileirão All-Stars, que são só figuras que a gente conhece e reconhece do Brasileirão. Enfim, veremos, mas acho que fica difícil, né,
0: Dudu? Ou a França vai mostrar pro Paraguai que é um jogo de Champions League.
2: Aí fica também, feio também.
1: Gostei mais dessa. Né? Gostei mais dessa.
0: Futebol pode acontecer tudo, né, Tomás?
1: Pode acontecer tudo, mas nessa Copa do Mundo, pelo menos, Dudu, a gente tá vendo os jogadores respeitarem mais as regras, até por conta das novas determinações da FIFA, das novas regras, das novas punições, porque parece que, infelizmente, o ser humano só faz o certo quando ele está passível aí de uma punição, quando ele pode ser punido. E os árbitros estão, né, colocando essas regras em prática. Então, não sei se o Paraguai vai conseguir transformar o jogo numa batalha de Libertadores. Torço até para que não consiga, porque a gente quer ver a bola rolando, como ela está rolando nesses jogos todos de Copa do Mundo. Tá uma delícia ver a Copa com as regras sendo respeitadas, muito fair play, ou na maioria dos casos fair play. Jogo duro, jogo ríspido, muito jogo físico, isso está acontecendo, mas tem gente até que reclama que as arbitragens estão muito condescendentes, que estão dando poucos cartões. Eu acho que às vezes realmente está passando um pouco do ponto, mas em nenhum jogo descambou para a violência, né, Dudu? Tá.
0: Sim,
1: bacana.
0: Concordo. Eu acho que, claro que cada país tem a sua seleção, tem a sua questão técnica, tem a questão coletiva do time, e ninguém joga igual. Você tem a França, e a França tá jogando um futebol que destoa, e o Paraguai vai jogar um futebol de força, um futebol de reativo, de tentar impedir que a França jogue. E a gente viu França, Paraguai e Alemanha, foi um jogo realmente bem travado, né? Bem ruim. A Alemanha hoje não tá nem sequer perto do nível que joga a França. Vai ser complicado, mas futebol tudo pode acontecer, e cada um com a sua estratégia. Mas a gente que gosta de ver um futebol bem jogado, a gente quer ver os melhores times e os melhores jogadores sempre vencendo.
1: É isso aí. Dodô, o sorriso do gol, o sorriso da opinião com a gente aí, mais um fim de papo depois de França 1, 2, 3. Conte comigo outra vez. França 3, Suécia 0, 2 gols de Kylian Mbappé, um do Barcola, que hoje foi titular. Aliás, Soler, a tendência é o Barcola permanecer no time titular da França, o Duet dançou, será?
4: É, o Barcola conseguiu tomar essa vaga no jogo de hoje e marcou o gol, né? O Desredo ainda teve uma oportunidade, mas o que a gente tem visto, né, Tomás? Quando joga o Desredoê, joga o Théo Hernandes. Quando joga o Barcola, joga o Lucas Digné. Então, talvez o próprio técnico Didier Deschamps, ele tenha duas duplas fixas, né? Então vai depender muito daquilo que ele pensa pro jogo contra a seleção paraguaia, que joga muito fechadinha, trancada lá atrás. Então talvez ele vá com o Théo Hernandes para atacar mais, já que ele é mais ofensivo que o próprio Digné, e aí o Desredoê teria a oportunidade de ser titular, já que ele tem trabalhado nos últimos jogos com duas duplas pelo lado esquerdo.
1: Daqui a pouquinho a bola rola para México e Equador, a transmissão da TMC começando às 21 horas, a bola rolando às 22 horas horário de Brasília, 10 da noite, com o Edgar Araújo, com os comentários de Ivan Drago, comentarista que faz estrago, Kaique Silva tá nessa também, e o nosso Harry Potter Lucas Escórcio em dose dupla hoje também no plantão para México e Equador, atualizando números, estatísticas e trazendo também as informações. Falar em informação, daqui a pouquinho a gente volta para os Estados Unidos no canal internacional Verde e Amarelo com Marco Belo, com Leandro Boldaquian, com informações da nossa seleção brasileira também, a situação do Paquetá que passa a preocupar aí para a sequência dessa Copa do Mundo. Fala, Soler.
4: E se o Paraguai conseguir chocar o mundo, surpreender a todos, fazer algo que é visto como praticamente impossível, aí Gustavo Alfaro precisa urgentemente lançar a segunda versão de Cazadores de Utopias Impossíveis, o livro que ele escreveu contando, né, a trajetória de como ele levou o Equador para a Copa do Mundo de 2022. Se o Paraguai aprontar para cima da França, Gustavo Alfaro vira best-seller, né? Aí o livro dele vai passar Harry Potter, vai passar todo mundo, que o mundo inteiro vai querer entender o que ele aprontou. Mas é difícil que vá sair o segundo volume.
1: Caçadores de Utopias Impossíveis.
4: É.
1: Mais redundante e impossível, né? Mas, enfim, mostra aí a intensidade da façanha, né, alcançada pelo Gustavo Alfaro. Vamos escolher o melhor em campo? Será que é fácil essa escolha hoje? Vou começar com você, Dodô. Quem foi o melhor da partida nessa vitória sensacional da França, 3-0 para cima da Suécia? Um show de futebol, dessa que para mim é disparadamente a principal favorita ou a favorita à conquista dessa Copa do Mundo, Dodô.
0: Tomás, hoje o time da França jogou muito bem, o Dembélé jogou bem, o Olise jogou uma partida assim tremenda, só não foi melhor porque ele deixou de fazer gols, né? Acho que ele teve duas possibilidades concretas de fazer o gol, ia fazer um gol de voleio, bicicleta ali, que ia ser lindo, participou ativamente do jogo, mas o craque do jogo foi o número 10. número 10, fez mais 2 gols, participou ativamente. A movimentação dele tá muito boa, ele tá muito coletivo. Esse cara, acho que entendeu o recado, entendeu o que, que é Lionel Messi, né, pra Argentina. Eu acho que é um exemplo a ser seguido, e se ele for até humilde de entender que ele, melhorando o comportamento e melhorando a questão coletiva dele do jogo, eu acho que ele tem tudo pra, como você falou, fazer parte e ser o líder dessa seleção que é super favorita.
1: Muito bem, um voto então pra Kylian Mbappé, Gustavo Soler. Kylian Mbappé. 2 votos pro Mbappé. O profissionalismo do nosso Guilherme Lage é tão grande que ele fez questão, mesmo já fora aqui, claro, merecidamente já fora aqui do fim de papo, porque esteve 3 horas no ar aí comandando essa transmissão brilhante de França 3, Suécia 0, mandou o voto dele, votou nas torcedoras suecas. Bom voto, saiu um pouco aqui do convencional, mas um bom voto do nosso Guilherme Lage. E você, Lucas Escórcio?
2: Menção honrosa pro goleiro da Suécia, né, o Zetterström, mas Kylian Mbappé, 2 gols, era pra ter saído com mais 2 assistências que perderam gol, meteu bola na trave, então é ele, o senhor Copa do Mundo ainda não, né, mas em breve deve se tornar.
1: Kylian Mbappé, o melhor da partida, o craque de França 3, Suécia 0. Eu brinquei aqui com as torcedoras da Suécia. O pior em campo? Vamos com o pior em campo, então. Quem foi? Teve algum jogador da Suécia? Você vai votar no teu amigo Nilson?
4: Vou votar no Nilson. O Nilson é ruim, hein? Meu Deus do céu, ele teve 2 bolas que ele podia ter se consagrado. Uma ele cabeceou torto e mandou pra fora da área. E a outra ele furou a finalização. O Nilson... Nilson entrou com tudo, hein? 1,97m de altura para o centroavante do Clube Bruges, mas fez aquilo que prometeu. Ele não fez gol a temporada inteira. Ia fazer na França? Óbvio que não, então voto para o Nilson, o pior em campo.
1: Gustav Nilsson, nascido no dia 23 de maio de 1997. Que beleza. Eu lembro bem dessa data, 23 de maio de 95, eu fui contratado pela uma rádio co-irmã. Foi a primeira vez que eu tive carteira assinada no rádio. Eu lembro da data porque um ano antes eu tinha tirado carta, Solé. Então foi um 23 de maio, foi uma data marcante na minha vida. Em 94 tirei a carta de motorista e em 95 consegui a carteira profissional assinada. Aniversário, portanto, do Gustav Nilsson, do Bruges. Tá com 29 anos e foi o pior em campo, segundo o Soler, meu caro Dodô.
0: Tomás, o Soler é muito exigente. O Nilson entrou faltando, acho que, 5 minutos, tava 3-0. E o técnico fala pra ele, vai lá e tenta resolver o jogo. Ele não conseguiu, infelizmente ele não conseguiu, mas pra ser o pior do jogo, hein, Lucas? Pior do jogo, 5 minutos o Nilson jogou, Soler, que isso.
1: Você tem alguém pra votar, Escórcio?
2: Ah, eu acho que talvez o Svensson. Que é lateral esquerdo de origem, né, Soler? Ele jogou na lateral direita, ele não viu, o Barcolá passou por ele muitas vezes, o Mbappé fez um dos gols por ali também, então eu acredito que ele não fez uma boa partida, mas o time inteiro da Suécia ninguém se destacou positivamente.
1: Oh, mas já está se preparando agora o Nilson para entrar em campo no dia 31 de julho, abertura da temporada belga Bruges e Union Saint-Gilloise. Quem sabe ele não faz gol.
4: Porque ele é reserva lá também, né?
1: Pô, lá também, cara?
4: Tô falando que o Nilson é ruim, pô.
1: Não é que ele é reserva do Valência, do Atlético de Madrid, ou, sei lá, da sua querida Roma. Ele é reserva do Bruges, que tem muita história na Bélgica, evidentemente. Mas é um time belga, né? Você imagina que o jogador da seleção
0: belga... O Nilson tem relacionamento bom, então, hein? Tá nas paradas todas aí, Soler. Deve ter alguém por trás aí.
1: 20 horas e 20 minutos, horário de Brasília. Esse é o fim de papo também com imagens do nosso canal, do canal do YouTube, canal da nossa TMC, o canal TMC Esporte no YouTube Esportes, para você participar com a gente, mandar sua mensagem no chat, mandar a sua bronca, enfim, interagir com todo o nosso timaço da alegria, da informação, timaço esportivo aqui da TMC. Quem pode parar a seleção francesa? O Dodô citou a seleção da Espanha, que ainda não disse a que veio, mas que tem potencial para crescer na competição. Só a Espanha, Dodô? Argentina? Tem mais alguém? Fala seleção brasileira também, Dodô.
0: Ah, eu acho assim, a seleção brasileira tá aí. A gente viu no jogo contra sofremos demais contra o Japão, ainda não estamos jogando bem. Mas a camisa do Brasil sempre impõe respeito. E contra a Noruega, eu acho que o Brasil passa e continua na Copa. em relação a jogar contra a França de igual para igual, por que que eu cito sempre a Argentina e a Espanha? Porque elas cuidam bem da bola. E para você jogar contra a França, e se você não cuidar bem da bola, você vai sofrer. Hoje a Suécia não teve a bola e sofreu o jogo todo. E Paraguai provavelmente vai fazer a mesma coisa. Então a Argentina, que é um time pronto, é, que tem um conjunto forte, tem caras que conseguem ficar com a bola, e a Espanha, que a gente não precisa nem falar, né? A Espanha cuida da bola, e às vezes até demais. Por isso que eu acho que mesmo a Espanha não sendo, não tendo chegado na Copa até agora, eu acho que é um time que eu ainda espero muito. E se a Espanha conseguir melhorar o teu nível de jogo e com o Lamine Yamal, eu acho que a Espanha é uma forte candidata também para conquistar a Copa.
1: Depois de Argentina e Espanha, e logicamente França, você colocaria o Brasil como a quarta força dessa Copa? Não temos mais Alemanha, não temos mais Holanda.
0: Eu acho que o Brasil e Inglaterra são times que a gente tem que sempre olhar com carinho. O Brasil pela tradição de sempre e por ter um confronto contra a Noruega, que eu acho que é um confronto acessível para o Brasil ir para as quartas de final. E aí depois a coisa começa a complicar um pouquinho. E um time que eu gostei bastante, que eu não sei, até falei com meu compadre, amigo, irmão, o Aristizábal, que é colombiano, gostei muito da Colômbia. Só que o Ari tá com um pezinho atrás, que ele falou que nas quartas o negócio começa a esquentar muito, mas eu gostei demais da Colômbia. E Portugal também um pouquinho decepcionante, né, Tomás? É um time que tem uma qualidade técnica muito grande no meio campo, mas não consegue performar. Mas eu acho que, tirando a Argentina e a Espanha, eu colocaria logo o Brasil na sequência.
1: Muito bem, ó, que Copa é legal. A gente ainda tem Portugal e Colômbia para jogar nessa fase 16 avos, além da Inglaterra, da Argentina,
2: Espanha.
1: Já tivemos Marrocos, aí um time forte também classificando, a própria seleção norueguesa deve dar trabalho para a seleção brasileira, enfim, são muitas equipes ainda competitivas. E você, Escócio, quem pode parar a seleção francesa, o time de Napoleão Bonaparte, o time de François Mitterrand, de Asterix ou Gaulês?
2: Olha, depois dessa partida aqui ficou um pouco mais complicado dizer, mas eu acho que fica entre Espanha e Argentina também. O Brasil, Portugal e Inglaterra, uma prateleirinha um pouquinho mais abaixo, mas não tão longe também. Não acho que se jogar contra em condições de Copa do Mundo vai ser um passeio, como muitas pessoas falam por aí. Eu acho que Copa, a camisa pesa, a gente viu isso contra o Japão. Um começo um pouco mais fraco da seleção brasileira e depois um Japão covarde também, jogando totalmente recuado. Se aí o Brasil, por exemplo, jogar contra uma França numa final da Copa do Mundo, duvido que a França vá jogar retraída daquela forma, e a gente também tem bons jogadores para atacar, mas a gente ainda está um nível abaixo. Então, coloco Argentina e Espanha como, enfim, seleções que podem bater de frente, mas sempre de olho em Inglaterra, Brasil, Portugal e até mesmo a Croácia, vai que azeda de novo, né? Enfim.
1: Pois é. Falei do Asterix aqui, Solé, você gostava de Asterix? Chegou a ler Asterix, Solé?
4: Asterix e Obelix?
1: Asterix, Obelix, Ideia Fix, Panoramix. Você sabe que o chefe da aldeia gaulesa, o Abracursix, ele só tinha medo de uma coisa, não tinha medo dos romanos, mas tinha medo que o céu caísse sobre as nossas cabeças, as cabeças dele. Será que a França está com medo só dos erros próprios? É um time que pode não ter medo de ninguém?
4: Porque se o céu cair na cabeça francesa, é sinal que as estrelas não sustentaram o jogo, né?
1: É isso aí, então, boa, gostei.
4: Tem essa preocupação.
1: Que profundo, bonito isso.
4: Mas eu vejo duas seleções só podendo parar a França nesse momento. Uma está do lado da chave da França, que é a Fúria Espanhola.
1: Certo.
4: Então acho que a Espanha ainda belisca uma final de Copa.
1: A outra está do outro lado, é o Brasil ou não?
4: É a Argentina. Brasil ainda, se conseguir formar um time, dá para competir, porque o time do Brasil é bom. O problema é que ainda não é um time montado. Ainda é um time em formação. Mas é um time que tem sim condições de brigar de igual para igual quando ele encontrar o seu melhor jeito de jogar. Vamos ver se o Ancelotti, já contra a Noruega, consegue encaixar uma seleção com menos problemas, principalmente no setor do meio de campo.
1: Boa, falando em Brasil e Noruega, para te liberar, craque Dodô, sorriso da opinião, o que esperar desse jogo às 5 da tarde? Conhecemos hoje o nosso próximo adversário, a seleção norueguesa fez a parte dela, venceu a Costa do Marfim num jogo duro, um jogo difícil, em que a seleção africana até em alguns momentos da partida foi superior, foi melhor para o Brasil pegar a Noruega, tanto fazia ali, as duas seleções, qualquer uma delas daria muito trabalho. Como é que você prevê esse jogo, Dodô?
0: Tomás, acho assim, tanto a Noruega quanto a Costa do Marfim seriam adversários que o Brasil tem possibilidades concretas de passar. Acho que a Noruega vai fazer um jogo reativo, do jeito que a gente imagina. Eu acho que o Sørloth não vai jogar com o Haaland na frente. Vai entrar o Oscar Bob, vai reforçar bastante. E vai jogar pela bola parada, vai jogar por uma situação do Ødegaard achar o Haaland. Se jogar o Oscar Bob, ele tem qualidade, né? Então, se jogar... E do outro lado, joga o Nusa, né? Que é muito bom jogador também. Então, eu acho assim... uma Noruega previsível com jogadores que têm qualidade, que tem que ter atenção. Mas eu vejo o Brasil com muitas possibilidades e favorito para jogar contra a Noruega. Só para finalizar, Tomás, eu gostei muito do time do Marrocos também. Marrocos mereceu passar contra a Holanda, jogou melhor, criou mais situações. É um time leve, é um time que joga. Então, junto com a Colômbia, a gente falou aqui das seleções mais tradicionais e perigosas, eu acho que Marrocos e Colômbia também, se bobear, você pode ficar acabando ficando fora da Copa. Então, são seleções que eu tenho gostado de ver jogar.
1: É, as duas gigantes eliminadas ontem, nos pênaltis, Alemanha e Holanda, existe uma explicação para essas eliminações. Não é aquele jogo que o grandão perdeu um monte de gol, que o pequenininho ficou esperando. Claro, o Paraguai jogou na defesa, mas criou chances, abriu o placar, depois soube se defender bem. E Marrocos foi para cima, jogou mais do que a Holanda. Prorrogação esteve muito mais próximo de fazer o gol do que a Holanda. Tem toda a razão, Dodô. Agora, só para fechar o palpite para México e Equador, o jogo que o Edgar Araújo vai transmitir daqui a pouquinho na TMC para todo o Brasil, Dodô.
0: Você sabe que eu bati um papo legal com o Aristizábal ontem, né? A gente fica se falando nos jogos, né?
2: Victor Aristizábal,
0: meu melhor companheiro de ataque que eu tive. E a gente fica falando dos jogos, né? E aí ele falou, Dô, ele me chama de Preto, né? Preto, o negócio é o seguinte, o Equador. Eu falei, mas o Equador tem o Valência na frente? Ele falou, Dô, eu não sei, velho. Tô com... O Equador é chato, os caras fisicamente são muito fortes, é um time complicado. Olho no Equador. Eu falei, apesar do Ener Valencia e do Plata que fez um gol, e não faz, os caras não fazem gol. Ele falou, ó, olho no Equador. Então, depois dessa conversa que eu tive com ele, eu tô achando que o Equador vai aprontar hoje. Que vai tirar o México.
1: Putz, seria uma ducha de água fria na multidão mexicana.
0: Eu acho que isso vai acontecer.
1: Vamos ver.
0: O Equador é um time assim que é chato. Chato. E o Ari me convenceu, o Ari sempre me convence. Então, 2-1 pro... Será que o Equador ia fazer 2 gols? 1-0 pro Equador.
1: Mais fácil 1-0, né?
4: Fizeram 2 no Neuer, pô.
1: É verdade, é verdade. Então, o Equador ganhou da Alemanha.
0: Mas 1-0.
1: Já fizeram 2 gols da Alemanha, vão fazer 2 no México também, sei.
0: Ender Valencia vai jogar, será?
4: É que ele não precisou fazer gol até agora, né? Estão fazendo por ele.
1: Muito bem. Caraca. Valeu, Dudu.
0: Tá
1: trabalhando amanhã? Amanhã você tá de folga?
0: Não, amanhã eu tô só observando e jogando futebol pela manhã.
1: Então observe bem, o futebol é pra você. Falei com o Serginho Escadinha, líbero do vôlei ontem, falou que já foi na quadra.
0: Sim,
1: lá.
0: Meu cliente, um dos meus clientes favoritos.
1: Não sabia que ele jogava também.
0: Joga bem futebol, pra caramba, joga bem pra caramba.
1: Muito bem, então tá bom.
0: Fera, vai a maior galera lá, show de bola.
1: Valeu, Dudu, abração.
0: Tamo junto, valeu.
1: Grande Dodô, aqui no fim de papo, depois dessa classificação da seleção da França, a França entre os 16 melhores, como tinha de ser, como esperávamos, França 3, Suécia 0, 2 gols de Mbappé, 1 de Barcola, mas a Copa segue com muito mais jogos, meu caro Lucas Escócio, muito mais além de México e Equador, que o Edgar Araújo vai transmitir daqui a pouquinho aqui na TMC, quem mais joga pela fase 16avos de final, Lucas?
2: Justamente, depois desse jogo entre México e Equador, ainda teremos mais 9 jogos da fase 16avos, Inglaterra e República Democrática do Congo, que a gente tem que ficar de olho junto com Equador e México, que são os nossos possíveis rivais em uma eventual quartas de final. Depois Bélgica e Senegal, às 5 da tarde, na quarta-feira também. Estados Unidos e Bósnia, às 9 horas da noite. Aí na quinta-feira, Espanha e Áustria, às 4 da tarde. 8 horas da noite, Portugal e Croácia. E aí à meia-noite, para os fortes apenas, Suíça e Argélia. Meia-noite de quinta para sexta-feira, na sexta-feira.
4: Quem não ouvir esse jogo não é parceiro.
2: É verdade.
4: Estarei nessa e quem quiser mandar o lanche da noite, agradecemos também.
1: Esse começa a que horas?
2: Meia-noite.
1: Parabéns, hein?
2: É, eu ouvi falar que tá com chance também de paralisação por conta de clima.
4: Pode ter tudo, vai começar meia-noite. O problema é começar meia-noite, se internar 4 da manhã ou 2 da manhã.
1: Já foi, né? Vocês já vão estar aqui mesmo.
4: Exato, já vai estar aqui
1: mesmo. Perdido por 2, perdido por 5.
2: Na sexta-feira ainda tem Austrália e Egito. 7 horas da noite, Argentina e Cabo Verde. E às 10h30 da noite, Colômbia e Gana. Aí finalizando e a gente conseguindo descobrir quem são os melhores, as 16 melhores seleções do planeta Terra, Tomás.
1: Valeu. Lucas Escórcio continua com a gente. Vai longe ainda. Estará na transmissão do Edgar Araújo para México e Equador, também com Ivan Drago e Kaique Silva aqui no gramado da TMC. 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A gente volta já já.
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0: 20h36, horário de Brasília, pulou, 8h37, horário de Brasília. Esse é o fim de papo, segundo fim de papo desta terça-feira aqui no gramado bem cuidado da Transamérica, que agora é TMC, depois de França 3, Suécia 0, com histórias aqui de bastidores do jornalismo contadas sempre com muito garbo pelo nosso querido Gustavo Soler. Essa eu não vou pedir para você contar não, Solé, mas daqui a pouquinho você já vai trazer o seu destaque final de França 3, Suécia 0. Antes, porém, iremos para a cidade modelo, iremos para Curitiba com o Marcos Botelho, que acompanhou a festa da torcida francesa. O Botelho é Belo Horizonte? Perdão, estou falando Curitiba aqui. Vamos para a capital mineira com o Botelho. França 3, Suécia 0, a festa do torcedor francês.
1: É isso aí, meu amigo, estamos de volta e com essa turma animada. O pessoal comemorou demais os 3 gols, fora o baile da seleção francesa, né? Os nossos amigos franceses estão comemorando bastante. Aqui, ó, tá até com bandeirinha e tudo mais. Boa noite, amigo, seu nome?
2: Haroldo.
1: Haroldo! Que vitória, hein, Haroldo? É. Pra chegar com confiança.
2: O coração agora ficou boa. É, agora sabemos...
1: Não precisa nem de ir no cardiologista, né?
2: Não precisa mais. Mas é mais, menos emocionante que com o Brasil. Porque o Brasil espera a última hora pra... Então o destaque é melhor pra nós. Mas agora é só esperar e torcer até o final pra ter um France-Brasil. E meu coração vai ficar tranquilo. Porque qualquer um que vai vencer vai ser alegria para mim.
1: O plano é ser feliz, é festa, é isso aí, né?
2: Isso, é só alegria.
1: Perfeito, então oitavas de final contra o Paraguai vai ser só alegria.
2: Ah, vai ser uma formalidade, é só, depois nós vamos ter talvez na quarta um France-Marocco, que como a última Copa vai ser disputada, porque tem muita história atrás, mas normalmente dá certo para nós.
1: Contra o Paraguai já está tudo certo.
2: Ah, Paraguai não, já, Alemanha é com 2 guerras mundiais é melhor não ter mais, mas agora com o Paraguai deveria ser realmente, tomara fácil pra nós.
1: Tá certo, valeu, Haroldo. Vamos lá, Matheus, por favor, porque tem a turma animada aqui. Vamos lá ver se a gente consegue registrar os amigos pra fechar aqui, ó, com chave de ouro. Aqui, ó, esse amigo aqui. Não vai falar não, mas grita a França aí.
3: De quê?
1: Alê, Le Bleu.
3: Vive Le Bleu.
1: Aí, ó, o torcedor animado. Tem um amigo aqui, ó. Ô, Bartês! Bartês, grande Bartês. Brincadeira, amigo, seu nome?
4: De nada.
1: Qual o seu nome?
4: Eu torci para a França, sim. Não entendi.
1: É, feliz com a vitória da França, amigo?
4: Sim, mas foi normal. Acho que a Suécia fez nada.
1: Foi fácil hoje?
4: Hoje foi fácil, não? Não para você?
1: Para mim também, a França poderia ter feito até mais. Contra o Paraguai vai ser mais fácil, amigo?
4: Ah, talvez um pouco mais difícil, porque são um pouco mais agitados. Mas a Suécia foi nada, muito estranho.
1: Perfeito. Agora, amigo, boa noite, seu nome?
5: É, Max.
6: Valentina.
1: Aê, gostei da turma. Então, uma pergunta para cada. Contra o Paraguai, o torcedor ali, o Haroldo, falou que vai ser só uma formalidade. Você acha que vai ser assim também?
5: Então, gente, assim, vamos ver, né? Porque ganhou da Alemanha, né? Então, tudo pode acontecer, mas a gente é confiante, né? 3-0, então... Eu sei, Tino, o que você acha?
1: Aí eu vou perguntar pra ele é o seguinte, Mbappé, 17 gols, vai passar o Messi na artilharia?
6: Quê?
1: Foi, né? Ah, quem é melhor, Mbappé ou Messi?
6: Mbappé.
1: Aê, agora eu pergunto pra você.
6: Minions do Mbappé.
1: É mesmo? Depois você me mostra.
6: Tá.
1: E pro papai... É papai? Uhum. Pra você, o Mbappé, 17 gols, vai chegar no Messi, vai passar, vai terminar a Copa como artilheiro? O Messi tá com 19, mas vai jogar ainda nessa fase.
4: Sim, mas Messi é muito velho, o Mbappé é jovem, então ele tem tempo para passar.
1: Nas próximas Copas, mas nessa dá pra passar ainda?
5: Não, nessa aqui vai passar, acho que vai passar.
1: Nessa mesmo?
5: Vai passar.
4: Talvez essa vez, mas... Ou a próxima vez também.
1: Tá certo, valeu, turma. E é isso aí, galera. Volta a bola pra vocês. A turma tá bem animada por aqui e muito confiante.
0: Obrigado, Botelho. Tá aí a simpatia dos torcedores franceses. Por que não? Por que não? Très bien, Botelho. Muito obrigado, merci beaucoup. São 20h41.
7: Ah, foi um careca francês. Bartês, né, pô? Não tem
0: já
7: que fazer,
0: virou Bartês.
7: Né?
0: Poderia ser Leboé também, né? Na mesma época, zagueirão. Enfim, seleção francesa que fez história, que em 1998 conquistou o seu primeiro título mundial. passando nas oitavas de final pela seleção paraguaia. Teremos de novo um França e Paraguai, de novo nas oitavas de final, mas agora já numa segunda partida eliminatória para essas duas seleções dentro dessa Copa. E sim, em 98 a França já era muito favorita, agora então, só que em 98 foi dureza, hein? Foi dureza. Gol do Laurent Blanc no último minuto do segundo tempo da prorrogação. Gustavo Soler, 20 horas e 42 minutos, chegou a hora do seu destaque final, o destaque de Rieff, o último, depois de França 3, Suécia 0.
7: Só mais uma coincidência, que um zagueiro paraguaio em 98 já era um grande destaque de um grande clube do futebol paulista.
0: Verdade.
7: Gamarra, e agora Gustavo Gomes é quem vai tentar parar a seleção francesa, que neste sábado, então, na Filadélfia, encara o Paraguai, jogo que acontece às 6 horas da tarde pelo horário de Brasília. A seleção francesa que tenta recuperar para este compromisso dois jogadores que ficam no banco de reservas, mas sem condições de jogo. O Marcus Thuram, filho de Lilian Thuram, e também N'Golo Kanté, os dois com problemas físicos, só ficaram no banco de reservas, mas sem condições de atuarem nesta vitória por 3-0 para cima da Suécia. Kylian Mbappé chegando a 18 gols na Copa do Mundo, igualando Lionel Messi na artilharia desta Copa, mas ainda um gol atrás na artilharia histórica, e passando Ronaldo Fenômeno e o diamante Leonidas da Silva como jogador com mais gols em mata-mata de Copa. Dos 18 que ele fez, 10 foram na fase mata-mata do Mundial.
0: Beleza, grande Gustavo Soler, lembrando até de Gamarra, Carlos Alberto Gamarra Pavon, o maior zagueiro que eu vi jogar. Aí o destaque final, Dernier, como dizem os franceses, do nosso Gustavo Soler, que volta amanhã em mais uma transmissão aqui pela TMC.
7: Bélgica e Senegal.
0: Bélgica e Senegal. Perfeitamente. 8h43, Lucas Escórcio, mais um destaquezinho do plantão permanente. Põe permanente nisso, nessa Copa do Mundo, nessa cobertura sensacional aqui da TMC. Daqui a pouco a bola rola para México e Equador, com Edgar Araújo, com Kaique Silva, com você, Luquinhas, e também com o comentarista Ivan Drago, que já vai trazer seu primeiro destaque aqui no fim de papo. Fala, Escórcio.
3: O destaque de agora é que Marcelo Bielsa deixou de ser treinador do Uruguai.
0: É mesmo?
3: Caiu. Para a surpresa de um total de 0 pessoas que acompanham o esporte futebol, Bielsa reuniu os jornalistas e tal, e fez uma coletiva que durou 2 horas. Ele fez uma coletiva de 2 horas para se explicar pelo desempenho pífio do Uruguai nessa
7: Copa
3: do Mundo.
7: Tinha sido meu destaque final, mas uma das coisas que o Bielsa falou, ele literalmente chamou o elenco uruguaio de burro. Que ele falou, uma das grandes reclamações que os jogadores tinham comigo é que eu passava muito conteúdo. Ou seja, os caras são tudo burro, não entenderam nada que eu falei, por isso a gente não jogou bem.
0: Saiu atirando mesmo.
7: Enfim, é um louco, né?
3: Geralmente é um louco. Nessa coletiva de 2 horas, teve várias coisas. Ele falou por 2 horas, é muito tempo. Ele rebateu algumas perguntas em relação ao Arrascaeta, né? Que perguntaram, pô, por que, que o Arrascaeta foi, se ele mal jogou e tudo mais. Ele falou que não tinha nada a ver com ele, rebateu o Flamengo, né? Os flamenguistas que questionaram isso. É, revelou também que vários jogadores do Uruguai pediram para que ele mudasse o formato dos treinos, pediram para que ele mudasse o formato das explicações que o Soler estava dizendo aqui, porque não estavam entendendo direito como era para se trabalhar. O Bielsa falou que vai ser uma despedida muito dolorosa para ele, que amava a seleção uruguaia, e disse também que não há argumento que faça um fracasso menor, ou seja,

0: Espanha, que o jornalista estava esperando a transmissão mandar para ele fazer a pergunta, e o Bielsa estava lá posicionado, esperando há um minutinho, dois minutinhos. Ele deu um berro com o jornalista, pediu desculpas por isso publicamente também. Sai atirando, mas sai com um pezinho atrás também, percebendo que fez muita cagada nesse ciclo.
1: Muito bem, né? Foi reto, direto e reto aí, direto ao ponto, nosso Lucas Escórcio. Ó, dos males o menor, a gente pode fazer muitas críticas ao Marcelo Bielsa, mas pelo menos ele teve aí a hombridade de entender que pisou na bola de muitas maneiras nessa reta final de trabalho na seleção uruguaia, uma delas gritando com a repórter na última manifestação dele como técnico uruguai dentro da Copa do Mundo, oficialmente na Copa do Mundo, naquela entrevista concedida na beira do campo. Enfim, essas fotos realmente de péssimo gosto, ele querendo fazer um tipo. A verdade é que o personagem Marcelo Bielsa envelheceu muito mal. Durante muitos anos, jornalistas brasileiros enalteceram, e eu faço aqui o meia-culpa, porque achava alguns discursos do Marcelo Bielsa interessantes, saindo um pouco do lugar comum, falando de temas importantes, às vezes até discordando dele, mas achando legal ele tocar nesses assuntos. Mas o personagem envelheceu mal, essa história de louco, um sujeito muitas vezes desagradável, muitas vezes intransigente, muitas vezes passando no ponto, no trato com os jogadores, e pisando na bola, nesse trabalho muito fraco, e que ele assumiu que foi ruim, né, chamando de vergonha, né, qual foi o termo que ele utilizou? Fracasso, né?
0: É, fracasso. Fracasso. Nenhuma desculpa minimiza o fracasso.
1: E foi mesmo. Mas a gente tem que aprender também a enaltecer tanto determinados personagens que brilham ali, brilham aqui, mas não são geniais. O Bielsa talvez nunca tenha sido um técnico genial. Fez ali um bom trabalho com a seleção argentina em algum momento, alguns bons trabalhos em clubes, mas pouquíssimos títulos na carreira, meu caro Ivan Drago.
2: Tudo bem, Tomás?
1: Tudo ótimo.
2: Um abraço a todos que estão nos acompanhando. Você tem total razão. Um personagem absolutamente super valorizado, ele inspirou vários treinadores que fazem sucesso mundo afora, mas para mim, habilidades sociais. Isso é fundamental em qualquer área de trabalho, principalmente quando se trata de um líder. Ou seja, o cara teoricamente é um cara que pode agregar bastante, mas se ele não consegue passar para os seus comandados, como é que aquilo que ele pensa pode ser executado da melhor maneira possível? E se ele não tem habilidades para fazer com que os atletas realmente comprem a sua ideia? Para mim, um profissional absolutamente supervalorizado no futebol mundial.
1: O Ivan vem daqui a pouquinho com o destaque de México e Equador e, claro, vai trabalhar nessa transmissão ao lado do Edgar Araújo, do Kaique Silva, do próprio Lucas Escócio, vai comentar mais um grande jogo da fase 16avos de final. A gente volta daqui a pouquinho, já nos acréscimos do nosso fim de papo aqui na TMC. 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
5: O nome dele era Mário Jorge Lobo Zagallo, mas pode chamar de Senhor Copa do Mundo. Sua estreia foi no Maracanazo, na fatídica derrota do Brasil para o Uruguai, na final da Copa do Mundo de 1950. Ele era soldado do exército e trabalhava na segurança da partida. Como jogador, foi bicampeão do mundo em 58 e 62. 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Supersticioso e figura icônica do nosso futebol, Zagallo morreu em 2024.
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0: Voltando, 20 horas e 54 minutos, esse é o fim de papo para todo o Brasil, depois de França 3, Suécia 0, e já não esquenta para México e Equador, jogo que o Edgar Araújo transmite a partir das 10 da noite, com abertura da transmissão daqui a instantes, a partir das 21 horas. A gente volta agora para os Estados Unidos, abrindo mais uma vez o canal internacional verde e amarelo da TMC, concentração da seleção do Brasil, New Jersey, Brasil de novo, né, em New Jersey, para o jogo de domingo no MetLife contra a seleção norueguesa. Leandro Boldakian com mais informações da Copa do Mundo.
1: Pessoal do Fim de Papo na TMC, voltando aqui dos Estados Unidos, é a Copa na TMC, destacando a torcida brasileira que deve lotar mais uma vez o estádio em Nova Jersey. Em Houston, foi um espetáculo à parte. O Brasil contou com o apoio da torcida. Eu há muito tempo não via essa relação, esse incentivo para um jogo de seleção brasileira quanto eu vi, né, no estádio em Houston, na vitória contra o Japão, na virada, né, por isso que eu até prefiro utilizar não como vitória sofrida, prefiro utilizar como heróica a classificação do Brasil. Foi heróica, foi uma coisa grandiosa que pode empurrar o Brasil, né, nas próximas rodadas aí. Existem vitórias e vitórias, né? Podia ser um 2-1, ganhando o jogo por 2-0, no final tomando um gol. Mas esse tipo de vitória, como foi, e nós cansamos de ver o Ancelotti vencer esse tipo de jogo com o Real Madrid, né? Eu me vi um pouco ali, né, torcendo pro Real Madrid do Ancelotti, né? As vitórias ali, muitas delas na marra, no finalzinho, algo que cresce a equipe, que incorpora o time, e certamente o torcedor soube reconhecer e transformou o estádio em Houston num verdadeiro caldeirão. Espero que o mesmo aconteça em Nova Jersey, onde o número de brasileiros é ainda maior, o estádio tem mais capacidade, então certamente o Brasil caminha para ter essa ligação com o seu torcedor cada vez mais forte aqui na Copa do Mundo, que pode ser realmente um diferencial para a seleção brasileira. Voltamos a qualquer momento aqui na Copa do Mundo, na TMC, diretamente nos Estados Unidos. Até a próxima.
0: Obrigado, Lelê. Obrigado. E com as informações do Leandro Boldakian, direto de New Jersey, nos Estados Unidos, a gente coloca ponto final nessa segunda edição do Fim de Papo, nessa terça-feira, depois da classificação brilhante, eu diria, da França, favoritíssima à conquista da Copa. 3-0 para cima da Suécia, com o show de Mbappé, que deixou para trás o glorioso Miroslav Klose, agora tem 18 gols nas Copas do Mundo, um a menos do que Lionel Messi. O Lucas Escórcio continua por aqui no plantão permanente da TMC. Vem aí Edgar Araújo, Ivan Drago, Kaique Silva com a transmissão de México e Equador. Eu volto amanhã em mais um Fim de Papo. Amanhã mais jogos dessa fase 16 avos de final. México e Equador, a próxima atração na programação esportiva especialíssima de Copa do Mundo aqui na TMC. 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